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2: Angelim, o que você vai fazer com tudo isso que sobrou?

0: 9:17.
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0: 9:39.
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0: 9:59.
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3: 11:21.

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2: 11:44.
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1: Sim, ó.

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0: 1:17.
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0: 1:44.
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0: 1:56.
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3: 3:24.

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1: Mas eu me lembro quando ele me aconselhou a casar. Dizem os machistas, e ele era um, era, que o homem nasce, cresce e fica bobo em casa. As conversas. Senhoras, isso é brincadeira. Eu não tinha nem crescido e já embobiei. Eu não vou dar uma casada pra sair da rotina, né? Falei com meu avô: vovô, o que é que o senhor acha do casamento? Diz o velho:
2: não, filho! Não! O casamento, meu filho, é igual a submarino. Em pé boia, mas foi feito pra afundar.
1: Bem, vou falar com meu pai. Pai, eu quero me casar. Diz o meu pai: quem é a vítima? Eu digo: é a Pedregunda. Vou me casar com ela. A Pedregunda, gente, é horrível de bonita. É descadeirada de linda. É aquela dos peitos pera, pera aqui, ó. Conheci ela aqui em Gramado, no camarim do teatro. Uma noite fria, uma fria, aquela noite, uma loucura. É, verdade. Mas no camarim, trocando de roupa junto. Só que a gente não fica olhando um pro outro. A gente se respeita. Mas o destino fez eu dar uma olhadinha. Pouca coisa eu fiz assim. 40, 45 minutos só, foi rápido. Foi bem na hora que ela tirou a blusa. Quando ela tirou a blusa, arrebentou o elástico do sutiã. Ela saltou pra trás e gritou: credo, que piso gelado, tio! Não! É com essa mulher que eu vou casar. Eu já pensando nas crianças. Fome zero. É só comprar as bolachinhas. Até eu, se tiver mal, me viro ali. Encontrei o João Mentira essa semana. João Mentira, como é que tá? Michelinha, eu não tô legal. É de ouro, rapaz? Eu passei a noite em claro. Ué, não dormiu? Eu dormi, mas esqueci da luz acesa. Dizendo: não, Michelinha, eu tô brincando. Eu passei a noite inteira acordado, pegando vagalume, caçando vagalume a noite inteira. Ué, mas pegando vagalume por quê? Eu, epa, ia ajustando eles pro horário de verão. O João Mentira, tu vem com essas conversas que nem minhoca, que não tem pé nem cabeça. E o mundo tá girando. O Tonhão morreu. O Tonhão era um companheiro de copo dele. Ah, um trupicava, o outro é que caía. Era um... Eu conto isso aqui, a história do João Mentira, porque tem bastante criança aqui, graças a Deus, sempre tem criança onde eu cruzo, adolescentes e adultos. Quem gosta de beber, tudo bem, que beba, mas não se exceda na bebida. Não deixa a bebida beber, vocês, beba vocês, é. Né? Beba só a quantia certa, o difícil é saber, né, a quantia certa. A gente só vê que bebeu muito no outro dia, né? Ah, onde eu bebi, né? Mas na hora, ninguém vira. O João Mentira, bah, coisa triste, o Tonhão vinha voltando pra casa, borracho. Foi cruzar uma pinguela, choveu, sangue cheio. Resbalou que o Naga morreu afogado, infeliz. O João Mentira, uma morte triste. Um fim horrível. Ele passou a vida inteira bebendo cachaça. Foi morrer bebendo água. Eu vou no velório. Bêbado em velório, sopra as velhinhas e canta parabéns, né? Chegou no velório arrastando um barde de creme de leite dessa altura, assim, que ele mesmo tinha feito lá no sítio. Arrastando aquele barde de creme de leite. Derramou aquele creme todinho em cima do finado falecido, cruzou com a mão como se fosse uma colher de pedreiro, arrematou, rejuntou e... Aquele questão de segundo já pularam mesmo. Tu tá louco, rapaz? O que tá fazendo aí? O João Mentira, uma vontade que ele tinha. Ele me falou que se ele morresse, ele queria ser cremado. Expulsaram o Roderoso. Primeira vez na minha vida que eu vi um bêbado ser expulso de um velório. Gente, um bêbado é alegria no velório. Eu sei de rico que contrata um bêbado para ir lá e divertir os outros, de novo. Pobre não precisa, sempre tem perto de casa. Lá em casa nós aluga uns, viu, sardentes? Saiu pra fora, pegou a bicicleta munareta que ele tem, que as petiças. Mas ele mudou as engrenagens da bicicleta, botou uma engrenagem de bicicleta de corrida. É, 80 e poucas marchas, né? Só reta em 3, uma reduzida. Então ele mudou as engrenagens da bicicleta toda, ele envenenou a magrela, né? Turbinou a pedalante assim de um dia. Pulou para arriba da bicicleta e vai pedalar, descendo um muro que tem lá do boteco para chegar na casa dele. O João mentira. Mas ninguém viu, os pés dele eram um catavento, vup, vup, vup, vup, vup. Pedalando aquela magrela minúscula dele, morro abaixo não se acelera veículo. Não há freio que resista. Lá no pé do muro vinha um bicicleteiro desses profissionais, que gira o mundo bicicleteando. Eu não sei o que leva uma pessoa a fazer aqui. Vai rachar uma lenha em roda de casa, vai coar um café para as visitas, arrastar umas pedras, podar umas parreiras. Eles querem bicicletear 380 dias bicicletando, no conforto que a bicicleta oferece. Furou um pneu, tá de a pé, o infeliz. O rapaz pedalando tudo para subir o muro sem ter que apelhar. E o João Mentira pedalando tudo para descer o muro sem cair. A velocidade dá equilíbrio, né? O rapaz subindo, o João Mentira descendo, o rapaz subindo, o João Mentira descendo. O rapaz na mão dele, o João Mentira também. Tinha tudo para dar errado. E deu. Se encontraram os dois tiatino no meio do morro, na maior velocidade que cada um podia ter. O João Mentira já foi de salto mortal nos peitos do rapaz. Aquilo foi um desastre. Capacete picando grembola, câimbra explodindo, pneu voando, correia no pescoço, aqueles raios voando que nem flecha de índio em tempo de guerra. O rapaz levantou meio tonto, sacudiu a cabeça e gritou pro João Mentira: qual é a tua? O João Mentira: a minha é a vermelha, dos que dão ajuda.

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0: Agora são 5:03, temperatura na marca dos 14 graus. Estamos chegando aí para mais uma cobertura aqui do Grupo Encantado de Comunicação. Junto aqui com o Bom Dia Região dos Vales da Rádio Encantado, trazendo, é claro, esse trabalho de utilidade pública, de orientação, de repasse de informações para os nossos amigos ouvintes a respeito das cheias aí do Rio Taquari, a questão da elevação das águas, onde a gente vai trazer muitas informações durante a manhã desta quarta-feira, né? Hoje, dia 29 de julho de 2026. Lembrando que exatamente há uma semana atrás estávamos vivendo a mesma situação, né? Exatamente há 7 dias atrás estávamos vivendo a mesma situação de elevação das águas do Rio Taquari, de enchente, e hoje a situação não é diferente, como a gente já projetava aí no dia de ontem. Daqui a pouquinho teremos aqui a leitura do Rio Taquari aqui nas cidades de Encantado, Roca Salles, Mussum, Santa Teresa e tal, mas já dá para adiantar que Roca Salles, agora há pouco saiu aí a medição, e tivemos aí por parte da Defesa Civil a medição das 5 horas com 13,70 metros, uma elevação aí de 40 centímetros. Daqui a pouquinho vamos trazer informações também de Encantado e também da cidade de Mussum. A cidade de Mussum, a última leitura que tínhamos foi das 4 horas, e aí a gente teve uma elevação na cidade de Mussum de 57 centímetros das 3 às 4 da manhã. A elevação de 57 centímetros com o rio lá em 13,10 metros. Lembrando que a cota de alerta em Mussum é de 15 metros e a cota de inundação é de 18 metros. Mussum ainda não entrou na cota de alerta, né, no município de Mussum. Já a questão do município de Encantado, a gente vai trazer aqui também, né, da situação aí da leitura do Rio Taquari, a última leitura realizada, onde também vamos ter aqui novidades. Vamos ver se já tem aqui os dados das 5 horas da manhã. A última leitura foi às 4:45, aqui na cidade de Encantado. Subiu em 1 hora 41 centímetros. 41 centímetros em 1 hora na cidade de Encantado, o Rio Taquari. Lembrando que a mudança para a cota de inundação prevista aí para as 8:45. Probabilidade de entrar na cota de inundação é de 60% aqui na cidade de Encantado. Portanto, o Encantado está na cota de alerta, com 11,60 metros, e o Rio Taquari, e uma probabilidade aí de cota de inundação de 60% prevista aí no momento, para as 8:45. E a gente vai trazendo esse trabalho aqui, mobilizando toda a equipe de rádio jornalismo do Grupo Encantado de Comunicação e trazendo informações aí no decorrer da nossa programação aqui do Bom Dia Região dos Vales, dessa programação especial de cobertura do Grupo Encantado de Comunicação. O certo é que tivemos aí uma noite mais uma vez com muita chuva, como já estava previsto aí pelos órgãos de Defesa Civil, os institutos meteorológicos, né? Então a gente teve aí muita chuva aí durante a noite, né? Desde a noite de ontem até hoje pela manhã, né? Continua chovendo, agora não de forma intensa aqui na cidade de Encantado, mas segue a chuva aqui na nossa região. Já registrando aqui as participações dos ouvintes através do nosso WhatsApp, você pode mandar aí o seu recado no 999-88-1543 ou através também da nossa live lá no Facebook, né? A live da Rádio Encantado já está no ar, você pode participar, pode mandar aí o seu recadinho pra gente, e também você pode mandar o seu recado no 3751-1580 e aos poucos a gente vai mobilizando o pessoal, vai trazendo aí informações e toda a equipe aqui de rádio jornalismo do Grupo Encantado de Comunicação, sob a coordenação de Antônio Alberto Luca, vai trabalhar e, é claro, trazer informações importantíssimas para o nosso público ouvinte aqui de toda a nossa região. 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Daqui a pouquinho tem Hoje na História aí com o Lucas da Rosa aqui no Bom Dia Região dos Vales. Daqui a pouquinho também o Dilamar dos Passos vai participar conosco. Dila que tá trancado aí na ponte da Barra do Guaporé. A ponte tá trancada para pedestres no momento, né? E o Dila vai trazer informações para nós aí na sequência, né, sobre esta situação. Bom dia aqui para o pessoal que tá na nossa live no Facebook, mandando seu bom dia, o seu recado, a Maria Helena Gobi, o Jair Bose, o Adriano Sonda, também a Jaqueline Gastman, bom giorno para Luciana Lucy e pro amigo Silvano, direto da Itália, mandando aí o seu bom giorno pra gente, dizendo que por lá a temperatura tá na marca dos 30 graus. Por aqui, Lu, temperatura hoje na marca dos 14 graus. O Paulo Schmidt e a Vilma também estão mandando seu bom dia lá de Roca, a Edith Pivato, a Salete da Laveca em Porto Alegre, a Nair Moraes Matos, o Neucir Barato em Riqueza, Santa Catarina, a Herta Rames também manda aqui o seu bom dia. Quem mais está conosco? Vamos ver aqui. A Eli Stum, a Milta Gedós, também participando da nossa live no Facebook. A Vera Ferreira Araújo, a Lourdes Rixigel, lá na cidade de Arroio do Meio. Um abração para Lourdes. O Claudio Sir Crist, bom dia para Xana Rosa. A Neuza Poleto Lancini manda aqui o seu bom dia. A Lídia Stefanon, a Claudete Oliveira, a Elisete Machado. E a Elisete Machado está mandando os parabéns para a Camila Machado, que hoje está de aniversário. Então, um abração aí para Camila, muita saúde, muita paz e muitas felicidades. Camila Machado, aniversariante de hoje, sendo homenageada aí pela Elisete Machado. Também quero mandar o bom dia aqui pro amigo Miguel Martins, a Darciane Pitol, manda aqui o seu bom dia, que Deus abençoe a todos, a Rosa Maria Simonetti, lá em Blumenau, Santa Catarina, o Éder Alemão, Noimar Borba, Cleide Kell e também a participação aqui do Lucas Bombassaro. Agora sim, Dilamar dos Passos em linha conosco, vai trazer já, opa, daqui a pouquinho, caiu a ligação, daqui a pouquinho Dila participa conosco. O nosso amigo Lucas aqui Bombassaro, para trancar alguma passagem de trânsito para ir a Lajado, não tem nada trancado ainda, não, no momento não, né? Só a única questão aqui, Encantado, Lajado, tudo tranquilo aqui na RS-129, também na RS-130, sem problema nenhum, né? Problema aqui é só na ponte da Barra do Guaporé, aqui entre Encantado e Mussum. Tá ok, Rebite? Não, ainda não. Daqui a pouquinho, então, o Dilamar participa conosco e a gente segue aqui trazendo informações, segue trazendo recados aqui dos amigos ouvintes. 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Bom dia aqui também. Vamos ver quem mais está na nossa live no Facebook. A Daniela Soares manda o seu bom dia. A Edith Pellegrini, em Santa Rosa, muita chuva e pedra. O recado aqui da Edith Pellegrini, lá direto de Santa Rosa, dizendo que por lá choveu muito e teve chuva de granizo. O Osmar Leal manda o bom dia. A Laudice Zimmer, o Paulo Antônio Fraporte, o amigo Gerry Agnoleto, grande abraço pro Gerry. O Tita Pescador, também na nossa audiência. Neuza Marconi, bom dia para Gueli dos Santos, o Aldete Benini, o Jair Miller e ainda a Nadir Souza. Ela disse que está lá em Antagorda e chove muito lá no município de Antagorda, recado aqui da Anadir Canelo Souza. O Frederico Goulart Amaral manda o seu bom dia lá da Serra Catarinense, acompanhando também a nossa programação, a nossa live, a Darlene Estefânia Cristo, o amigo Nestor Scheibe aí no Lambari, a Rose Agostini, a Eva da Rosa Negra, bom dia, sem acesso a Mussum por Roca Sales. Recado aqui da nega, né? Que tá se deslocando aí para trabalhar, dizendo que no momento tá sem acesso a Mussum pelo município de Roca Salles. De Lamar dos Passos, agora sim, conosco, ao vivo, trazendo informações aqui no Bom Dia, região dos Vales. Dila, tudo certo? Bom dia.
1: Tudo, bom dia, meu caro. Bom dia, protocolar, né? Xande ouvir essa rádio encantado. Nega falava que está trancado, então obstruído por Roca Salles, né? E também está bloqueado aqui neste momento, inclusive para pedestres, né? Inclusive para pedestres aqui no município de, no sentido de Mussum para Encantado, Encantado Mussum. Liberado, meu parceiro, não, ainda não? Oi? Ah, estão terminando de fazer uma avaliação, né? O pessoal que está aqui, gentilmente nos atendendo, dizendo que estão terminando de fazer uma avaliação para ver da possibilidade, então, da liberação desta ponte aqui, principalmente para pedestres, né? É que nós tivemos a última avaliação foi às 3 horas, agora na segunda às 5 horas, a última às 3, agora novamente às 5 horas desta manhã, e o pessoal muito apreensivo, né? E começa o horário, né? De o pessoal vir para trabalhar em Mussum e também muitas pessoas em trabalhar para o município de Encantado, até mesmo Lajeado, Arroio do Meio, Estrela, e mesmo assim na questão da região metropolitana e muitos pedestres. E neste momento é exatamente isso, neste momento é isso, há um bloqueio total, inclusive para pedestres. Primeiro, o secretário, o coordenador, na verdade, Defesa Civil do município de Mussum, Wagner, também está por aqui desde ontem à noite, durante a madrugada, passou a noite percorrendo de um lado para o outro. Wagner, bom dia, e a situação que nós estamos vivendo neste momento aqui no município de Mussum, nível do Rio Taquari. Bom dia.
2: Bom dia, Dilamar, bom dia, Xande, bom dia, ouvintes da Rádio Encantado. Nós estamos numa situação meio ruim, complicada, né? Mas a questão do nível do Taquari, na última hora, teve uma elevação de 30 centímetros, né? Então, já também apresenta uma diminuição na elevação ali. Há 2 horas atrás, a gente teve ali uma elevação de 57 centímetros, que também nos preocupou um pouquinho. Mas agora, nessa última hora, tivemos 30 centímetros. Então, isso também começa a apresentar um pouco mais de, vamos dizer, de tranquilidade. Ele começa a ter uma diminuição na elevação, que isso apresenta, de certa forma, uma tranquilidade. E a gente agora vai acompanhando nas barragens aí, nas próximas horas, aí a elevação dele do Rio Taquari.
1: Mais uma vez, o protocolo de contingência foi utilizado durante a noite e madrugada, algumas famílias precisaram ser retiradas ou ainda não, e algumas já estavam, na verdade, né, no próprio CTG e no Cidade Alta.
2: Isso, a gente ativou ali o plano de contingência, mas até então não precisou ser removida nenhuma família. Tem uma família ainda com 4 pessoas no CTG, e até então não precisou ser removidas outras famílias, porque a nossa cota ali, ela é 18 metros de inundação. Então, até então, a gente acabou não avisando e não alarmando ninguém, até por questão de precaução. Ali a gente passou toda a noite monitorando, então não tem o porquê a gente pegar e fazer emoções antecipadas sem ter uma previsão mais exata.
1: A gente está aqui na ponte, próxima ponte, a gente consegue perceber também que o Aporé, né, está correndo, ele está chegando no Rio Taquari, o que não acontecia na semana passada. Isso também é um dado positivo para não represar por aqui.
2: Isso mesmo, isso é um ponto muito positivo, que daí ele acaba não represando, e ele não represando também, ele segue o fluxo dele ali, e ele acaba tendo uma diminuição mais rápida ali na elevação dele.
1: Obrigado, Wagner, ele que é o secretário, aliás, o coordenador, né, secretário, mas também coordenador, no caso aqui, da Defesa Civil do município de Mussum falando. Então, a gente está aguardando também, ansioso aqui, né, esta questão desta avaliação que é feita por parte da EGR. Tive a última avaliação, como já falava, por volta das 3 horas da manhã, agora uma nova avaliação para ver desta possibilidade, né, de liberar ou não a ponte para passagem de pedestres. Isso vem acontecendo, esse protocolo, desde a tarde de ontem, né, provocou aí num primeiro momento algum transtorno, até pela falta de informação que se tinha ontem à tarde, né? Bloqueou total, não bloqueou, o que aconteceu, o que estava acontecendo, e dessa forma aí uma falta de informação, uma desinformação que a gente tinha ontem na parte da tarde. Mas tudo foi resolvido, muitas pessoas, repito, né? Trabalham em lados opostos, aí tem esta necessidade de transitar, não de veículo, claro que agora está proibido, mas transitar para a pé, né? A pedestre, para conseguir um veículo, né, um transporte do outro lado para conseguir desempenhar também suas atividades. Meu caso também, né, estou aqui agora aguardando então esta liberação que deve ocorrer daqui a 2 minutos, daqui a 5, daqui a 15, daqui a meia hora ou mais tempo, não se sabe ainda qual é a situação na verdade, tá? Não se sabe qual é a situação na verdade, mas neste momento bloqueado, né, dos dois lados no município, bloqueados dois lados, esta passagem então para o município de Mussum. Também não tem passagem por Roca Salles em função aí da chegada de um arroio, né? Ali próximo à encruzilhada no município de Roca Salles, estão totalmente bloqueado aquela via de acesso, inclusive para veículos. Mussum, então, neste momento está ilhado em função da parte baixa do nosso Vale Taquari, meu caro Alexandre Santos.
0: Tá certo, Dila. O Dila trazendo informações importantes para nós aí já no início aqui da nossa programação da Rádio Encantado, dessa cobertura mais uma vez que o Grupo Encantado de Comunicação tá fazendo do momento em função aí da elevação das águas do Rio Taquari, quando são 5:19. Foi a participação então do Dila aí direto da ponte, né? A ponte aqui entre Mussum e Encantado, entre Encantado e Mussum, a ponte aí que está interditado e no momento aí o pessoal tá avaliando aí sobre a questão da passagem de pedestres. Bom dia aqui para Dara Dutra Braga, quer saber o nível do Rio Taquari Encantado. Saiu agora aqui no Face aqui da Prefeitura de Encantado, a questão do rio atingiu 12 metros, né? 12 metros aí atingiu o Rio Taquari aqui na cidade de Encantado. Daqui a pouquinho a gente vai confirmar aí essa informação, tá no Face da Prefeitura, né? E a gente vai confirmar essa informação aqui para os nossos queridos amigos ouvintes que estão bastante apreensivos nesse momento e, é claro, precisando aí dessas informações aí até como orientação. Nível do Rio Taquari Encantado, segundo aqui o Face da Prefeitura, leitura feita às 5:12. A medição anterior era de 11:48, ou seja, em uma hora tivemos uma elevação de 52 centímetros. Só corrigindo aquela questão aí da cota de alerta e cota de inundação, Encantado então acaba de entrar na cota de inundação. Cota de inundação na cidade de Encantado com os 12 metros. 14 metros já pode atingir residências, tanto na Vila Moça como no Lago Azul. Essa medição é feita pela régua física. Medição que está sendo feita pela Prefeitura de Encantado, a exemplo do que nós fizemos aqui na semana passada, a medição pela régua física. Então, a Prefeitura e a Defesa Civil estão fazendo esta medição e tivemos, então, na última hora, entre 4 e 5 da manhã, uma elevação de 52 centímetros no Rio Taquari, aqui na cidade de Encantado, atingindo a marca de 12 metros e entrando aí na cota de inundação. E a gente repete, em 14 metros pode atingir já residências tanto na Vila Moça como no Lago Azul aqui na cidade de Encantado. 5:21, daqui a pouquinho vamos trazer mais informações aqui em nossa programação do Bom Dia Região dos Vales, mandando um abraço aqui pro Valdovino, Vanderlei Fraporte, o Edemir, o Antônio Marques da Silva, o Newton Capelari, o Ailton Bandeira, também mandando aqui o seu recado, a sua participação, o Renan Arpesse, o Ademir Orbach e também vai o bom dia aqui pro amigo Dorval Debona, tá mandando aqui o seu recado, a sua participação, o Renato Rickert, e a Circe Giovanella. Obrigado aí pela participação, pela audiência de vocês. Vamos trazendo aí hoje na história, Rebite, chegando aí com o Lucas da Rosa aqui em nossa programação do Bom Dia, a temperatura tá na marca dos 14 graus.
3: Quarta-feira, 29 de julho de 2026. Hoje é Dia Internacional do Tigre. Na religiosidade, são celebrados os santos Marta, Maria e Lázaro. Hoje, na história. Em 1836, foi inaugurado o Arco do Triunfo em Paris. A primeira pedra foi colocada em 1806. 1839, os Farroupilhas proclamaram a República Catarinense, também chamada de República Juliana, em Laguna, Santa Catarina. 29 de julho de 1846, nasceu Isabel do Brasil, a princesa imperial do Brasil. 1856, foi assinado o Tratado de Amizade e Navegação em Assunção, no Paraguai, entre a Confederação Argentina e a República do Paraguai. 1883. Nasceu o jornalista e estadista italiano Benito Mussolini. 1899. Ocorreu a assinatura da Convenção de Haia, através da qual todos os países europeus se comprometem a não usar gases asfixiantes nas guerras. 1925. Foi fundado o jornal carioca O Globo, por Irineu Marinho. No ano de 1960, a NASA divulgou o Programa Espacial Civil Apollo. O programa deveria abranger voos tripulados à Lua e enviar sondas aos planetas Marte e Vênus. . 29 de julho de 1981, Charles, príncipe de Gales, casou-se com Diana Spencer. A cerimônia foi ovacionada por cerca de 600 mil pessoas nas ruas de Londres e assistida por outras 750 milhões de pessoas em todo o mundo. No ano de 1987, uma rebelião na penitenciária do Carandiru, em São Paulo, deixou 30 mortos. 1994. Morreu o músico e humorista brasileiro Mussum. No ano de 2000, o presidente do Peru, Alberto Fujimori, tomou posse no seu terceiro mandato consecutivo, com protestos por suposta fraude eleitoral. 2005. Os astrônomos Michael Brown, Charles Trujillo e David Rabinowitz anunciaram oficialmente a descoberta do 10º planeta do Sistema Solar, o Eris, depois rebaixado a planeta anão junto com Plutão. No ano de 2015 foi lançada a nova versão do Microsoft Windows, Windows 10. 2019. Uma rebelião no Centro de Recuperação Regional de Altamira, no Pará, deixou 57 mortos. 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
0: Agora são 5:25, 5:25. Tivemos aí o Lucas da Rosa trazendo pra gente Hoje na História, aqui no nosso Bom Dia Região dos Vales, aqui na nossa programação especial do Grupo Encantado de Comunicação na manhã desta quarta-feira, mais uma vez com elevação do nível das águas do rio Taquari. Nós vamos atualizar aí os nossos comerciais e depois do intervalo comercial a gente volta com mais destaques, mais informações aqui no Bom Dia Região dos Vales e, é claro, trazendo informações aí para os nossos amigos ouvintes. Antes aqui, um recadinho aqui que é repassado pela nossa ouvinte aí, a Neiva Bergerhan, lá de Marques de Souza. Bom dia, estrada interditada, à altura do Peral, da linha Peral, quem vem de Travesseiro a Arroio do Meio. Acesso para Travesseiro só por Capitão ou Nova Brécia, por Barra do Fão, também está trancado e também na Picada Vinagre. Situação lá envolvendo então os municípios aí de Travesseiro, Capitão, Nova Brécia e Arroio do Meio, né? Pessoal aí que a Neiva aí que repassa essa informação pra gente. A última medição, situação cota de alerta, nível do rio Taquari Forqueta e na Barra do Fão. Em relação à última medição, tivemos uma elevação de 31 centímetros na ponte da Barra do Fão. Então, segundo aqui as informações que estão sendo repassadas para a gente informar aí o nosso público ouvinte. Agora são 5:27, 5:27. Vamos ao intervalo comercial. Depois do intervalo comercial, a gente conversa também, vai conversar com o prefeito em exercício de Roca Salles, Henrique Pivato, para trazer um panorama também do município de Roca, da nossa querida cidade da Amizade. Intervalo e a gente já retorna. 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

0: 5:34, 5:34, temperatura na marca dos 14 graus, é a cobertura especial aqui do Grupo Encantado de Comunicação, das cheias do Rio Taquari, mobilizando aí toda a equipe de rádio jornalismo do Grupo Encantado de Comunicação na manhã desta quarta-feira, hoje dia 29 de julho. 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Igor Lopes está aqui comigo, já engajado também aqui na nossa equipe de trabalho na manhã de hoje. Tudo bem, Igor? Bom dia.
1: Bom dia, Alexandre. Bom dia, ouvintes da Rádio Encantado. Bom dia, o Rebite, que está na Central Técnica também. Aquele bom dia protocolar, né?
0: É verdade.
1: Não é um bom dia, né? Não é um bom dia. Nós que estivemos conversando durante a madrugada, né, Alexandre? E também com a nossa equipe de jornalismo, também observando a questão dos rios e arroios da nossa região. Estamos aqui, né, para mais uma jornalismo, também observando a questão dos rios e arroios da nossa região. Estamos aqui, né, para mais uma

0: metros e 40 centímetros, um aumento de 30 centímetros em uma hora. Município de Santa Teresa, última leitura que temos é das 4h45, 13 metros e 35 centímetros. É um aumento de 72 centímetros em duas horas, tá? Santa Teresa, o único diferente nessa leitura, aumento aí de 72 centímetros em duas horas.
1: Que dá uma média de 36 centímetros por hora,
0: isso, né? Isso, isso. E em Roca Salles, leitura das 5 horas da manhã, 13 metros e 70 centímetros. Um aumento aí de 40 centímetros em uma hora também. São as informações que nós temos até o momento, né, da nossa região e... Estamos aguardando, né? Parte da nossa equipe chegar por aqui também para nos ajudar nessa cobertura.
1: Com certeza. E o nosso amigo aqui, o Tita Polese, participa através da live aqui no Facebook, lá direto de Relvado. Ele diz: muita chuva essa noite. Ontem passou de 170 milímetros de chuva aí no município de Relvado, segundo o amigo Tita Polese. A Raquel Zilli manda aqui o seu bom dia. A Maria Nunes de Carvalho, a Leda Bresciani, o amigo Fabrício Augusto Radaeli Ribeiro. Esse aí eu sempre digo, né? Nome de deputado, né?
0: É isso aí.
1: Fabrício Augusto Radaeli Ribeiro. Esse é gente boa, né? A Vanderlei Lourdes Segabinazzi manda aqui o seu bom dia. Chovendo muito aqui em Nova Bresse. O Álvaro Belotti, também o Gilmar Pedersini, pessoal que participa aqui da nossa live. A Herta Rames, como está o acesso para Encantado por Nova Bresse e Jacarezinho? Por enquanto liberado, né, Rebite?
0: Certinho.
1: Tudo ok, tudo certinho. A Wanda Jukowski, também mandando seu bom dia. Luiz Carlos Giroldi, pessoal que manda aqui o seu recado. O Tita Polese reforça aqui, ó. Relvado, acesso só por Coqueiro Baixo. Por Putinga está bloqueado também. Então, acesso a Relvado, no momento, só pelo município de Coqueiro Baixo, por Putinga está bloqueado também, segundo o amigo aqui, o Tita Polese. A Neuza Gabiati também está mandando aqui o seu bom dia, está pedindo aqui uma informação. Já vou localizar a informação aqui da Neuza. O também pessoal aqui que está participando, o Jonathan Engster, né, meu sobrinho lá em Estrela, acompanhando a gente, a Neiva Domingues, o Rick Lutz, e o bom dia também aí para o Júlio César da Silva, o Reinaldo Taveras, e a Raquel Zilli está mandando um bom dia para as colegas, a Mônica, a Pisaia e também a Janete, que estão acompanhando aqui. A Isabel Lorenzon, amigo Sérgio Capalonga, também mandando o seu bom dia. E o Neucir Belato e ainda a Leoneide Ongarato. E a Tânia Quelote, bom dia, com muita chuva aqui em Faxinal do Soturno. O recado aqui da Tânia Quelote, falando lá do município de Faxinal do Soturno, dizendo que por lá está chovendo bastante. E o bom dia também para Marisete Irga. 5 horas 38 minutos, aqui no grupo da imprensa de Roca Salles, algumas informações repassadas pela Prefeitura, pela Defesa Civil. O arroio na encruzilhada, sentido Picão, bloqueado. Informação repassada aqui então também no grupo aqui da imprensa da Prefeitura de Roca Salles, nossa querida cidade da amizade. Daqui a pouquinho também a gente vai ter a participação aí do prefeito em exercício, o Henrique Pivato, que vai estar participando conosco. E o amigo André Seregatti diz que na linha Santo Antônio, Coronel Pilar, choveu 120 milímetros com muito vento. E com os 35 milímetros de ontem, chegou a 155 milímetros de chuva no município de Coronel Pilar, segundo o amigo André Seregatti.
0: Pois é, né? Bom, falando um pouco sobre chuva, Alexandre, nós temos as estações do Rio Grande do Sul que também nos relatam e marcam o pluviômetro, né? Automático. Bom, a gente teve na Serra Gaúcha mais ou menos uma média, Flores da Cunha, Antônio Prado, Caxias do Sul, Bento Gonçalves, Farroupilha, uma média aí de 50 milímetros nas últimas 24 horas, tá? Então é menos esperado do que tínhamos de previsão, né? O esperado era mais de 100 milímetros durante essa madrugada, não só para Serra Gaúcha, mas também aqui para nossa região de Encantado, né? Nós não tivemos esses 100 milímetros de ontem para hoje. O caso de Coronel Pilar também, né? Que também nos comunicou quase 40 milímetros nas últimas 24 horas, né? Somando os dois dias, então passa de 100, né? Isso?
1: Os dois dias deu 120 milímetros nas últimas horas e mais os 35.
0: Então lá choveu 100.
1: 155, deu no isso. Total, né? Nesse período aí. E é que essa chuva dos 100 milímetros, ela deve ser espalhada, né? Durante o dia de hoje, né? Ela não veio toda ela de vez, o que também é um alento, né?
0: É benéfico para nós, né? Muito benéfico, né? Município de Lópolis choveu 41 milímetros nas últimas 24 horas. Município de Soledade choveu 35 milímetros. Ainda um pouco mais acima, município de Passo Fundo, nós tivemos aí uma média por aqui de 60 milímetros. Passo Fundo choveu 60 milímetros, inclusive Passo Fundo registrou

0: chuvas de pedra no, na, na noite de ontem, durante o final da terça e início da noite da terça-feira, aí na parte norte do estado. Caxias do Sul também registrou em algumas localidades o famoso granizo, né? Chuva de pedra, para mim que eu sou bem coloquial, né? Uhum. Mas o granizo também no município de Caxias do Sul no final do dia de ontem. Né? Vamos aguardar, né, como é que vai indo também essa questão aí dos rios, como se comportam, e agora também temos a previsão aí de uma trégua na chuva, né, a gente aguarda também o Luiz Fernando Natigal, o pessoal da Metsul, que vai trazer a previsão do tempo ali por 6:30 da manhã aqui na nossa programação.
1: Pega, por exemplo, aqui o ouvinte aqui, o Israel, o Maureri, ele manda para nós agora de Arvorezinho, total de chuva em Arvorezinho até o momento, né, desde que começou aí a chuva, 280 milímetros.
0: Meu Deus.
1: É muita chuva.
0: É,
1: né?
0: Muita chuva.
1: Muita água, né, em
0: muita
1: Arvorezinho. 280 milímetros de chuva. A Inês Schwarzer está nos acompanhando lá em Arroio do Meio. O Israel dizendo assim: manda um alô para nós aqui em Arvorezinha, que a chuva destruiu o nosso interior. A única ponte que a água nunca vai pegar é de Arvorezinha, é a Água Poré. É, recado aqui do Israel Maurer. Pessoal repassando essas informações para a gente. A Raquel Fraporte mandou aqui: bom dia, muita chuva em Jacarezinho. Também quem mais está mandando aqui o seu recado, a Noemi Scartesini Turati, está homenageando o filho Gustavo, que está de aniversário hoje. Parabéns, saúde, paz, felicidades, abraço, a mãe te ama. Recado aqui da Noemi Scartesini Turati para o Gustavo Turati, que é mais um aniversariante do dia.
0: Falando em chuva acumulada dos dois dias, a própria Defesa Civil nos encaminha e o Rebite também me auxilia na informação. Ilópolis, nos acumulado dos dois dias, até a meia-noite de hoje, até a meia-noite, meia-noite e um, vamos dizer assim, dessa quarta-feira, Ilópolis choveu mais de 200 milímetros, 207 milímetros. Arvorezinha, 206. Antagorda, 180 milímetros. Júlio de Castilhos, 177. Guaporé, 155 milímetros. Soledade, 146. Doutor Ricardo, 143, no acumulado dos dois dias, pela medição da própria Defesa Civil do Estado. Arroio do Tigre, 136 milímetros. Cotiporã, 124 milímetros. Mussum, 123. Nova Roma do Sul, também 123. Santa Teresa, 112 milímetros. Dois Lajados, 119 milímetros. Bento Gonçalves, 112. Veranópolis, 111. Ainda Marques e Souza, 108 milímetros. Antônio Prado, 106 milímetros. E também, vamos ver aqui na nossa região, Relvado, 97 milímetros. É o que nos traz a chuva acumulada dos dois dias, a Defesa Civil do Estado, até a meia-noite e um desta quarta-feira, aqui no Rio Grande do Sul e também na nossa região. Como tu falaste, muita chuva mesmo, né?
1: Muita chuva. O Janete Mazo manda um bom dia. O meu querido amigo Carlos Eduardo, também participando aí. Grande abraço pro Carlos Eduardo. Açougueira aí de mão cheia, né? Gente boa, da melhor qualidade. A Xanaíse Duarte manda aqui o seu bom dia. O Peterson Rivieri também participando conosco. O Anderson Julião, o Áureo Botoni e também o Fernando Durães e Arlete Moreira. Recadinhos que chegam na live no Facebook. O Dorval de Bona traz uma outra informação para nós aqui, através do nosso WhatsApp. Na região de Arvorezinha, muita chuva durante ontem, todo dia e toda noite. Ele diz que só ontem, das 8 da manhã até as 5 da tarde, foi em torno de 120 milímetros. Depois, muita chuva aí também durante a noite e madrugada no município de Arvorezinha. Ele diz que essa chuva acaba caindo aí no rio Guaporé, interferindo também aqui na nossa região. Com certeza, né? E o Dorval passando essa informação também para o nosso público ouvinte. Quando são 5:44, 5:44. 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A Júlia Banhara Fachini já está conosco por aí também, engajada aí a nossa equipe de trabalho aqui do Grupo Encantado de Comunicação. Lucas da Rosa também na sequência vai estar com a gente. O Dilamar dos Passos trancado, né? Lá na ponte da Barra, né? Não deixaram o Dila passar. Tá aguardando ali a passagem, mas já trouxe seu boletim, já trouxe aí as primeiras informações aqui em nossa programação e daqui a pouquinho com certeza vai voltar com outros destaques aqui no Bom Dia Região dos Vales, nessa programação especial do Grupo Encantado de comunicação, Igor.
0: Também, só para recapitular, quero mandar um abraço para Vanessa Palhosa, está nos ouvindo também.
1: Opa,
0: ela já está nos pedindo também informações aí sobre passagem de Roca, né? Já que Mussum trancado agora para pedestres até o momento, né? Pro Roca não tem como, né, Rebite?
1: Por enquanto tá fechado.
0: Por enquanto tudo fechado, né?
1: Até a cidade, sim, né? Depois ali a questão, né?
0: Roca. Para vir para Mussum.
1: É, Roca Mussum é que é o problema, né? Que tinha.
0: Não tem como, né?
1: Tem problema aí no caminho. Alguma coisa aconteceu, depois a gente vai buscar exatamente o que é que tá acontecendo lá, que trancou, né? A passagem. O Paulo Grit mandou o seu bom dia. A Márcia 20 também lá de Roca Salles, ligadinha conosco. Nós vamos aí a um breve espaço comercial, atualizar aqui a nossa caixa comercial e depois a gente retorna com a sequência dessa programação especial aqui do Grupo Encantado de Comunicação. E lembrando que logo mais às 6 horas deveremos ter aí uma nova leitura do Rio Taquari nas cidades aqui de nossa região. 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

0: 52 minutos, 5:52, temperatura tá na marca dos 14 graus. 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A nossa ouvinte aqui, Adriana Bertin, pede aí o nível do Rio Taquari na cidade de Encantado, a gente já trouxe anteriormente.
1: Estamos com 12 metros.
0: 12
1: já,
0: metros.
1: Já na cota de inundação.
0: Cota, né? De inundação em Encantado.
1: A última leitura dá 5, né? Daqui Isso. a pouco já tem mais uma leitura, 6 da manhã. Assim como as demais, né? Nós estamos aguardando Santa Teresa. Santa Teresa é sempre na hora 45, né?
0: Sim.
1: Então, 5:45 é para sair já alguma. Estamos aguardando também parte da prefeitura também fazer essa postagem. Vamos falar de Estrela?
0: Pode ser, Igor.
1: Pode ser? Uhum. Nós tivemos aí a leitura das 5 da manhã no município de Estrela, do Rio Taquari, e se encontra em 21 metros e 5 centímetros. 21 metros e 5 centímetros, Porto de Estrela, um acréscimo aí de 37 centímetros entre 4 e 5 da manhã. Isso no município de Estrela, né? A gente também aguarda a próxima, né? Essa leitura é das 5. Vamos aguardar daqui a pouco também a leitura das 6 horas da manhã.
0: Uhum.
1: Vamos aguardando, né?
0: Agora. E Estrela, eu tenho aqui uma informação adicional que saiu agora há pouco aqui por parte da administração municipal,
1: uhum,
0: das ruas que estão fechadas lá no município de Estrela. A rua Albino Francisco Horn, próximo à ponte lá que liga os bairros Alto da Bronze e Imigrantes, a rua João José Schonert, já está também com inundação, rua José Albino Horn, já também, a rua Oscar Eli, a rua RS-129, lá no bairro Boa União, que liga o bairro Boa União ao bairro São José, também está alagada. A rua Roque Afonso Halman, esta rua aí, e a Matias Peter Sobrinho, são as que dão acesso ao estádio, ao antigo estádio municipal, né? E também ali tem inundação, assim como a Olinda Malman, no bairro Imigrantes, e a estrada João Pedro Malman, lá na Toca do Leão, entre a Figueira e a Delfina. E tem duas pontes interditadas do município de Estrela, a ponte do Tangará, que liga a linha São José a Novo Paraíso, e a ponte do Cotovelo, que é justamente aquela ponte que dá acesso aí, então, que a gente falava anteriormente, entre os bairros Alto da Bronze e Imigrantes, informações repassadas pela administração municipal de Estrela.
1: Algumas vias ao redor aí da Avan, em Lajeado, já foram bloqueadas devido às cheias, tá? Do Rio Taquari. Então, para avisar também o ouvinte que vai a sentido Lajeado ou está em Lajeado nos ouvindo nesse momento, as vias ao redor da Avan em Lajeado estão bloqueadas devido às cheias do Rio Taquari.
0: Então, uma outra informação aqui, o Elian Zeni, né, acaba de nos passar aí que passagem pela Constância liberada com cautela nesse momento lá em Roca Salles.
1: Ainda inundação no Rio Taquari alcança o Lago do Dique, também em Lajeado, né? Eu até tenho imagens nas redes sociais que a gente recebeu, os animais aí, os patos, né? Ficaram, uhum, assustados por conta da água, né? E eu falava anteriormente aí, só um alento, a gente falava sobre o granizo, eu falava sobre o granizo agora há pouco. Granizo cobre ruas e temporal danifica igreja na Serra Gaúcha. Isso aconteceu aí em Farroupilha e também em Caxias do Sul, como eu falava anteriormente. Flores da Cunha, força do temporal também causou danos em uma igreja que teve parte de estrutura destruída. Além disso, o granizo foi registrado nas cidades vizinhas aí entre esta terça e quarta-feira na Serra Gaúcha.
0: 5:56, Dilamar trazendo informações pra gente de lá.
2: Bom, meu caro Alexandre, ouvintes da Rádio Encantado, voltando na programação, né? Atenção neste momento é principalmente com os nossos arroios, né? Os arroios que não estão dando passagem, na verdade, nos mais diversos pontos de toda a nossa região. O Rio Taquari, a gente pode ver, ao menos aqui na região Malta, né? Está com nível de inundação já, mas aquele nível de, entre aspas, de uma certa tranquilidade, né? Tranquilidade. De uma certa tranquilidade, entre aspas.
3: É porque a elevação é mais tranquila, né?
2: A elevação
3: não é tão brusca, né?
2: Exatamente. E porque o Igor falava agora há pouco, né? Da chuva nas cabeceiras, né? 40, 50 milímetros foi o que choveu nas cabeceiras do nosso Rio Taquari. Em compensação, aqui na região alta do Vale Taquari, 150, 120, 180. 80, 200.
3: Temos agora aqui, por exemplo, o Leandro Meneghetti nos mandou, acabou de mandar aqui em Santo Isidoro Putinga, Dila, nas últimas 24 horas, 185 milímetros de chuva.
2: Tá aí.
3: E 180. Bastante chuva neste momento lá em Santo Isidoro Putinga.
2: E a água vem pra cá, tá?
3: Sim.
2: E esta água descendo, vindo para o Rio Guaporé e vindo pra Encantado e pro desaguando no Rio Taquari. Também falava com o Wagner agora, também lá em Mussum, que a gente falava anteriormente, nós temos uma diferenciação entre a enchente da semana passada e a de hoje. Porque na semana passada o próprio Rio Guaporé não tinha acesso, ele não desaguava no Taquari, porque o Taquari estava mais alto que o Guaporé. Hoje é o contrário, então tem uma certa... está entrando normalmente a questão da correnteza também é menor em função de que o Guaporé está tendo este acesso ao Rio Taquari. Então, ali em Roca Salles também, que tem um problema da passagem ali próximo a Júlio de Castilho, próximo à Encruzilhada, né?
3: Sim.
2: Na verdade, não é do Taquari, é propriamente do Arroio, né?
3: Uhum.
2: É do Arroio a água que acabou invadindo a pista e provocando, então, a interrupção parcial aí da pista de rolamento aí, que não tem acesso hoje. Pra gente só destacar, tá? Neste momento, ainda agora, 6 horas. Falta alguns minutinhos agora. Tem um novo boletim lá para viabilidade da passagem de pedestre na ponte em Mussum. Agora, 6 horas, tem um novo boletim. Os boletins serão realizados de hora em hora para ver desta viabilidade de liberar ou não para a questão de pedestres, tá? Eu passei agora com o pessoal da Defesa Civil, tá?
3: Uhum.
2: Por isso que eu acabei passando lá, o pessoal estava fazendo essa vistoria, então o pessoal da Defesa Civil foi autorizado e eu, gentilmente, o pessoal me atendeu também pra gente
3: vir. Até pela questão que você está se engajando aqui ao nosso trabalho.
2: Exatamente, para trazer todas essas informações, mas eu cheguei lá às 4h30, fui barrado, né?
3: Sim.
2: Tudo bem, não vou nem discutir, a gente não vai nem discutir isso
3: não,
2: aí, né?
3: Não
2: tem o que discutir, porque quem está lá está cumprindo ordens e os engenheiros estudaram para isso, né?
3: Uhum.
2: Tu é engenheiro? Não. Eu tô engenheiro, Lucas, Igor?
1: Não, sou. Né?
2: Não somos, então a gente tem que aprender e entender desta forma. Na verdade, os engenheiros estariam bloqueando direto, tá? Esta é a realidade, estariam bloqueando a passagem de qualquer pedestre.
3: A questão técnica, né?
2: A questão técnica. É. A questão técnica teria um bloqueio total. Então, hoje... Hoje tem esta situação aí na ponte, então, da Barra do Guaporé Encantado. Então, se você está transitando pela nossa região, Alexandre,
3: sim.
2: Atenção, cuidado.
3: Cautela, muita cautela.
2: RS-129, nesse trecho até Mussum, tem muitos buracos,
3: sim.
2: Tem muito galho de árvore, pequenos, é verdade, muita folha, água na pista em vários pontos e também a ponte apresentou ontem uma nova rachadura na parte superior, né? Na parte da pista de rolamento. Esta é a realidade.
3: O nosso amigo aqui, o Evaristo Bronca, né? Secretário lá de Roca Salles, secretário
2: da Agricultura.
3: Uhum. Bom dia, Roca Salles está sem acesso na encruzilhada indo a Mussum por causa de Arroio Augusto.
2: É.
3: E a Elizabeth Agostini manda aqui o bom dia aqui. O Ademir, a Elizabeth Agostini, no Parobé, nas últimas 24 horas foram 82 milímetros de chuva e estão sem luz de lá. Sem energia elétrica lá no Parobé, em Roca Salles. Isso também não é novidade.
2: Nada de novo, né?
3: Não é nada de novo.
2: Também não é nada de novo.
3: Mais uma colocação aqui do ouvinte através do nosso WhatsApp, inclusive mandou uma foto aqui para nós. O Henrique mandou aqui uma
4: 29 estrecho até.
3: Uma foto pra gente aqui também a respeito, deixa eu só ver a localidade aqui, acho que sumiu a minha mensagem aqui, mas vou olhar aqui, tá no WhatsApp. Logo na saída da cidade e tem uma interrupção lá no Morige, em Roca Salles, já vamos trazer aqui, ó. Deslizamento, trajeto saindo de Mussum sentido Morige, logo na saída da cidade tem essa interrupção, inclusive ele mandou uma foto para nós aqui, tem deslizamento, né? Na realidade.
1: Só para trazer o nível do Rio Taquari na cidade de Encantado, saiu agora por parte da prefeitura, medição em régua física, tá? Leitura, a medição anterior era 12 metros, tá? 12 metros. Agora, leitura das 6 da manhã, 13 metros e 42 centímetros. Exatamente. 13 metros e 42 centímetros. Elevação de 1,42 m. Tivemos aqui parte da prefeitura nos noticiando isso agora. agora. O nível do rio subiu 1,42 metros em uma hora. Leitura das 5 eram 12 metros.
0: Isso.
1: E a leitura das 6 é 13,42 metros. Eu até estou atualizando a página, porque eu também estou sem acreditar.
0: Pois é.
1: Né? Porque nós estávamos com uma elevação aí de 60 centímetros durante a madrugada, e agora temos um salto de 1,42 metros no município de Encantado. Lembrando que 14 metros pode atingir algumas residências aí no Lago Azul e também na Vila Moça, né? Então você aí desses bairros aí, muita atenção.
0: Tá certo. Informação.
1: Logo vamos atualizar também na nossa live aí.
0: Uma elevação de 1,42 metros em uma hora. Encantado.
1: Falando um pouquinho sobre, rapidamente,
2: né? Também pode se entender pela chuva torrencial que caiu na madrugada, né?
0: Madrugada.
2: Sim. Nos arroios, né? Aqui na nossa região.
1: Isso, arroz,
2: o que tu falava agora há pouco, né? De 200 milímetros da região alta, vários municípios. Então pode, eu acho que este deve ser o reflexo, porque o Guaporé tá botando água no Taquari, como se diz, né? Sim. E o próprio Jacaré também está bastante alto e muita água chegando neste momento no rio Taquari, tá?
1: Falando sobre o rio Guaporé, inclusive, Dila, tivemos em uma hora, de 4h45 a 5h45, nós tivemos um acréscimo de 18 centímetros, tá? No rio Guaporé, lá na comunidade de Linha Colombo. E em Passo Carreiro, lá no rio Carreiro, que também é algo que a gente nos preocupa, nós tivemos aí 4h30 até as 5h30, um acréscimo de 10 centímetros. Então, a gente tem uma certa estabilização aí na parte alta, né? Mas essa água não chegou ainda também, né? Por parte aí do rio Carreiro e também do rio Guaporé, no rio Taquari. E também dos arroios, né? É o que a gente se preocupa muito. Inclusive, na enchente de semana passada, nós que estávamos aqui já na finaleira, alguns bairros aqui da região, o bairro Lambari e também o bairro Navegantes, nós tivemos aí uma inundação não pelo rio Taquari, mas pelo represamento dos arroios, né?
2: Exato.
1: Tanto que o rio já estava baixando, o rio Taquari já estava em declínio, e o pessoal nos ligava, tá, mas tá subindo aqui na minha casa, tá, mas é perto do quê? Não, é perto do arroio tal. Então, muita atenção, pessoal, aos arroios da nossa região nessa quarta-feira. Nós também estaremos com a nossa unidade móvel circulando daqui a pouquinho, mas muita atenção aí, você que mora perto dos arroios ou pode ser atingido por eles.
0: Saiu a medição também de Roca Salles aqui, o pessoal já coloca aqui no grupo da Defesa Civil.
1: Certo.
0: Medição das 6 horas, 14 metros e 10 centímetros. Uma elevação de 40 centímetros. 40 centímetros de elevação no município de Roca Salles entre 5 e 6 horas, segundo informações repassadas aqui pela Defesa Civil do município. 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Vamos ver um breve espaço comercial, daqui a pouquinho a gente atualiza as informações aqui no Bom Dia Região dos Vales, aqui nessa programação especial do Grupo Encantado de Comunicação, na manhã desta quarta-feira, novamente aí com a cheia do rio Taquari. Intervalo, já voltamos. 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
3: Agora são 6:11, 6:11, temperatura na marca dos 14 graus. Programação aqui do Grupo Encantado de Comunicação, programação especial na manhã desta quarta-feira, trazendo informações a respeito das cheias aí do Rio Taquari. 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
5: Bom, nós estamos em contato neste momento com Adalberto Dallavec, que é vice-prefeito do município de Rio Vado, prefeito em exercício, para falarmos aí, Beto, sobre a situação do interior do município e alguns bloqueios durante a noite, madrugada e agora também início desta manhã de quarta-feira. Beto, bom dia.
6: Bom dia, Ilamar, bom dia, Xande, bom dia, ouvintes da Encantado.
5: O que que nós temos aí para passar para os nossos ouvintes aqui da Rádio Encantado e ouvintes principalmente da comunidade reuvadense neste início de manhã, então, de quarta-feira?
6: Bom dia, essa noite, então, aqui em Reuvado não parou de chover, né? A noite toda uma chuva torrencial, diria assim, não parou mesmo. Deu uma segurada umas 4 horas da manhã, mas praticamente uma meia hora só. E nós tivemos um grande problema essa madrugada em linha São João, na estrada que liga Reuvado a Putinga, na estrada geral, né? Então, bem no acesso ali que liga, quem conhece Reuvado, que passa por essa região, que entra na estrada que vai a São João, nós temos um bloqueio total ali da via que vai a Putinga, então nós estamos sem acesso a Putinga também. Nós já estávamos com os problemas das estivas, que liga Reuvado Encantado e Reuvado a Dr. Ricardo. Agora também estamos sem acesso a Putinga, só o único acesso nosso é Coqueiro Baixo, que também está precário pela questão da obra que estamos fazendo aí do asfalto, né? Então, mas vamos lá, vamos firmes, vamos seguir em frente.
5: Além desses bloqueios, prefeito, tem algum outro ponto que a gente pode determinar que teve algum outro tipo de problema, principalmente agora com a subida dos arroios no interior de Reuvado?
6: Olha, Dira, até o momento o principal bloqueio nosso é esse que liga a Putinga, né? Essa madrugada o rio aqui subiu muito, graças ao desassorear, ele não saiu fora do leito, tá? Porque aqui no centro a gente fez uma limpeza grande e no interior também, em pontos específicos e pontuais que precisava ser limpado pós-enchente. Então foi a nossa salvação. Até eu conversava com vários moradores essa madrugada, se não fosse feita essa limpeza, com certeza a água na praça ia ter de novo essa vez, né? Mas infelizmente, graças a Deus, não tivemos maiores problemas até o primeiro momento. Teve a questão de caminhões empenhados, enfim, interiores, aí que a Secretaria de Obras fez o push, fez a mão para liberar o pessoal, mas até o primeiro momento esse é o maior problema nosso, que é os acessos a Reuvado hoje.
5: Quer dizer, o único acesso que se tem hoje para sair da entrada de Reuvado é por Coqueiro Baixo.
6: Por Coqueiro Baixo, é isso aí. O único acesso que nós temos de ir é Coqueiro Baixo, Nova Brécia, ou sair pelo fão que é a 386 daí.
5: Uhum. Ok, obrigado, Beto.
6: Obrigado, agradeço e qualquer coisa, só chamar. Um abraço.
5: Tá ok, então, praticamente ilhado, né? Também o município de Reuvado. A única saída hoje, o acesso para Encantado já estava na estiva aqui da Barra do Coqueiro interrompido desde ontem. A estiva da lá quem vai a Dr. Ricardo também da mesma forma, né? Tinha água por cima e não tinha a condição de passagem desde o dia de ontem. E agora também a necessidade de interrupção em direção ao município de Putim. Então, o único acesso hoje para Reuvado, neste momento, é em direção a Coqueiro Baixo. Coqueiro Baixo, Nova Brecha, Coqueiro Baixo, ou depois na saída de Reuvado em direção a Barra do Fão, né? Na BR-386, meu caro Alexandre.
3: Nossa ouvinte aqui, a Luciane, e também o Marcos Franchini, nos informam de Lamar que só ontem à noite, lá na linha Alegre Caravaggio Mussum, 92 milímetros de chuva, né? E desde segunda-feira, 175 milímetros, muita água, nunca vi tanto, diz a Lu aqui na sua mensagem. O Marcos Boni diz que na linha Lajadinho Reuvado choveu nas últimas 24 horas, mais 120 milímetros. O Arli Volken nos repassando a informação que ontem choveu 100 milímetros no bairro Pôr do Sol em Roca Salles. O acumulado do mês de julho chega a 324 milímetros, acumulado do ano 968 milímetros, informação repassada pelo Arli Volken. E uma pergunta aqui de Lu, Roberto Lorenzon, sabe me dizer com quantos metros o Taquari sai na tenda da Rapadura, caminho para Arroio do Meio? Tá longe disso ainda, né?
5: É, muito longe.
3: Muito longe
5: disso. Tá muito longe. Eu não saberei te dizer, mas mais com toda certeza, muito mais que o 20, né?
3: Sim.
5: O 20 tá me manda aqui, ó, o Elian Zene de Roca Salles, né?
3: Isso.
5: Acesso ao Moriche bloqueado.
3: Aquela sim. Informação que a gente trazia
5: exatamente.
3: Anteriormente.
5: Exatamente. Tem um desmoronamento aí. O Moriche é que sai da ponte aí, Mussu, né? Ponte Brochado da Rocha, em direção a Santa Teresa do lado esquerdo. Então, ali no Moriche, está bloqueado ali logo no começo. A comunidade é cerca de um quilômetro depois disso, ou nem isso, né? Mais de um quilômetro, sim. Ali, então, está bloqueado. Não há passagem naquela região também nessa situação aí, tá?
3: Aquela questão de encantado aqui da metragem foi excluída, tá? A publicação da prefeitura, tá? O Igor tá repassando essa informação agora. Então daqui a pouquinho deve vir a informação correta, né?
5: Acho que teve um erro de digitação,
3: deve,
5: né?
3: Deve ter tido algum erro aí de digitação, alguma coisa.
5: Na hora de digitação, na verdade, tá? A gente encontrou contato também com o pessoal aí para ver e para confirmar. Então acho que o que ocorreu foi isso, é um erro de digitação.
4: O pessoal também nos questionava aí da cerca do rio em Roca Salles. Agora, 6 horas da manhã, a medição era de 14 metros e 10 centímetros. Até a prefeitura, em publicação nas redes sociais, já trabalha em Roca Salles com a cota 17 metros. Agora, nos próximos momentos, farão a retirada dos locais das famílias, das poucas famílias em Roca Salles, da cota 16 metros. O prefeito em exercício, Henrique Pivato, juntamente com o coordenador da Defesa Civil, Alexandre Gerhardt, e também o prefeito Mazinho, que abandonou as suas férias, disse então que eles, nos próximos minutos, devem fazer essa remoção das famílias da cota 16 metros em Roca Salles.
3: E daqui a pouquinho a gente vai tentar também esse contato, né, com o pessoal de Roca Salles para atualizar, além dessas situações trazidas aí pelo Lucas, outras informações a respeito do município de Roca Salles. Prefeito Mazinho em férias, voltando às atividades também, colaborando aí com o trabalho, né?
5: Ele volta, segundo o Pivato ontem, né? Voltaria na próxima sexta-feira, a partir de segunda, tá? Mas sempre solícito, né? O que eu quero ressaltar exatamente. Exatamente isso. Então, depois dos eventos de 23 e 24 e os planos de contingência, a gente sabe o que está acontecendo, né, nos municípios.
3: Sim.
5: Então, já estão trabalhando com a cota 16, está em 14, né?
4: Eles trabalham com a cota 17.
5: Exato, com a cota 17.
4: 17.
5: Está em 14 e alguma? 14? 10. 14. Então, já trabalham com a cota 17, tá?
3: Trabalham com o tempo, né?
5: Com o tempo.
3: Tranquilidade.
5: Previsão.
3: É.
5: Com previsão, com previsibilidade. Para retirar, então, aí tu chega lá na casa, tu consegue retirar as pessoas, os móveis, com um pouco mais de tranquilidade, um pouco mais rápido também, né? Porque beneficia, não fica ilhado. O desgaste e também a ordem de desmontar e montar os móveis é um pouco mais rápido, aliás, tu tem mais tempo para fazer isso, né? Tu tem mais tempo para fazer isso, não precisa retirar de qualquer coisa e jogar em cima do caminhão, que estraga muitas vezes mais na hora do transporte que propriamente da montagem e desmontagem dos móveis, e isso é em todos os municípios, né?
3: O Elian Zene coloca aqui também no grupo da imprensa de Roca Salles, administração em contato com o município de Mussum para tentar a liberação aí do acesso ao Moriche. Logo mais vai ter uma máquina no local. Então, sobre essa situação aí do deslizamento lá no Moriche. A Ivone Girardi, bom dia. Aqui, 205 milímetros em 35 horas.
5: Santa Lúcia.
3: É Santa Lúcia?
5: Santa Lúcia.
3: Ah, certo.
5: Muita água.
3: 205 milímetros em 35 horas, né?
5: É, vamos tentar na sequência, hein? Contar também com o prefeito de Roca Salles, prefeito de exercício, o Henrique Pivato, ou o prefeito também, o Jones Vinci Mazinho, tá na sequência, então o Ribeiro vai tentar esse contato pra gente aí.
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4: Só nos questionando sobre passagem de Colinas para Roca Salles. Creio que não esteja bloqueado. De Colinas a Roca. Agora, de Colinas para Estrela não tem como ir.
3: Eu acredito que não, né? Mas depois a gente vai buscar essa informação. No grupo aqui da Administração Municipal de Estrela não fala sobre essa questão de Colinas Estrela, né? Mas enfim, daqui a pouquinho a gente vai trazer essa informação também. O Rudimar Nardini, aqui da Vila Moça, nas últimas 24 horas acumulou 101 milímetros de chuva e continua chovendo. O recado aqui do amigo Rudimar Nardini. A Leonilda da Paixão, lá no bairro dos Estados, em Estrela, choveu 70 milímetros. Total do mês, 325 milímetros e continua chovendo no município de Estrela. O Almir Chiesa, linha São Pedro, Putinga, 180 milímetros nas últimas 24 horas.
5: Prefeito em exercício de Roca Salles, Henrique Pivato, falando na Rádio Encantado, então no início desta manhã, mais uma manhã, Pivato, bem complicada aqui em nossa região, aí falando especificamente aí do município de Roca Salles. Bom dia, Pivato.
0: Bom dia, Dilamar, bom dia, amigos, ouvintes, em especial aos ouvintes e munícipes de Encantado e Roca Salles também, é claro.
5: Bom, Pivato, estragos mais uma vez, a gente já falava ainda na segunda-feira e depois, aliás, na segunda não, a gente falava ontem, né? A gente falava ontem, isso. Na verdade, na segunda-feira teve aquela reunião em Porto Alegre da questão ponte, ontem muita chuva de novo e agora alguns bloqueios novamente no município de Roca Salles.
0: Isso aí, Dilamar. Na verdade, a gente tem alguns bloqueios na parte do nosso interior devido à enxurrada, né? Não é ainda... por causa do nível do nosso rio. O nível do rio na medição das 6 horas estava em 14 metros e 10 centímetros, que é a cota de alerta, conforme a gente comunicou na noite passada, queríamos fazer as orientações para a nossa comunidade. Então entramos na cota de alerta e a intenção, juntamente com a Defesa Civil e a nossa equipe, é a possível remoção das primeiras famílias nos locais onde o rio possa vir atingir, né?
5: Quantas famílias devem ser removidas, ao menos, desse primeiro momento, Pivato?
0: Na verdade, a gente tem uma estimativa de menos famílias aí, menos de 10 famílias, tá? Então, não o quantitativo que foi na semana passada, por enquanto, tá? Então, a gente tá trabalhando com essa projeção em torno de 5 a 8 famílias nesse momento, nos locais aonde o rio chega primeiro, né?
5: Outros questionamentos que vem aqui para a Rádio Encantado. Uhum. Acesso a Colinas neste momento tem. Acesso a Colinas neste momento tem algum problema?
0: Olha, nesse momento não estou sabendo, tá? A princípio, eu acho que deve estar tudo liberado na 129, né? Só que Colinas deve estar trancado na Baixada lá, porque é desde ontem à noite que eles estavam já comunicando. A princípio é essa informação que eu tenho, tá? Não posso ser 100% precisa. Nós temos interdição no Morige, tá? Devido a um deslizamento, onde eu pedi o socorro do prefeito Amarildo aí para nos dar um suporte, ele vai colocar maquinário lá para desobstruir, porque nós não temos acesso pela encruzilhada devido à enxurrada dos arroios. E aí, então, esse desvio por Roca Mussum momentaneamente está interditado, está trancado.
5: Há então uma interdição ali na encruzilhada, isso em função da chuva e não do rio Taquari, em função do arroio, isso?
0: Isso aí, em função da enxurrada dos arroios, né? Não é em função do rio Taquari ser represado, porque pro rio represar, nesse momento, falta mais de 2 metros ainda, tá? Ele represa acima dos 16 na encruzilhada, ele está com 14 metros e 10.
5: Uhum. Ok, então a gente volta a falar ainda na programação na manhã de hoje, quarta-feira, para sabermos aí qual é a situação e depois do amanhecer também a gente consegue vislumbrar aí os estragos que tem principalmente na questão do interior do município, prefeito.
0: Tranquilo, Dilamar, a gente segue à disposição aí para maiores esclarecimentos. Com certeza voltamos a falar.
5: Este então, prefeito em exercício do município de Roca Salles, Henrique Pivato, falando sobre estes problemas enfrentados neste momento. Aí numa origem, então, interditada, município município de Mussum, está deslocando máquina, até porque é muito mais próximo, né? Sim. É só atravessar a ponte e praticamente tu estás lá na comunidade para prestar este auxílio, então. E lá na encruzilhada não há ainda passagem de veículos em direção, então, a este caminho alternativo em função aí do bloqueio da ponte da ERS-129 na Barra do Guaporé. Mas em função da enxurrada, né? Não é o rio Taquari que acabou represando. Em função da enxurrada, o Arroio Constância, que falava aí, aliás, o Arroio Augusta, né? Arroio Augusta acaba então entrando na estrada, né? E tendo essa condição de não ter a traficabilidade de veículos ali.
3: Daqui a pouquinho vamos ter também a previsão do tempo, né? Aqui na nossa programação aqui da Rádio Encantado. 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
5: Bom, só pra gente destacar, Xande, rapidamente aqui, mais uma vez, né? Tinha uma postagem no nível do Rio Taquari Encantado que ela foi retirada, tá? Ela foi retirada. Acreditamos que tem um erro de digitação. A gente está recebendo aqui muitas informações aqui no telefone, até mesmo no particular, né? Nesse sentido que não fecharia a questão da metragem. Então, na sequência, a gente deve repassar também para os nossos queridos ouvintes aí esta situação aí de forma oficial e já corrigida o que aconteceu com isso.
3: Muita gente perguntando aí da situação da ponte na Barra do Guaporé, da questão de passagem para pedestres. A gente está tentando buscar essa informação aí na sequência, né?
5: Ali é uma situação bem delicada, né? É. E delicada no sentido que não se tem informação, né? O pior é isso.
4: Daqui a pouquinho o Igor e a Júlia estão indo lá para a ponte, eles
5: tá bom.
4: Entram de lá.
5: Que o problema maior é este, né? O problema maior é este ali, a falta de informação que se tem.
3: Pode ser, Lucas, a Mega Sena?
4: Vamos lá trazer o resultado da Mega Sena.
3: Enquanto isso, eu vou dizendo aqui que as informações das loterias têm o apoio aí da cirurgiã dentista, doutora Marina Marque. 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
4: A Mega então ontem acumulou o concurso 3037. Os números sorteados da Mega Sena foram 2, 11, 22, 30, 51 e 54. 2, 11, 22, 30, 51 e 54. A Mega Sena ontem acumulou. A estimativa de prêmio para amanhã, quinta-feira, é de 86 milhões de reais.
3: 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Agora, daqui a pouquinho, o Lucas conclui aí as informações também das loterias, mas antes a gente vai ter as informações do tempo aqui no Bom Dia, Região dos Vales, com o Luiz Fernando Nartigal, que é de extrema importância nesse momento também a gente ter essas informações. 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Em nome da Ótica Regis, chegando aí Luiz Fernando Nartigal e a previsão do tempo. Nartigal, tudo bem? Bom dia.
7: Muito bom dia, Alexandre. Muito bom dia a todos. Bem, sistema frontal, né, associado à área de baixa pressão, já com característica de frente fria, ainda provoca instabilidade nesse começo de quarta-feira, mas o tempo vai melhorar. Eu estava olhando aqui os dados, últimos dados agora com relação aos volumes de precipitação, tendo em vista aí os elevados volumes de chuva de ontem e de hoje até agora, já permite dizer que há risco de novas cheias em rios dos vales, no caso na bacia do Taquari Antas, não é? Está subindo muito rapidamente os rios, então deveríamos ter aí um novo cenário de cheia. Com relação ao tempo, hoje no Vale do Taquari, muitas nuvens provocam chuva em parte da manhã, mas a instabilidade já enfraquece bastante, e no decorrer do dia o tempo vai melhorar, e o sol vai aparecer com diminuição das nuvens. Em algumas áreas da região, já dá para esperar uma melhora entre o meio e o final da manhã, em outras, somente durante o período da tarde. A temperatura nessa madrugada, de acordo com os dados, já caiu abaixo dos 15 graus, já tivemos uma queda de temperatura, muitos locais registraram 14, 15 graus de temperatura, alguns pontos até com 13, agora nas áreas de maior altitude superior a 600 metros, tivemos registro aí de 11, 12 graus de temperatura. Durante o dia vai ter aquecimento e as máximas à tarde vão chegar entre 20 e 22 graus. Na quinta e sexta, o tempo seco com a presença de sol e nuvens predomina, mas podem ocorrer formações localizadas de neblina e de nevoeiro no começo da manhã. Haverá uma maior variação de temperatura. Na quinta-feira, as mínimas, em geral, devem ficar entre 11 e 13 graus e as máximas entre 21 e 23 graus. Depois, na sexta, as mínimas chegam entre 10 e 12 graus e as máximas entre 25 e 27 graus. Alexandre?
3: Valeu, muito obrigado aí, Luiz Fernando Nartigal, trazendo informações importantes também a respeito da situação do tempo, em nome da Ótica Regis aqui em nossa programação. 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Novidades da leitura de Encantado, né, Lucas?
4: Isso aí, então leitura agora feita às 6h30 da manhã a 12 metros e 49 centímetros. Certo. 12 metros, 49 centímetros, então uma elevação de 49 centímetros em 1h30, dado que a última medição foi feita às 5h da manhã. Então, 49 centímetros em 1h30 aqui em Encantado, 12 metros, 49 centímetros.
3: Corrigindo aquela informação anterior divulgada aí pela administração municipal, né, que acabou ali, deve ter tido um erro de digitação, o pessoal que foi fazer a leitura lá acabou se atrapalhando, mas enfim, corrigido agora, então, 12h49, né?
4: Isso aí.
3: Em 1h30 subiu 49 centímetros. 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Mais alguma informação de loterias, Lucas?
4: Trazer o resultado da Loto Fácil, o pessoal também aposta bastante. Os números então sorteados na Loto Fácil ontem foram 1, 2, 4, 5, 6, 8, 9, 11, 12, 13, 18, 19, 21, 24 e 25. Repito então os números sorteados na Loto Fácil de ontem: 1, 2, 4, 5, 6, 8, 9, 11, 12, 13, 18, 19, 21, 24 e 25. Foram então 6 apostas ganhadoras ontem na Loto Fácil. A única aposta gaúcha foi feita em Porto Alegre, levando para casa aí mais de 2 milhões de reais. A estimativa de prêmio para hoje é de 2 milhões na Loto Fácil.
3: Agora são 6 horas 35 minutos, 6h35. Teve também a loteria ontem, era terça-feira, a loteria estadual. Daqui a pouquinho a gente vai trazer também o resultado. A Profilize mandou um recadinho para nós aqui, ó. Essa noite aqui em casa, 55 milímetros de chuva. Só na noite passada, né? Noite e madrugada passada aqui no Santa Clara, né? 55 milímetros de chuva. Antes a medida anterior tinha dado 73 milímetros. Então, 73 mais 55, 128 milímetros de chuva.
4: A Prefeitura de Santa Teresa também atualizou a leitura das 5h45 da manhã do Rio Taquari, 11 metros e 69 centímetros, 11 metros e 69 centímetros, das 15 para 5 para as 15 para 6 da manhã. Então, em Santa Teresa, elevação de 34 centímetros esta elevação no período de uma hora.
3: Também o Samuel Copini pergunta como está o acesso ao baldo. Daqui a pouquinho vai trazer essas informações.
4: Esta elevação no período de uma hora.
3: Também o Samuel Copini pergunta como está o acesso ao baldo. Daqui a pouquinho.

0: Mussum.
1: O pessoal também nos questiona muito, Xande, sobre a ponte. Lá na Barra do Guaporé, entre Encantado e Mussum. Informação, então, o último boletim que veio da administração de Mussum, a ponte permanece bloqueada, inclusive, para passagem de pedestres. Então, quem precisa atravessar de lá para cá não consegue, de cá para lá também não vai. Tá a ponte bloqueada.
0: Tá certo, então. Informação aí trazida pelo Lucas da Rosa aqui em nossa programação. Agora nós vamos atualizar os nossos comerciais. Já voltamos aí com mais destaques, mais informações aqui no Bom Dia Região dos Vales e também nessa programação especial do Grupo Encantado de Comunicação na manhã desta quarta-feira. O Mundial Tintas está informando a temperatura. 14 graus.
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3: 6:42, temperatura na marca dos 14 graus. 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
4: Ouvinte nos questionando, Xande, sobre o caminho para Mussum por Roca Salles bloqueado ali na encruzilhada, né?
3: É, pelo que o prefeito Pivato falou há pouco, sim, né? Continua com essa questão ali da dificuldade de passagem, né? O Evaldo Lang me manda aqui da Prefeitura de Encantado, Rua Leonel Sangalli, no bairro Lago Azul, bloqueando nesse momento. É, informação repassada agora pelo Evaldo. Na Rua Equador, no bairro Lago Azul, bloqueado também acesso ao Baldo. Informação repassada aqui pelo querido amigo Evaldo Lang, aí da Administração Municipal de Encantado.
4: Os ouvintes também aqui nos questionam sobre a metragem do nível do a metragem do rio em Arroio do Meio. A última leitura das 6 horas feita em Arroio do Meio é de 26 metros e 20 centímetros. 26 metros e 20 centímetros, lembrando que a metragem de Arroio do Meio é bem mais alta. A cota de inundação lá é de 24 metros e meio e são 28 metros para atingir as primeiras residências em Arroio do Meio. Então, das 5 para 6 da manhã em Arroio do Meio, a elevação foi de 0,5 metro.
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4: Pessoal também nos questionando sobre a passagem ali no Fontana. Eu, na Rota do Desenvolvimento, não tenho informação.
3: Não passaram ainda informações pra gente sobre a Rota do Desenvolvimento.
4: A Travessa Caiçara eu sei que já está assim bloqueada.
3: O 6:45, a gente vai conversar agora com Amarildo Baldasso, prefeito do município de Mussum, tá em linha conosco. Vai falar a respeito aí da situação da cheia do Rio Taquari e estas outras intercorrências que acabam ocorrendo em função desse todo esse panorama climático aqui de nossa região. Amarildo, bom dia, aquele bom dia protocolar, mas mais uma vez com essa preocupação aí da questão da enchente, né, Amarildo?
5: É verdade, bom dia, Xande, um dia muito encantado. É, um bom dia, é verdade, Amarildo, sempre um bom dia, mas sempre preocupado, né, sempre com esses problemas para resolver, né, não tem dia bom.
3: Bom, e como é que está a situação de momento em Mussum, o trabalho realizado pela administração municipal, defesa civil, o que dá para se falar, Amarildo, nesse momento?
5: Nós estamos acompanhando, pode ver a divulgação, acompanhamos a noite toda ali a evolução do rio, né? Inclusive, quando era 11 horas deu uma acalmada, parecia que ia parar, e aí depois começou a evoluir de novo e, né, agora tá lento, tá devagar, mas tá subindo ainda o rio. Estamos ainda preocupados, né, ainda preocupados com a solução do rio, mas assim, ó, pelas barragens, né, não tão muito, assim que dá ainda muita enchente, muito alto, mas vai dar ainda, vai ter uns probleminhas no rio ainda.
3: Uhum. Bom, e Mussum, a necessidade já de remoção de famílias, qual a situação no momento?
5: Não, ainda não, ainda não chegamos na cota ainda não, estamos em alerta, mas ainda não temos a cota de retirar famílias ainda, né, ainda não, mas tá, estamos sempre alerta, sempre preocupados, né, e monitorando para ver se com essa elevação de agora, porque deu um repique de novo, né,
3: sim,
5: se tiver que retirar famílias.
3: Certo.
5: Porque a cota nossa, a partir de 15 metros, começamos a retirar as famílias. Mas ainda não chegamos, mas está próximo. Está em 13 e pouco agora. Então, estamos de olho, Alexandre.
3: Sim. Estamos em 13h70, né? A leitura da 6, né?
5: É, das 6 horas. 13h70. Então, estamos ainda... Né, a barragem deu uma acalmada, depois deu um repique de novo. Então, nós estamos... Estamos cuidando para ver se esse repique vai atingir, vai chegar a conta, né? Para nós começar a tirar a família de novo.
3: Certo.
5: Mas estamos em alerta, sempre direto, assim, né? Para nós ficar cuidando, se tem algum movimento maior, para nós começar a tirar a família.
3: Outra situação, Amarildo, que preocupa ali com a questão da ponte aqui da barra entre Encantado e Mussum é a passagem, né? Mussum, Roca Salles, ali também com dificuldade no momento, né?
5: É, muito, inclusive a Roca Salles me ligou agora também, nós estamos indo socorrer agora sentido Roca Salles de Mussum a sentido Murigi, né? Também deu deslizamento ali, nossas máquinas estão indo lá agora retirar abrigo, está trancado lá também, então, porque Roca agora trancou devido ao arroio, né? E aí trancou também sentido Santa Teresa, que também deslizamento. Então, nossa equipe está indo para lá, já está indo lá, né, para retirar, destruir essa estrada, para poder ter acesso.
3: A parceria entre os municípios nesse momento também é importante, né?
5: Ah, com certeza, Alexandre, temos que ser parceiro lá agora, né? A Roca Salles também está, porque vamos lá, a Roca Salles tem todo aquele acesso lá de chão, né, 18 quilômetros, que está muito complicado também, muita chuva, né? E o movimento, depois que trancou ali a ponte, o movimento... aumentou 300 mil%, né? E aí temos que ser parceiro ali, né? Para se ajudar, para tentar para manter o fluxo, né? Ao menos para manter, né? Os carros mais leves, algum caminhão que tem que passar por lá, porque não podemos trancar tudo também, nós precisamos, vai entrar ração, vai entrar comida, vai entrar, tem caminhão saindo. Então essa parceria é muito importante, né? Para nós manter esse fluxo, né?
3: Com certeza. Bom, e a respeito da ponte aqui da barra entre Encantado e Mussum, qual a análise que o Amarildo faz nesse momento como prefeito aí do município e também com essa dificuldade agora de inclusive de pedestres não poderem passar, Amarildo?
5: É, porque tranca, porque estamos a preocupação que tem ali é com a elevação do rio Guaporé, né? Ele afeta a ponte ali o pilar ali é preocupante, né? Ontem, pela empresa, pelo que mostraram aí, deu mais uma. A fissura aumentou um pouco mais, e é se preocupar, né? Então, para a segurança da população também, libera um pouquinho, passa, né? Mas, principalmente hoje, com a elevação do rio essa noite, piorou ainda mais. É, nós estamos em alerta também ali para ver como é que vamos fluir, como é que vai trabalhar hoje. É, porque nós temos problema dos caras da saúde também, que tem que passar por lá, mas. Estamos indo assim, ó, libera um pouquinho para não ter mais problemas, né, Alexandre? Porque daqui a pouco a segurança das pessoas também é importante, então nós temos que ter muita cautela sobre isso, né?
3: Certo. Alguma orientação para a população mussunense nesse momento, Amarildo?
5: Ah, mas acho que a orientação maior seria ter um pouco de calma, ter paciência também, porque nós estamos pensando na segurança da população também, né? Sei que uns aí fica chateado porque fica trancado na ponte, mas sempre falamos, o importante é a segurança da população. Então, daqui a pouco você libera ali, porque na ponte não é, caminhar a pé não é problema, mas o problema é que pode dar um problema maior, alguma árvore descendo ali, e dar alguma coisa na ponte, né? Você já pensou alguém passando na ponte? É difícil, mas pode acontecer. E até descer a ponte, né? E aí, qual é a segurança que nós temos que ter?
3: É uma questão de segurança que o pessoal tem que entender nesse momento também.
5: Claro, né? Tem que entender. Falei também ontem. Calma, nós, né? Nós não gostaríamos de trancar a ponte, mas não adianta. Não é questão de querer ou não. É questão de segurança, né? Para manter as pessoas em segurança, para não dar uma tragédia maior, né, Alexandre?
3: Com certeza. Amarildo, obrigado pela tua participação aqui. Grande abraço e a gente volta a conversar aí durante o dia.
5: Imagina, obrigado, Alexandre. Um abraço para você, sempre à disposição.
3: Este é o prefeito do município de Mussum, Amarildo Baldasso, conversando com a gente aqui nessa programação do Grupo Encantado de Comunicação. O pessoal está pedindo também, Lucas, mais uma vez, para a gente esclarecer a questão da leitura do Rio Taquari aqui na cidade de Encantado.
4: 12 metros e 49 centímetros às 6:30 da manhã. 12 metros e 49 centímetros, 1h30 elevação de 49 centímetros aqui em Encantado. Esses dados, então, a medição feita nas réguas físicas pela prefeitura aqui de Encantado.
3: Isso aí. Salientando que teve uma leitura aí que saiu de forma equivocada, né, por parte da administração municipal, mas agora já foi corrigido e esse é o detalhe, né? 12:49 é a leitura das 6:30 da manhã.
6: Foi um erro de digitação, né, gente? Ponto. Foi um erro de digitação que aconteceu agora na parte da manhã e as pessoas precisam entender também o que aconteceu e infelizmente aconteceu e tem aí muitas pessoas que não viram depois, né? Que tem apenas aquela primeira informação e aí a dificuldade. Perguntaram sobre Antagorda, né? Pergunta Antagorda. Falei agora com o prefeito, vai falar com a gente daqui a pouquinho, tá? O prefeito Chico Frigueto, e ele disse que não tem nenhuma, neste momento, né? Nas câmaras não tem nenhum empecilho para passar aí em direção, então, de Antagorda para o município de Guaporé, que é outra rota alternativa. Muitas pessoas questionando e falando e dizendo que estava interrompido, ou questionando se estava interrompido ou não. O prefeito Chico Frigueto disse que até este momento não há a interrupção. Não há interrupção sem nenhum problema, então, de Antagorda em direção a Guaporé. Informação do prefeito de Antagorda, prefeito Chico Frigueta.
3: O amigo Lucimar Capitano nos informa que choveu 105 milímetros nessa noite, madrugada passada. Nas últimas 24 horas, 175 milímetros de chuva. Nesse episódio de chuva, a soma chega a 249 milímetros e chuva de pedra, granizo, na noite passada, lá na linha Borges de Medeiros, em Vespasiano Corrêa. Total, então, de 249 milímetros de chuva em Vespasiano, na linha Borges de Medeiros. O Josias Machado Mota também manda aqui o seu bom dia. O Nelson Facchini está nos acompanhando lá em Presidente Epitácio, São Paulo, e são informações aqui repassadas. O Eugênio Senter, em Antagorda, está chovendo direto, 24 horas, que deu 160 milímetros, mais 65 milímetros anteriormente. Então, total de 225 milímetros em Antagorda, segundo o amigo Eugênio Senter. E aí, o Degario Isidoro Kummer informando que na Constância choveu 98 milímetros e a chuva ainda continua. Bom dia, Rua Travessa da Querência, na Barra do Jacaré, falta luz. Só está numa fase, segundo aqui o amigo Décio Stefani. Travessa da Querência, então, na Barra do Jacaré, falta de energia elétrica.
4: Agora 5:07, o Evaldo da Prefeitura de Encantado também nos manda aqui a leitura das 6:45, feita então há 10 minutos, 12 metros e 60 centímetros, 12 metros e 60 centímetros. Então, se compararmos com a última medição, que fora feita às 6:30, divulgada pela Prefeitura de Encantado, tem uma elevação nesses 15 minutos de 11 centímetros no nível do Rio Taquari aqui em Encantado.
3: O Aelton Bandeira, ontem saímos da empresa Graz por Roca Salles, encontramos duas carretas, tivemos que parar, não tinha como passar. Aí eu pergunto, onde estão as autoridades para não deixar passar os caminhões de grande porte? Os pequenos, tudo bem. Recado aqui do Aelton Bandeira. Tem essa questão aí também, né, que o pessoal também precisa trabalhar, né? Precisa.
6: É uma situação bem complicada, bem difícil. Bem complicado, né? Ah, mas por que não liberam só veículos de passeio? E quem está trabalhando? É uma situação bastante complicada, assim, bem, bem delicada e que acho que precisamos resolver de forma urgente, né? Ontem o pessoal falava também, os prefeitos, o Pivato e o Jonas, né? De colocar então esta de forma urgente, inclusive já mantiveram contato ontem com um representante de uma empresa, não sei de que forma evoluir depois, para que ele pare e siga, né, Xande? Se coloque um pare e siga e tem um trajeto aí entre o Pinheirinho até o Picão, que é o mais dificultoso, que é o mais complicado neste momento, tá? E que se colocasse, então, se pare e siga para todos os veículos, né? Então, tu libera um certo tempo aí de um lado e um tempo para cada lado nesta situação, nesta questão aí. A gente entende. Ah, mas os caminhões, as carretas deveriam passar por Guaporé. Tá, mas enquanto aumenta o tempo, enquanto aumenta o custo, e essas pessoas estão trabalhando, né? Estão trabalhando, todo mundo está trabalhando. Como as pessoas que passavam por lá de veículo de passeio estavam voltando do trabalho, indo agora na parte da manhã para o trabalho, que infelizmente agora não tem esse acesso, tá? As pessoas que estão com o caminhão também estão trabalhando. Então, uma situação bem, bem delicada, bem complicada e mostra mais uma vez, né, a dificuldade que nós temos aí na questão de catástrofe, né? Temos a dificuldade muito grande que nós temos aí na questão de catástrofe e mostra mais uma vez isso. Essa é a realidade.
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6: de lá. Sim, agora o pessoal vem da Defesa Civil Roca Salles, o Elian Zene, falando que na encruzilhada, sentido Picão, foi liberado, tá? Então era o que a gente falou anteriormente. Era o Arroio que estava aí invadindo a pista de rolamento e não deixando então o trânsito de veículos naquele local. Então está liberado o trânsito da encruzilhada no sentido ao Picão, foi liberado e neste momento há trânsito, mas choveu bastante, né, Xande? Durante a noite, durante a madrugada, no dia de ontem, muita água, muita chuva, muita atenção, então, para quem está transitando por aí. E um pouquinho de calma, né? Um pouquinho de calma, porque às vezes tu acaba passando, acaba entrando aí e querendo. Todos nós temos urgência, todos nós temos o que fazer, todos nós precisamos trabalhar. Mas a gente precisa ter essa noção de que também tem mais gente que está trabalhando, que está indo, que precisa ir, que precisa vir, e esta situação então que nós precisamos ter esta questão então neste momento de ter esta tranquilidade. A gente sabe que é um caos, né? É um caos, mas esta é a realidade.
3: 6h59, intervalo comercial, a gente já retorna com a sequência aqui da nossa programação especial do Bom Dia Região dos Vales da manhã desta quarta-feira. Mundial Tintas informa a temperatura. 14 graus.
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0: 3 minutos, 7:03, temperatura 14 graus. Estamos aí com essa programação especial aqui do Bom Dia Região dos Vales da Rádio Encantado, na manhã desta quarta-feira. 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Novidades da leitura de Roca Salles, Lucas.
1: Temos atualização então de Roca Salles e também de Mussum. As defesas civis dos municípios nos passam então Roca Salles, medição das 7 horas, 14 metros e 40 centímetros. 14 metros e 40 centímetros, uma elevação de 30 centímetros em uma hora em Roca Salles. Em Mussum, o rio com a medição de 14 metros em Mussum, agora às 7 horas, também em uma hora uma elevação de 30 centímetros, os dados das defesas civis municipais de Mussum e também Roca Salles.
2: Recebi um contato agora também com o prefeito que está de férias em Roca Salles, o prefeito Mazinho, né, Jones Vinch, de lá, tá ok, foi liberado aqui na encruzilhada, tá? E eu estou percorrendo neste momento a estrada toda no picão para saber se tem mais alguma barreira. Então, acho que a orientação desse momento, né, Xande? Para aguardar um pouquinho, né? Aguardar um pouco para evitar de que daqui a pouco chegue num determinado ponto, né? Tu vai estar trancado quem precisa desta rota alternativa no início, então, desta manhã. A gente sabe de toda a necessidade, repito, né? Da passagem de veículos, de transporte, de trabalhar e sucessivamente, a gente entende isso e a preocupação de toda a comunidade regional. Mas eu acho que aguardar, né? Aguardar, porque você pode chegar num determinado ponto, não vai conseguir nem ir mais, nem para frente, nem para trás, né? Uhum. Nem para frente, nem para trás. Também recebi outro contato agora do prefeito Beto Dallavecchia, em Renovado, prefeito em exercício, dizendo: olha, agora, o pessoal está nos ligando, nós temos vários pontos no interior do município com sangas aí, com problemas, e que tem comunidades isoladas e também muitos pontos com a falta de energia elétrica. Muitos pontos também com a falta de energia elétrica. Então, entra em contato com a prefeitura, né? O secretário de obras da agricultura, o pré-prefeito em exercício lá em Reuvado, Beto Dallavecchia, para alertar e para levar estas informações, né? De onde está ocorrendo estes problemas no interior do município Varaçangas. Então, repito, invadindo as estradas no interior e também provocando aí transtornos, queda de árvores, queda de barreiras, inclusive, e a dificuldade grande também no interior de Reuvado. Entre em contato então com a Secretaria de Obras, Secretaria da Agricultura, a própria administração, tá bom?
0: Tá bom. 7:07, o Dila já vai trazer o recado da erva mate da família. Antes, eu tenho aqui o recadinho da Oral Unique. 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
2: Tá na mão, né, o nosso mate nesta manhã, então, chuvosa, mais uma vez e muito apreensiva, né, aqui no nosso Vale Taquari, com a erva mate da família. 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Sempre é bom tomar um chimarrão. E meio-dia, depende aí das pessoas, né? Muitas pessoas tomam chimarrão mais cedo de manhã, outras um pouco mais tarde. 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Erva mate da família, meu caro Xandão.
0: Tá bom, eu tenho aqui como aniversariantes de hoje a Maria Inês Schuch, tá completando aniversário hoje, a Ana Camini, a Raquel Capelari, a Maria Ganassini, a Neudo Santos, também aniversariando hoje, a Camila Machado, o Gustavo Turati, já foi homenageado aqui pela mãe Noêmia, o Carlos Agnoleto e também a Tati Turati, né, da Emater, a Tati que também tá completando hoje aniversário. São os aniversariantes, então, deste 29 de julho, quarta-feira, e que recebem o nosso mate especial com erva mate da família e tudo de bom na vida de todos eles.
2: Eu também tenho a Mônica, né? A Mônica Malacarne Vianini, lá na comunidade da Barra do Zeferino, que está de aniversário, então, no dia de hoje. Saúde e paz para ela e muito mate com a erva mate da família.
0: 7:09, 7:09. Hoje uma programação tanto quanto diferenciada, né, Dilamar?
2: Sim.
0: E a gente nem falou aqui especificamente da polícia, mas tu tem o recadinho aí dos nossos amigos anunciantes, né?
2: Exatamente, né? 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
0: Algumas colocações dos amigos ouvintes de Moisés Branquer. Elópolis, 200 milímetros de chuva e ainda chove. Recado aqui do Moisés. O Adriano Bort manda aqui como tá a passagem pela JBS em Roca Salles. Ali tranquilo, né?
2: Por enquanto está liberada, né? Por enquanto está liberada.
0: É. O nosso amigo Tete, lá de Arroio do Meio, Tete também mandando aqui o seu recadinho, o Tete Schnorr, perguntando pela nossa experiência, qual vai ser a previsão, se vai ser maior que a última aí da semana passada ou não, né? Cedo ainda afirmar, né? Mas acreditamos que no momento aí não tenhamos aí a mesma metragem da semana passada, mas é claro que a gente está aqui de olho e sempre atualizando aí as situações e também dependendo, é claro, da chuva aí nas cabeceiras aqui do Rio Taquari, né? Liberou a passagem Mussum Roca Salles? É a pergunta da Eliana e do Natan.
2: Vamos lá, Mazinho, me passa agora, tá? Tem um pequeno desmoronamento em um dos trechos ali e que não permite a passagem de caminhões. Uhum. Não permite a passagem de caminhões. Eu recomendo o seguinte, né? Não sei qual é a necessidade deles passar neste momento, né, gente? Recomendo que se aguarde, que se espere, porque a situação está bem delicada ainda e pode ficar trancado em algum outro tipo de barreira também, tá? Não sei qual é a necessidade. Eu preciso ver. Bom, aí é uma situação diferenciada e se precisar fazer isso, tem que fazer. Então, esta é a nossa orientação, tá bom? Então, se precisar ir, fazer o quê?
0: Nosso ouvinte aqui, o José Inácio Heitzmann, ele manda seu recado aí de Barão, no Vale do Caí. Diz que por lá também a chuva é intensa nesse momento. O Vanderlei da Silva, bom dia aqui em Espumoso, temporal. Junto veio pedra, granizo. E tá dizendo que o Rio Jacuí também tá muito alto. Recado aí do amigo aí, o Vanderlei, né? O Vanderlei que manda esse recadinho. O Alexandre Souza, nosso querido Chuleta, né? Tá mandando aqui o seu recado, parabenizando a gente aqui pela programação e pelas informações que estamos passando. E o Neuro Bonzanini manda aqui o seu bom dia, aqui em Mussum parou de chover. Recado do Neuro Bonzanini, pessoal que manda aí o seu recado, a sua participação. 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
2: É uma informação, Xande, pessoal da Calçado Beira Rio, em de Roca Salles, está informando que o ônibus vai passar para recolher os trabalhadores no município de Mussum, tá? Que vai ter um expediente normal. Acho que normal não, né? Neste momento tem um bloqueio ali no Picão. Neste momento tem um bloqueio no Picão para caminhão e também para ônibus. Carros de passeio ainda conseguem passar neste momento, tá? Mas, qualquer forma, a informação está sendo prestada. Pessoal que trabalha na Calçados Beira Rio, em Roca Salles, moradores de Mussum, o ônibus está passando para fazer, então, esse transporte normal no início desta manhã, então, de quarta-feira.
1: Atualização da medição de Santa Teresa agora às 6h45, Santa Teresa 11 metros e 91 centímetros, 11 metros e 91 centímetros, às 6h45 da manhã em Santa Teresa foi uma elevação de 22 centímetros em uma hora em Santa Teresa.
0: 22 centímetros em uma hora então em Santa Teresa, né? A última medição feita, que horas, Lucas?
1: Desculpe. 15 para 7.
0: 15 para 7. 7h15 agora, informação então aí do município de Santa Teresa, que sempre influi também aqui diretamente aqui na Encantado, em toda a nossa região. 7h15, vamos ao intervalo, antes do intervalo o Dila vai conversar aí com alguém, tem convidado na linha aí na sequência, o Dilamar já vai trazer também esse convidado para participar aqui conosco. 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
2: Nós estamos ligando, né? Estamos mantendo contato com o prefeito do município de Antagorda, o prefeito Chico Frigueto, para saber também daquela comunidade antagordense, que virou também uma alternativa, né? Em função aí do bloqueio da ponte na RS-129 de Encantado, principalmente as pessoas, pedestres e também veículos e transporte que vêm da região norte do estado em direção ao município de Encantado. Prefeito Chico Frigueto, nosso protocolar bom dia, né? Mas uma situação bem delicada que estamos vivendo aí nas últimas horas aqui no nosso Vale Taquari. Prefeito Chico.
3: Olá, bom dia Dilamar, bom dia a todos os seus ouvintes e essa audiência maravilhosa que você tem, o nosso, dentro da medida do possível, né, Dilamar, o nosso abraço e o nosso bom dia, obviamente, sim. São situações difíceis, mas vamos lá, são provações acima de tudo, né, Dilamar?
2: Bom, prefeito, qual é a situação do município neste momento? Claro que muita coisa durante a madrugada, que o senhor ainda está recebendo, né? Relatos, principalmente da cidade, principalmente também da questão do interior do município. Qual é a situação de momento de Antagorda?
3: Muito bem, então só para informar a comunidade local e a comunidade regional e através dessa emissora, o que mais interessa hoje, o pessoal anda ligando muito, é a passagem, né, Dilamar, é a passagem. Sim. Aqui de Antagorda, Guaporé, Guaporé, Antagorda. Queremos comunicar através desta emissora, Dilamar, de que a passagem está normal, tá? É tranquilo, caminhões, carros pesados, carros leves, carros de passeio passando normalmente. Viemos da ponte, era 3 da manhã e normal, a água também hoje está normal, ela se manteve desde a madrugada, mas enfim, é a situação desta ligação é esta, normalizada, tá? Fora o resto, Dilamar, de que nós tivemos aqui agora em Antagorda duas pontes que foram levadas, tá? Na comunidade do interior, e nós estamos extremamente preocupados por isso, né? São duas pontes que temos que refazer, foram duas pontes novas que foram feitas e refeitas, obviamente, depois da grande enchente de maio, mas como eu te disse, Dilamar, Nós andamos pelo interior durante todo o dia de ontem com a maioria das vias interditadas, com árvores, com desmoronamentos, enfim. Andamos com a motosserra nas costas, né, Dilemar, como se diz. Mas temos que ter resiliência, temos que ter força de vontade e vamos em frente, porque, como eu te disse antes, Dilemar, isso ainda são provações e nós temos que passar por isso. E vamos lá, nós não podemos baixar a guarda, não podemos baixar a cabeça, que com certeza vamos passar por essa também. Muito bem, então estamos com duas pontes que foram levadas para a felicidade da comunidade regional, a ponte que liga Guaporé Anta Gorda, tudo ok, tudo legal, sem problema nenhum. Estamos em contato aqui com a Secretaria de Obras também, tudo certo. Por enquanto, a equipe de obras está se deslocando para o interior para conferir de perto se há ainda alguma obstrução. Enfim, ainda pela madrugada, Dilemar, nós identificamos bueiros entupidos na comunidade do Morgueto, por exemplo, que estamos agora deslocando a equipe. Conversamos agora com a nossa Defesa Civil Municipal, apenas relatos de ruas trancadas, bueiros trancados, enfim. Mas ainda ontem, então, nós tivemos a queda dessas duas pontes e na madrugada a precipitação pluviométrica se manteve e então não digo, né, Dilemar, não vamos dizer que está tudo positivo, não, porque nós precisamos ainda agora que estamos aqui na Secretaria de Obras e estamos saindo nesse momento com todas as equipes para o interior. Obviamente que eu posso te dizer, Dilemar, que eu vim da madrugada agora, eu cheguei às 3 da manhã em casa e fui até a ponte do Guaporé para conferir de perto, para ver como é que ela estava. Inclusive a foto que eu te mandei aí era deste horário. Estamos alerta, estamos de antenas ligadas, Dilemar.
2: Prefeito, onde é que caíram estas pontes, até para situar os nossos ouvintes e também aí da Rádio Encantado em Anta Gorda?
3: É aquilo que eu te falei, né, Dilemar, são pontes do interior, tá? São pontes que ligam comunidade do interior, por exemplo, comunidade Contini. Comunidade Contini que liga. É um arroio entre famílias ali, né? Então, duas pontes que foram levadas ali na comunidade Contini. A gente identifica como a ponte Ramos e a ponte Oricamo. Então, são duas do interior que foram levadas, mas vamos ter agora que reconstruí-las.
2: Problemas com a falta de energia elétrica também no interior do município, prefeito?
3: Tivemos falta de energia elétrica. Temos ainda, Dilemar, obviamente que sim, com aquelas quedas de árvores que tivemos ontem, aliás, inúmeras quedas, né? Então, sobre a rede de alta tensão, acionamos a RGE, obviamente, que você sabe que também a RGE aí tem as suas demandas, e nós temos ainda comunidades sem energia elétrica, nós temos várias famílias sem energia elétrica. A questão da hidráulica municipal, nós reabastecemos ontem, estávamos sem luz, inclusive aqui também, sem energia, Dilemar, aqui no Parque de Máquinas, onde nós estamos neste momento, distribuindo as equipes, distribuindo os trabalhos, estávamos sem energia aqui também, restabelecemos ela ontem para poder atender, né? Até nós tínhamos falta de energia numa bomba que jogava água para uma caixa do centro da cidade, enfim, trabalhando, né, Dilemar? Sim, temos queda de energia no interior, temos falta de energia no interior.
2: Uma importante reunião de forma regional, de uma demanda regional, na segunda-feira em Porto Alegre, com o próprio governador do estado, né? Para buscar maiores informações a respeito da ponte, né? Aqui de Encantado, em direção ao município de Mussum, na Barra do Guaporé, e que acaba afetando a região que a gente já falava, né? O transporte, também a passagem de veículos e de cargas ocorre pelo município de Anta Gorda, mas importante reunião com o governador do estado, que é uma demanda regional, prefeito.
3: Pois é, nós estivemos lá com os prefeitos da MATE, inclusive uma reunião muito proveitosa, muito boa, fomos muito bem recebidos pela Casa Civil, com o Ranolfo, com o governador Eduardo Leite, enfim, com todas as autoridades que deveriam estar e estavam no momento. Isso nos alegrou muito, porque, como você disse, né, Dilemar, nós precisávamos de pelo menos uma palavra que nos ajudasse a solucionar essa questão aí desta ponte que liga Mussum a Encantado, Encantado Mussum, e que liga toda uma região produtiva, e que liga ambulâncias, e que liga carros de saúde. Você bem sabe disso, que esse caminho aí, ele necessita de passagem. Mas enfim, o que que aconteceu ali? Obviamente que os teus ouvintes da Dilamar já sabem pelas mídias sociais de que a EGR deu um prazo de 30, 35 dias para a verificação dos pilares, para uma análise mais técnica, mais precisa. E obviamente, como você falou, né, o que nós precisamos? Nós precisamos de passagem. E então são as passagens alternativas da Dilamar que estão atendendo a comunidade local e, por extensão, a comunidade regional. E as alternativas, como falamos lá naquela noite, então, é esta passagem aqui de Antagorda, Guaporé, Guaporé, Antagorda, e outras aí alternativas que estão do lado de Mussum e que merecem e que devem agora ter uma atenção especial do governador do estado, porque esse trânsito, né, Dilamar, essas nossas vias, por exemplo, esta via de Antagorda Guaporé, que são 23 quilômetros, não estava preparada para isso, para um fluxo tão grande de veículos assim, né? E aliás, inclusive, veículos extremamente pesados, caminhões, bitrens, enfim. Mas são rotas alternativas. E estamos, diga-se de passagem, Dilamar, nós aqui recebemos todo esse pessoal de braços abertos, passem por Antagorda e levem o nosso abraço até a solução deste problema que liga aí Mussum a Encantado, Encantado Mussum.
2: É, esse é o problema, né, prefeito? E aí, como é que está essa estrada? Porque são estradas vicinais, né, que não comportavam aí o próprio centro do município, né? Não comportavam um trânsito bastante intenso de veículos e também principalmente de veículos pesados do transporte de cargas.
3: É, essa é a nossa preocupação, inclusive estamos saindo agora e estou aqui com o meu vice sentado do meu lado, Dilamar. Ele já está com a sua jaqueta, suas botinas, enfim, é o secretário de obras, o diretor de obras. Estamos realmente, Dilamar, fazendo agora uma vistoria total desse trecho que liga Antagorda até a ponte Guaporé. E de Guaporé para lá, tenho certeza absoluta que o prefeito de Guaporé está fazendo também um bom trabalho, como a gente tem combinado de atender esses transeuntes, esses veículos que passam aqui por este trecho. E estamos sim agora, Dilamar, a partir deste momento, vistoriando todo este trecho. Mas quero dizer à comunidade local que está te ouvindo neste momento, Dilamar, e que tem a intenção de passar aqui por Antagorda, rumo a Guaporé, rumo a Passo Fundo, rumo a Nova Prata, Paraí, Nova Prata, Nova Araçá, fazendo a volta para Mussum, enfim, podem virem tranquilos que a passagem está legal. A nossa passagem em Antagorda, pelo menos até o momento, né, Dilamar, como eu te mandei aí as imagens, pela ponte está legal, o rio está baixando, a ponte está legal, o trânsito, a via, pelo menos da nossa parte de cá, ela está sendo mantida, a manutenção está sendo feita diariamente, e agora estamos saindo neste momento com a equipe para uma vistoria completa desta via. É como você disse, né, Dilamar, são estradas do interior, que não estavam preparadas para isso. Estão se comportando de maneira adequada. Obviamente que tivemos um problema no Morro da Usina, logo depois da ponte, quando começa a subir o Morro da Usina, a serra que vai a Guaporé, mas por lado de lá, então, o prefeito Rosseto tem ajudado com máquinas a puxar caminhões, ônibus, enfim, mas me parece que agora está tudo restabelecido, tudo legal, com passagem tranquila.
2: Obrigado, prefeito de Antagorda, Chico Frigueto.
3: Dilamar, nós que agradecemos até inclusive em nome dos prefeitos, nós queremos te deixar um forte abraço e dizer um muito obrigado mesmo por esta oportunidade de levar até os ouvintes e que são a razão de nós estarmos aqui e de vocês também aí trabalhando, né? Porque nós temos que atendê-los. Nós somos pagos pelo dinheiro público, somos pagos por eles e estamos trabalhando para eles e por eles. Todos os teus ouvintes, aqueles que estão nos ouvindo ali, os que estão nos ouvindo aqui. Então, quero te dizer, Dilamar, um bom dia, também para vocês, um bom trabalho para ti e para toda a tua equipe.
2: Obrigado, Chico Fregueto, prefeito do município de Antagorda, né? Esclarecendo, né? A estrada está liberada na ponte, né? Havia um pedido de esclarecimentos e muitos fakes também, dizendo que estava interrompido, né, Xandão? Mas está legal, está passando sem nenhum problema neste momento a ponte, o trajeto, então, entre Antagorda e o município de Guaporé.
0: 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Antes do Igor Lopes aí, que tem um boletim pra gente, a gente traz aqui a leitura de Estrela, das 6h30 da manhã, lá no Porto de Estrela. 21,73 metros. Subiu mais 38 centímetros no município de Estrela. Estrela, e na sequência deve sair mais uma leitura. 38 centímetros, subiu o Rio Taquari no município de Estrela, atingindo a marca aí de 21,73 metros, ou seja, 8,73 metros acima do nível normal, Lucas.
1: 7h29, Igor Lopes está circulando aí pela região e nos traz informações aqui na programação da Rádio Encantado.
4: De volta novamente, direto da ponte entre Mussum e Encantado, Encantado e Mussum, sobre o Rio Guaporé. Estou aqui com a Gisele, ela que é enfermeira do Hospital Beneficente Santa Terezinha. Ela acabou de passar de Mussum para Encantado sobre a ponte, devidamente identificada. Gisele, primeiramente protocolar aquele bom dia, né? Que um bom dia não é, mas falar um pouco assim sobre, entre aspas, esse novo normal, né? Que eu acredito que já está fazendo parte da sua rotina.
5: Bom dia. Bom dia a todos que estão escutando. Tá bem complicado, porque assim, a gente precisa do trabalho, né? Os doentes precisam da gente. E eu trabalho no pronto-socorro do Hospital de Encantado. E não tem como a gente faltar. O hospital tá lotado, não tem como a gente faltar. Então a gente tem que sempre dar um jeito para nós conseguir passar na ponte.
4: Com certeza. E também questão de prontidão, por conta das chuvas também, do que pode vir a acontecer, né?
5: E isso, até os alagamentos, como 2024 veio bastante pessoas no hospital, a gente tem que estar lá para ajudar, né?
4: Você reside em Mussum?
5: Eu moro em Mussum,
4: Quanto tempo já que mora em Mussum?
5: Eu moro em Mussum já faz uns 8 anos.
4: 8 anos. Primeira vez que isso acontece? Na sua rotina, digamos assim?
5: Na minha rotina, sim, a primeira vez que acontece. Claro, as outras enchentes tampavam os acessos e tudo mais. Mas, assim, interdição da ponte é a primeira vez.
4: Agora, uma pergunta, assim, né? Como é que é passar por cima da ponte ali? Que eu vi que tu passou sozinha. Como é que é? Como é que é pra ti passar sozinha aí?
5: Olha, deu um pouquinho de medo, né? Mas eu baixei a cabeça e vim. Não só olhei pro lado um pouquinho, mas baixei a cabeça e vim ligeiro.
4: Faz um sinal da cruz antes e vambora.
5: É isso aí, vambora.
4: Gisele, bom trabalho pra você. Quiser deixar algum recado, fica à vontade.
5: Muito obrigado a todos, então.
4: Tá certo. Daí a Gisele, ela que trabalha no pronto-socorro do Hospital Beneficente Santa Terezinha, que está se encaminhando agora, inclusive. Alguém te dá carona aqui, é isso?
5: A gente vai com os bombeiros?
4: Vão com os bombeiros.
5: Isso.
4: Melhor ainda, né? Já tá segura.
5: Isso aí.
4: Tá certo. Abraço, Gisele, bom trabalho.
5: Certo, obrigada. Tchau.
0: Tá aí o trabalho realizado pelo Igor Lopes, trazendo também informações importantes pra gente, circulando aí pelas ruas de Encantado e de toda a região. 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
2: Bom, duas informações, Xande. Uma de Mussum e de Roca Salles. Primeiro de Mussum. Pessoal questionando aqui, não consegui atender a ligação antes, tá? Estava no telefone aqui, estava no ar, não conseguimos atender o telefone. Barra das Contas. Não se tem informação de bloqueio, mas o pessoal da Secretaria de Obras está se deslocando até neste momento para lá, né? Na Barra das Contas, para saber se tem algum tipo de bloqueio aí. Por enquanto, não há notícias de algum tipo de bloqueio na Barra das Contas, São Faustino, São Jovita e Mussum. A outra que vem do nosso querido prefeito que está de férias e trabalhando, Mazinho, né?
0: Trabalhando muito, né?
2: É, bastante, né? Pivato, bota na folha de pagamento desse mês, pelo menos desses dias, né? Tem que botar na folha de pagamento.
0: Hora extra.
2: É, hora extra. Bom, ele passava agora, disse, olha, nós temos aqui no, então, aquele desmoronamento que a gente falava anteriormente, tá? Que está bloqueando parcialmente ali no Picão. E diz ele, tem muita água, muita terra, muita água na pista. Não recomendo a passagem de nenhum tipo de caminhão por aqui. Não recomendo a passagem de nenhum tipo de caminhão por aqui neste momento, tá? Não se recomenda a passagem. A outra também, ele chegou lá já no, lá no Morige, em Roca Salles, com aquela questão então daquele desmoronamento. Um desmoronamento muito grande, é um desmoronamento muito grande aqui e muito difícil que vai ter a liberação da pista hoje. É, vai ser complicado desobstruir esta pista no dia de hoje. Até porque ainda está descendo terra, né? Está muito encharcado o morro, né, Xande? E aí há um perigo até mesmo de um desmoronamento quando o pessoal está trabalhando. Então, vai colocar uma máquina e vai colocar um operador trabalhando lá.
0: É arriscado, né?
2: É arriscado. Então, a gente vai ter que aguardar ainda isso aí. Dificilmente vai ter a liberação no Morige ainda no dia de hoje. Informação que foi passada pelo prefeito de Feras em Roca Salles, o Mazinho, tá? O Jones Vinge. É, agora vai fazer, né? Agora ele vai fazer o trajeto aí pelo Parobé, Maracanã, aquela região alta e a Serrinha, depois passa a informação pra gente também. O que a gente recomendava desde cedo, né, Xande?
0: Sim.
2: Se não precisar sair de casa hoje...
0: Não saia.
2: Não saia, tá?
0: Evite.
2: Vai ter...
0: Se dá para evitar, evita.
2: Exatamente, principalmente pelo interior dos municípios. Pelo interior dos municípios vai ter muita dificuldade, vai chegar num ponto aí que o córrego vai estar, que o córrego está em cima da pontezinha, né? Ou que mesmo onde não tem o córrego vai estar alagado e não vai conseguir nem para frente nem para trás, vai ficar trancado lá, tá?
0: Tá bom, uma última informação antes do intervalo aqui, a rua Panambi, na Barra do Jacaré, está bloqueada. A prefeitura segue monitorando a situação e divulgará novas atualizações durante aí a manhã desta quarta-feira, né? Prefeitura de Encantado, então, a rua Panambi, na Barra do Jacaré, está bloqueada. 7:35, intervalo comercial, já voltamos com mais destaques, mais informações nessa programação especial aqui do Grupo Encantado de Comunicação. 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
7: Sete horas 41 minutos, 7:41. Temperatura está na marca dos 14 graus. É isso, né, Lucas? 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
8: Atualização da leitura do nível do Rio Taquarim Encantado, às 7:30 da manhã, 12,73 metros. 12,73 metros, elevação de 24 centímetros em uma hora no município de Encantado, medição feita pela Defesa Civil do município.
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0: A atualização aí do Rio Taquari, na cidade de Estrela, a gente já trouxe anteriormente, mas a situação do município no momento em relação às pessoas que estão sendo removidas e saindo aí de suas casas. Até o momento, 18 famílias foram retiradas de suas residências em Estrela. Destas, 11 foram acolhidas no ginásio Cristo Rei, e enquanto as demais buscaram abrigo na casa de familiares ou amigos. As famílias atendidas residem em áreas localizadas até a cota de 24 metros, informação da Administração Municipal de Estrela. A exemplo daquilo que a gente falava anteriormente, né, Dila? Está em 21 e alguma coisa em Estrela, depois a gente vai confirmar. Sim. Certinho. Mas a prefeitura lá também trabalhando já na cota 24 e fazendo a remoção de famílias, né? Que bom que dá para realizar esse trabalho aí com antecedência, né? Dá uma tranquilidade maior, né?
2: Só para deixar claro, nós estamos falando de 21, 23 de Estrela. Estrela. É, o pessoal às vezes que tá ouvindo aí 21, 23, 22, tá? Só tomar esse cuidado aí, prestar atenção às vezes, que é que são muitos números, né? Muitos números e muitos municípios. Confundo que a gente vem falando e acaba confundindo as pessoas, tá? Confundindo as pessoas. Mas é 21, 23 que está sendo no município de Estrela, tá? Estrela. Duas informações aqui. Linha Santo Isidoro Mussum, pessoal lá teve um problema na ponte, estão ilhados, não consegue atravessar a ponte na linha Santo Isidoro, interior do município de Mussum. Informação da família Belotti, que são nossos ouvintes diários aqui da programação da Rádio Encantado, tá? A outra informação que vem: acesso ao Forquetinha pela BR-386 está interditado. Não tem passagem, então, em Forquetinha, o acesso no pórtico aí, junto pela BR-386, quem está transitando por aí. Outra que vem também, Xande, mais uma aqui em Roca Salles, então. Repetindo aquela informação, Morige trancado, uma grande barreira caiu ali. E a dificuldade é muito grande, então, não tem passagem. E dificilmente vai ser liberada ainda no dia de hoje. Tá?
0: A nossa ouvinte aqui mandou o seguinte recado: ó, bom dia, estamos só com uma fase de luz no Planalto. Tinha que levar o vizinho para o médico, não consegui tirar o carro da garagem, portão não abre. Recado aqui da ouvinte. Uma outra situação aqui também, trazida aqui pela Daiane Ruzin. Bom dia, sou moradora da Guabiroba. 3 dias sem energia elétrica.
2: Sim.
0: 3 dias sem luz lá em Linha Guabiroba, segundo aqui a nossa ouvinte, a Daiane Ruzin.
2: Já aconteceu na semana passada também, ficaram 3 ou 4 dias também sem energia elétrica ali naquela região. Linha Guabiroba, Bonita Baixa e mais uma comunidade das proximidades aí também teve essa dificuldade na semana passada, sim.
0: Mais uma situação aqui, ó, até era pro Boca no Trombone, hoje a gente tem uma programação tanto quanto diferenciada, né? Boca no Trombone, vieram cortar a cerca do pinheirinho aqui Encantado para os animais saírem fora essa noite, propriedade do Zote. Recado aqui do nosso ouvinte, o Paulo Castoldi.
2: Cortaram a cerca?
0: É, e daí os animais saíram.
2: Saíram.
0: É. Eu não sei motivo aí de cortar a cerca, se foi de maldade, qual é que é a situação. O Paulo envia para nós aí direitinho pra gente informar aí os nossos ouvintes sobre esta situação, Lucas.
1: Trazendo aqui, destacando novamente a leitura do Rio Taquari aqui Encantado, o pessoal nos questiona bastante. Às 7:30 da manhã, 12 metros e 73 centímetros. 12 metros e 73 centímetros. Foi uma elevação de 24 centímetros em uma hora aqui em Encantado, medição feita às 7:30 da manhã.
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1: Gila, tu falavas antes do Morige, aí o bloqueio no sentido Santa Teresa, mas tem gente que vem, precisa chegar a Mussum, Vespasiano Corrêa, vem da capital. Como é que tá o trânsito, repetindo, de Roca para Mussum?
2: De Roca Mussum, havia agora uma pequena barreira, né? Onde estava impossível o trânsito de veículos pesados, caminhões, tá? Caminhões, veículos pesados. Havia uma passagem, né? É bem limitada, com muitas dificuldades, de passagem, veículo de passeio. Veículo de passeio estava liberado agora há pouco nesse sentido aí. Então, para quem está transitando. E quem precisar, né? Não tem outra alternativa, né? Quem precisar não tem outra alternativa. Mas saia com bastante tempo e com muito cuidado para evitar algum problema neste momento, tá? E ali é uma pequena barreira que deve estar sendo resolvida aí nas próximas horas já. Lá no Murige já é o contrário, né? Murige não vai ser liberada, possivelmente não deve ser liberada no dia de hoje.
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3: Muito bom dia, Alexandre. Muito bom dia a todos. Bem, sistema frontal, né, associado à área de baixa pressão, já com característica de frente fria, ainda provoca instabilidade nesse começo de quarta-feira, mas o tempo vai melhorar. Eu estava olhando aqui os dados, últimos dados agora com relação aos volumes de precipitação, tendo em vista aí os elevados volumes de chuva de ontem e de hoje até agora, já permite dizer que há risco de novas cheias em rios dos vales, no caso na bacia do Taquari Andes, não é? Está subindo muito rapidamente os rios, então deveríamos ter aí um novo cenário de cheia. Com relação ao tempo, hoje no Vale do Taquari, muitas nuvens provocam chuva em parte da manhã, mas a instabilidade já enfraquece bastante, e no decorrer do dia o tempo vai melhorar, e o sol vai aparecer com diminuição das nuvens. Em algumas áreas da região, já dá para esperar uma melhora entre o meio e o final da manhã, em outras, somente durante o período da tarde. A temperatura nessa madrugada, de acordo com os dados, já caiu abaixo dos 15 graus, já tivemos uma queda de temperatura, muitos locais registraram 14, 15 graus de temperatura, alguns pontos até com 13, agora nas áreas de maior altitude superior a 600 metros, tivemos registro aí de 11, 12 graus de temperatura. Durante o dia vai ter aquecimento e as máximas à tarde vão chegar entre 20 e 22 graus. Na quinta e sexta, o tempo seco com a presença de sol e nuvens predomina, mas podem ocorrer formações localizadas de neblina e de nevoeiro no começo da manhã. Haverá uma maior variação de temperatura. Na quinta-feira, as mínimas, em geral, devem ficar entre 11 e 13 graus e as máximas entre 21 e 23 graus. Depois, na sexta, as mínimas chegam entre 10 e 12 graus e as máximas entre 25 e 27 graus. Alexandre?
0: Tá certo, obrigado aí ao Luiz Fernando Nartigal, trazendo as informações do tempo aqui em nossa programação da Rádio Encantado. 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Quero mandar um bom dia também, um abração aí pro Léo. O Léo Agnoleto, né, tá nos acompanhando, ele e a família, o pessoal tá por lá acompanhando aqui a nossa programação via live aí no Facebook e é claro, aí ligadinho e prestando atenção aí por conta das novidades e das informações que a gente está repassando aqui no Bom Dia Região dos Vales especial desta quarta-feira.
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0: 7:53, 7:53. 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
2: Duas situações de Mussum pertinentes aqui, Jane. Primeiro, aqui um boletim da vistoria da EGR, né? Conforme um boletim e vistoria realizado por volta das 6 horas da manhã de hoje, por engenheiros da EGR, a ponte da Barra do Guaporé permanece interditada, inclusive para a travessia de pedestres, devido à elevação do nível do Guaporé. Após a avaliação técnica, a decisão foi pela manutenção da interdição. Uma nova vistoria será realizada pelos engenheiros. E assim que houver nova definição, outro boletim oficial será divulgado. Então, continua bloqueado. Não se tem aí... Acredito que agora às 8. Acredito que agora às 8 deve ter um novo boletim. Mas, por enquanto, continua interditada. Volta informação, Lucas, em Mussum, muita água na pista aí na comunidade aí no bairro Fátima. No bairro Fátima, né? Cuidado com água na pista no trevo do bairro Fátima. Bastante água na pista, principalmente quem desce de um sentido Vespasiano Corrêa a Mussum. Então, muito cuidado nesse sentido aí no bairro Fátima Mussum.
0: Quero registrar também o trabalho feito aí tem um grupo de WhatsApp aí de Roca Salles, a gente já falava na semana passada, que é o grupo Radar aí, comandado pelo meu querido amigo Thiago, lá da Bronzatti, né? O Thiago, o Pingo, né? Que faz uma leitura aí e também repassa informações aí para todo o pessoal de Roca Salles, todo o pessoal da região. Eu tô incluso aí nesse grupo de WhatsApp, né? Que sempre traz informações importantes. Um abração pro Thiago e parabéns pelo trabalho que vem realizando, inclusive trazendo aí a questão de vazão das barragens, leitura do Rio Taquari no município de Roca Salles e outras informações muito pertinentes. Parabéns pelo trabalho realizado aí pela turma, capitaneados aí pelo nosso querido amigo Thiago.
2: Então, parabenizar eles, tá? E é um grupo de trabalho, tá?
0: Grupo de trabalho.
2: Não tem ninguém pra encher o saco, literalmente.
0: Exatamente.
2: E tem uns grupos aí que tem pessoas que estão trabalhando e outros que estão ali simplesmente pra tumultuar. Simplesmente pra tumultuar. Acho que tem alguns grupos aí, eu vi ontem também um grupo lá de Mussum, que tem algumas pessoas que precisam ser excluídas, né? Tem algumas pessoas que precisam ser excluídas do grupo, que elas não colaboram, não contribuem com absolutamente nada. Esta é a realidade, tá?
0: E diferentemente do grupo aí do Thiago lá de Mussum, né? O Radar que presta informações importantíssimas, né? E sempre com o intuito aí de deixar bem informada a população. Agora são 7:56, 7:56. 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
0: Daqui a pouquinho também deveremos ter a participação do prefeito Jonas Calvi aqui em nossa programação, prefeito de Encantado, né? Que está circulando, né?
2: É, exatamente, combinei com ele, ele disse, olha, me dá um tempo, né? Que eu vou dar uma passada aí nas áreas críticas aqui do município de Encantado, fazer uma avaliação junto com o pessoal das secretarias e depois a gente passa na rádio pra gente conversar isso sem nenhum problema. O ouvinte está...
0: O Igor repassa aqui uma informação pra gente agora, a água na pista também entre Encantado e Mussum, muita água.
2: Sim.
0: Da chuva, né?
2: Água da chuva, né?
0: Tomar cuidado nesse sentido.
2: Sim, água da chuva.
0: Água da chuva, né?
2: E tem muitos buracos, tá? Tem muitos buracos também, Vinhão. Agora na parte da manhã tem muitos buracos também e o pessoal tomar cuidado. Tem várias cascatas, tá? Uhum. Tem alguns pontos aí, olha, para transitar, se você precisa transitar daqui até a Barra Guaporé, porque não pode transitar, né? Ou da Barra para Encantado, ó, 30 por hora, 40 por hora, vem de boa, tá? Sim. Tira o pé do... Diria um amigo nosso, né? Tira o pé da gasolina e bota o pé no freio, na trava, tá? Porque tá complicado. O ouvinte também manda aqui, ó, passando pelo Rio Carreiro, agora de manhã, em Nova Bassano. Passou cabeceira, chuva média, mas não para, valas cheias, tá? O ouvinte que é o Loivo da Xerri de Vespasiano Corrêa, passando esta informação também pra gente, então.
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1: O pessoal aqui também nos fazendo questionamento sobre a metragem do Rio Taquari, aqui em Encantado, última medição às 7:30 da manhã, 12 metros e 73 centímetros. Quem nos acompanha pela live no Facebook, durante toda a nossa transmissão, tem aí embaixo uma tarja com as medições atualizadas de Encantado, Mussum, Santa Teresa e também Roca Salles, incluindo a variação em relação à última medição.
0: Isso também está no nosso canal no YouTube, né?
1: Também, pode acessar lá nosso canal no YouTube, acompanhar a nossa programação.
2: Bom, você falava de chuvas
0: pois
2: aqui?
0: Pois não.
2: Lucimar Capitânio, né? Uhum. Esta noite choveu 105 milímetros nas últimas 24 horas. 105 esta noite. Nas últimas 24 horas, 175. Esse episódio de chuva soma 249. Linha Borges e Medeiros Vespasiano Corrêa. Em Mussum, segundo Rodolfo Pave, choveu 102 milímetros também nas últimas horas.
0: Medição do município de Roca Salles, agora, né, às 8 horas, né? Já são 7h59, 8 horas, enfim. Medição lá em Roca Salles, 14 metros e 58 centímetros. 14 metros e 58 centímetros. Uma elevação de 18 centímetros na última hora. 18 centímetros, então, de elevação no município de Roca Salles entre 7 e 8 horas. Informação agora repassada aqui pra gente.
2: Bom, nós temos agora uma entrevista também na sequência. Agora o Xandinho na sequência, né? É o Igor, né? Depois, então, nós temos uma entrevista com o prefeito Odair Rosseto, prefeito do município de Guaporé, já agendado, tá?
0: Vamos mas trazer
2: primeiro o Igor.
0: Trazer primeiro, então, o Igor Lopes, trazendo informações pra gente aqui na programação.
4: Alô, meu querido Alexandre de Lamar dos Passos, ouvintes da Rádio Encantada, estamos ao vivo aqui na ponte do Jacarezinho, tá? Que vai para a comunidade de São Roque, aqui no município de Encantado. O trânsito, ele foi interrompido agora há pouco, né? Acabou de ser liberado, tá? O pessoal estava fazendo a limpeza, o pessoal da Prefeitura, da Secretaria de Obras, estava fazendo limpeza na ponte, na parte...
2: Alô, Igor, ali é complicado, ali é difícil, né, de telefone, né? A gente vai tentar de novo, né, porque é um lugar onde tem dificuldade no telefone celular, no sinal de telefone celular, ali na ponte do Jacarezinho, aqui no município de Encantado, infelizmente, muitos pontos têm essa dificuldade, tá? Você falava sobre...
0: Eu vou trazer aqui um...
2: Roca Salles, já
0: falou, né? Trouxe a meia...
2: Das 8 horas, 14h58,
0: então. Isso, aumentou 18 centímetros. 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
2: Igor, retomando então a nossa ligação, né? Nossa ponte aqui, por favor, prossiga ou inicie o teu boletim, né? Porque tivemos alguns cortes no início. Tá ok, Igor?
4: Tô aqui. Estão me ouvindo bem?
0: Agora sim.
2: Tudo certinho.
4: Beleza, estamos aqui na ponte do Jacarezinho, sentido São Roque. Maquinário da prefeitura está aqui no local, tem uma retroescavadeira fazendo limpeza na parte de baixo da ponte. Nessa nova elevação do Arroio Jacaré aqui, na localidade, muitos galhos, muito lixo, acaba ficando preso na ponte, né? E também o receio por parte da Prefeitura Municipal de Encantado são problemas, né? Da água acabar não conseguindo escoar pela parte de baixo da ponte. Então, uma retroescavadeira está aqui no local, o pessoal está aí trabalhando. Está nos ouvindo aí, é isso? Está nos ouvindo? Muito bem. Como é que é teu nome? Teu nome? Ah? Telvandro, como é que está sendo fazer esse trabalho aí?
5: A gente está fazendo esse trabalho para não trancar a água aqui na ponte, né? Por causa dos galhos que estão aqui trancando uma parte. Então a prefeitura, nós aqui, equipe de obras, estamos fazendo esse trabalho.
4: Mas tu tá bem aí, tem até rádio aí, rapaz.
5: É rádio. É escavadeira hidráulica.
4: Escavadeira hidráulica, muito bem. Como é que tá sendo a parte da liberação aqui também? Eu vi que vocês trabalham um pouco limpo, liberam.
5: A gente tá fazendo esse trabalho em cerca de 5 a 10 minutos, né? Pro trânsito não trancar muito.
4: Tá certo, obrigado. Evandro, não é isso? Delvandro. Delvandro, mas que nome, rapaz. Bom trabalho isso. Pra ti, tá?
5: Obrigado.
4: Valeu, tá aí o Delvandro, da Secretaria de Obras de Encantado, tá aqui trabalhando, nos ouvindo, Alexandre de Lomar dos Passos. A gente segue por aqui, agora ele continua trabalhando aqui,
0: Igor.
4: Tirando os galhos que ficam presos aqui na ponte entre o Jacarezinho e São Roque. Daqui a pouco a gente volta com mais informações.
0: Igor.
4: Como ele disse, repetindo o ouvinte que usa esse trecho, né? A liberação acontecendo de 5 a 10 minutos, né? Libera pros caminhões, libera pros carros passarem e também alguns pedestres que usam aqui a ponte. Depois acabam trancando de novo para continuarem essa limpeza e não obstruírem tanto também o trânsito. Repetindo, ponte do Jacarezinho, entre Jacarezinho e São Roque, está trancada nesse momento, o pessoal da prefeitura fazendo essa limpeza. Certo, Alexandre de Lamar, daqui a pouco retorno de mais algum ponto da região, inclusive. Alguém quer me fazer uma pergunta? Fala.
0: Pois não. Não,
2: só... a ponte aí, só pra gente ter certeza que é na ponte, é na RS-332, isso?
4: Isso, é na 332. Okay. Na 332. Inclusive, falando da ponte, a ponte que vai pra linha Chiquinha tá liberada, tá? O pessoal que vai acabar nos perguntando daqui a pouco também.
2: E essa
4: a
2: pergunta.
4: A ponte da linha Chiquinha está liberada até o momento. O que eu observo daqui da ponte da 332, tá? É que o volume de água é alto, né, que passa aqui pelas duas pontes, mas ainda ela não está trancada, certo? E mais alguma pergunta desse trecho, eu tenho mais outras informações.
0: Não, tranquilo, se tiver mais alguma informação pode repassar pra gente.
4: Beleza, a gente foi até o bairro Navegantes, alguns moradores nos comunicaram que o dique, o famoso dique, estaria fechado. Tá? A gente aguarda a confirmação por parte dos órgãos competentes, mas alguns moradores nos comunicaram que o dique está fechado. Portanto, se tivermos aí ainda uma elevação do rio Taquari e também dos arroios, a princípio a água não retornaria ou não represaria pelos bueiros, como foi na semana passada, certo? Nós também circulamos por aqui, a gente foi até o Lago Azul, aqui pertinho, né? A gente vê que novamente, o campo do Lago Azul está tomado pela água, mas tem passagem pela via, tá? Tem menos água do que na semana passada nesse horário. Então, é uma, tecnicamente, uma boa notícia em questão de comparativo. A gente aguarda demais informações. Evaldo está aqui da prefeitura. Evaldo, tem alguma informação? Evaldo está aqui também, tem informação? Não? Está aqui trabalhando também, circulando, também fazendo o trabalho aqui de assessoria da prefeitura de Encantado. Bom, a princípio são essas informações que a gente tem nesse momento, a gente vai continuar circulando por aqui. Quero deixar registrado aqui também, não sei se vocês acabaram falando ou não, a gente foi até a ponte de Mussum, né? Eu sei que vocês estão fazendo esse trabalho aí também, conversando e esperando informações por parte da IGR. Nós conversamos com o pessoal que está lá na ponte também, a gente verificou que realmente não tem passagem para ninguém, né? Não tem passagem para ninguém. O único pessoal que passou aí, que a gente até entrevistou, foi o pessoal da saúde, né? Que conseguiram passar agora pela manhã, o pessoal do Hospital Beneficente Santa Terezinha, e são esses que passaram pela ponte a pé, né? E um por vez, tá? O que dizem ali é que está bem perigoso. Outra informação que é questão de trânsito, tá? Muita água na pista entre Encantado e Mussum. Muita água na pista mesmo. Aqueles paredões que tem ali,
5: um pouquinho antes da Barra do Guaporé, é, desce uma cachoeira, literalmente. Cada 100 metros desce uma cachoeira diferente. Então, você que vai até a Barra do Guaporé e você que retorna, vem da Barra do Guaporé para Encantado, tome muito cuidado no trânsito. Eu sei que o Dilamar também trouxe informação aí de Vespasiano, a Mussum Vespasiano. Redobre o cuidado. Você, motorista, atenção. Vá devagar. O Dilamar também trouxe antes assim. Todo mundo tem pressa, né? Todo mundo tem pressa. Mas essa hora a gente tem que desacelerar um pouco e com calma, que tem muita água descendo dos morros aqui na nossa região, certo? A gente retorna daqui a pouco de mais algum ponto da cidade. Agora que a Ponte do Jacarezinho acabou de ser liberada, como eu disse, né? Enquanto eu falava, né? Falava, o pessoal já liberou novamente. E daqui a pouco eles acabam trancando o trânsito para continuar a limpeza por baixo da ponte aqui do Jacarezinho, na RS-332. Lembrando, trânsito, tá bom? Na 332, tá quase num... tá no sistema interrompe e volta, e ali na ponte da linha Chiquinha, tá tudo liberado por enquanto. Alguma pergunta?
0: Não, tranquilo, é isso, né, Igor?
5: Isso, são essas informações que a gente tem até o momento, daqui a pouco a gente retorna, certo?
0: Valeu, grande abraço, Igor Lopes, trazendo aí informações importantes pra gente em nossa programação, e só ressaltando, né, o amigo Delvandro, é o Delvandro Dalmoro, né? Dalmoro, né, que está sempre trabalhando e sempre acompanhando aqui a nossa programação da Rádio Encantada, e ele é filho do nosso querido seu Romildo Dalmoro de Lamar, lá do bairro Lambari.
2: É, um abraço para ele, tá?
0: Seu Romildo, que nos acompanha todos os dias desde as 5 horas da manhã, já tá com o radinho do lado da cama, depois ali senta no sofá e fica acompanhando aqui a nossa programação da Rádio Encantado. Meu querido amigo, seu Romildo Dalmoro, meu querido amigo Delvandro, também um abração para eles.
2: Bom, nós estamos em contato com o prefeito Odair Rosseto, né, do município de Guaporé, mas antes tem a leitura do Rio Taquari, Mussum.
1: Isso aí. Lucas. Leitura das 8 horas, então, em Mussum, 14 metros e 20 centímetros. 14 metros e 20 centímetros, elevação de 20 centímetros em uma hora em Mussum.
2: Bom, prefeito Odair Rosseto, prefeito do município de Guaporé, mais uma vez o nosso Vale Taquari e também aí Guaporé, a região um pouco mais alta, né? Assolada aí por um nível muito elevado de chuvas e a situação de Guaporé neste momento, até porque boa parte desta água de Guaporé vem para o município de Encantado. Prefeito Odair, bom dia.
6: Bom dia a todos os ouvintes aí da rádio. Satisfação em estar falando com vocês aí e poder também transmitir aí as informações aí, meu amigo.
2: Bom, prefeito, qual é a situação desse início de manhã de quarta-feira, depois de muita chuva no dia de ontem, desde segunda-feira, na verdade, em Guaporé?
6: Bom, aqui então vamos começar no dia de ontem, então. Ontem a gente, até o final da noite aí, a gente tem um leito de rio que passa no meio da cidade, né? Um riozinho, um córrego que vem do interior e atravessa a cidade. Nós tivemos ele de até a tampa, que a gente diz, o leito dele cheio, né? E então transbordou ali ontem de manhã aí por duas vezes, mas foi pouca coisa, graças a Deus, porque a gente fez uma limpeza boa nesse arroio e a gente desmanchou umas duas pontes aí para onde que transbordava pelas ruas. Mas foi tranquilo, até porque a chuva ela foi constante e não torrencial direto. Mas hoje de manhã as medições deu 230, 225 milímetros, então até no momento às 6 horas, quando eu estava a campo aí de manhã. Deu vento na madrugada, não foi tão forte aqui, mas dois lajados aí, a região do nosso interior também afetou bastante coisa, sem energia, né? E choveu direto, porque aqui em Guaporé é um divisor de águas, né? Então, uma parte vai por Rio Guaporé, que também cai ali Encantado, e a outra parte vai por Rio Careiro, que também vai por Antos também, por Rio das Antas ali também, ali no Taquari, né? Então, a gente ficou preocupado aí a madrugada, porque não parou de chover. Agora, graças a Deus, são 8 horas da manhã, 8:10, parou de chover. Mas a gente se preocupou na madrugada, porque foi uma chuva constante, né? O arroio também direto, cheio ali, né? Alguns pontos ali, danificou algumas ruas aí, mas foi pouca coisa. O interior nosso também danificou, destelhou, acho, umas duas casas aí, ou três, pelo que me falaram. Então, assim, não foi de grande monta, sabe? Mas a gente se preocupa não só por Guaporé, mas a região também. Eu acredito que na parte alta, Marau, Vila Maria, São Domingos, essas regiões mais altas aí, não choveu tanto que nem aqui, que daí despreocupa um pouco mais o Vale do Taquari. Não sei como é que está hoje o arroio ali, eu vi falar em 14 metros. Eu Sim. acredito que se continuar assim não vai subir muito. Mas o alerta, claro, cabe não só o município aqui do Guaporé, mas todos eles que desce ali pelo vale, né?
2: É, foram mais de 225 milímetros, então, nas últimas horas, prefeito. É, e no interior do município, muitos estragos contabilizados. É claro que a gente sabe que ainda estão chegando aí relatos do interior do município.
6: É, na verdade, assim, hoje de manhã não tive notícias de lá, porque o meu secretário está a campo no momento, hoje, agora. Mas ele está fora de área, tentei ligar até para poder transmitir para. Parado encantado aí as notícias, mas ele deve estar fora de áreas. Mas ontem à noite, era 9 horas da noite, ele veio do interior, não estava assim, como é que eu vou te dizer? Essa chuvarada sempre estraga estrada de chão, né?
2: Uhum.
6: Mas estava controlado. Os riozinhos, uns por cima, né? Aqueles córregos que a gente tem no interior, os pontilhão, alguma coisa, mas não tão desesperadora, sabe? Assim, não temos nada de notícia que está, foi alguma ponte destruída. Ao menos que a gente saiba até agora, não só se nessa madrugada para amanhecer que pode ter acontecido. Mas eu acredito que não, porque a gente já fez 3 pontes de interior em concreto, as mais relevantes, né? Então a gente acha que estaria na normalidade, assim, as pontes, né? Pontilhão, que a gente diz, no interior. E aqui na cidade, eu passei toda a cidade hoje de manhã, desde as 6 da manhã, ela está comportada. Nós temos 2 buracos que abriu, tubulação velha, sabe como é que é, né? Então, teve alguns prejuízos, mas não de grande monta, né?
2: Prefeito, uma preocupação também que se tem aqui com a região baixa agora do Vale do Taquari, e principalmente vocês aí da região mais parte do norte, também o transporte, é a questão da interdição da ponte na RS-129 em Guaporé. Inclusive, o senhor esteve presente na segunda-feira numa reunião com o próprio governador do estado, Miguel Rosseto, e aquele desvio, então, que nós temos aí por Antagorda. Falava com o prefeito Chico Frigueto agora na parte da manhã, e que também tem esta preocupação em manter a estrada. Né? Como é que está esta estrada aí no lado de Guaporé? O Chico falava, bom, aqui no lado de Antagorda nós temos aí tentado manter, mas temos as dificuldades e a água não passou em cima da ponte, ao menos neste momento.
6: Não, é verdade, a gente tá com as máquinas em campo, né? Porque a escoação dos suínos, frango, leite e as demais empresas aí, inúmeras empresas, tem que passar por aqui de Guaporé Antagorda. Então, na segunda-feira de tarde, deu uma estiada, a gente mandou retro, brita, batingão, a gente tentou deixar ela vamos dizer assim, melhor possível. Então, o que que acontece? Tá transitando normal, o secretário ontem passou por lá, ela tá se mantendo, hoje nós vamos a campo lá também, porque... Hoje, os acessos hoje para ir da região de Mussum, vamos dizer, e toda a região para cá alta, é por Antagorda, porque. E por Roca Salles, ali a parte de Dois Lajados, eu digaria Vespasiano, enfim, São Valentim, vai ali por baixo, ali Mussum, vai por Roca Salles. Só que são 2 acessos aí de estrada de chão, né? Então, o que que acontece? Você sabe que com essa chuva. Caminhão constante passando, a estrada de chão não aguenta, né? Então, o apelo lá com o governador, além de quanto mais rápido possível arrumar aquele pilar da ponte da 129 do Rio Guaporé, a urgência daquela ponte para toda a nossa comunidade, que eu digo toda a comunidade, desde daqui de Marau para baixo, até ali em Mussum ali tá colapsada, né? Então a gente precisa tão rápido consertar essa ponte. E o apelo dos meus colegas prefeito junto com a MAD, com a presidência do Álvaro, a gente fez esse apelo e no plano B, até a ponte não ficar pronta, esses 2 acessos ele dá uma mão para os municípios, porque nós estamos já foi um monte de material e maquinário, e a gente não consegue cuidar da estrada, somente essa estrada, e as outras deixar haver navios, né? Então, o que que a gente fez? Apelou também, juntamente com o vice-prefeito de Roca Salles, eu e o prefeito Chico, que é os acessos aí secundário, hoje que tem que passar por ali, não temos outra via, né? É deixar essa estrada boa, mas que o governo do estado possa nos ajudar ali a pelo menos mandar uma hora máquina e material para manter as estradas nesses 40 dias aí. Hoje está para sair o laudo também, não sei, provavelmente os prefeitos aí da região baixa ou o presidente da MAT vai se manifestar em datas, né? Mas para nós, antes do laudo ali, em torno, se fosse conforme eles imaginam, seria de 35 a 40 dias. Mas assim mesmo tem que manter essas estradas, né? Para nós poder, a comunidade poder trabalhar aí, né?
2: Neste momento, situação de Guaporé, chove, não chove? Qual a situação, prefeito?
6: Não, agora tá uma garoa bem fina, tá parando, graças a Deus. Tá fechado o tempo, não dá para ver se, assim, olhando, né? Tá uma garoa assim, mas tá parando, assim, bem leve a garoa. Mas choveu até às 6 horas da manhã, tava chovendo.
2: Obrigado, prefeito Odair Rosseto, prefeito de Guaporé, falando aqui na programação da Rádio Encantado.
6: Tudo de bom, um abraço para todos os ouvintes de vocês aí, a população em si toda também, e todo momento aí o cuidado é pouco aí. Um abraço a todos.
2: Obrigado, prefeito Odair Rosseto, prefeito do município de Guaporé.
0: Já vamos conversar com o Igor Lopes na sequência. Antes eu tenho um recadinho aqui da nossa ouvinte, a Fábio Invernizzi, aí do Lambari. Ela mandou a foto aqui de dois cachorrinhos, de Lamar, muito bem cuidados, filhotinhos, que foram, ela não sabe se foram abandonados ou estão perdidos aí no bairro Lambari. Qualquer situação o pessoal pode entrar em contato com a gente, né? Tem dois cachorrinhos, então, que apareceram lá no bairro Lambari, dois filhotinhos, muito bonitinhos, muito bem cuidados pelo jeito, e que apareceram lá na residência dela. Se alguém porventura teve esses cachorrinhos que fugiram de casa ou se foram abandonados lá, a gente não sabe qual a situação, mas ela repassa então esta informação e repassou inclusive as fotos pra gente. Igor Lopes voltando e agora conversando com o prefeito Jonas Calvi, Igor.
4: Isso, alô Alexandre Gilmar, vocês me ouvem bem aí?
0: Muito bem.
4: Tá certo, estou aqui com o prefeito Jonas Calvi, prefeito de Encantado. Nós estávamos saindo aqui da ponte da 332 e a gente acabou encontrando o prefeito, ficamos por aqui, né? Prefeito, protocolar, bom dia, mais uma enchente aqui na região.
7: Bom dia, né? Mais uma ou menos uma, né? Porque a gente já está contando as de 2027, né? Graças a Deus, numa normalidade, né? Dentro da previsão da quantidade de chuva, nós estamos agora, não está aumentando tanto, né? As cabeceiras do rio, a vazão das barragens lá, né? 14 de julho, José Júlio, também começa a ter uma certa estabilidade. Agora é conferir os danos, né? Que aconteceram. Muitas estradas do interior, devido à quantidade de chuva, né? Então a gente está também com as nossas equipes aqui, por exemplo, aqui na ponte aqui de Jacarezinho, com as máquinas para tentar, e conseguimos, né, Igor, desobstruir galhos que tinham aqui na ponte.
4: Okay, vamos aqui no cantinho de cá, que como liberou agora o trânsito aqui da ponte do Jacarezinho de forma completa, né? Agora acabaram a limpeza por baixo da ponte, vamos ficar aqui no cantinho para o pessoal ouvir bem. Continua,
7: e olha só como, em questão de meia hora, a quantidade de veículos que acaba parando, né? Quando a gente, principalmente caminhão. Mas então é isso, nós estamos com fazendo esse controle aí, né? Já acionamos o plano de contingência já na madrugada e vamos monitorando, né? Algumas famílias retornam para o parque, outras não tinham saído do parque ainda, e é essa a situação. Nós temos aí uma previsão de que ele vai aumentar um pouco ainda, Encantado, mas não vai atingir a cota da última enchente ali de 22, 23, né? Da semana passada, que foi 17 metros.
4: Tá certo. Ações do município, como é que está a situação dos bairros? Sei que tu tá transitando também desde a madrugada por aí.
7: É, nada fora do esperado, né? Não tivemos o temporal, muita chuva, sim. É, bueiros entupidos, as estradas, mas isso em decorrência da quantidade de chuva que deu, assustou um pouco de madrugada, né? Porque não parava de chover e aí as pessoas também, todo mundo fica ansioso, né? mas graças a Deus até esse momento não temos situações mais graves.
4: Tá certo. Alguém do estúdio quer fazer alguma pergunta pro prefeito? Ele tá ouvindo.
0: O prefeito falou da questão das famílias removidas, algumas ainda permanecem no parque, né? João Batista Marquesi, e também, é claro, tem outras aí que acabaram sendo removidas desta vez, Igor e o prefeito Jonas.
7: Desculpa, Alexandre, não consegui ouvir a pergunta.
0: Não, a pergunta, prefeito, é da questão aí de famílias removidas. O prefeito falava aí de que tem algumas que ainda permanecem no parque em função da semana passada.
7: Tem as famílias ainda que permanecem no parque, né? Desde semana passada. Algumas retornaram já porque não tinha previsão de chegar na cota das suas residências. E nós estamos fazendo aí remoção de duas famílias aí da Vila Moça, que chega próximo da cota 14, e mais duas famílias no Lago Azul também.
0: Certo. Bom, outra situação que a gente falava de manhã aqui, prefeito, durante a nossa programação, dessa situação envolvendo aí as informações, né? Que com informações, e parece que essa é o que se traz de positivo em relação a essas cheias, fica bem mais fácil para a administração municipal, para a defesa civil trabalhar, né? E trabalhar aí com tempo, né? E com essa questão da previsibilidade do que vem acontecer nas próximas horas, né?
7: Com certeza, são eventos climáticos totalmente diferentes, porque a gente consegue acompanhar e avaliar melhor o quanto está chovendo, né? O volume de água, o volume de chuva, e consequentemente a gente consegue tomar as decisões mais rápidas e mais assertivas.
0: Certo. E o trabalho continua. Qualquer dúvida, o pessoal pode entrar em contato aí com a administração municipal, com a defesa civil, prefeito?
7: Certamente, 980-17-80-16, o telefone da Defesa Civil, através das nossas redes sociais, do município também, qualquer informação, algo que aconteça, pode entrar em contato direto que a gente já vai demandando.
0: Alguma orientação específica para a população nesse momento?
7: A orientação mais preocupante que nós temos é com a ponte da Barra do Guaporé, que ali o acesso é muito restrito, né? Só acesso de ambulâncias e pedestres. E até para a questão da avaliação agora do pilar, né? Tá passando por baixo da ponte um número significativo de água e tem que ser avaliado aí conforme vai conduzindo as orientações da EGF.
0: Uma colocação que chega aqui dos ouvintes, prefeito, a questão aí de pessoas que teriam ingressado nos apartamentos que estão sendo construídos aqui em Encantado. Como é que tá essa situação? Como é que a administração municipal trata essa questão?
7: Nós estamos conduzindo isso, né? Juntamente com a Procuradoria Jurídica do município, a empresa, até a própria Caixa Econômica Federal, que é a responsável, né, pelo contrato de construção junto com a empresa. Foi uma situação atípica, mas se tudo continuar dessa forma, a gente já prevê que os moradores possam retornar para suas residências, porque esses moradores que estão ali agora é que vão ser contemplados nesses prédios, né? Nesses apartamentos aí. Então, quanto antes a gente conseguir dar uma condição para eles, mais cedo eles vão retornar ou vão entrar nos seus apartamentos. Então, é uma situação um pouco delicada, mas que tem que ser resolvida e está sendo encaminhada da melhor forma possível.
0: Tá certo. Grande abraço, prefeito. A gente volta a conversar.
7: Abraço, Xandão. Estamos sempre à disposição.
0: Esse aí é o prefeito Jonas Calvi, conversando com o Igor Lopes, conversando com a gente aqui na programação da Rádio Encantado. Mais alguma informação, Igor? Não, já caiu, já foi desfeita aí a ligação. O Igor participando aí conosco e proporcionando também esse bate-papo com o prefeito Jonas. 8:26, 8:26. Tem informação, Dilo? Podemos ir para o comercial?
2: Duas informações. Primeiro, duas constatações. Primeiro, o prefeito de Guaporé, né? Fala em 225 milímetros ontem, né?
0: Sim.
2: Volume muito expressivo de água, né?
0: Expressivo.
2: E o prefeito Chico Frigueta, anteriormente de Antagorda, né? Falando em duas pontes que simplesmente caíram, né? Duas pontes que foram levadas pela enchente no município, então, de Antagorda. Também tem uma informação rápida aqui, deixa eu buscar. A Constância bloqueada, tá?
0: Constância bloqueada, é isso.
2: Exatamente. Então, a estrada da Constância, Roca Salles, está bloqueada.
0: E os nossos ouvintes acabam se renovando, Dila, só para a gente atualizar a situação, Roca Salles Mussum.
2: A Roca Salles Mussum tem passagem de veículos leves, né? Tem passagem de veículos leves muita água na pista, muito estrago durante a noite e madrugada, muito cuidado nesse sentido. Não é recomendado a passagem de caminhões nesse momento. Tinha uma barreira, acreditamos que tenha sido removida agora, porque era pouca coisa, né? Essa barreira que tinha próximo ao picão, mas não é recomendado em função do estrago na estrada agora durante a noite e madrugada. Muita chuva acabou lavando, né? Deixando também alguns buracos, algumas crateras e os pontos mais complicados, com toda certeza não vai ter aí o trânsito de veículos, então, principalmente de caminhões, né? Naquele trajeto alternativo Roca Salles a Mussum.
0: Tá certo então, nós vamos a um breve espaço comercial, já estamos bem atrasados aí com o nosso comercial, mas o volume de informações é bastante grande, é importante, isso é prioridade aqui na nossa programação da Rádio Encantado. Sicredi está informando a temperatura. 14 graus.
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0: 2 minutos, 8:32, temperatura 14 graus, cobertura aqui do Grupo Encantado de Comunicação nesta manhã de quarta-feira, cobertura especial em função das cheias aí do Rio Taquari. 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Já teremos mais informações aqui no Bom Dia. Antes, destacando o seguinte, tem informações do esporte também chegando em nome da Farmácia Central. 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Nas informações do esporte, lembrando que ontem o Juventude jogou pela Série B do Campeonato Brasileiro e voltou aí para a vice-liderança da competição. O Juventude fez um gol já nos acréscimos da partida, venceu o Avaí por 1-0, gol marcado pelo Lucas Alves. Juventude voltou para o segundo lugar, então, da Série B do Brasileirão com essa vitória difícil, complicada ontem, mas que acabou saindo aí no finalzinho do jogo. Hoje tem o Internacional em campo pelo Campeonato Brasileiro. O Colorado Gaúcho enfrenta a equipe do Flamengo, logo mais às 19:30 no Beira Rio, em Porto Alegre, o Inter buscando um resultado positivo para se distanciar da zona do rebaixamento. Ainda hoje tem Mirassol e Remo, Fluminense e Bahia e Vitória enfrentando o líder Palmeiras pelo Brasileirão. Na Copa Sul-Americana teve ontem a classificação do Santos. O Santos venceu a equipe do Universidade Central da Venezuela por 4-2, já tinha vencido o primeiro jogo lá na Venezuela e acabou se classificando. Hoje pela Copa Sul-Americana tem dois times brasileiros em campo. O Vasco enfrenta o Independiente de Medellín, 19:00, e 21:30 tem Bragantino contra o Sporting Cristal do Peru. O Grêmio joga amanhã pela Sul-Americana, 19:00, enfrentando o Bolívar na Arena em Porto Alegre. O tricolor gaúcho precisa reverter a situação, porque perdeu o primeiro jogo na semana passada na Bolívia por 3-2 e amanhã tem que vencer aí por um gol de diferença para levar a decisão para os pênaltis ou vencer por mais um gol de diferença para se classificar direto para a próxima etapa da Copa Sul-Americana. São os principais destaques do esporte na manhã desta quarta-feira, quando são 8:35, Dila.
1: Informação que vem, me passa aqui também o Giovanni Pitol, né? Veio de Mussum agora em direção a Roca Salles, conseguiu passar de carro, né? De carro, o pessoal está removendo aquela pequena barreira que tinha, com algumas dificuldades no trânsito, né? Mas tem passagem, então, de carro pelo Picão Roca Salles, aquela rota alternativa em função do bloqueio da ponte na RS-129 da Barra do Guaporé. Então, bloqueio continua, não temos mais informação a respeito de pedestres, né? Acho que a EGR nesse ponto vem falhando muito, né?
0: Sim.
1: Não se tem aí, mas o próximo boletim vai sair daqui às 15:00. Bom, todo mundo vai aguardar até às 15:00. O próximo boletim vai sair daqui a 13:00. Acho que isso está falhando nesse sentido, essa comunicação. E aí todo mundo fica apreensivo, né?
0: Tem que ser uma comunicação mais clara, né?
1: Exato, mais clara.
0: Exato, vai sair tal hora, tem que sair tal hora, né?
1: Está interditado, ponto. Até às 10:00 está interditado, ponto. Isso. Às 10:00 vai ter um boletim. Às 10:00 diz, ó, vai estar interditado por mais 13:00, ponto. Isso.
0: Tem que ter mais duas. Atualização.
1: Uma atualização. E o que a gente tem essa dificuldade, então, de conseguir essa atualização, não se tem. E aí a gente fica aqui. Está interditado ou não está? Está ou não está? Não está, está, não está, está ou não está, está, o que acontece? E as pessoas ficam também nessa ida e vinda, né?
0: Fica inseguro em relação à situação. Porque, e outra coisa, né? Não é o pessoal que está trabalhando lá, né? Vale não, a gente não, ressaltar não, isso, não. Que esses aí só recebem as ordens, né? E acabam cumprindo as ordens que são enviadas para eles. Mas por parte da direção, da EGR, do alto comando, né? 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
1: A gente vai tentar um contato então, com o diretor-presidente, o Luiz Fernando Vanacor, para isso, tá? Então, é nesse sentido que a gente precisa só essa clareza, tá? Tá interditado, perfeito. A outra questão, também já lembrando, né? A patronal CTG CTG Sentinela da Tradição Mussum, está comunicando, né, que foi cancelado o tradicional jantar do porco a Paraguai, que deveria ocorrer no próximo TG. CTG Sentinela da Tradição Mussum está comunicando, né, que foi cancelado o tradicional jantar do porco

0: Paraguai no próximo sábado.
1: Certo. Gostaria de saber se alguma autoridade acionou o Ministério Público contra a negligência da EGR. Vocês têm esse conhecimento? Não sei se o Ministério Público foi acionado em relação à EGR desta oportunidade, né, Dila? Acho que não, né? Pelo menos não se tem nenhuma informação.
0: Não se tem nenhuma sentido. Informação a respeito. Não se tem nenhuma informação se foi ou não foi acionado sobre isso, tá? O que a gente sabe que teve essa reunião segunda-feira, né? Uhum. Que na verdade, assim, ó, foi bloqueada a ponte na sexta-feira e até a segunda-feira, no final da tarde, os prefeitos não tinham nenhuma informação. Ponto. Uhum. Esta é a realidade por parte da EGR. No domingo de manhã, nós tivemos aí a presença do secretário Caleb, né? Lá em Mussunga, secretário estadual, falando em nome do governo do estado e em nome da EGR. Sim. E aí, no final da tarde da segunda-feira, teve essa reunião em Porto Alegre com os presidentes, ou prefeitos, aliás, da MAT, 13 prefeitos dos 17 que compõem a Associação dos Municípios do Alto Taquari da MAT, com o próprio governador do estado. Entrevistado aqui na rádio na última segunda-feira, Xandão.
1: Isso.
0: Luiz Fernando Varacote, olha, isso está com o governador. Está diretamente com o governador. Então, e aí o que foi dito lá? Que precisa fazer uma avaliação. Esta avaliação está agendada para amanhã, se tivermos condição do nível do rio, tá? O engenheiro viria, porque precisaria de uma embarcação, né? Precisa de uma embarcação para chegar até aquele pilar, que a princípio é apenas um pilar ou problema, e a partir daí fazer um diagnóstico, e a partir desse diagnóstico, então, estipular um prazo. Esse prazo já foi estipulado, na verdade, que é de 35 a 40 dias, é o que foi dito para os... Eu não estou dizendo que vai acontecer, eu estou dizendo que foi dito para os prefeitos na última segunda-feira, lá em Porto Alegre, nesta reunião com o governador do estado, Eduardo Leite. Ah. E que também a EGR se comprometeu em manter a estrada nesse acesso de Roca Salles aí para passagem de veículos. É isso que foi acordado nesse encontro na última segunda-feira.
1: Certo. O 8h40, nosso ouvinte aqui, a Daiane Furlaneto, pergunta aqui uma atualização, Dila, sobre a questão aí da estrada do Murige, que tu já trouxe informação anteriormente.
0: A estrada do Murige tem uma grande queda, a informação que se tem, uma queda grande barreira, né? E ainda estava descendo água, descendo lodo, descendo barro, e um local então perigoso para se trabalhar neste momento. Palavras do prefeito que está de férias, Mazinho Roca Sá Jones Vinch, que dificilmente ainda no dia de hoje vai ser liberada.
1: Uhum.
0: Dificilmente no dia de hoje será liberada esta estrada ali no Murige, em direção então Santa Teresa, a Roca Salles.
1: Agora são 8h40, daqui a pouquinho teremos uma atualização também da questão da leitura do Rio Taquari, na última hora aqui na nossa região. Uma notícia do portal Correio do Povo: em Santa Cruz do Sul, no Vale do Rio Pardo, a prefeitura realizou a evacuação preventiva dos moradores do corredor Murch, do bairro Dona Carlota. De acordo com a prefeitura, o rio, que transborda a partir de 7,40 metros, começou a recuar no meio da tarde de ontem e atualmente está aí estabilizado. Embora a água não tenha atingido as residências, 5 famílias, totalizando 19 pessoas, em sua maioria mulheres e crianças, foram encaminhadas ao abrigo montado no Parque da Oktoberfest devido ao risco de chuva forte e aumento dos arroios. A ação foi realizada por equipes da Secretaria de Desenvolvimento Social e Inclusão de Santa Cruz do Sul, com o auxílio do Corpo de Bombeiros e também com caminhões da Prefeitura. Situação lá da chuva também em grande volume no município de Santa Cruz do Sul. Falando em Santa Cruz do Sul, quero também registrar a participação do nosso querido amigo Jorge Namir de Freitas, hoje residindo lá em Santa Cruz do Sul, que mandou antes aqui o seu recado na nossa live no Facebook e que também está sempre nos acompanhando, nos prestigiando. Pessoal quer saber aqui sobre questão, já vamos ver aqui, a questão da rodoviária. Tem um questionamento aqui da Cidade Encantada. Ontem tinha, nós temos que buscar também aquela situação, né, Dila, que existia ontem e até mesmo antes de terça-feira, na segunda-feira, a questão dos ônibus, né, do Bento, do Azul, que fazem esse trajeto aqui Encantado, Mussum. Antes o pessoal descia,
0: exatamente,
1: lado da ponte, tinha outro ônibus do outro lado,
0: que fazia a travessia, né?
1: Que fazia a questão da travessia e tinha aí essa situação. Agora, com a impossibilidade da passagem de pedestres, deve ter outra solução aí para isso aí, né? Deve ter ido pelo desvio de de Roca, né? Mas a gente vai buscar aí essa informação.
0: Até que o Lucas faz essa

0: uma atualização do nível do rio, eu vou tentar entrar em contato, tá?
1: Tá certo. Lucas, tem informações pra gente?
2: Tem atualização da medição do nível do rio Taquari aqui em Encantado, agora às 8:30 da manhã, 12 metros e 97 centímetros, 12 metros, 97 centímetros, uma elevação de 24 centímetros em uma hora aqui em Encantado. Esta medição que é feita junto às réguas físicas pela Defesa Civil do município aqui de Encantado. Também trazendo um panorama, o pessoal nos pergunta, vindo de cima para baixo, Santa Teresa, então, a última medição das 7h45, 12 metros e 6 centímetros. Em uma hora foi uma elevação de 22 centímetros. Mussum, às 8 horas da manhã, 14 metros e 20. Também uma elevação aí de 20 centímetros em uma hora. Encantado, como já trazia há pouco, 8:30 da manhã, 12 metros, 97 centímetros, 24 centímetros de elevação em uma hora. E Roca Salles, medição também das 8 horas, 14 metros e 58, elevação de 18 centímetros em uma hora na cidade de Roca Salles. Daqui a pouco também deve ser feita a leitura de Santa Teresa e assim que tivermos a atualização, trazemos aqui na nossa programação.
0: A questão dos ônibus, o Igor está nesse momento se deslocando da estação rodoviária aqui de Encantado, tá?
1: Uhum.
0: Para trazer então esta informação de qual é a situação de momento aí, se tem passagem, se tem o trânsito por Roca Salles, se não tem, né?
1: Uhum.
0: Acredito eu que não tem nesse momento, tá? Acredito eu que não tem, até pela dificuldade, bloqueado agora de manhã, né?
1: Sim.
0: Você vê bloqueado agora na parte da manhã, muitas dificuldades de transitar por aí, e aí é temerário, né? Colocar um veículo, um ônibus para...
1: É verdade.
0: Para esse trânsito. A gente entende a preocupação das pessoas também, né?
1: Isso.
0: Da população que precisa, né? Se locomover de um lado pro outro.
1: Daqui a pouco o Igor vai trazer informações pra gente aqui. 8 horas e 45 minutos, tem mais um intervalo comercial e a gente já retorna aqui com mais informações em nossa programação especial. 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
13: Muito bom dia.
14: 8:49, 8:49, temperatura na marca dos 15 graus, acontece, né? Acontece, faz parte aí do processo, né?
15: Até o computador já tá.
14: Até o computador tá bloqueando, né? 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Já já, a participação do Igor Lopes, direto da estação rodoviária aqui de Encantado, Lucas.
15: Reforçando então a última atualização da medição do Rio Taquari aqui em Encantado, às 8:30 da manhã, 12 metros 97 centímetros, 12 metros 97 centímetros, elevação de 24 centímetros das 7:30 para as 8:30 da manhã.
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16: Igor Lopes, estação rodoviária Encantada, com alguns questionamentos por aí. Bom dia, de novo.
12: Bom dia, Dilamar. Bom dia, Alexandre. Estamos aqui na rodoviária de Encantado. Estou aqui com a gerente Lenice. Ela vai trazer informações para nós sobre muitas dúvidas que tem sobre os ônibus da nossa região também. Lenice, protocolar, bom dia. Tudo certo?
17: Bom dia, tudo bem? Assim, ó, nós temos dois horários, às 15 para as 10, 10 horas sai da Ponte de Mussum, um carro comum que vai até Lajeado, tá? Temos 15 para as 3 da tarde, um horário também comum, ou a empresa Bento saindo da Ponte de Mussum, né? Tudo vai depender da RGS liberar a passe de pedestre, né? Às 18h05 não temos certeza ainda, tá?
12: Então tá certo, então a EGR, dependendo da EGR então, tudo como bem. É que fica durante o dia essa questão de passagem de ônibus? Então para quem quer ir para Vespasiano Correia, quem quer ir para a região alta, não tem ônibus?
17: Se não der passagem para pedestre, não tem ônibus, né? Até Guaporé foi suspenso, até a segunda ordem da empresa Bento, né?
12: Tá certo, tá certo. Então, repetindo para o nosso ouvinte também que tá ligado aqui na Rádio Encantado, na rede social, quais são os horários que tem então da ponte aí, da Barra do Guaporé, da ponte sobre o Rio Guaporé, até Encantado, Arroio do Meio, Lajeado, como é que fica?
17: Às 10 horas saindo da ponte e 15 para as 3 saindo da ponte de Mussum, né? Mesmo independente de passagem ou não de pedestre, esse horário vai sair dali.
12: Tá.
17: Os das 18h15 a gente não tem certeza.
12: Os das 18h15 que geralmente é o mais cheio, inclusive,
17: sim,
12: né?
17: Sim, as pessoas vão e voltam, né? Sai,
12: Só que trabalha aí, que Mussum, enfim, né? Na região alta e vem pra cá também.
17: Esses não, a empresa não definiu se vai por esse horário ou não. Tá.
12: Mais alguma informação, Lenice? Também tu comentava aqui fora do ar que esses mesmos ônibus aí, essa mesma linha, que sai ali da ponte da Barra do Guaporé, ela não vai a Roca Salles, é isso, né?
17: Isso, não vai a Roca Salles, né? Roca Salles o que tem é o Expresso Azul, às 8 horas da manhã, e o Caio que faz ida e vinda todos os 5 horários.
12: Com saída daqui.
17: Saída daqui, esses são normais, né?
12: Então, os únicos ônibus que tem, então, entre a Barra do Guaporé, entre ali, né, a ponte do Rio Guaporé, para Encantada, Arroio do Meio e Lajeado, são esses dois que tu citou.
17: Esses dois horários, independente de liberar ou não a passagem de pedestre, tá?
12: Tá certo. Minha querida Lenice, obrigado. Mais alguma informação queira repassar para o nosso ouvinte?
17: Não, ficarem tranquilo, né? A rodoviária tá aqui para apoiar, para dar informação dentro do possível, né? Só ligar e a gente vai atendendo, né?
12: Com certeza. Obrigado, Lenice. Um abraço e bom trabalho para você.
17: Obrigada eu.
12: Tá certo. Dilamar, Alexandre dos Santos, tá aí a informação que a gente tem aqui da rodoviária de Encantado e a gente fica também circulando e noticiando o ouvinte também que acaba nos perguntando sobre isso, certo?
14: Tá certo. Obrigado, Igor, trazendo informações aí também diretamente da estação rodoviária aqui de Encantado. 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
16: Estão deixando bem claro, né? Dois ônibus saem hoje da ponte aí da Barra do Guaporé, independentemente da passagem ou não de pedestres, né? Isso. Até porque tem pessoas que podem chegar ali, estão da Barra do Guaporé, em direção Encantado, um às 10 e um às 14h45. 10h e 14h45. O das 18h15 não está confirmado. Não haverá o transporte, não haverá o ônibus passando pelo desvio por Roca Salles, então, que fazia esta linha da empresa Bento, tá bom?
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15: Pois em Arroio do Meio, 5 famílias foram retiradas das suas casas, cerca de 20 pessoas, com o primeiro abrigo já aberto no bairro Glória. Segundo o coordenador da Defesa Civil do município de Arroio do Meio, Fábio Kuhn, o município trabalha com a cota de 30 metros. A última atualização de Arroio do Meio, às 8 horas da manhã, era de 27 metros. A cota de inundação em Arroio do Meio, que é de 24 metros e meio e 28 metros para que as primeiras residências cheguem a ser atingidas.
14: A nossa ouvinte, a Mayri Brino, mandou antes aqui, ó, bom dia, na linha Mariano, está também meia fase de luz desde segunda noite, tem um fio arrebentado. Está pedindo aí para os responsáveis para resolver essa situação e tem essa questão aí do perigo do fio arrebentado, que pode estar energizado, né? O amigo Jefferson Dutra tinha mandado pra gente aqui, a gente tinha se passado, pro pessoal tomar cuidado com a água na pista no trevo do bairro Fátima, em Mussum. Bastante água na pista, principalmente quem desce do sentido Vespasiano Correia a Mussum, pessoal tomar um cuidado redobrado, então, ali naquelas imediações. Nelei Lanzini também mandou aqui o seu recadinho, mandou o seu bom dia pra gente.
15: Daqui a pouco deve chegar também as atualizações da medição do Rio Taquari em Mussum e também em Roca Sares, essa medição que costuma ser feita nas horas cheias, e também devemos ter atualização da elevação ou começo de estabilização em Santa Teresa.
14: Tá certo então, 8 horas e 56 minutos, né? Vamos passar a régua aqui nessa programação especial, trazida aqui pela gente na manhã desta quarta-feira, no Bom Dia Região dos Vales, com muita informação sobre as cheias aí do Rio Taquari, medições e tudo mais. Esse trabalho vai continuar. O Igor Lopes vai comandar o show da manhã aqui pela Rádio Encantado, mas a gente vai atualizando, vai trazendo todas as informações também no decorrer do programa. Obrigado a todos pela audiência. Um grande abraço, beijos no coração e que tudo aí se normalize nas próximas horas. Na sequência tem o show da manhã com Igor Lopes aqui pela sua Rádio Encantado.

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0: Agora são 9:06, 9:06, 17 graus e a temperatura. Bom dia, protocolar para você ligado nas zonas queridas da Rádio Encantado. Hoje é quarta-feira, 29 de julho de 2026. Programação um pouco diferente aqui desde as 5 horas da manhã. Nós que novamente estivemos durante a madrugada colhendo informações, buscando notícias, acompanhando o nível do Rio Taquari também aqui na nossa região, também nos arroios e circulando pelas cidades da nossa região, aquelas que nós tínhamos acesso, né? Mas nós fizemos o possível. Bom, a gente continua com a nossa programação um pouco diferente. Desse horário a gente tem o nosso show da manhã até às 11. Os nossos parceiros, nossos compromissos comerciais aqui da Rádio Encantada a gente segue, mas continuamos junto com você, trazendo informações, te mantendo informado sobre o nível do Rio Taquari e também dos arroios aqui da nossa região. Você pode continuar participando e deve no 51999881543. Você que tem alguma informação, você que está transitando pela nossa região, pode nos manter informados também. Nossa equipe está engajada aqui, fazendo um pequeno intervalo, né? Também se organizando, se alimentando também e abastecendo as nossas redes sociais, certo? 51999881543. 51999881543. 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Vamos fazer o seguinte, na sequência a gente já traz a previsão do tempo com a Metsul Meteorologia e aí, enquanto a gente organiza tudo direitinho na nossa programação da Rádio Encantado. Vamos lá?
1: Muito bom dia, Alexandre. Muito bom dia a todos. Tem sistema frontal, né, associado à área de baixa pressão, já com característica de frente fria, ainda provoca instabilidade nesse começo de quarta-feira, mas o tempo vai melhorar. Eu estava olhando aqui os dados, últimos dados agora com relação aos volumes de precipitação, tendo em vista aí os elevados volumes de chuva de ontem e de hoje até agora, já permite dizer que há risco de novas cheias em rios dos vales, no caso, na bacia do Taquari antes, não é? Está subindo muito rapidamente os rios, então deveremos ter aí um novo cenário de cheia. Com relação ao tempo, hoje no vale do Taquari, muitas nuvens provocam chuva em parte da manhã, mas a instabilidade já enfraquece bastante, e no decorrer do dia o tempo vai melhorar e o sol vai aparecer com diminuição das nuvens. Em algumas áreas da região, já dá para esperar uma melhora entre meio e final da manhã, em outras, somente durante o período da tarde. A temperatura nessa madrugada, de acordo com os dados, já caiu abaixo dos 15 graus, já tivemos uma queda de temperatura. Muitos locais registraram 14, 15 graus de temperatura, alguns pontos até com 13. Agora, nas áreas de maior altitude, altitude superior a 600 metros, tivemos registro aí de 11, 12 graus de temperatura. Durante o dia vai ter aquecimento e as máximas à tarde vão chegar entre 20 e 22 graus. Na quinta e sexta, o tempo seco com a presença de sol e nuvens predomina, mas podem ocorrer formações localizadas de neblina e de nevoeiro no começo da manhã. Haverá uma maior variação de temperatura. Na quinta-feira, as mínimas em geral devem ficar entre 11 e 13 graus e as máximas entre 21 e 23 graus. Depois, na sexta, as mínimas chegam entre 10 e 12 graus e as máximas entre 25 e 27 graus. Alexandre?

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É o nosso show da manhã, senhoras e senhores. 9:12, temperatura em 17 graus no Vale do Taquari. Estamos por aqui, sim, tocando barco nesta maravilhosa quarta-feira. Daqui a pouco, Dilamar dos Passos, o Lucas da Rosa chegarão aqui no estúdio ali por 9:30, trazendo um novo boletim sobre o Rio Taquari aqui na Rádio Encantado. Vamos lá? Quero mandar um abraço para a audiência que tá aqui junto conosco, participando também, né? Um abraço aqui pro Neto Santos, tá pedindo música aí do Zezé de Camargo, o irmão da Lua, amigo das estrelas, tá certo. Abraço, Neto Santos. Alô, Verinha. Tudo de bom para vocês. Obrigado pela companhia também. É, rapaz, fazer o show da manhã num dia como esse é complicado, cara. Vambora, né? Abraço pra Tere Lisboa, tá junto conosco. Pediu Rick Renner, Nunca Perca Sua Fé. Muito bem. Vamos ver aqui, Nunca Perca Sua Fé. Deixa eu ver se eu tenho essa música aqui. Vou providenciar aqui, tá bom, Tere? Abraço pra ti, tudo de bom. Beijo carinhoso. Ainda, o Nelson Ferla tá pedindo informações sobre o Rio Forqueta. Vamos aguardar aqui, assim que a nossa equipe tiver a informação, a gente repassa, tá bom, Nelson? Obrigado pela tua participação. Acreditasca mandando um bom dia, obrigado pela companhia. Deslizamento de terra, sentido Mussum, Santa Teresa, a 100 metros da ponte de Mussum. Tá certo, a gente vai verificar aqui, é o Júlio de Melo que nos traz essa informação. Deslizamento de terra, sentido Mussum a Santa Teresa, a 100 metros da ponte de Mussum. Se tiver imagens aí, Júlio, os repassa aí, por favor, que a gente também coloca aqui nas nossas redes sociais, tá certo? Obrigado pela tua audiência. Ainda, quem mais tá aqui junto conosco? Pessoal aqui nos encaminha vídeos aí da Régua do Porto 11. É a Giza. Alô, Giza, a gente já vai dar uma olhada, tá bom? Obrigado pela companhia. Bom, agora são 9:14, 9:14, 17 graus é a temperatura. Vamos de música? Daqui a pouco a gente traz mais informações sobre o Rio Taquari e também os arroios da nossa região.

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0: Estamos de volta com o nosso show da manhã na Rádio Encantado, 9:30, 17 graus e a temperatura no Vale do Taquari. Gilamar dos Passos está no estúdio, vai trazer polícia ou informações da enchente?
1: Podemos fazer os dois, né?
0: Os dois.
1: Meu caro Igor, né? O Lucas, daqui a pouquinho o Lucas traz as informações e a atualização do nível do rio, tá?
0: Tá certo. Enquanto isso, tu vai trazer as informações da polícia. Então,
1: só um detalhezinho aqui que o ouvinte passava agora há pouco, tem um vídeo, né, meu caro Igor, sobre lá no Murige, Roca Salles, né? Que está interditado. Sim, é a mesma interdição que a gente falava desde as primeiras horas da manhã, né? Desde cedo de manhã, onde há uma interdição. O prefeito Mazinho, que está de férias, passava por lá agora há pouco, disse: olha, é muito grande essa interdição aqui, é grande o desmoronamento que ocorreu, dificilmente a gente vai conseguir ainda liberar a pista no dia de hoje. Esta informação repassada na parte da manhã de hoje, então. Então, dificilmente a gente vai conseguir fazer a liberação hoje, até por uma questão de segurança, né? Porque tinha ainda muita massa descendo, caindo ali, terra, barro, lodo, árvores, e aí, sim, como é que nós vamos botar uma máquina com um operador trabalhando aqui?
0: Sim.
1: Pode ser perigoso de algum acidente maior ainda. Uhum. Então, dificilmente vai ser liberada no dia de hoje. A outra informação também recebi agora, que o pessoal passava aqui, que está indo para Mussum, tá liberado, tá? Lá na ponte, lá no acesso.
0: Interior de Roca Salles.
1: Interior de Roca Salles. Exatamente.
0: Interior de Roca Salles liberado para passagem.
1: Aquela rota alternativa, tá?
0: Certo.
1: Mas tem um detalhe, né? Não é sugerido passagem de caminhões, porque teve muita movimentação de massa, muita terra, muita chuva durante a noite e madrugada, muitos locais que tá bem complicado, bem difícil. Para veículos leves, tudo certo, né? Não tem nenhum problema para veículos leves, desde que tenha o cuidado necessário. Mas, então, não é sugerido o trânsito, então, de caminhões por ali, tá bom?
0: Certo.
1: Apenas estas duas colocações aqui na questão de enchente, tá bom?
0: Tá certo. O pessoal aí, então, nos comunicando.
1: A Constância tá trancada agora há pouco, tá? Trancou o acesso para a Constância Roca Salles agora há poucos instantes, tá bom?
0: Tem um ouvinte que nos manda o seguinte, da Barra do Guaporé. Não sei se já avisaram na rádio, mas no interior da Barra caiu essa árvore sobre fios de energia. A RGE removeu os fios de alta tensão, mas não dos cabos de internet. Mas logo atrás a terra está cedendo e outras árvores podem cair. Já ficamos sem energia elétrica das 7 da noite da segunda e voltou ontem às 8:30 da noite. Desculpa o desabafo. Pelo que eu sei, cabos de internet a RGE não pode mexer, né?
1: Não.
0: É só a provedora, né?
1: Exato.
0: Só o provedor de internet pode mexer nos cabos de internet. Seria interessante avisar e saber qual é o provedor, né? O pessoal aí da Barra do Guaporé, você que tem um provedor de internet na Barra do Guaporé, né? Pelo que eu vejo, é interior, a estrada de chão, né? Não é aqui no bairro, aqui embaixo, né?
1: Sim.
0: É um pouquinho mais acima no interior.
1: Em direção a Barros Referino, me parece, né?
0: Parece. Pela estrada parece, né?
1: Isso.
0: Então, você que tem. Você provedor de internet aí que tem aí os seus cabos, dá um pulinho lá também que. O pessoal tá nos trazendo essa informação aí, né? Mas pelo jeito tem energia elétrica lá, né? Ele disse que voltou ontem 8:30, então acredito que tenha energia elétrica lá na Barra do Guaporé neste momento, Dilamar. Outra informação é o seguinte, ainda... Bom dia, Xande Dila. Não parei no centro. Passei pelo carro que registra as placas e recebi uma cobrança. Inacreditável, o caça-níquel.
1: Ah.
0: O ouvinte manda aqui pra gente, né?
1: Tá
0: aqui.
1: Centro de Encantado.
0: Centro de Encantado.
1: Sim.
0: Tá certo.
1: Busca aí tem que buscar informação lá na sala física, né? Na sala que temos aqui de Encantado da empresa que está trabalhando, tá? É isso que tem que buscar essa informação.
0: Isso aí.
1: E eu sei que tem alguma dificuldade também do pagar, mesmo que tenha saldo, algumas pessoas estão reclamando que não foi feito aí e está cadastrado para o pagamento e estão com dificuldade em fazer o pagamento então desse valor do estacionamento na área central. Pessoas que pararam, entendeu? Que tem saldo, que está no aplicativo e não foi descontado.
0: Isso.
1: Tá? Então, pessoas depois receberam uma notificação. Então, nesse sentido, também tem que cuidar.
0: Isso aí. Vai lá, Dila.
1: Bom, vamos lá. 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Pois bem, um homem de 31 anos de idade e uma mulher de 30 foram conduzidos à DPPA após ser abordados durante uma ação de patrulhamento no Florestal Lajeado. A brigada recebeu a informação, né, de que um veículo estaria transportando valores supostamente provenientes do tráfico de drogas. Durante a revista, os policiais encontraram uma sacola com dinheiro, além de um papel com anotações que faziam referência à comercialização da droga. Também foram apreendidos dois celulares. Na manhã de ontem, né, a senhora Jordana Hickman, de 30 anos de idade, morreu ao ser atropelada pelo próprio veículo no bairro São Francisco Xavier, Venâncio Aires. O acidente ocorreu, né? Ela saía de casa com um Fiat 500 da garagem, entrou no carro, não chegou a fechar a porta, mas como a garagem possuía uma rampa íngreme, o veículo se deslocou de ré, atravessou a rua e desceu em um barranco. Ela teria caído do veículo durante o deslocamento e bateu a cabeça no meio-fio do outro lado da via e morreu. Uma mulher de 42 anos que tinha um mandado de prisão em aberto foi capturada por parte da Brigada Militar no bairro Rincão São José, isto é, no município de Taquari. Ela foi imobilizada e levada então para a DPPA. Um produtor rural foi vítima de um abigeato na madrugada de ontem na comunidade Sampaio, Santa Clara do Sul. Por volta das imagens das câmeras de segurança, né, mostram que um cidadão, por volta das 3 horas da manhã, parou um carro na frente da residência, invadiu a propriedade e furtaram um terneiro. As imagens, então, registraram toda a ação, mas não é possível identificar o veículo utilizado pelos criminosos. O veículo seguiu em direção ao centro de Santa Clara. A brigada realizou duas ações de combate ao tráfico de entorpecentes que resultaram na prisão de 3 pessoas e a apreensão de drogas em diferentes bairros em Venâncio. O primeiro fato ocorreu no Batiste. Foi preso um homem por tráfico, com ele 27 porções de cocaína e 30 de maconha. Já numa outra operação realizada no bairro Bela Vista, os policiais abordaram um veículo ocupado por 2 homens. Durante a revista, 5 porções de cocaína, R$ 220 em dinheiro, enquanto o outro portava 4 porções da droga. Duas ações resultaram então na prisão de 3 pessoas, apreensão de 36 porções de cocaína e 30 porções de maconha, além do dinheiro. Fato que ocorreu no dia de ontem. Ações resultaram então na prisão de 3 pessoas, apreensão de 36 porções de cocaína e 30 porções de maconha.

0: queridos ouvintes aqui, sim, da Rádio Encantados, essa situação, nessa questão aí.
1: Isso aí. Pois o Lucas da Rosa tá chegando aqui no estúdio, tá também. Vai trazer informações sobre o nível do Rio Taquari aqui na cidade de Encantado e também na região. Lucas, bom dia novamente. Protocolar, bom dia, né?
2: Aquela protocolar, bom dia.
1: É. Fazer o quê, né? Que situação. E aí, Lucas, o que tu tem de informação pro nosso ouvinte que tá ligado aqui na Rádio Encantado?
2: É, eu tenho então as atualizações das medições do Rio Taquari, começando, vamos descendo o rio.
1: Vamos lá
2: por Santa Teresa.
1: Certo.
2: A última atualização das 8 horas e 45 minutos, 15 para as 9 da manhã, quase uma hora atrás, era de 12 metros e 17 centímetros. 12 metros, 17 centímetros, uma elevação de 11 centímetros em uma hora em Santa Teresa. Mussum, às 9 horas da manhã, 14 metros e 32. 14 metros e 32, elevação de 12 centímetros das 8 até as 9 horas da manhã em Mussum. Aqui em Encantado, a medição mais atualizada agora às 9 e meia, 13 metros e 10 centímetros. 13 e 10, elevação de 13 centímetros o nível do Rio Taquari em Encantado. E em Roca Salles, às 9 horas da manhã também, assim como em Mussum, a medição de 14 metros e 74 centímetros. 14 metros, 74 centímetros, elevação de 16 centímetros das 8 para as 9 horas da manhã. Estas elevações que vão indicando uma possível estabilização do nível do Rio Taquari aqui na nossa região. Vamos ver como é que ele vai se comportando agora já a partir lá de Santa Teresa. Mas então, recordando, elevação do nível em Santa Teresa, 1 hora 11 centímetros, Mussum 12, Encantado 13 e Roca Salles 16 centímetros. As medições de Mussum, Encantado e Roca Salles, que são feitas pelas defesas civis municipais nas réguas físicas do Rio Taquari. Em Santa Teresa, esta medição é feita pelo Serviço Geológico do Brasil. Pessoal nos pergunta da ponte, sobre o Rio Guaporé, na ERS 129, entre Encantado e Mussum. A última informação que temos é que ela permanecerá interditada por tempo indeterminado após o surgimento de novas trincas no pilar danificado. A decisão, então, foi tomada pela EGR após inspeções com câmeras identificarem fissuras na face da estrutura que até então estava preservada. De acordo com o presidente da EGR, o Luiz Fernando Vanacor, a parte do pilar já comprometida, que já estava comprometida, está submersa devido à elevação do nível do Rio Guaporé, impedindo então a avaliação completa dos danos. As imagens captadas pelas câmeras foram observadas então pelos projetistas responsáveis pela obra, que estão agora acompanhando a evolução dessas fissuras. As novas trincas, segundo a EGR, podem indicar uma perda gradual da capacidade de sustentação do pilar. E por esse motivo, então, a travessia está fechada por tempo indeterminado para veículos e, inclusive, para pedestres. Veículos e pedestres, trânsito bloqueado na ponte sobre o Rio Guaporé entre Encantado e Mussum. A avaliação técnica diz que o pilar, então, segue sustentando o próprio peso e os tabuleiros da ponte. Se essa condição se mantiver, a recuperação poderá ocorrer sem mudanças significativas no projeto. A EGR, por enquanto, mantém a previsão inicial aí dos 40 dias para a recuperação da estrutura, claro, condicionando esse período às condições climáticas. O pior cenário da EGR é de que o pilar colapse, o pilar danificado colapse, e neste caso, se acontecer isto, dois vãos de cerca de 30 metros poderiam ceder. Aí teria que ser feita a reconstrução, teria que ser feita a construção de um novo pilar e também a reconstrução de cerca de 60 metros da ponte. Este é o pior cenário. Foram identificadas novas fissuras no lado que não tinha nada no pilar, mas devido à elevação, ao nível da água do Rio Guaporé, ainda não se pode fazer uma análise técnica completa de como está se comportando. Até o momento, a ponte está sustentando o próprio peso. Então, reforçando, trânsito de pedestres e veículos totalmente bloqueado na ponte entre Encantado e Mussum.
1: Tá certo. Obrigado pelas informações, Lucas. Volto a qualquer momento para trazer demais.

0: mais informações para o nosso ouvinte na manhã e durante o dia desta quarta-feira. O sol querendo dar as caras aqui na 7 de setembro, 792, né?
1: É, ele vai e volta.
0: O que é uma notícia boa.
1: É, aí por volta das 10 e pouquinho, eu volto trazendo a atualização das medições do nível do rio em Mussum e também Roca Salles, os dois municípios que fazem essa atualização nas horas cheias.
0: Tá certo. Obrigado, Lucas. Volta daqui a pouco para trazer mais informações nessa cobertura especial, nessa programação especial, diferente da Rádio Encantado dessa quarta-feira, noticiando e trazendo informação para o nosso ouvinte. Com certeza. Estamos juntos com você, viu? É, estamos juntos com você em mais uma cheia do Rio Taquari e também dos arroios da nossa região. Você pode continuar participando no 519-9988-1543, o nosso WhatsApp. Nesse espaço a gente traz de segunda a sexta-feira o show da manhã. Hoje, com certeza, um pouco diferente, trazendo um pouco menos de música e um programa um pouquinho mais sério, né? Também pro nosso ouvinte. Compartilhando, né? Da dor dos nossos ouvintes também. E todo mundo fica apreensivo, né? Quem pega enchente ou quem não pega, todo mundo fica apreensivo, com certeza. Agora são 16 para as 10, temperatura tá em 17 graus e meio.

0: Agora 10 para as 10, senhoras e senhores. A temperatura está em 17 graus e meio no Vale do Taquari. Uma pausa nas informações que a gente tem sobre o Rio Taquari e tudo mais, das estradas da nossa região. Estou aqui no estúdio com as nossas figurinhas carimbadas. 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
0: 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Isso é uma notícia boa. É. O rio já está estabilizando, então vamos lá. 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
1: Abraço.
0: Agora são 8 para as 10.
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0: De volta ao nosso show da manhã na Rádio Encantado, senhoras e senhores, 10:01, 10:01, temperatura em 17,5 graus no vale. Vamos lá, o nosso show da manhã na Rádio Encantado, tentando levar um pouquinho de alegria pra você nessa quarta-feira, mais uma quarta-feira, senhoras e senhores, de cheia no Rio Taquari e também nos arroios da nossa região, né? Rapaz, tá complicado, viu? É, esse El Niño aí tá danado. 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Notícia boa é que, né, o sol está aí, aparecendo, dando as caras, né? Nessa quarta-feira, o rio está em processo de estabilização. Daqui a pouco, Lucas da Rosa retorna aqui os microfones da rádio para trazer mais informações sobre como está a elevação do nível do Rio Taquari, Santa Teresa, em Mussum, Encantado, Roca Salles, também na região baixa do Vale do Taquari. Você pode continuar participando e deve, viu? 51999881543 é o nosso WhatsApp, 51999881543. Hoje nós não teremos os aniversariantes do dia e muito menos o horóscopo do dia, tá bom, senhoras e senhores? Pra quem tá nos perguntando já aqui, né? Hoje não tem como, né? Hoje nós vamos fazer um programa um pouquinho mais sério, um pouco mais tranquilo, ainda com as músicas do show, né? Mas trazendo sempre a informação que interessa ao nosso ouvinte nesta quarta-feira. 10:03, 17,5 graus a temperatura. Vamos tocar isso aqui que o pessoal pede bastante.
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0: O Rio Negro e Solimões e o Nando Moreno.

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1: 10:15.
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0: 10:19, estamos de volta com o nosso Show da Manhã na Rádio Encantado, 18 graus e a temperatura no Vale do Taquari. 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Ai, ai, Lucas da Rosa está de volta por aqui. Você está com o sol?
1: Eu tenho sol.
0: Tu tem o sol aí, então?
1: Pelo menos aqui em Cantar tem sol agora. Tem,
0: é isso aí. 7 de setembro, 792, apareceu o sol, senhoras e senhores. Bom demais. Quais são as informações nesse momento, querido Lucas?
1: Atualizações, então, da medição do rio Taquari, começando por Santa Teresa, às 9:45, 10:15. Rio Taquari com 12,34 metros. 12,34, uma elevação de 17 centímetros em Santa Teresa. No município de Mussum, a elevação, a última medição feita às 10h, 14,46 metros. 14,46, então elevação de 14 centímetros. Em Encantado deve ser feita a nova medição por parte da Defesa Civil agora às 10h30. E em Roca Salles, agora às 10h, 14,80 metros. 14,80 metros, elevação de 10 centímetros em Roca Salles. O pessoal lá de Roca Salles nos informa, então, que depois de 30 horas de trabalho, as equipes, então, da Defesa Civil encerraram as medições do rio Taquari, dado que neste momento, em Roca Salles, o rio está em fase de estabilização. As equipes seguem mobilizadas para qualquer adversidade que possa vir ocorrer, estão à disposição da comunidade Roca Salense. Portanto, em Roca Salles, se voltará a fazer a medição do rio Taquari se houver uma eventual elevação mais significativa no nível da água do rio Taquari. Reforçando então, Santa Teresa, elevação de 17 centímetros, 12,34 metros. Mussum, mais 14 centímetros de água, então 14,46 metros. E em Roca Salles, uma elevação de 10 centímetros, de 14,80 metros. Em Encantado, a medição deve ser feita por parte da Defesa Civil junto às réguas físicas, aí por volta das 10h30 desta manhã de quarta-feira.
0: Então, nós temos então um acréscimo aonde? Na parte de cima, então?
1: O nível, a quantidade que foi aumentando, se aumentou então em Santa Teresa e Mussum. A medição anterior então tinha aumentado em Santa Teresa 11 centímetros, agora a elevação passou a ser de 17. E em Mussum, antes 12, agora 14 centímetros. Então ali houve um aumento na quantidade de água que foi elevando o nível do rio. Em Roca Salles, está se encaminhando para a estabilização. Vamos aguardar aqui em Cantado também, daqui a pouquinho deve chegar a medição para ver como é que está se comportando o rio.
0: Isso. Ao que tudo indica é que teremos uma estabilização. Inclusive, nós conversávamos aqui fora do ar, né? Sobre isso. Passo do Carreiro também entrou em estabilização, né?
1: Isso.
0: Na leitura das 8:30 para as 9:30, deu um acréscimo de 10 centímetros, né? 10 centímetros. E na linha Colombo, que seria então pertencente a Guaporé, a leitura de 15 para as 10, 5,41 metros, né? E a leitura das 9, das 15 para as 10. E de 8:45, se eu conseguir colocar aqui, ó, 5:45. 5:45 para 5:41, é isso?
1: Isso aí.
0: Teremos então já um declínio já no rio Guaporé, lá na linha Colombo, né?
1: Até para quem nos acompanha na região mais baixa aqui do Vale do Taquari, também deu uma conferida aí na elevação do Forqueta, lá na Barra do Fão, também houve até mesmo uma redução do nível do Forqueta.
0: O pico dele foi às 7 horas, às 6:30, com 7,30 metros. Às 6:30 foi o pico do rio Forqueta na Barra do Fão, né? Nesse momento, 15 para as 10, a última leitura, 6 metros e 57 centímetros. É uma descida, é um declínio, né?
1: Sim.
0: No Rio Forqueta, claro que a água está ainda descendo, né? Chegando, né?
1: Mas a tendência. A tendência é que o Forqueta coloque menos água no Taquari, preocupando um pouco menos Lajeado, Estrela, isso. Bom Retiro, Taquari.
0: O que é ótimo, né? O que é maravilhoso aí para a nossa região. Aguardando, né, agora a leitura da Cidade de Encantado, para a gente também ficar noticiando o nosso ouvinte, né? Nós continuamos aqui de plantão, tá? Nós continuamos com as informações. Você pode continuar acompanhando a Rádio Encantado em 104,7, no nosso site, rdencantado.com.br, e também no nosso aplicativo. Se houver alguma mudança, a gente retorna com live e a cobertura em hard news, vamos dizer assim, né? Também aqui na nossa programação. A gente derruba tudo, viu? Derrubamos tudo, terceirizado, derrubamos tudo para trazer informação pro ouvinte. Beleza, Lucas?
1: Qualquer coisa eu volto.
0: Certinho, daqui a pouco tá de volta.
1: Daqui a pouco eu volto com a medição aqui de Encantado.
0: Show de bola. Vamos com Titãs, enquanto houver sol. É bacana, né? Agora tem sol.
1: Já que tem sol,
0: agora,
1: né?
0: Agora tem sol.
1: Vamos aproveitar enquanto houver sol.
0: Isso.

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1: Tamo de volta, 20 pras 11, temperatura tá em 19 graus e meio, senhoras e senhores, o sol brilhando, céu azul, coisa linda, coisa querida. Bom demais, né? Notícia boa, pelo menos, né? A chuva deu uma trégua, graças a Deus. Eu nunca fiquei tão feliz de ver o sol, meus queridos. Sendo bem sincero pra você. Bom, deixa eu trazer recado do ouvinte. Quem é que tá aqui? Vamos ouvir. É recado do ouvinte, ó.
2: Bom dia, sou Justina Talfer. Gostaria de saber o que está acontecendo com a RGE. Estamos sem luz desde a madrugada de ontem e nada aparece. Só por colocar uma chave. Onde é que está? Os colonos que sofrem para ter tanto as suas coisas, vai estragar tudo. Doutor Ricardo, linha Leopolda, 2.
1: Tá certo, tá aí o recado do ouvinte aí, alô RGE. Quero mandar aqui um recado a... Deixa eu ver, bom dia, uma informação, tá liberada as pessoas do ônibus ou tá liberada geral de a pé? Aqui é a Milena Paine de Mussum. E aí, Lucas?
3: Não.
1: Não está, né?
3: Ninguém passa na ponte.
1: Ninguém passa na ponte. Só pra avisar, hein? Vou até mandar aqui, ó. Ninguém passa na ponte. É, as imagens que a gente viu, né? Quer mais um recado aqui rapidinho? Vai!
4: Bom dia, meu amigo Igor. Já que a ponte não deixa eu ir trabalhar lá pra Mussum, né, cara? Vamos limpar a casa, então. Pelo amor de Deus, homem. Se eu não limpar a casa aqui, eu vou apanhar também, dia. Valeu, Guri. Um abraço. Bota uma música aí pra mim aí, uma boa aí.
3: Aproveita o sol, Edemir.
1: Vai levar um pau se não limpar a casa. Grande Edemir, abraço pra ti, tudo de bom, rapaz. Meu Deus do céu. Bom dia, gostaria de saber se na Constância tem passagem. Fica a dúvida aí.
3: É, vou buscar informação.
1: Vamos ver aqui na rede social da prefeitura de Roca. Isso?
3: É, isso aí.
1: Vamos ver aqui. Vamos dar uma espiadinha. Constância bloqueada. Constância bloqueada. Então, 3 horas atrás, né? Então, a princípio...
3: A última informação que eu tinha é que não tinha a passagem.
1: Não tem passagem, né?
3: É.
1: Não tem passagem. Muito bem, tô respondendo o ouvinte aqui. Abraço pro pessoal do Vale 7 de Setembro, a Ivanete Formentini, o Nenê, a Gema, o Benjamin, abraço pra todos aí ligados junto conosco. A Dona Alca também tá aqui, mandou 2 áudios, não vou conseguir ouvir agora. A Dona Alca, mais um beijo pra você. A Inês Colasiol, a Carmen Pesce de Mussum e o Ademir Agostini, parte do Parobé sem luz. Mais uma, né? Mais uma. E o Diogo, né? O Arão aí do bairro Centro também tá ligado junto conosco. Vamos às informações da enchente?
3: Vamos lá.
1: Tenho um pouco de medo dessa trilha, sendo bem sincero.
3: É, eu não gosto dela.
1: E aí, meu querido Lucas?
3: Bom, só para o pessoal, então, saber o porquê, a justificativa, então, aí da ponte entre Mussum e Encantado não ter a passagem, inclusive, de pedestres. De acordo com o diretor-presidente da empresa gaúcha de rodovias, EGR, o Luiz Fernando Vanacor, foram identificadas através de câmeras que o pessoal colocou lá para monitorar esse pilar central da ponte sobre o rio Guaporé, de que então foram identificadas no lado que não estava danificado o pilar, foram identificadas novas rachaduras. E a parte que já estava danificada então está submersa. E não se tem como fazer esta avaliação plena, digamos assim, da ponte, de como está a estrutura. No momento,

0: momento, o Pilar tem segurado, então, o peso da ponte. Mas não se sabe o que, que ele vai, como é que vai se comportar se colocarem mais peso em cima da ponte. Então, por enquanto, está bloqueado por tempo indeterminado até ser possível uma nova avaliação, o trânsito de veículos de emergência, de saúde e, inclusive, também a passagem de pedestres. É uma medida de precaução, hein?
1: Isso.
0: Porque o pior cenário da EGR é de que o Pilar não aguente e caia aí cerca de 60 metros da ponte. E, porventura, se isso acontecer, é melhor que não tenha ninguém em cima.
1: Com certeza.
0: Porque é preferível perder apenas um pilar e 60 metros da ponte do que perder algumas vidas também de, por acaso, se alguém está em cima dela no momento que isso aconteça, caso venha a acontecer.
1: Vai da população também entender isso.
0: É.
1: E também se manter, né? Porque uma hora pode passar, uma hora não pode, né? Que se mantém assim, né?
0: Sim. É. Até
1: se
0: melhor.
1: Se mantém uma decisão, né? Fica bem mais... Fica bem melhor. Inclusive, comentava hoje pela manhã, eu e a Júlia, nós estivemos ali na ponte, as últimas pessoas que passaram, o pessoal da saúde, eles comentaram no ar que baixavam a cabeça, não olhavam pros lados e vambora. Porque eles tinham muito medo.
0: Muito medo de passar. A orientação que se dava para as últimas pessoas que passaram é de que em determinado ponto da estrutura apertassem o passo, sem correr.
1: Isso.
0: Mas apertassem o passo pra ir um pouquinho mais rápido.
1: Isso, exatamente, né? Vamos ver aí. Tomara que logo também tenhamos essa nova ligação. Agora com o tempo firme também, o Roca Salles deve melhorar a estrada. Acreditamos que sim também, né? Então, complicada a nossa região aí do Vale do Taquari, né?
0: É, o pessoal tá trabalhando pra deixar ela em condições lá.
1: Isso, isso.
0: Tem atualização das 10h30, a leitura do Rio Taquari aqui em Encantado, então às 10h30 da manhã, 13 metros e 16 centímetros, 13 e 16, um acréscimo aí de 6 centímetros no nível do Rio Taquari aqui em Encantado, indicando uma possível estabilização aqui no município encantadense, também lá em Roca Salles o pessoal já parou de fazer essa leitura porque o rio tem indicado essa estabilização aqui nas nossas cidades vizinhas do município de Encantado.
1: Elevação de quantos centímetros?
0: 6 centímetros.
1: 6 centímetros em Encantado, então tudo o que indica é essa estabilização também, né?
0: Por hora sim.
1: Graças.
0: Na medição anterior a elevação tinha sido de 13 centímetros e agora então apenas 6 centímetros o rio subiu aqui em Encantado.
1: Maravilhoso, notícia muito boa. A gente, claro que a gente vai ficar de olho durante todo o dia. Nós também damos uma pausa a partir de agora na nossa cobertura de cheias. Nós continuaremos trazendo os números, né, disponíveis por parte da Defesa Civil, também das réguas físicas aqui de Encantado. Roca Salles já, o Lucas já falou, o pessoal da Defesa Civil já parou, né, depois de 30 horas também incansáveis aí noticiando nos grupos e também na rede social. Agora a gente mantém aqui para Encantado, Santa Teresa, né? Principalmente ali que estava subindo ainda, Santa Teresa, a linha José Júlio e também ali em Mussum, né? Nós vamos ficar com essas aí pra gente continuar noticiando o nosso ouvinte.
0: Isso aí.
1: Certo?
0: 11h30 eu volto.
1: Com certeza. Vem aí o Claudio Necoferri, o informativo de Roca Salles. Fiquem com Deus, que eu vou com ele e eu volto a partir da 1h30 com um show de bandas. Prefiro voltar com o show de bandas do que entrar no microfone e dizer, ó, o rio começou a subir de novo, né? Então, eu prefiro, vou fazer o show de bandas hoje, né? Eu prefiro fazer o show de bandas.
0: Aproveitem o sol.
1: Aproveitem o sol, isso aí. Meus queridos, abraço a todos. Obrigado pela audiência, obrigado pelo carinho. Rádio Encantado sempre junto com você em mais uma cheia do Vale do Taquari, né? Eu vou repetir a frase que o Jonas Calvi falou, mais uma ou menos uma? Fica a dúvida aí, né? Tomara que seja a última, com certeza. Abraço a todos, excelente quarta-feira, nós continuamos disponíveis, tá? 519-9988-1543. Tchau, vou deixar vocês com essa aqui, ó.
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2: Bom dia, amigos, bom dia, amigas. Está no ar o programa informativo de Roca Salles, aqui pela Rádio Encantado 104.7 FM. 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Hoje é quarta-feira, dia 29 de julho de 2026. Uma quarta-feira, nesse momento, com o predomínio do sol, tempo seco aqui no centro da cidade de Encantado. A temperatura na marca dos 20 graus, 68%, a umidade relativa do ar. 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Convites. A diretoria do Grupo dos Amigos da Melhor Idade de Roca Salles convida seus integrantes para a programação do próximo sábado, dia 1º de agosto, o Baile da Melhor Idade, na Westfália. A saída do centro da cidade será às 10 horas e 45 minutos da manhã. As inscrições com Marlene Dors, contatando pelo fone WhatsApp 9 9367 6137, e inscrições também com Sibila Hermani. A diretoria da Associação Ecumênica da Terceira Idade de Roca Salles convida seus associados para a programação do próximo sábado, dia 1º de agosto, o Baile da Melhor Idade em Nova Brécia. A saída do centro da cidade será ao meio-dia. As inscrições até amanhã à tarde com a diretoria da associação, contatando pelo fone WhatsApp 9641-8252. Convite da diretoria da Associação Ecumênica da Terceira Idade de Roca Salles. A Secretaria Municipal da Saúde comunica que a unidade móvel de saúde Dr. Gabriel Ortega e mais técnica de enfermagem estarão atendendo hoje à tarde em frente ao salão da comunidade da linha Júlio de Castilhos Alto. Portanto, está mantido o atendimento hoje à tarde com a unidade móvel de saúde. na comunidade da linha Júlio de Castilhos Alto. A Secretaria Municipal da Saúde também comunica que o Dr. Luan estará em férias a partir de amanhã, quinta-feira, dia 30, retornando com os atendimentos do posto de saúde do centro a partir do dia 10 de agosto. Portanto, o Dr. Luan estará em férias a partir de amanhã, quinta-feira, dia 30, voltando com os atendimentos ao posto de saúde do centro a partir do dia 10 de agosto. E atenção para essa mensagem da Rede de Farmácias São João.
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2: 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A Secretaria Municipal da Agricultura comunica aos produtores rurais, criadores e animais de que está em andamento o período de inscrições para vacinação contra a brucelose bovina. As inscrições encerram na próxima sexta-feira, dia 31, e as inscrições devem ser feitas de forma presencial na Secretaria de Agricultura com Nestor ou Isabel. Devem ser vacinadas terneiras com idade a partir de 3 até 8 meses. As inscrições, portanto, encerram na próxima sexta-feira, agora sexta-feira, amanhã, sexta-feira, dia 31 de julho. Depois de amanhã, encerra o período de inscrições para vacinação contra a brucelose bovina na Secretaria Municipal de Agricultura. A Secretaria Municipal da Saúde, através da equipe da Saúde Mental, comunica à população de que a programação dos avós hoje à tarde no posto de saúde do centro está mantida. Portanto, a tarde dos avós hoje no posto de saúde do centro está mantida a programação a partir das 14 horas. O CRAS Casa da Amizade comunica à comunidade que os encontros do projeto 60 Mais Conexão com Você, marcados para hoje, foram cancelados. Portanto, os encontros do projeto 60 Mais Conexão com Você, encontros que aconteceriam na Júlio de Castilhos e também na Constância, foram cancelados. 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
2: Muito bom dia, você querido amigo irmão, querida amiga irmã, que nos acompanha pela Rádio Encantado FM. Esse é o programa da paróquia São José de Roca Salles. Quem vos fala é o padre João Paulo Schaeffer. Hoje, quarta-feira, dia 29 de julho, estamos na 17ª semana do tempo comum do nosso ano litúrgico. E nesse dia a igreja faz memória dos santos Santa Marta, Santa Maria e São Lázaro. Papa Francisco, que também institui esta memória dos santos da casa de Betânia. Na alegria nós rezamos em nome do Pai, do Filho e do Espírito Santo. Amém. O evangelho deste dia, João capítulo 11, versículos 19 a 27. Naquele tempo, muitos judeus tinham vindo à casa de Marta e Maria para as consolar por causa do irmão. Quando Marta soube que Jesus tinha chegado, foi ao encontro dele. Maria ficou sentada em casa. Então Marta disse a Jesus: Senhor, se tivesses estado aqui, meu irmão não teria morrido. Mas mesmo assim, eu sei que pedires a Deus, ele te concederá. Respondeu-lhe Jesus: Teu irmão ressuscitará. Disse Marta: Eu sei que ele ressuscitará na ressurreição no último dia. Então Jesus disse: Eu sou a ressurreição e a vida. Quem crê em mim, mesmo que morra, viverá. E todo aquele que vive e crê em mim não morrerá jamais. Crês isto? Respondeu ela: Sim, Senhor. Eu creio firmemente que tu és o Messias, o Filho de Deus que devia vir ao mundo. Palavra da salvação. Glória a vós, Senhor. Nesse dia em que celebramos a memória dos santos amigos de Jesus, Marta, Maria e Lázaro, moradores de Betânia, uma pequena aldeia que se tornou ícone da intimidade divina. Jesus não tem servos, mas amigos. Talvez essa seja a feliz notícia desta liturgia. Em Betânia, ele não é apenas o mestre, mas o esperado hóspede. O Verbo Eterno encontra um lar humano onde pode repousar. Dessa forma, vejamos algumas características marcantes desses irmãos. Primeiramente, Marta. Ela se tornou modelo de fé atuante e esperançosa. Sua profissão de fé: Eu creio firmemente que tu és o Messias, o Filho de Deus que devia vir ao mundo. É a maior profissão de fé do quarto evangelho. Diante do túmulo de seu irmão Lázaro, Marta não vê apenas a morte, mas a promessa. Possui uma fé esperançosa. Depois, Maria, ela se destaca por escolher a melhor parte. Estar sentada aos pés do Senhor, que é por excelência o lugar do discípulo. Com Maria aprendemos que a ação é necessária, mas deve ser antecedida pela escuta, para não se transformar em peso. Por fim, Lázaro. Ele é o amigo que Jesus chama pelo nome. Ele é o homem por quem Jesus chora. Apesar de não pronunciar nenhuma palavra nos evangelhos, Lázaro é a prova viva de que Deus não é indiferente aos dilemas humanos. Ele é contemplação da promessa da feliz ressurreição. Assim como a hospedaria de Betânia, nós também devemos ser íntimos de Jesus e querer que ele seja o nosso hóspede, assim como Marta, Maria e Lázaro. A programação da paróquia para esta semana, hoje, quarta-feira, às 19 horas, missa aqui na Matriz, com a bênção da saúde. Também hoje, às 19h30, o padre Cirineu Furlaneto estará na comunidade Nossa Senhora Caravaggio, Três Pinheiros, celebrando também a memória de sua mãe. Então, às 19h30, missa na comunidade Três Pinheiros, com o padre Cirineu Furlaneto. Para o próximo sábado, às 14 horas, missa comunidade São Valentim para o Pé Alto. Às 15 horas, missa comunidade Santo Antônio da Violanda. 16h30, missa comunidade Nossa Rosário, Arroio Augusta Baixa. E 19 horas, missa na Matriz. Para domingo, às 8h30, missa na matriz com batizados, e às 9h45, missa na comunidade Nossa Senhora Perpétua Socorro, Arroio Augusta Alta, onde também estaremos celebrando a memória dos 5 anos de falecimento de Lourdes Potega. Próximo domingo, na comunidade Nossa Senhora Perpétua Socorro. Próxima semana, nós padres, juntamente com o nosso bispo, como de costume, na primeira semana do mês de agosto, nós temos encontro de formação do clero. Então, segunda-feira, estaremos nos encontrando na parte da manhã, no seminário em Viamão, seminário São João Batista, celebrando o dia do padre, unidos aos seminaristas do seminário lá de Viamão, e depois iremos nos organizar para também nos encontrar na segunda tarde até terça noite, por volta das 21 horas, estaremos fazendo a formação do clero, que sempre temos o costume na primeira semana do mês de agosto. Iniciamos o mês de agosto, mês vocacional. A igreja nos lembra que somos vocacionados por graça e dom de Deus. Então somos chamados a rezar pela vocação da igreja. Todos nós somos chamados pela graça do batismo, uma vocação específica. E nesse domingo lembramos a vocação dos ministérios ordenados. Não é especificamente o dia do padre. Lembramos que dia do padre é quinta-feira, Semana Santa. Mas nesse domingo nós lembramos a vocação de todos os ministérios ordenados, nos seus mais diferentes carismas dentro da vocação sacerdotal. Reze pelo teu padre, reze pelo teu bispo de diocese, reze pelos seminaristas, reze para que Deus envie missionários a partir do coração vocacional de cada comunidade, de cada fiel. O Senhor envia missionários. A programação das nossas comunidades, suas festas ao longo desse mês de agosto que estamos iniciando. Dia 9, estaremos celebrando a festa em honra aos pais na comunidade Sagrada Família, linha Júlio de Castilhos. Domingo, dia 16, estaremos celebrando a festa em honra a São Roque, na comunidade São Roque, na linha Brasil. Domingo, dia 23, estaremos celebrando a festa em honra a São Roque, na comunidade Nossa Senhora dos Navegantes, no Picão. No dia 30, festa em honra a São Roque na Escola do Macaco e também festa em honra a Santo Antônio na comunidade Santo Antônio da Serrinha. Dia 30 de agosto, temos essas duas comunidades e festa. Imploramos a bênção de Deus na intercessão de Santa Marta, Santa Maria e São Lázaro, para que possam interceder junto a nós e nós sermos esta hospedaria em que o Senhor vem se aconchegar também nos momentos da dificuldade da missão. O Senhor esteja convosco, Ele está no meio de nós, que pela intercessão de São José Maria Santíssima, de Santa Marta, Santa Maria e São Lázaro, abençoe-vos o Deus Poderoso, Pai, Filho e Espírito Santo. Amém. Um bom dia, uma abençoada semana, graças a Deus.
3: 11h18, 21 graus a temperatura. 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A Defesa Civil do município de Roca Salles comunica que a Estrada da Constância está bloqueada para o trânsito, em virtude da elevação do nível do rio Taquari. Portanto, trânsito bloqueado na Estrada da Constância nesse momento. O CRAS Casa da Amizade comunica à população de que os encontros do projeto 60 Mais Conexão com Você, marcados para hoje, estão cancelados. 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E a equipe da Secretaria Municipal da Saúde, através da Saúde Mental, comunica que a Tarde dos Avós, programada para hoje no posto de saúde do centro, está mantida. O início será às 14 horas. Haverá um delicioso café, bingo e também distribuição de brindes. Venham prestigiar a Tarde dos Avós, hoje, a partir das 14 horas, no posto de saúde do centro. Festas. Clube Sertanejo, a melhor casa de bailes da região. Da RS-129 no Planalto, em Encantado, nesta sexta-feira, a partir das 23 horas, traz a banda Arte Show. Sábado, a partir das 23 horas, grupo Geração 3 e DJs. E domingo, a partir das 19 horas, no Clube Sertanejo, tem Carisma Show. Vem aí a tradicional festa do Dia dos Pais, no Salão da Comunidade Sagrada Família, na linha Júri de Castilhos Baixo, com Roca Salles. Será no próximo dia, 9 de agosto. Programação, 10 horas, celebração de missa, meio-dia, almoço festivo, com carne de res, suíno, frango, massa, aipim, pão, cuca, maionese e saladas. Valor do cartão para o almoço, R$55. Somente cartões antecipados à venda no Mercado Cumer, no Bazar Capricho e no Brique Barato. A partir das 14 horas, reunião dançante com animação de Leandrinho e Banda. Apoio, vereador Noel Luiz Schaefer e Pizzaria Marasca. Dia 9 de agosto, festa do Dia dos Pais, na comunidade da Júri de Castilhos Baixo. Vem aí a festa de São Roque na comunidade da Linha Brasil, a Picadinha. Será no próximo dia 16 de agosto. Programação, 10 horas e 30 minutos, celebração de missa. Ao meio-dia, almoço servido às mesas, com a tradicional galinha recheada, carne de res, suíno, pão cuca, maionese e saladas. Valor do cartão para o almoço, R$65. Cartões limitados para o almoço. À venda na distribuidora de bebidas Botega, na Pincelar Tintas com Ismael ou Vanessa e também com a diretoria. Pela parte da tarde, é reunião dançante com animação da banda Alma Nova, sem cobrança de ingressos. Apoio da distribuidora de bebidas Botega, vereadores Tainá Gussini Zanquete, Ismael Cago e Cristiano Schaefer. E apoio também da Agropecuária Sangali. Pela sua presença, desde já agradece a diretoria e festeiros. A Secretaria Municipal da Saúde reforça o comunicado de que o Dr. Luan estará em férias a partir de amanhã, quinta-feira, dia 30, retornando com os atendimentos do posto de saúde do centro a partir do dia 10 de agosto. Portanto, Dr. Luan estará em férias a partir de amanhã, voltando com os atendimentos a partir do dia 10 de agosto. A SIC Roca Salles comunica à comunidade de que até a próxima sexta-feira, dia 31, o atendimento junto à entidade será somente pela parte da tarde, no horário das 13 horas e 15 minutos até as 17 horas e 15 minutos. Para mais informações sobre os serviços e também os horários de atendimento, contate a SIC pelo fone WhatsApp 996251670. 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Programa que volta amanhã a partir das 11:00 AM. A todos os ouvintes, um bom almoço, um bom dia. Na sequência da programação vem aí o recado do AGF e depois o Jornal do Meio-Dia.
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5: 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Hoje, quarta-feira, 29 de julho de 2026. Santo do dia. Hoje é dia de Santa Marta. Mensagem de hoje: a vida é feita de esperança, fé e escolhas. Esse é o maior motivo para estarmos gratos todos os dias. Aniversariantes de hoje: Gema Busoli Relvado. Alô, meu Relvado! Padre José Luciano Schneider, Tatiane Turati, Silvânia da Silva, Laudelino dos Santos Relvado, alô, meu Relvado, Egídio Vila, Roca Salles, Mônica Vianini. Aos aniversariantes, que Deus lhe dê muita saúde e muita paz. 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

0: 11:30, 11:30 da manhã desta quarta-feira, dia 29 de julho de 2026. A temperatura está na marca dos 18 graus no centro de Encantado. O sol que voltou a brilhar no centro da cidade do Cristo Protetor. Estamos entrando no ar com o Jornal do Meio-Dia aqui pelas ondas da Rádio Encantado FM 104.7. Pedimos licença para entrarmos na tua casa, pegarmos carona no teu veículo e estarmos juntos até 1:30 da tarde de hoje, trazendo que a informação importante aqui para a nossa região. Jornal do Meio Dia, que tem a produção de toda a equipe de rádio jornalismo aqui da Rádio Encantado. A apresentação, Lucas da Rosa, também o Dilamar dos Passos, a central técnica da Érica de Oliveira, neste finalzinho de manhã de quarta-feira. Muito bom dia para você que está em casa, para você que está no trânsito, dirija com cuidado. Bom descanso para quem ficou por casa hoje, que não conseguiu ir para o trabalho. E muito bom dia, Dilamar dos Passos.
1: Bom dia, Lucas e todos os nossos queridos ouvintes da Rádio Encantada e o Jornal do Meio Dia. Mais um susto nesta madrugada, noite, madrugada de hoje, né? E manhã de hoje, quarta-feira, com a enchente que mais uma vez veio aí para assolar o nosso Vale do Taquari. Menores proporções em relação à semana passada, né? Mas gato escaldado tem medo de água fria. Então, é, nós estamos bem assim, o termo para ser utilizado, e um momento bastante delicado também, principalmente com muitos estragos no interior de nossos municípios, dado aí o grande volume de chuva de água.
0: Falando em interior, já quero te perguntar agora no começo, Roca Mussum Encantado, Mussum Encantado, como é que tá a estrada? Tá bom, liberada?
1: Vamos lá então, sim, está liberada, tem apenas uma saída de pista agora, poucos instantes, no picão de um caminhão que saiu da pista, e tem um trator aí fazendo esse trabalho, então, da retirada desse caminhão, então, que saiu da pista de rolamento. Possivelmente teria ocorrido um encontro ali, né? E aí um dos caminhões saiu da pista e acabou atolando, então, um caminhão daqueles de câmara fria, né? Acabou saindo então da pista, está na subida aí. Muita atenção, cuidado se você está transitando neste momento. Fora isso, a pista está boa, está transitando, e o trânsito de veículos está ocorrendo normalmente naquele trajeto alternativo Mussum para o município de Roca Salles, até porque a ponte ali na Barra do Guaporé está bloqueada até mesmo para passagem de pedestres, que não foi liberada nesta manhã.
0: Pois o Jornal do Meio-Dia tem, claro, como sempre, hoje na história, os informativos de Vespasiano Corrêa e Mussum, também a Hora das Comunicações, a Previsão do Tempo, informações econômicas, policiais, esportivas, você acompanha aqui no Jornal do Meio-Dia, que tem hoje como principais manchetes.
1: Ponte da RS-129 entre Encantado e Mussum segue interditada após novas trincas em Pilar.
0: O doutor Ricardo tem acessos bloqueados após elevação das águas.
1: Moradores de Cruzeiro do Sul protestam por melhorias na RS-130.
0: Encantado inicia obras para a construção de dois novos aviários com geração de empregos.
1: Granizo causa estragos em municípios da região norte e noroeste do estado.
0: Temporal destrói parte de igreja em Flores da Cunha e causa estragos também na Serra Gaúcha.
1: Tornado deixa feridos e provoca destruição na região noroeste do Rio Grande do Sul.
0: Ainda destacando aqui no Jornal do Meio-Dia, a crise entre Brasil e Argentina aumenta após ataques de Javier Milei a Lula e Moraes.
1: Estados Unidos prorrogam ordem sobre tarifas, mas medidas não alteram restrições ao Brasil.
0: Anvisa aprova novas canetas com semaglutida para tratamento de diabetes tipo 2.
1: Golpe do falso advogado volta a fazer vítimas no Rio Grande do Sul.
0: FGTS deve distribuir mais de 854 milhões aos trabalhadores gaúchos.
1: De meteoros poderá ser vista nesta sexta-feira em todo o Brasil.
0: Lajedense apresenta elenco e uniformes para disputa da divisão de acesso.
1: Na polícia, operações resultam em três pessoas presas em Verão Juárez.
0: Terneiro é furtado de propriedade em Santa Clara do Sul.
1: No esporte, Juventude vence a Avaí e reassume vice-liderança da Série B.
0: Inter enfrenta o Flamengo buscando se distanciar da zona do rebaixamento do Brasileirão.
1: Santos confirma favoritismo e avança às oitavas de final da Copa Sul-Americana.
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1: 11 horas e 34 minutos, você está aqui na Rádio Encantada e o Jornal do Meio-Dia. No início do programa, meu caro Lucas, queremos fazer aqui um agradecimento todo especial, né? Pela gama de ouvintes da manhã de hoje, que mais uma vez, né? Foi fundamental para que a gente pudesse repassar informações acerca do nível dos rios e também arroios do nosso Vale Taquari e principalmente os locais e localidades onde não tinha acesso ou se tinha acesso, e a gente também fazia este questionamento para os nossos ouvintes. Nosso muito obrigado a todos pela colaboração, pela participação durante mais de 4 horas de programa aqui na sua Rádio Encantada, até que a gente entendeu de que o nível do rio estava se estabilizando, né? Estava estabilizando, e a gente então parou com todo parou com aquele trabalho de mais de 4 horas de acompanhamento da cheia do Rio Taquari na região alta do Vale Taquari, da região alta do Vale, né? Principalmente também com aquele bloqueio que vem preocupando as comunidades de Encantado e de Mussum, principalmente com o bloqueio até mesmo para pedestres na RS-129, à altura do quilômetro 70, à altura do quilômetro 82, na Barra do Guaporé, no município de Encantado.
0: Trazendo então as últimas atualizações da medição do nível do Rio Taquari em Santa Teresa, medição feita às 15 para as 11 da manhã, 12 metros e 57 centímetros. Em uma hora foi uma elevação de 23 centímetros em Santa Teresa. Na medição anterior, a variação foi de um crescimento de 17 centímetros, agora 23 centímetros a mais em Santa Teresa. Em Mussum, a elevação se manteve de 14 centímetros. Às 11 da manhã, o rio, então, em Mussum, com 14 metros e 60. Em Encantado, última atualização, às 11 horas e 30 minutos, de 13 metros e 26 centímetros, elevação de 10 centímetros no nível do Rio Taquari. Essas medições de Mussum e também de Encantado, que são feitas por parte das defesas civis dos municípios, junto às réguas físicas que existem no Rio Taquari, aqui em Encantado, no Porto 11, também lá em Mussum. A medição do município de Santa Teresa é feita pelo Serviço Geológico do Brasil. Esta medição através do medidor online do rio em Santa Teresa. Agora, 11 horas 37 minutos.
1: A ponte da RS-129 entre Encantado e Mussum seguirá interditada por tempo indeterminado após a identificação de novas trincas no pilar danificado. Segundo a EGR, as fissuras aumentam a preocupação com a estabilidade da estrutura e o nível elevado do rio ainda impede uma avaliação completa dos danos. A previsão de recuperação continua sendo de cerca de 40 dias, mas depende das condições climáticas e evolução do quadro. Uma nova análise vai ser feita na parte de amanhã, se o rio assim permitir, quinta-feira. A travessia permanece fechada para veículos e pedestres, até mesmo por segurança.
0: O prefeito de Boqueirão do Leão, Paulo Joel Ferreira, alertou que o grande volume de chuva nas cabeceiras dos rios ainda pode provocar uma elevação no nível das águas no Vale do Taquari e Rio Pardo. Segundo ele, o município já acumula cerca de 200 milímetros de chuva, sendo mais de 80 apenas durante a madrugada de hoje. Além do alerta para cheia, Boqueirão do Leão registra pontes interditadas, ainda estradas bloqueadas e danos em obras de infraestrutura. A orientação para que a população naquela região evite deslocamentos e fique atenta à evolução da situação.
1: O relatório divulgado ontem durante a Conferência Internacional de AIDS, no Rio de Janeiro, alerta para o risco do retrocesso do combate ao HIV. Segundo o UNAIDS, 1,2 milhão de novas infecções e 570 mil mortes relacionadas à AIDS foram registradas no mundo em 2025. Apesar da redução, 22% das pessoas que vivem com HIV ainda não estavam em tratamento. O relatório também aponta a queda de 18% no financiamento internacional para o enfrentamento da doença. A meta é acabar com a AIDS como ameaça à saúde pública até o ano de 2030.
0: As fortes fortes chuvas interromperam duas passagens no interior de Doutor Ricardo. Estão bloqueadas
1: com AIDS como ameaça à saúde pública até o ano de 2030.
0: As fortes chuvas interromperam duas passagens no interior de

0: Daí a RS-130. Cerca de 50 moradores participaram do ato, que teve a interrupção parcial do trânsito. A principal reivindicação é a elevação da pista em um trecho de 6 quilômetros para reduzir impactos de futuras cheias do rio Taquari. A comunidade também reclama das condições da via e cobra uma avaliação técnica do DAIR sobre a obra. Moradores e vereadores acertaram uma nova manifestação que deve ocorrer em Porto Alegre para cobrar providências.
1: Agora 11:40, nosso ouvinte, o Vladimir Dila, ele é morador da linha 20 de setembro em Mussum. Ele traz o relato aqui no nosso WhatsApp. Estamos sem energia elétrica desde anteontem à tarde, quase 48 horas. Tentamos contatar a RGE, mas não é aceito mais ligações. Alegam não haver registro de falta de energia e o pessoal ligando seguidamente. A interrupção foi ocasionada por um galho de eucalipto que derrubou a chave de luz. Seria somente levantar a chave. 5 famílias sem energia há quase 48 horas no interior de Mussum.
0: A chuva de granizo atinge mais de 10 municípios do norte e noroeste do Rio Grande do Sul nesta terça-feira. Um dos locais mais afetados foi Ubiretama, onde cerca de 350 casas, duas escolas e um prédio público sofreram danos. Segundo o Corpo de Bombeiros, aproximadamente 2.100 pessoas foram atingidas. Parte delas precisou ser encaminhada para abrigos. Também houve registro de granizo em Ijuí, Cândido Godói, Cerro Grande, Herbal Seco, Constantina e Campinas do Sul, com danos materiais, mas sem registro de feridos.
1: Agora 11:41, o presidente Luiz Inácio Lula da Silva ironizou na última segunda-feira as críticas feitas pelo presidente argentino Javier Milei durante visita ao Brasil. Ao ser questionado por jornalistas, Lula respondeu em tom de brincadeira: quem é esse cara? Milei havia chamado Lula de presidiário e feito ataques ao ministro Alexandre de Moraes e ao governo brasileiro durante a convenção do PL em São Paulo. O Itamaraty convocou o embaixador argentino para prestar esclarecimentos. O ministro da Fazenda, Dário Durigan, também criticou Milei e o chamou de palhaço.
0: 11:42, vamos ficar sabendo então os principais fatos deste dia de hoje, né? 29 do mês de julho, com Hoje na História. Quem traz pra gente é o Lucas da Rosa.
1: Quarta-feira, 29 de julho de 2026. Hoje é Dia Internacional do Tigre. Na religiosidade, são celebrados os santos Marta, Maria e Lázaro. Hoje, na história. Em 1836, foi inaugurado o Arco do Triunfo em Paris. A primeira pedra foi colocada em 1806. 1839, os Farroupilhas proclamaram a República Catarinense, também chamada de República Juliana, em Laguna, Santa Catarina. 29 de julho de 1846, nasceu Isabel do Brasil, a princesa imperial do Brasil. 1856, foi assinado o Tratado de Amizade e Navegação em Assunção, no Paraguai, entre a Confederação Argentina e a República do Paraguai. 1883, nasceu o jornalista e estadista italiano Benito Mussolini. 1899, ocorreu a assinatura da Convenção de Haia, através da qual todos os países europeus se comprometem a não usar gases asfixiantes nas guerras. 1925, foi fundado o jornal carioca O Globo, por Irineu Marinho. No ano de 1960, a NASA divulgou o Programa Espacial Civil Apollo. O programa deveria abranger voos tripulados à Lua e enviar sondas aos planetas Marte e Vênus. . 29 de julho de 1981, Charles, príncipe de Gales, casou-se com Diana Spencer. A cerimônia foi ovacionada por cerca de 600 mil pessoas nas ruas de Londres e assistida por outras

0: 750 milhões de pessoas em todo o mundo. No ano de 1987, uma rebelião na penitenciária do Carandiru, em São Paulo, deixou 30 mortos. 1994, morreu o músico e humorista brasileiro Mussum. No ano de 2000, o presidente do Peru, Alberto Fujimori, tomou posse no seu terceiro mandato consecutivo, com protestos por suposta fraude eleitoral. 2005. Os astrônomos Michael Brown, Charles Trujillo e David Rabinowitz anunciaram oficialmente a descoberta do 10º planeta do Sistema Solar, o Eris, depois rebaixado a planeta anão junto com Plutão. No ano de 2015 foi lançada a nova versão do Microsoft Windows, Windows 10. 2019, uma rebelião no Centro de Recuperação Regional de Altamira, no Pará, deixou 57 mortos. Hoje na História, apresentação e produção, Lucas da Rosa. Tá, então, os principais fatos que marcaram este dia 29 de julho na programação aqui do Hoje na História, no Jornal do Meio-Dia da Rádio Encantado. Agora 14 minutos faltando para o meio-dia, a temperatura está na marca dos 18 graus no centro de Encantado. Agradecemos a companhia da Celaine Terezinha Klunk, também o Gilmar Pedersini, Maristela Vígolo, a Carmen Pessi lá em Mussum, a Patrícia Tomasi mandando o seu recado, a Jovita Sigolini, Terezinha Vianini, Nadir Paine, também conosco a Lorena Gugel Gomes, o Miguel Martins, nos acompanhando lá em Mussum, Edson Cornelli, Governador Valadares, Minas Gerais, Fernando Schwarzer, Ivanete Tamar Ferle, Edith Maria Pivato, também a Maria Helena Gobi, que manda o seu recado através da nossa live no Facebook, e o nosso bom dia para Yalca Maria Porto, que manda o seu recado através do nosso WhatsApp, o 999-88-1543.
1: O temporal que atingiu a Serra Gaúcha ontem à noite causou a destruição parcial da Igreja Santa Juliana, na comunidade Mato Perso, em Flores da Cunha. A forte ventania, acompanhada de chuva intensa e granizo, danificou parte da estrutura do templo. Não há registro de feridos. Além da igreja, o município teve ocorrências de destelhamentos, queda de árvores, postes e fiação elétrica, interrupções no fornecimento de energia e bloqueios em estradas. Equipes da Prefeitura, Defesa Civil e Corpo de Bombeiros trabalham no levantamento dos danos e atendimento para as comunidades mais afetadas.
0: A Câmara de Vereadores de Estrela realizou sessão ordinária na última segunda-feira sem votação de projetos. A reunião foi marcada pelos pronunciamentos dos parlamentares, que destacaram o Dia do Agricultor e também investimentos na área da saúde. Entre as ações anunciadas está a destinação de R$1 milhão para o setor, incluindo a realização de um mutirão de cirurgias oculares para reduzir a fila de espera por atendimentos oftalmológicos no município de Estrela.
1: Já uma queda de árvore e o acúmulo de água sobre a pista causaram um bloqueio no quilômetro 318 da BR-386 Marques Souza na manhã de hoje. Também foi registrada uma queda de barreira no trecho. O material não atingiu a rodovia, mas provocou escoamento de água sobre a pista. Equipes monitoraram a situação e orientam motoristas a redobrar a atenção para circular pelas rodovias da região.
0: 11:48, também destacamos que o ministro da Fazenda, Dário Durigan, afirmou que o aumento da dívida pública brasileira não é mais provocado principalmente pelos gastos do governo, mas pelo alto nível de juros. Em entrevista na última segunda-feira, Durigan reconheceu a preocupação com o endividamento, mas disse que a expectativa é de melhora gradual das contas públicas a partir do fim da década. Segundo ele, o governo também tem feito bloqueios no orçamento para cumprir as metas fiscais. Para este ano, o ministro prevê um déficit muito pequeno ou até um possível superávit, dependendo principalmente das receitas do petróleo.
1: A Prefeitura de Encantado realiza nesta semana serviços de terraplenagem para a construção de 2 novos aviários na comunidade da Linha Anitta. As estruturas pertencem à Carrera Alimentos e terão capacidade para aproximadamente 50 mil aves destinadas à produção de ovos. O investimento deve gerar cerca de 20 mil novos postos de trabalho. Cada aviário terá 180 metros de comprimento e 14 de largura. A iniciativa busca ampliar a produção agropecuária e fortalecer a geração de empregos e o desenvolvimento econômico do município encantadense.
0: Os proprietários de veículos registrados aqui no Rio Grande do Sul têm até esta sexta-feira, depois de amanhã, para regularizar o licenciamento anual de 2026. Para emitir o CRLV, é preciso quitar o IPVA, multas vencidas e a taxa de licenciamento de R$ 114,00, além de verificar possíveis pendências. O Detran alerta que pagar o IPVA não significa que o veículo esteja automaticamente licenciado. A consulta e os pagamentos devem ser feitos pelos canais oficiais, com atenção para golpes envolvendo falsos sites e Pix. Após a regularização, o CRLV digital pode ser acessado pelo aplicativo CNH do Brasil.
1: O ministro do Supremo Tribunal Federal, Alexandre de Moraes, deu prazo de 48 horas para que a defesa do ex-presidente Jair Bolsonaro informe se ele autorizou o uso da imagem e voz em um vídeo criado por inteligência artificial, exibido durante a Convenção Nacional do PL no sábado. Moraes quer esclarecer se houve descumprimento de medidas da prisão domiciliar, já que o conteúdo tem caráter político-eleitoral. Caso Bolsonaro tenha autorizado a divulgação, o ministro afirma que poderá avaliar a conversão da prisão domiciliar para regime fechado.
0: Agora 11:51, nosso bom dia também para Lídia Stefanon, que manda a sua participação pelo nosso Facebook. E a dona Nircienica também ligou para cá pelo 37511580. Ela que manda o seu bom dia também agradece às amigas e a todos os que colocaram de lá toalhinha branca na janela para parar de chover.
1: Ah, ela fala, hoje pela manhã ela disse isso, né?
0: Ontem. Ela já fez o pedido para as amigas e agora está agradecendo.
1: Ah, bom, então.
0: E também está mandando um bom dia pro Dilamar e que é para te descansar um pouco que tu tá trabalhando demais.
1: Obrigado, dona Nilce. Obrigado pelo carinho de sempre da dona Nircienica, tá? Uma chuva de meteoros poderá ser observada na madrugada da próxima sexta-feira, com pico entre 1:30 e 2 da manhã, quando até 25 meteoros por hora poderão cruzar o céu. Segundo a Agência Espacial Brasileira, o fenômeno poderá ser visto a olho nu em todo o país, mesmo com o brilho da lua cheia. A chuva é provocada principalmente pela Delta Aquáridas do Brasil, com a participação de Alfa Capricornides. Para uma melhor observação, a orientação é procurar um local escuro, longe de luzes da cidade.
0: Os trabalhadores gaúchos devem receber cerca de R$854,6 milhões na distribuição dos lucros do FGTS deste ano, segundo um levantamento feito pela CDL de Porto Alegre. O valor faz parte dos R$13,4 bilhões que serão divididos entre os cotistas em todo o país. Os depósitos serão feitos pela Caixa até o dia 31 de agosto para quem tinha saldo no fundo em 31 de dezembro do ano passado. A rentabilidade estimada é de 6,9%, acima da inflação registrada no ano passado.
1: Já um tornado atingiu os municípios de Giruá, 7 de setembro, e Senador Salgado Filho, Noroeste Gaúcho, no final da tarde ontem. O fenômeno provocou destelhamentos, queda de árvores e postes, além de deixar pelo menos 7 pessoas feridas e causar falta de energia elétrica. Segundo a Metsu Meteorologia, o tornado se formou durante as fortes tempestades que atingiram o estado. O governo do estado informou que as equipes da Defesa Civil e Força de Segurança prestam apoio às comunidades afetadas e seguem monitorando as áreas de risco.
0: Agora, 6 minutos faltando para o meio-dia, nós também temos uma atualização aqui da pessoal lá de Roca Salles, nos encaminha o pessoal aí do Bronzate, também acompanha o nível do Rio Taquari. Agora, a última medição que eles fizeram às 11 horas da manhã, Rio Taquari estava com 14 metros e 95 centímetros em Roca Salles. Das 10 para as 11 da manhã foi uma elevação de 11 centímetros no município Roca Salense. Agradecendo aí o pessoal do Bronzate, que está acompanhando também essa medição do Rio Taquari em Roca Salles, junto às réguas físicas aí no Parque Náutico.
1: Obrigado a eles, né? O governo federal vai prorrogar até o dia 31 de agosto o prazo para adesão ao programa Novo Desenrola, que permite a renegociação de dívidas bancárias. O anúncio foi feito ontem pelo ministro da Fazenda, Dário Durgan. Segundo ele, as regras do programa permanecem as mesmas e a prorrogação não terá custo adicional para a União. Desde o lançamento, o novo Desenrola já beneficiou mais de 9 milhões de pessoas. A expectativa do governo é alcançar a marca de 10 milhões de atendidos com a extensão deste prazo.
0: E a Agência Nacional de Vigilância Sanitária, a Anvisa, aprovou hoje 5 novas canetas com semaglutida para o tratamento de adultos com diabetes tipo 2. Os medicamentos têm como referência o Ozempic e também são utilizados para o controle de peso quando prescritos. As novas canetas são produzidas por diferentes laboratórios e foram autorizadas para uso associado à dieta e à prática de exercícios físicos. Ainda não há uma previsão de quando os produtos estarão disponíveis nas farmácias.
1: Para uma atualização, né, de quem está chegando agora aqui na programação da Rádio Encantado e o Jornal do Meio-Dia, aquele trecho alternativo entre o município de Mussum e Roca Salles, pelo Picão, né, passando pela comunidade Pinheirinho, Picão, na encruzilhada até a chegada no município de Roca Salles, não está bloqueado, né, está liberado totalmente neste momento. Apenas tem ali no Picão, agora há pouco nós tínhamos aí um caminhão que saiu da pista de rolamento e estava sendo retirado por ocasião e também com auxílio de um trator de produtores daquela comunidade. Então, para tomar cuidado nesse sentido. A outra informação que se tem também é de que a ponte entre o município de Encantado e Mussum, ela continua bloqueada para pedestres, inclusive para pedestres, desde a noite de ontem, madrugada de hoje. Avaliações estão sendo feitas, mas até o momento não houve o desbloqueio, então, desta ponte lá no município, na divisa aqui do município de Encantado com o município de Mussum. Então, permanece totalmente bloqueada a informação que se tem neste momento. Estamos buscando aí de forma insistentemente aí uma atualização e que está provocando aí uma grande apreensão para moradores de Mussum, para moradores também de Encantado e que trabalham nos municípios vizinhos, mas a dificuldade é muito grande de se conseguir esta informação e também destas atualizações. O correto é que neste momento não há passagem sequer para pedestres entre a ponte, em função também de uma fissura que foi verificada no final da tarde do dia de ontem.
0: Ainda sobre o bloqueio da ponte, a Universidade do Vale do Taquari, a Univates, orienta os estudantes das regiões que são atingidas pelo esse bloqueio da ponte a não enfrentarem riscos para chegar ao campus de Lajeado. A recomendação foi divulgada após os relatos de alunos que precisaram atravessar a ponte entre Encantado e Mussum, que está interditada neste momento. A universidade informa que quem não conseguir comparecer às aulas por causa das condições de acesso não terá prejuízo acadêmico. Os estudantes devem comunicar a situação à coordenação do curso e também aos professores. O retorno presencial à Univates deve ocorrer apenas quando o deslocamento estiver seguro.
1: Na última segunda-feira à noite, né, provocou um certo pânico quando estudantes retornavam, né, em direção a Guaporé, que seria fechada a ponte, e um pânico ali em cima da ponte, dizendo que ela seria fechada e que era para os estudantes sair correndo, né? Todo mundo saiu correndo embaixo de chuva, literalmente.
0: Se armando temporal.
1: Na ponte, se armando um temporal, provocando um pânico geral aí para estes estudantes, principalmente da região de Mussum, estudantes da região de Vespasiano Corrêa, de São Valentim do Sul, dois Lajados e também de Guaporé. São medidas, né, que foram tomadas ou pessoas que estiveram por lá se fazendo, né, esse tipo de situação aí de que não colabora com nada. A gente entende das dificuldades de todas as pessoas, então precisamos neste momento manter a calma. Muitas pessoas estavam lá espalhando fake news e os estudantes então apavorados cruzando a ponte de forma desordenada e até mesmo correndo, provocando aí um sério risco até mesmo de queda e com lesões.
0: Pois, ainda sobre bloqueios, Relvado perdeu mais um acesso na madrugada de hoje. A estrada em direção a Putinga foi bloqueada por volta da 1 da madrugada após o rompimento de uma tubulação. Com isso, o município agora só pode ser acessado via Nova Brécia e Coqueiro Baixo. As equipes da Secretaria de Obras estão avaliando a situação e trabalham para liberar este trecho até o final da tarde. A prefeitura também está estudando agora decretar estado de emergência por causa dos prejuízos provocados pelas chuvas. Portanto, quem tem a necessidade de chegar a Relvado O único acesso neste momento é através de Nova Brécia e passando por Coqueiro Baixo.
1: Outra informação também que dá conta no município de Roca Salles, na comunidade do Morige, logo depois passando a ponte em direção de Mussum, em direção a Santa Teresa, há um bloqueio total pelo desmoronamento, queda de uma barreira durante a madrugada de hoje. Prefeitura do município de Mussum foi solicitada também para fazer aí e auxiliar neste desbloqueio, mas é uma grande quantidade de terra que caiu e também tem terra que está ainda desmoronando, e aí a dificuldade de fazer esse trabalho até mesmo para a segurança do maquinário e para o operador desta máquina. Dificilmente este local será liberado ainda no dia de hoje.
0: Meio-dia com pontualidade, a Érica de Oliveira nos traz o informativo de Vespasiano Corrêa aqui na programação da Rádio Encantado.
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3: 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Atenção! O município de Vespasiano Corrêa agora conta com a coleta seletiva de resíduos. Está sendo implantado o sistema de containers para correta separação e destinação do lixo. Fique atento aos dias de coleta. O lixo reciclável deve ser descartado no container verde, com coleta realizada todas as quartas-feiras. Já o lixo orgânico deve ser colocado no container preto, com coleta nas terças e sextas-feiras. E na área rural, os resíduos recicláveis serão coletados mensalmente. Convite. A comunidade São Roque da linha Fernando Abbott, Vespasiano Corrêa, convida você e sua comunidade para participarem da grandiosa festa em honra ao padroeiro São Roque, que será realizada no dia 23 de agosto com a seguinte programação. Às 10h45, Santa Missa realizada pelo Padre Rafael. Ao meio-dia, almoço com o seguinte cardápio: carne de res, frango e porco, pão, maionese e saladas diversas. À tarde, animação com os garotos fandangueiros. Valor das fichas: adultos 65 e crianças de 7 a 12 anos pagam R$ 30. Desde já, agradecemos a sua presença. Aviso da Emater. A Emater comunica que está fazendo a troca de cera bruta por cera laminada. Os agricultores interessados devem realizar essa troca até o dia 30 de julho no escritório municipal da Emater. Atenção! Cuidar do cemitério é também cuidar da saúde de toda a comunidade. A Secretaria de Saúde de Vespasiano Corrêa convoca os responsáveis pelas capelas do cemitério municipal para uma importante reunião no dia 4 de agosto, terça-feira, às 19h30, no auditório da EMEB, para tratar sobre os cuidados na prevenção da dengue. A administração municipal lembra: vamos juntos combater o mosquito. 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Este foi o informativo de Vespasiano Correa, aqui pela Rádio Encantado.
0: Agora 12:04, 12:05, relógio sempre nos contradiz, 12:05. Obrigado, Érica, que nos trouxe o informativo de Vespasiano Correa, aqui no Jornal do Meio-Dia, com oferecimento do Supermercado Bergamasque e também da Cressol.
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1: 12:05, nós vamos ao intervalo comercial. Na sequência eu trago aí as informações do informativo de Mussum.
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1: Vamos lá então com as notas, avisos e comunicados do informativo de Mussum desta quarta-feira. Começamos pela programação religiosa da paróquia Nossa Senhora da Purificação. Amanhã, quinta, dia 30, às 15 horas, terço da saúde na Gruta Nossa Senhora de Lourdes, ao lado da Matriz. Lembramos que a missa que seria celebrada na sexta-feira, no bairro São José, foi cancelada por questão climática. Sábado, dia 1º, 7 da manhã, primeiro sábado do mês, terço no monumento de Nossa Senhora da Salete. 15 horas, sábado, missa na Capela São Romédio, com a presença da imagem peregrina de São Roque. Sábado, 18 horas, missa da catequese na Matriz. Lembramos também que foi cancelado o encontro comarcal de ministros e catequistas que deveria ser realizado no próximo domingo, dia 2, em Reuvado, por questões climáticas. Festa de São Roque. A ação entre amigos está disponível. Adquira o número com festeiros ou na secretaria da paróquia. Além da peregrinação da imagem de São Roque nos bairros e comunidades, haverá programação intensa na semana de festa. Missa no oratório, na geriatrias da Mari do hospital, trido na matriz, começando na quinta-feira e culminando com a missa festiva, domingo 16 de agosto. Às 10h30, então, celebração da Santa Missa. Ao meio-dia, o tradicional almoço servido nas mesas e, à tarde, reunião dançante. Comunicado. A Secretaria Municipal da Saúde e Meio Ambiente comunica à comunidade Barra das Contas que o grupo de saúde, que deveria ser realizado nesta tarde, foi cancelado. Portanto, cancelado o grupo de saúde da comunidade Barra das Contas em Mussum, agendado para hoje, quarta-feira. Comunicado. A patronagem do CTG Sentinela da Tradição Mussum comunica que foi cancelado o jantar do porco à paraguaia, que será realizado no próximo sábado, 1º de agosto. O cancelamento se deve em função do falecimento do Adão Cabreira, sócio do CTG, a impossibilidade da passagem na ponte da Barra do Guaporé e que famílias também estão utilizando o CTG neste momento em função das chuvas. Portanto, foi cancelado o jantar do porco à paraguaia, sábado, no CTG Sentinela da Tradição. 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A Secretaria Municipal de Obras reforça a população que o recolhimento realizado sempre nas quintas-feiras nos bairros e sexta-feira no centro é destinado exclusivamente para entulho. É importante não misturar o entulho com lixo doméstico. Quando o material for misturado, o recolhimento não pode ser realizado. Lembra ainda o cronograma de recolhimento à coleta do lixo domiciliar. Segunda, quarta e sexta-feira, lixo molhado. Quinta-feira, lixo seco. Lembre-se, a colaboração da população é fundamental para manter a cidade limpa, organizada e com descarte correto de resíduos. 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Horário de funcionamento da Biblioteca Pública Municipal Rui Barbosa, sempre no período da tarde, entre as 13 até as 17 horas. 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A Liga Feminina de Combate ao Câncer Mussum está comunicando à população que continua abrindo a sede, atendendo a população, sempre nas quintas-feiras à tarde. Lembra também que necessita do apoio de todos para cumprir o compromisso com assistidos. Quem quiser pagar mensalidade pode retirar o carnê ou fazer o pagamento na farmácia Manipulares ou com a voluntária. Outras formas de ajudar são adquirindo itens à venda na sede, a adoção de tampinhas ou Pix. Siga a Liga nas redes sociais, que é o Instagram ou no Facebook, para maiores informações. 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Atenção, produtor rural. A prefeitura, através da Secretaria de Obras, está informando que está abrindo o período para a solicitação de horas máquinas para serviços nas propriedades. Agricultores interessados devem comparecer na prefeitura para realizar a abertura do protocolo. Comunicado. A Secretaria Municipal da Saúde informa que o Dr. Leonardo está em período de férias até o próximo dia 12 de agosto. A patronagem do CTG Sentinela da Tradição também comunica que, em função do falecimento do sócio Adão Cabreira, a dificuldade de trânsito na ponte entre Encantado e o município de Mussum, bem como pessoas estão utilizando o CTG em função das enchentes da última semana, foi cancelado o tradicional jantar do porco à paraguaia, que será realizado no próximo sábado, dia 1º de agosto. Outra oportunidade vai ser agendada e comunicada a todas as pessoas que também adquiriram as fichas. Repetindo então, a Secretaria Municipal da Saúde e Meio Ambiente comunica que foi cancelado o grupo da saúde que deveria ser realizado nesta tarde, quarta-feira, na comunidade da Barra das Contas. Com isto, nós apresentamos aqui na sua Rádio Encantado o informativo do município de Mussum desta quarta-feira. Você segue com o Jornal do Meio-Dia.
0: Obrigado, Dilamar, que nos trouxe o informativo de Mussum aqui na programação da Rádio Encantado, agora 12:18. Reforçando aquele comunicado, na Dila, do trânsito bloqueado na ponte entre Mussum e Encantado.
1: Exatamente. Também destacando que hoje à tarde, questão ônibus. O ônibus que faz esse trajeto Bento está bloqueado, verdade. Mas tem um ônibus hoje, tinha um ônibus das 10 da manhã e um agora às 14h45, 2h45 da tarde, que sai da ponte ali da Barra do Guaporé, no lado de Encantado. Se tiver passagem das pessoas de Mussum, podem cruzar a ponte. Caso contrário, tem as demais pessoas que também precisam vir para Encantado, pessoas da Barra do Guaporé ou das comunidades vizinhas aí, né? Então pode vir tranquilamente com este ônibus do ônibus da empresa Bento, né? Até o município de Encantados, quem precisar se deslocar também em outras comunidades na tarde de hoje. Não está confirmado ainda, não estava confirmado na manhã de hoje, o outro transporte que seria às 18h30, 18h15, 18h30, no final da tarde, não estava confirmado este ônibus, então, da empresa Bento até o final da manhã de hoje. Mas, agora às 14h45, 15 para as 3, confirmado ônibus. Ah, mas não precisa ter ônibus, que tem um pessoal de Mussum, não pode atravessar a ponte. Mas tem as demais pessoas do lado de Encantado que precisam também do transporte.
0: Reforçando também aquele comunicado da Univates aos estudantes que não enfrentem perigos para se deslocar até o campus em Lajeado. Quem porventura for afetado por esse bloqueio na ponte entre Encantado e Mussum, comunique a coordenação do seu curso, também os professores, e a Univates reforça, então, que esse retorno presencial deve ocorrer somente quando o deslocamento estiver seguro.
1: Mas é importante comunicar, né?
0: Isso. Os professores. Comunica a coordenação, os professores dizem, olha, eu sou aqui de Mussum, de Guaporé, de Vespasiano, eu não consigo ir.
1: Exatamente. Comunica, então, a coordenação do curso.
0: Meio-dia, 20 minutos, damos sequência à nossa programação.
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0: 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Agora, meio-dia, 22 minutos, está no ar a Hora das Comunicações.
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6: 12 horas 26 minutos, 19 graus é a temperatura.
7: Na programação da Paróquia São Pedro de Encantado, hoje, quarta-feira, às 18h30, missa na matriz. Amanhã, às 15h, a missa da saúde na matriz. Para sexta-feira, as missas na Igreja Matriz nos horários de costume, 12h15 e 18h30. Sábado, às 14h30, missas nas comunidades Nossa Senhora da Paz e Nossa Senhora de Lourdes. Às 15h, missa na Capelania do Cristo Protetor. Às 18h, missa em italiano na comunidade Nossa Senhora Auxiliadora. E às 18h30, missa na Matriz. Domingo, dia 2, 8h, missa na comunidade Santo Agostinho. 8h30, comunidade Nossa Senhora da Saúde. Também às 8h30, na Matriz. 9h15, comunidade São Carlos. 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
7: E se aproxima a 14ª Feijoada Solidária do Rotary Clube de Encantado. No dia 1º de agosto, próximo sábado, a retirada no Salão Paroquial a partir das 11 horas da manhã. O valor é de R$ 55,00 por 1 quilo de feijoada. Parte do lucro arrecadado será doado para a PAI aqui de Encantado. Não esqueça, sábado tem a 14ª Feijoada Solidária do Rotary Clube de Encantado.
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7: E não se esqueça que no próximo domingo tem a festa de Santa Clara, aqui em Encantado. 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
7: A Paróquia São Pedro de Encantado comunica que, dentro da programação da Semana Italiana, no próximo sábado, dia 1º de agosto, haverá missa em italiano às 18 horas na Comunidade Nossa Senhora Auxiliadora. E atenção, ministros extraordinários da Sagrada Comunhão e também catequistas. Devido aos problemas com as estivas e as estradas e também a previsão de chuva no próximo final de semana, está suspenso o encontro comarcal de formação dos catequistas e ministros em Reuvado. Este encontro será reagendado para uma nova data que não foi ainda estabelecida pela diocese. Pedimos a compreensão de todos. Já a Romaria dos Jovens ao Cristo Protetor, a Romaria Vocacional, no dia 16 de agosto, começará com a concentração às 7 horas da manhã, em frente ao Salão da Comunidade São João Batista do Lambari Baixo.
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7: Nota de falecimento. Família Martinasso, através de seus sobrinhos e demais familiares, comunica com pesar o falecimento de Angelina Martinasso, ocorrido hoje aos 101 anos. Os atos fúnebres estão sendo realizados na Capela Mortuária da linha Santo Antônio, em Doutor Ricardo. O sepultamento será hoje, às 5 horas da tarde, no cemitério da linha Santo Antônio, Doutor Ricardo. Noticiamos o falecimento de Angelina Martinasso, ocorrido hoje aos 101 anos. Os atos fúnebres estão sendo realizados na capela mortuária da linha Santo Antônio, em Doutor Ricardo. O sepultamento será hoje, às 5 horas da tarde, no cemitério da linha Santo Antônio, Doutor Ricardo.
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6: 12 horas 38 minutos, 19 graus a temperatura. Apresentamos a hora das comunicações. 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
7: Agora 20 minutos faltando para uma da tarde. Agradecemos também a companhia do Ari Batistella, Fátima Fim, Rejaneira Lessi, Suzana Marinho, Noimar Borba, também a Silvane Gabriel, o Luiz Henrique, Luca Fraporte também mandando o seu boa tarde. Ainda conosco o Paulo Schmidt de lá, está perguntando como é que está a estrada para Santa Teresa, ali no Morige.
6: Ainda bloqueada. Ainda bloqueada a estrada Santa Teresa no Morige, né? Tem uma máquina, inclusive a gente recebeu agora há pouco tempo uma foto, né? De uma máquina da prefeitura do município de Mussum fazendo a desobstrução, uma máquina de grande porte. Inclusive a gente recebeu agora há pouco tempo uma foto, né? De uma máquina da prefeitura do município de Mussum fazendo a desobstrução, uma máquina.

0: quem circula pelo local também cuida. Pode ser que esse fio esteja energizado, fica até mesmo alerta para o pessoal da RGE para que se desloque até o local quando for possível para fazer esse conserto, pelo menos tirar a energia deste fio que está caído na estrada do Morro da Guabiroba.
1: 12 horas e 40 minutos, 20 para 1, 19 graus a temperatura. Por falar em tempo, né? A colega Érica de Oliveira traz pra gente agora então a previsão do tempo aqui no Jornal do Meio-Dia.
2: No começo da tarde, a frente fria já se afasta do vale e as instabilidades perdem força. Ainda podem ocorrer pancadas isoladas de chuva, mas a tendência é de melhora gradual do tempo ao longo das próximas horas, com a chuva cessando na maior parte da região até o fim do dia. As temperaturas permanecem amenas, variando entre 14 e 23 graus. Amanhã, o tempo firme volta a predominar com o avanço de uma área de alta pressão. O dia começa com bastante nebulosidade e há pequena chance de chuva fraca e isolada nas primeiras horas, mas o sol aparece entre nuvens ao longo do dia. As temperaturas seguem amenas, com mínima de 15 e máxima de 21 graus. E a sexta-feira será de predomínio de sol no vale, favorecendo a elevação das temperaturas durante a tarde. O vento ganha força entre o fim da tarde e a noite, com possibilidade de rajadas moderadas. A mínima será de 14, enquanto a máxima chega aos 29 graus. Com os dados do Núcleo de Informações Hidrometeorológicas da Univates, Érica de Oliveira.
1: 12h42, 18 para as 18, faltando agora para a uma da tarde, né? Também destacando que as duas estivas em direção ao município de Relvado estão bloqueadas neste momento, né? Tanto a estiva que liga Encantado com o município de Relvado, aqui pela comunidade da Barra do Coqueiro, quanto a estiva que liga ao município de Relvado com o Dr. Ricardo, as duas estão então completamente bloqueadas, não há passagem neste momento. A passagem para Relvado apenas em direção à Nova Brecha e também por Coqueiro Baixo.
0: Olhando agora aqui as imagens do pessoal do Grupo AGR, que tem a câmera instalada lá na estiva, aqui na linha São Rafael, entre Encantado e Relvado, tem muita, mas muita água passando aí por cima da estiva, inclusive chegou até derrubar um poste com iluminação que tem aí, então pessoal, não tente passar por ali de jeito nenhum, porque não dá para atravessar nem de barco. Então... Atenção, cuidado. O único acesso a Relvado, de fato, é por Coqueiro Baixo.
1: Exato. A outra informação que a gente recebe também um vídeo agora desta manhã, né? Que houve um grande desmoronamento na parte da RS-129 em direção a Colinas. Em direção a Colinas, então, também tem uma dificuldade muito grande de transitar por aí em direção a Colinas, de Roca Sá em direção a Colinas. Uma grande quantidade, então, de água ainda na pista de rolamento. Bastante terra, pedra e sujeira na pista aí. Tem a passagem de veículos, tá? Tem a passagem de veículos, mas com muitas dificuldades. Pessoal, também tomar esse cuidado nesse sentido.
0: Agora, 16 minutos faltando para uma, o Conselho Regional de Medicina do Rio Grande do Sul alerta os médicos sobre um golpe que já foi registrado em Porto Alegre e também em Santa Cruz do Sul. Na fraude, o criminoso agenda uma consulta, envia um falso comprovante de pagamento e antes do atendimento pede o reembolso, alegando que não poderá comparecer. O Cremers orienta que nenhum valor seja devolvido sem a confirmação do crédito na conta bancária. Em caso de golpe, a recomendação é registrar boletim de ocorrência e também comunicar ao conselho.
1: Interessante essa notícia, hein?
0: Roubando até os médicos.
1: É. O criminoso agenda a consulta, envia um falso comprovante de pagamento e antes do atendimento pede o reembolso alegando que não pode comparecer. Já o golpe do falso advogado continua fazendo vítimas no estado do Rio Grande do Sul e outros estados. Um senhor de 75 anos de idade recebeu mensagem pelo WhatsApp informando falsamente que teria vencido um processo judicial e poderia sacar R$5.000. Criminosos enviaram um alvará falso com símbolos do Tribunal de Justiça e o Superior Tribunal de Justiça. A orientação é não realizar pagamentos, conferir informações apenas pelos canais oficiais de advogados ou da Justiça e registrar ocorrência em caso de tentativa de golpe.
0: Agora 15 minutos, soltando.

0: para uma, temperatura na marca dos 19 graus. O Alexandre dos Santos nos traz as informações da economia.
1: A Caixa Econômica Federal paga nesta quarta-feira a parcela de julho do Bolsa Família aos beneficiários com número de inscrição social NIS de final 8. Neste mês, o valor médio do benefício está em R$ 679,19. O Programa de Renegociação de Dívidas de Consumidores, o Desenrola Brasil 2.0, será prorrogado até 31 de agosto, anunciou ontem o ministro da Fazenda, Dário Durigan. Segundo o ministro, a decisão foi tomada pelo governo federal e dará mais um mês para que consumidores renegociem dívidas bancárias e regularizem a situação de crédito. Durigan ressaltou que a extensão do programa será formalizada por ato do Ministério da Fazenda, que deve ser publicado até sexta-feira, dia 31, no Diário Oficial da União. As regras do Desenrola permanecem inalteradas e, conforme o ministro, a medida não exigirá novos aportes públicos. Com as informações econômicas, repórter Grupo Encantado de Comunicação, Alexandre dos Santos.
0: A participação do presidente da Argentina, Javier Milei, na convenção que oficializou a candidatura de Flávio Bolsonaro à presidência, provocou uma crise diplomática inédita entre o Brasil e a Argentina. Após críticas e ofensas de Milei ao presidente Lula e também ao Supremo Tribunal Federal, o governo brasileiro convocou o embaixador argentino para apresentar esclarecimentos e chamou de volta o embaixador do Brasil em Buenos Aires para consultas. O episódio aumentou a tensão entre os dois países e motivou reações de autoridades brasileiras e também argentinas. 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
0: E o Brasil registrou a primeira operação de crédito com gado tokenizado como garantia. A iniciativa, registrada na B3, utilizou 10 vacas leiteiras avaliadas em R$ 120 mil para garantir um financiamento de R$ 100 mil a uma propriedade rural de Minas Gerais. Os animais são monitorados por colares inteligentes com inteligência artificial que acompanham dados como localização e saúde em tempo real. A tecnologia aumenta a segurança das operações e deve facilitar o acesso ao crédito para produtores rurais. Vacas como garantia de um empréstimo, Dila.
2: Tem um alto valor comercial, né?
0: É verdade.
2: Segundo o grupo de informações aí do meteorológicas do município de Roca Salles, tá? Da Defesa Civil, comunidade Júlio de Castilhos com pouco de água na pista. Então, pessoal, transitar, seguir com cautela. Júlio de Castilhos, Roca Salles, água na pista, transitar com muita cautela.
0: Agora 12:49, 11 faltando para uma, daqui a pouquinho nós teremos as informações da polícia aqui no Jornal do Meio Dia.
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0: Agora 7 minutos faltando para 13h, 7 para 1, a temperatura está na marca dos 19 graus. Estamos de volta com o Jornal do Meio-Dia aqui pela Rádio Encantado FM 104.7, trazendo agora as informações da polícia aqui na nossa programação com o Dilamar dos Passos.
2: 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Pois bem, um homem de 31 anos de idade e uma mulher de 30 foram conduzidos à DPPA Lajeada após ser abordados durante uma ação de patrulhamento no bairro Florestal. Segundo a brigada, a equipe recebeu informações que um veículo estaria transportando valores supostamente provenientes do tráfico de drogas, dinheiro. O automóvel foi então localizado e abordado quando chegava no município. Durante a revista, os policiais encontraram uma sacola com dinheiro, além de um papel com anotações que fazem referência à comercialização do entorpecente. Também foram apreendidos 2 celulares. Uma mulher de 42 anos que tinha um mandado de prisão em aberto foi capturada ontem pela Brigada Militar na comunidade de Rincão São José, município de Taquari. Já foi sepultada no dia de hoje a Jordana Hickman, 30 anos de idade, que morreu na manhã de ontem, terça-feira, após ser atropelada pelo próprio veículo no bairro São Francisco Xavier, em Venâncio Aires. O acidente ocorreu no momento que a vítima manobrava o carro, um Honda Fit, para sair da garagem. Jordana entrou no veículo, mas não chegou a fechar a porta. Como a garagem possuía uma rampa bastante acentuada, o veículo se deslocou de marcha ré, atravessou a rua e desceu um barranco. A principal hipótese é que a vítima tenha caído do veículo durante o deslocamento e bateu a cabeça no meio-fio do outro lado da via. Ela morreu no local.
11: Um produtor rural foi vítima de abigeato na madrugada de ontem, terça-feira, na comunidade de Sampaio, Santa Clara do Sul. As informações dão conta de que, por volta das 3 horas, um veículo parou em frente à residência e os suspeitos invadiram a propriedade e furtaram um terneiro. As imagens das câmeras de monitoramento registram a ação, porém não é possível identificar o veículo utilizado pelos criminosos. Depois do furto, o abigeato, o veículo seguiu em direção ao centro em Santa Clara do Sul. Já a Brigada Militar realizou 2 ações de combate ao tráfico de entorpecentes que resultaram na prisão de 3 pessoas e a apreensão de drogas em diferentes bairros em Venâncio. A primeira ocorrência foi no bairro Batiste. Durante a ação, os policiais prenderam um homem por tráfico, com ele 27 porções de cocaína, 30 de maconha. Já numa outra operação no bairro Bela Vista, os policiais abordaram um veículo ocupado por 2 homens. Durante a revista, foram encontradas 5 porções de cocaína, dinheiro com um dos suspeitos, enquanto o outro portava mais 4 porções de cocaína. As 2 ações resultaram então na prisão de 3 pessoas, a apreensão de 36 porções de cocaína, 30 de maconha e R$ 220 em dinheiro trocado. Estas então as principais informações policiais aqui no seu Jornal do Meio-Dia, Rádio Encantado, em nome da Almeida Monitoramento. 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
0: Tá certo, Dila, que nos trouxe as informações da polícia. 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
11: 3, faltando agora para 1 da tarde, né? No Jornal do Meio-Dia, aqui na programação do Grupo Encantado de Comunicação. 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
0: E 70 pessoas estão acolhidas no abrigo do Centro Comunitário Cristo Rei, em Estrela, conforme atualização da Defesa Civil do município na manhã de hoje. Ao todo, são 21 famílias atendidas. 54 pessoas foram encaminhadas ao local após a nova elevação do Rio Taquari no começo desta manhã. Outras 16 permanecem ao abrigo desde a cheia da semana passada. A Defesa Civil segue monitorando o nível do rio em Estrela e orienta a retirada preventiva de moradores das áreas de risco.
11: O Lajadense apresentou oficialmente, na noite de ontem, os novos uniformes e o elenco que vai disputar a divisão de acesso 2026. As camisas, criadas pelo artista lajadense Lucas Baldissera, valorizam a identidade do clube e serão utilizadas durante toda a competição. O evento reuniu dirigentes, patrocinadores, imprensa, torcedores, jogadores e comissão técnica. A estreia do Alviazul está marcada para domingo, 15h30, na Arena Alviazul contra o Pelotas, na abertura da caminhada em busca do acesso à elite do futebol gaúcho.
0: E mesmo após o fim da Copa do Mundo, para quem estava fazendo coleção, ainda é possível completar o álbum de figurinhas do Mundial. A Panini disponibiliza os cromos faltantes para compras individuais pelo site, ao custo de R$1 cada. Também estão disponíveis as figurinhas especiais da Coca-Cola. Cada pedido pode ter até 50 cromos e cada pessoa pode fazer 5 compras, totalizando então no máximo 250 figurinhas. Para comprar, é necessário informar o código do álbum, data de nascimento, gênero e CEP para o cálculo do frete.
11: São Francisco de Paula recebe no final de semana a quinta edição do Festival de Choro da Serra Gaúcha. A programação gratuita ocorre na sexta e sábado com oficinas, rodas de choro e a apresentação musical em diferentes espaços da cidade. Um dos destaques é o pianista Olinda Alessandrini. É a pianista Olinda Alessandrini, que fará sua primeira apresentação com o grupo de choro após 50 anos de carreira. O festival também reúne artistas do estado, de São Paulo e do Paraguai, valorizando a música brasileira e o protagonismo feminino.
0: Daqui a pouquinho teremos mais informações aqui no Jornal do Meio-Dia, pontualmente 1 da tarde. Nós já voltamos.
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0: Agora 13h03, 1:03 da tarde, 19 graus a temperatura aqui no centro de Encantado. Estamos de volta com o Jornal do Meio-Dia, trazendo então a leitura atualizada do nível do Rio Taquari em Mussum, agora 1 da tarde, 14 metros e 88 centímetros. 14 metros e 88, uma elevação de 18 centímetros no nível do Rio Taquari na última hora em Mussum. Lembrando que a cota de alerta em Mussum é de 15 metros e a cota de inundação de 18 metros.
11: 13h03, o colega Alexandre Santos traz pra gente agora aqui no Jornal do Meio-Dia as informações esportivas.
1: O Campeonato Brasileiro da Série A tem sequência nesta quarta-feira. O Internacional joga logo mais às 19h30 no Beira-Rio em Porto Alegre contra a equipe do Flamengo. O Inter, que está na 16ª colocação, busca um resultado positivo para se afastar da zona do rebaixamento. O Flamengo é o atual vice-líder do certame. Além de Internacional e Flamengo, teremos hoje pela Série A do Brasileirão, Mirassol e Remo, às 19h30, e às 21h30, mais duas partidas. O Vitória enfrenta o líder Palmeiras no Barradão e ainda teremos no Maracanã, no Rio de Janeiro, duelo de tricolores entre Fluminense e Bahia. Ontem, pela Série B do Campeonato Brasileiro, tivemos a realização de mais 3 jogos. Com destaque para o Juventude, que voltou à vice-liderança da competição após vencer a equipe do Avaí por 1-0 no estádio Alfredo Jaconi, em Caxias do Sul. O gol do Juventude foi marcado aos 47 minutos do segundo tempo pelo jogador Lucas Alves. Agora, o Juventude tem na sua frente na tabela de classificação do Brasileiro da Série B somente a equipe do Criciúma, que tem 40 pontos ganhos. O Juventude, vice-líder, chegou aos 35 pontos. Ontem pela Série B tivemos ainda Ponte Preta e Atlético empatando em 1-1 e o Fortaleza vencendo o Botafogo de Ribeirão Preto por 1-0. Ontem também tivemos a classificação do Santos na Copa Sul-Americana. A equipe santista venceu Universidade Central da Venezuela por 4-2 na Vila Belmiro. Santos já havia vencido por 4-1 na Venezuela na semana passada e garantiu a sua classificação para a próxima fase da Sul-Americana. Hoje, dois clubes brasileiros jogam pela competição. O Vasco enfrenta o Independiente de Medellín às 19 horas no Rio de Janeiro e o Bragantino recebe o Sporting Cristal às 21h30 em Bragança Paulista. O Grêmio joga amanhã pela Sul-Americana, enfrentando a equipe do Bolívar às 19 horas na Arena em Porto Alegre. O tricolor gaúcho terá que reverter a vantagem do clube boliviano, que venceu o jogo de ida em La Paz pelo placar de 3-2. Uma vitória por um gol do Grêmio leva a decisão para os pênaltis. Ou uma vitória por mais de um gol classifica a equipe gremista para a próxima fase do certame. Com as informações esportivas, repórter Grupo Encantado de Comunicação, Alexandre dos Santos.
0: Agora 1:06, a temperatura na marca dos 19 graus. O Alexandre dos Santos nos trouxe as informações do esporte aqui no Jornal do Meio-Dia. Pessoal de Roca Salles também nos atualiza a leitura do rio agora às 13 horas. São 15 metros e 15 centímetros. 15 metros, 15 centímetros, uma elevação de 8 centímetros no nível do rio Taquari, no município de Roca Salles.
11: Aqui em Encantado, teremos 13:30.
0: Isso aí, 1:30 da tarde. Então, Rio Taquari, a última medida aqui de Encantado ao 12:30 era de 13,36 metros. Das 11:30 até o 12:30 foi uma elevação de 10 centímetros no nível aqui em Encantado. Santa Teresa, ainda não temos a atualização da medição.
11: O Conselheiro do Estado do Rio Grande do Sul projetou para julho o valor de referência do leite em R$ 2,50 por litro, alta de quase 3% em relação a junho. Segundo a entidade, os preços seguem estáveis e próximos da média histórica, mantendo a remuneração de produtores no primeiro semestre. Apesar do cenário positivo, o Conselheiro alerta que as chuvas podem prejudicar pastagens e a produção da silagem, afetando a atividade leiteira nos próximos meses.
0: E ninguém acertou as 6 dezenas da Mega Sena sorteadas na noite de ontem, e com isso o prêmio principal acumulou. A estimativa da Caixa Econômica Federal é de que o próximo concurso, amanhã, pague R$ 86 milhões de reais. As dezenas sorteadas foram 2, 11, 22, 30, 51 e 54. Na quina, 38 apostas faturaram pouco mais de R$ 63 mil reais cada. Já a quadra teve mais de 3.400 ganhadores, com prêmio individual de mais de R$ 1.000. As apostas para o próximo concurso podem ser feitas até às 8 da noite de amanhã, quinta-feira.
11: 1:08, o colega Alexandre dos Santos traz agora a reportagem especial sobre o filó que ocorre, pois não? O filó que ocorre no município de Coqueiro Baixo na próxima sexta-feira, 7 de agosto.
1: Agora vamos conversar aqui na programação da Rádio Encantado sobre o município de Coqueiro Baixo. Vamos falar aqui com o prefeito Luciano Ongarato e também com a secretária de Educação, Cultura, Esporte e Turismo, a Rosemary Campiol de Nicol. Coqueiro Baixo tem o filó aí pela frente, tem outras situações alusivas aí à administração municipal, né? O trabalho realizado aí junto à prefeitura de Coqueiro Baixo, que a gente vai abordar então nessa conversa. Prefeito Luciano Ongarato, tudo bem?
16: Obrigado pelo espaço, é muito bom a gente estar aqui e falar sobre o nosso município.
1: Certo, secretária Rosemary, tudo bem? Seja bem-vinda aqui à Rádio Encantado.
17: Todos os ouvintes da Rádio Encantado, especialmente os coqueirenses que estão ouvindo, estão nos ouvindo nesse momento. E como o prefeito falou, obrigado pela oportunidade, que com certeza para nós, o setor público, sempre é bom divulgar, falar o trabalho que é realizado no município.
1: Com certeza. E já registrando desde já, né, que recebemos aí do prefeito, da secretária, uma linda cesta aí, prefeito, com produtos coloniais lá de Coqueiro Baixo.
16: Isso, temos alguns produtos coloniais e é uma pequena amostra do que vai ser o filó, né? É uma pequena amostrazinha, tem vários produtos que são produzidos no município. Então, uma amostrazinha para o pessoal ter uma ideia do que vai ser.
18: A gente agradece, com certeza, a turma vai gostar bastante. Bom, começar pelo Filó, né? O 14º Filó de Coqueiro Baixo, no dia 7 de agosto, reina aí expectativas, preparativos devem estar a mil também, né, prefeito?
16: Com certeza temos um grupo grande de pessoas, né? Liderados pela secretária Rosemary e outras pessoas que ajudam ela, com certeza sozinho não se faz nada, né? É um evento grande, né? A gente tá esperando no mínimo de 1.500 a 2.000 e tantas pessoas. O ano passado deu 2.300 quase, né, Rosemary? Então a gente se limitou a vender 2.000 ingressos, né, antecipados, e no dia raramente vai ter, né? A gente não vai vender no dia pra gente ter mais conforto, mais qualidades, que comida vai ter. Mas o problema é que o espaço, o ginásio é grande, mas se tu colocar muita gente, sabe, não fica aquela coisa assim, vai ter muito impuro e tal, e fica melhor.
18: Sim.
16: Eu penso que fica melhor.
18: E vem delegações de tudo quanto é lado, né?
16: Exatamente,
18: prefeito?
16: Exatamente. Todo Vale do Taquari e outras regiões, sei de Guaporé, tem gente já que vem, tem de outros estados que vem, então, da região alta lá, do lado de Carazinho, lá, vem um monte de gente, então, eu penso que vai ter no mínimo uns 40, 50 ou mais municípios, não só do Rio Grande, mas de todo o Brasil. E gente de fora, ex-moradores também que vem prestigiar.
18: Que vem também nesse dia, né?
16: Com certeza.
18: E o detalhe, o senhor falava em 2.300 pessoas ano passado.
16: Isso.
18: Dobrou a população do município praticamente?
16: Dobrou. Praticamente dobra, né? Que nós somos 1.400, né? Então quase dobra, né?
18: Quase dobra, né?
16: Mas se a gente tivesse vendido ano passado, que foi o maior, com certeza a gente teria vendido 3.000 ingressos. Só que daí o conforto não é bom.
18: Uhum.
16: Que nós temos um ginásio grande, tem as arquibancadas, tem, que comportam em torno de 400 pessoas sentadas, tem um mezanino, no caso 150 cadeiras, né? Aí o pessoal vai comendo, vai se revezando, né? E depois vai ter música, então depois vamos falar a respeito disso, a Rosemary vai falar mais a respeito disso, para ter conforto, né? Não adianta botar lá 3.000 pessoas e o pessoal sair assim reclamando que não foi tão bem atendido, que não tem espaço, não tem conforto, né? Então é bom a gente cuidar nessa parte também do pessoal ter conforto melhor para mobilidade, coisas assim.
18: Sim, limitar esse ano então para 2.000 pessoas.
16: 2.000 pessoas.
18: Acerca é um número também considerável, né?
16: Considerável.
18: Com certeza.
16: Bem considerável.
18: Secretária Rosemary, como é que estão os preparativos, os trabalhos aí pro Filó?
17: É, como diz o prefeito, a gente está numa equipe grande, mas alguém tem que liderar. Sou eu, até eu agradeço o prefeito pela confiança. É um trabalho desafiador, porque é muito detalhe, é muita coisa, muita gente para servir, mas graças a Deus a gente já vem há anos trabalhando e todo ano a gente consegue aprender um pouco, temos muito que aprender a melhorar e a gente consegue deixar bom o agrado do público. Então, nosso Filó no dia 7 de agosto, temos os ingressos antecipados a R$60 o adulto, R$30 as crianças. No dia, se tiver disponibilidade, será R$70. Temos vários pontos de venda nos municípios na volta. Aqui Encantado, quero destacar, na Choco Encanto, aí no centro, tem ingresso para vender. Até quero agradecer o apoio da empresa Choco Encanto, todos os anos nos ajuda. Temos lá em Coqueiro, temos no município de Pouso Novo, na Rádio Eco da Serra, em Lajeado, no restaurante Bocato, em Reuvado, na padaria Lorenzini, em Doutor Ricardo, no restaurante Bioque, em Nova Brécia, no Sindicato dos Trabalhadores Rurais, Encantado, então já mencionei, na Choco Encanto, em Arroio do Meio, na Fruteira do Centro, em Antagorda, no Mercado Fogolari, em Capitão, no Mercado Biasibete, e em Mussum, não está aqui nesse encarte, mas tem lá no Salão de Beleza da Lise. E lá em Coqueiro nós temos na Prefeitura, no Centro Educacional, na Assistência Social e nos seis mercados que são nossos parceiros lá, o Mercado Baldiceira, o Bortoncelo e o Conte. Eu quero destacar que nesses pontos de venda, nos municípios vizinhos, todos os lugares têm um ramo de um coqueirense.
18: Sim.
17: Um parente, um conhecido, um cara que é de lá, do restaurante, sindicato, enfim. Então a gente tem essa parceria há vários anos e a gente agradece sempre esse trabalho deles também.
18: Tem alguma pessoa, alguma família ou famílias isso, ligadas a Coqueiro Baixo?
17: Tem uma raiz coqueirense junto, né?
18: Sim.
17: E esse cardápio, então, o senhor pode ver aí, nós temos em torno de 50 pratos, né, que vai ser servido. Como o valor do ingresso tem direito a bebidas, é o café e chá. Vinhos, a cerveja vai ter a venda, mas é a parte, né?
18: Certo.
17: E aí esse cardápio, todo ano a gente altera algum produto, um prato que ele talvez não foi bem aceito, a gente tenta inovar, todo ano a gente dá uma mexida, tem alguns novos, uns que estavam que não estão mais, e aí tem bastante gosto aí. Temos a animação do Grupo Passione, um grupo faz um show baile, um grupo aqui de Serafina Coreia, um grupo bom. Quem veio, vai vir de novo, quem não veio, vem que vai gostar. compra seu ingresso antecipado. Essa semana é o ponto alto da venda. Uhum. Então, quem tem interesse, adquira seu ingresso, que a gente não sabe se no dia 7 vai ter para vender.
18: É bom agilizar, né?
17: Não, é bom não deixar agilizar, pra não deixar para a última hora.
18: Pode ficar sem, até porque tem essa questão da limitação para bem atender a todos.
17: Isso,
18: né?
17: Que o prefeito falou, né? Para a questão do espaço, né?
18: Ano passado foi um sucesso total, né? Não só pelo número de pessoas, né? Que foi bastante expressivo, mas as pessoas que tiveram lá, eu tive lá também, tive a oportunidade de ver de perto, né? De que o pessoal saiu muito satisfeito em relação ao Filó de Coqueiro Baixo, né?
17: Sim, a gente não sei, a gente tem um diferencial, talvez, de como servir, que aí eu creio a polenta sapecada, o salame na chapa, o queijo... É o diferencial, porque o pessoal faz aí na hora, é quente e fica mais gostoso, né? A gente tem uns pratos também que é só nós que servimos, o aipim frito, o espetinho de frango, né? Então tem vários, isso que é, acho que acaba atraindo as pessoas, né?
18: O espetinho de frango fez sucesso, né? No ano passado.
17: Anos que a gente incrementou e veio pra ficar.
18: Veio pra ficar, o pessoal gosta, né?
17: É.
16: Licor.
17: Ah, e esse ano a gente também vai ter uma novidade, como eu sempre falo, que tem alguns pratos novos. A gente criou lá, eu e meus colegas na secretaria, a gente que fez uns licores artesanais. Uhum. Vai ter uns 16 sabores. Opa. E tem até a losna, né? Pra quem comer um pouco mais, pra ajudar na digestão.
18: Ajudar na digestão,
17: né?
18: Já, né?
17: Isso.
18: Tá certo.
17: E os produtos, então, que são preparados, o senhor vai ver aqui, tem o pão de milho, tem o pão de torresmo, os biscoitos, o grosso, rapadura. Isso aqui é produzido lá. A gente tem uma secretaria grande lá, com toda a estrutura. Tem um funcionário lá que está fazendo. Queijo, vinho, a gente adquire no município. Tem agroindústria, tem o cara que está montando a cantina, a gente, para valorizar. Tipo o salame, o torresmo, anos atrás a gente até fazia um lá. Só que a gente não faz mais, porque tem que ter um cuidado da procedência.
18: Sim.
17: Isso aqui é adquirido nas agroindústrias dos municípios vizinhos, aí Reuvado, Nova Brécia, então esses produtos a gente compra nas agroindústrias e o resto é produzido lá.
18: Sim. E valoriza também os produtores, as agroindústrias aí da região, né? Isso é importante também, né?
17: Isso.
18: Acaba fomentando a economia, não só de Coqueiro Baixo, mas regional, né?
17: Isso aí, que além de ser para nós tipo um atrativo turístico, ele é também econômica, né? Porque a gente valoriza o comércio local. Tudo que tem no comércio local a gente adquire no mercado aí.
18: Eu lembro que ano passado também, entre as delegações que estavam lá, tinha uma turma grande de Estrela lá da minha cidade, né? Cheguei lá, dei de cara, né? Com uns quantos estrelenses por lá também, né? Vem o pessoal de lá, né? Também.
16: É, vem Estrela, Lajeado, toda a região, Arroio do Meio. A salientar, Mary esqueceu, esses licores, eles serão gratuitos. Né?
17: Gratuitos, sabe? Dentro do cardápio.
16: Fazem parte do cardápio.
17: No ingresso.
16: Nova, então, pro pessoal abrir o apetite ou ter losna, né? Pra dar uma
18: equilibrada depois.
17: Equilibrada no final.
16: Vai ser gratuito isso.
17: Isso aí.
18: Que bacana.
17: Tá incluso no cardápio.
18: Tá incluso no cardápio. E bom, o trabalho aí da secretaria, os funcionários da administração municipal, todo mundo envolvido na organização, secretária?
17: É, na verdade, mas sim o poder público, a administração, né? Uhum. Então, tipo assim, nós agora estamos coordenando lá na Secretaria da Educação e Cultura, organizando, né? Secretaria de Obras, que ajuda muito. E no dia é todos os servidores do município. Uhum. A gente consegue fazer um bom evento porque eles assim se prestam, se doam, trabalham muito, com vontade. Então, é o pessoal efetivo, é o contratado, é o terceirizado. São poucas pessoas que não vêm por um compromisso ou outro, mas senão é nós lá da administração, o pessoal, o poder público que organiza e que trabalha no dia. Todo mundo, prefeito, vice, todo mundo trabalha.
18: Toda equipe mobilizada.
17: Toda equipe mobilizada. E a gente quer agradecer já de antemão, porque sem eles a gente não conseguiria fazer. E aí, então, como uma forma de gratificação, um pouquinho, logo depois, na primeira semana, então a gente também faz um mini filó para nós.
18: Sim.
17: Porque, né, nada mais justo, porque na noite ninguém consegue aproveitar. Mas depois a gente, então, com tempo, descanso, a gente faz uma confraternização, uma gratidão para as pessoas que trabalham.
18: A gente está falando aqui do 14º Filó de Coqueiro Baixo, que acontece então no dia 7 de agosto. Depois a gente vai trazer mais informações a respeito disso. Também vamos falar aqui com o prefeito de outras situações relacionadas à administração municipal. E na questão ainda das enchentes, né, prefeito, de 2023, 2024, aí Coqueiro Baixo acabou sendo muito importante aqui para toda a nossa região, né?
16: Pois é, Xandão. E a gente fica até um pouco, eu diria, às vezes a gente se desanima porque a gente não conseguiu nada, nosso acesso na 386, que são 7 quilômetros para ligar na 386. Na época foi uma rota alternativa, não só para nós, mas para vários municípios, até Encantado também, com certeza. Foram mais de 10, 12, 15 municípios que que o pessoal fazia a volta até Arroio do Meio. O pessoal vinha pela 386, vinha fazer a volta, porque em colinas aqui tinha dias, estrada de chão é assim, não suporta, passa caretas aí, vai afundar. E se estraga algum caminhão, dá alguma pane, então tu imagina. E nós lá, para ter uma ideia, eram 300 caros dia. 4 mil, imagina. Então tu imagina. Aí, então nós tínhamos a nossa frota, que não era prefeita, era o Jocimar antes. Aí todas as nossas máquinas praticamente estavam concentradas no conserto dessa estrada e puxar caminhões e ajeitar no caso o Arroio Bonito lá, no caso foi feito uns tubos provisórios, aí levava embora com a chuva, ficavam lá. As nossas máquinas ficaram 2-3 meses praticamente lá. Depois veio a Ponte do Exército, até 40 toneladas, aliviou bastante. Mas então em agosto a gente inaugurou, né, a ponte, né, definitiva, que é através da Defesa Civil Nacional. E tá lá a ponte, tranquila, naqueles dias de chuva aí, fomos eu, o secretário da administração, nós fomos lá fazer vídeos, bater fotos e salientar, né, a necessidade, não só para nós. A gente não conseguiu ser contemplado no Funrix, em nenhuma área, nem na resiliência, nem na rota alternativa, não conseguimos nada no pavimenta, nada, estamos cadastrados em tudo quanto é local, também no turismo a gente tá cadastrado. A gente foi inúmeras viagens, não só eu, várias, o vice foi junto, secretários, alguns vereadores. A gente foi 26 vezes esse ano à procura dessa solução. A gente tem a estrada, a gente está mantendo ela, são 7 quilômetros. Não é tanto, mas a gente tem 350 quilômetros de estrada deixando todo o município, né? Se a gente conseguir esse acesso, vai aliviar para nós fazermos melhorias em outros lados, né? E a estrada praticamente, ela está praticamente toda aberta. Toda aberta. No ano passado a gente fez um trabalho, principalmente lá na divisa com o travesseiro, que é o local mais íngreme que temos, são 2,5 km, 3, que isso é bem, bem morro. Na época, 2024, aí tinha que ficar sempre uma patrola, uma carregadeira lá para puxar essas caretas, esses caminhões que não subiam, né? Então a gente tem a estrada quase toda ela alargada, praticamente já tem um licenciamento, o projeto, ele está sendo atualizado, a cada mês a gente atualiza, a gente leva novos projetos. Esse dia eu esteve lá no DAIR, com o diretor Luciano, com o secretário Clóvis. Então a gente tá correndo muito atrás disso, mas eu não sei onde é que no Funrigues, os técnicos de lá, não sei como é que não viram, eles alegavam que tá a ponte da 130 entre Lajado e Arroio do Meio, ela está bem, ela foi feita mais alta e pro lado de Colinas, então o trajeto tá de boa, agora tem asfalto, não é necessidade, não é uma coisa tão importante, né? Mas daqui a pouquinho, a gente espera que não, venha aí no Serrano, tomara que não, gente, porque muitas pessoas sofrem, venha a ficar alagado aí, que aqui no Rio de Janeiro tem vários locais que ficam alagados. O pessoal vai por onde?
18: É.
16: Aí dá uma emergência, fica meio dia, a estrada internetada um dia, o pessoal vai por onde? Acontece uma emergência, como aconteceu na época, sei que teve uma guria derrubada na época, no dia 1º de maio, ela teve uma gestante, aí foi a dar à luz, ó, o pessoal na frente com tratores, carregadeiras, assim, para enviar ela para o lado de Coqueiro. Olha, foi uma batalha para conseguir levar essa guria, foi estrela que ela conseguiu dar à luz.
18: Uhum.
16: Então, imagina a loucura que é. A gente não sabe quando acontece um imprevisto de doença, né? Então, essa nossa rota aí é uma rota tão importante quanto as outras, e tem poucos rios aí que dão problema, que é uma rota mais na cordilheira, assim, ela vai pelo lado. E só lá embaixo, lá na divisa com o travesseiro, que tem a ponte agora, tem a ponte nova, do Forqueta, tá de boa, aguentou a enchente da Forqueta, da 386, de boa. E ali tem pouco problema de alagamento e para ir até Lajado, ou seja, quase nada. Então a marota, eu acho que é de essencial, foi de essencial importância, esses dias já se viu movimento. Por exemplo, 300 carros por dia, já passava 500, 600, então isso que foi só um pequeno, né?
18: Sim.
16: Então, tu imagina, né? Então, a gente tá peleando, a gente acha que vai conseguir alguma coisa no final do ano, não temos um sim, uhum, mas não temos um não. Então, e essa história, por falar em pedágio, companhia limitada, né? Então, que não teve, no leilão não teve, tem 1,5 bilhão, né?
18: Isso.
16: Gente, quantas estradas não daria pra fazer?
18: É verdade.
16: E que nem agora, eu penso que tem que ter sensibilidade por parte do governo, a EGR, levantar as cancelas, né?
18: Uhum.
16: A gente vai estar pagando uma coisa que a gente tá aqui, o pessoal chega aqui.
18: Não pode usufruir,
16: não pode usufruir, e aí? Pode usufruir. Aí vai passar pelo desvio, imagina os problemas.
18: É, e nessa questão do pedágio ainda, o governador fala em aportar mais recursos ainda, né?
16: Pois é complicado, né? Eu penso que assim, ó, o pedágio, se ele tiver investimento, mas tem que ter a contrapartida, tem que ter as obras feitas, né? Eu não sou contra o pedágio, mas tem que ter as obras feitas para depois cobrar e ter um preço justo, né?
18: Com
16: porque
18: certeza.
16: É complicado, porque olha, é complicado a gente pagar um pedágio caro e ainda não ter um serviço de boa qualidade, isso eu penso que é errado.
18: E esse trabalho, prefeito, de sensibilização aí das autoridades continua, né? O senhor falou já de inúmeras reuniões,
16: olha,
18: e enfim.
16: Olha, segue. Xandão, a gente tem deputados que tentam ajudar a gente, tem vários partidos, a gente lá na SDR, a gente foi na SIDUR e no DAIR. Olha, a gente tá hoje também, eu vou lá, a respeito disso, eu vou lá e insisto, batendo na tecla, gente, e aí, como é que estamos? Vamos ter alguma coisa? Foram 26 esse ano, então. O ano passado foram várias, né? E a gente é taxado, às vezes, que nem agora aqui, o prefeito, tanto de Encantado, de Mussum, principalmente, como é que vocês estão fazendo nada? Não é do dia para noite. E lá, com certeza, o pessoal ficam falando, usando as redes sociais, coqueiro não foi beneficiado porque eles não tiveram interesse de lá. Como não temos interesse de lá? Isso é uma coisa de fundamental importância para nós, o município e toda a região. Então, olha, é complicado, mas a gente tá correndo atrás. A gente, com certeza, não vai desanimar tão cedo.
18: Conversando aqui com o prefeito de Coqueiro Baixo, prefeito Luciano Ongarato, está conosco, e também a secretária de Educação, Cultura, Esporte e Turismo, a Rosemary Campiol de Nicol. Falamos bastante aí a respeito do Filó de Coqueiro Baixo, depois a gente reforça, mas falar um pouquinho também das demais ações do Executivo Municipal, prefeito, como é que estão os trabalhos, e acho que podemos começar pela questão das estradas, né? Que sempre é um problema aí para as administrações, que merecem sempre uma atenção toda especial, ainda mais o município de Coqueiro Baixo, que é um município aí agrícola, né? Que tem a sua economia baseada na questão primária. Como é que está a situação em Coqueiro?
16: Então, Xandão, nós somos um município essencialmente agrícola, eu diria, então o escoamento da produção, ele requer ter umas estradas boas, né? Então a gente trabalha muito nisso, esse ano nós conseguimos, a gente fala nós, a administração, todo mundo, né? Que sozinho a gente não faz nada. Eu nunca falo eu que faço, nós temos uma equipe, que agora o Filó, né? E com certeza, sendo essencialmente agrícola, a gente tem muito trabalho, nós temos 350 quilômetros de estrada de chão, né? Então é bastante estrada, né? E volta e meia dá umas chuvaradas e temos uns locais íngremes, então a gente tem manutenção permanente. Então a gente tá melhorando o parque de máquinas, né? Até o final do ano a gente vai aprimorar mais, com mais equipamentos. O ano passado a gente adquiriu um rolo compactador, né? Que é muito importante, uma areta escavadeira. Agora esse ano a gente tá com um problema, a gente vai ter que comprar uma pá carregadeira, que ela não está mais do jeito que a gente gostaria. A gente adquiriu essa semana passada dois tratores agrícola, que a gente faz um trabalho muito forte na agricultura, muito forte mesmo, que a gente já tem 5 tratores lá, mas tem uns que já estão um pouquinho, já fizeram parte deles, eu digo. Então a gente está renovando também na agricultura. E temos algumas coisas para comprar na agricultura, uma retro na agricultura, essa pá carregadeira em obras, né? Que, na real, agricultura e obras andam junto, né? Mas a gente tem umas coisas específicas que trabalham mais na agricultura, mas quando acontece alguma coisa, a gente se une, a gente faz o que é necessário. E quando dá chuvarada, sempre vai ter problema de estrada, sempre. A nossa estrada, quando tu acaba aqui, vamos acabar, a estrada tá boa, já tem que começar de novo. E às vezes tu faz um trajeto, e daí dá uma chuvarada. O serviço que foi aí, às vezes 15, 20 dias, em questão de meia hora, uma hora, você vai tudo. E às vezes o pessoal não vê isso, o pessoal vem lá e cobra, né? Mas a estrada tá ruim. Pois é. Então agora a gente tem até com, nós temos o município vai ser contemplado com horas máquina, através da Secretaria da Agricultura, um programa que eles têm lá. A princípio, agora que nos ia ser assinado o convênio, então a gente vai dar uma melhoria, mais uma ênfase, abrir estradas em alguns locais que nós temos que dar uma, alargar um pouco e conseguir fazer tubulação nova. Então se vier esse recurso do governo, com certeza vai ajudar bastante a gente. Uhum. Todo dia, como eu falei, todo dia, quando tu acha que tá, ó, agora vai, agora tá, agora por um tempinho a estrada tá boa, não, aí começamos de novo. E é assim, né?
18: Sim.
16: É umas duas, contínuo, três, né? Umas duas, três vezes por ano a gente tenta passar todo o município, né? Então são 350, como eu já mencionei, então tu multiplica por 3, né? São mais de 1000 quilômetros de estrada que a gente tem que manter, fazer a manutenção. E tem locais que é mais difícil e tem lugares que é um pouquinho melhor, mas tem que torcer para não dar enxurradas fortes, né? Com certeza vai dar algum problema sério.
18: Com certeza. Só aproveitando a presença da secretária Rosemary, falar um pouquinho também do trabalho aí, não só a respeito do Filó, mas dos demais trabalhos da secretaria. É uma pasta bem ampla, né? Educação, cultura, esporte e turismo, secretário. Como é que estão as atividades?
17: A gente continua trabalhando sempre, né? Como tu falou, né? Na educação, sabe? Trabalho básico, né? Escola, manutenção, transporte escolar, que o prefeito falou das estradas no transporte escolar. Nós temos 4 roteiros, o município faz, e 3 terceirizados, que são feitos em torno de 600 quilômetros por dia de transporte escolar, por dia de tudo estado de chão, né? É bastante, né? Em torno de 100 alunos transportados que usam o transporte escolar. E a questão também do esporte, então, a gente já nesse ano já teve o campeonato de bocha, ele iniciou em março, encerrou em junho, tudo certo. Agora, então, na questão do esporte, estamos logo dia 21 já tem a abertura da Copa Mate, a gente também vai participar com o time da categoria veteranos. Mais adiante, a gente pretende fazer o nosso campeonato municipal de futsal, isso na área do esporte. Na cultura, então, esse ano a gente já fez a programação de aniversário do município, a gente teve encontro de corais, agora estamos organizando o Filó, mais adiante aí a Semana da Pátria, a desfile Farroupilha, e o Natal, programação de Natal em dezembro. Então, sempre a gente tem trabalhos a fazer. E no turismo também, a gente está começando, vamos dizer, o prefeito, né, está em gestação ainda, mas a gente está sempre trabalhando, a parte burocrática, tu tem que ter sempre os documentos em dia para a questão do ministério. E temos uns atrativos turísticos lá que a gente está tentando buscar uma infraestrutura para melhoria. Enquanto isso, forte nosso turismo está sendo os eventos, né?
18: Sim.
17: Por exemplo, o Filó. Ano que vem temos a terceira Expo Coqueiro também, que ela é a gente sempre um grande evento, né? E assim a gente vai trabalhando no dia a dia, sempre aparecendo, resolvendo e tentando fazer o melhor sempre.
18: A Expo Coqueiro que também, prefeito, foi um evento que veio para ficar, né?
16: É, pois é. Já estamos trabalhando nisso desde o início do ano, já procurando, né, atrações, procurando patrocínios para a terceira feira acontecer com sucesso como foi as outras, né? Mas é difícil, mas a gente já está trabalhando muito. Eu posso salientar umas coisas que eu esqueci.
18: Com certeza.
16: Que nós temos o Coreio, né, o Coreio Baixo, que ele funciona uma vez por semana. Então agora a gente está em tratativas finais agora para a gente, o Coreio ele vai fechar a nossa agência que tem lá, o posto no caso. Dia desses a gente foi semana passada, outra, a gente foi em Santa Cruz, que é o regional dos Coreios, e a gente vai ter uma novidade boa para o município. O Coreio vai fechar, mas eles vão passar um recurso mensal para a gente vai ter Coreio todo dia, 8 horas por dia.
18: Opa.
16: A gente vai ceder um espaço lá no centro educacional. E a gente vai ter 2 funcionários que a gente vai designar, no caso, para fazer o atendimento e fazer a entrega das encomendas, cartas, e no centro da cidade.
0: Esta é então parte da entrevista que o Alexandre dos Santos conduziu com o prefeito de Coqueiro Baixo, Luciano Ungarato, e também com a secretária de Educação, Esporte, Cultura e Lazer do município Rosemary Terezinha Campiol de Nicol. 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Agora 1h32, agradecemos a companhia de todos vocês que acompanharam o Jornal do Meio-Dia, prometendo voltar amanhã a partir das 11h30. Sol voltou a brilhar no centro de Encantado, 21 graus a temperatura, e daqui a pouquinho está aí na programação da Rádio Encantado Igor Lopes com o show de bandas. Tenham todos uma boa tarde e até amanhã.
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3: Opa, excelente tarde pra você ligado junto conosco nas zonas queridas da sua Rádio Encantado, senhoras e senhores, 24 para as duas, 21 graus e a temperatura no Vale do Taquari. Salve, salve a quarta-feira, senhoras e senhores. Uma quarta-feira típica?
4: Sim.
3: É verdade. Pois é, complicado o negócio. Mas vamos lá, vamos encarar, aguardando ansiosamente, né? O declínio do nosso danado Rio Taquari. Vamos lá, parou de chover, tem um solzinho bacana aí fora, um calorzinho, rapaz. Eu fiquei tão feliz que eu vejo o asfalto seco, a calçada seca, né? Eu tô tão feliz, rapaz, olha, que a umidade foi embora, meu Deus do céu, olha, bom demais. Inclusive, eu tava dando uma circulada aí no centro, tem algumas calçadas que criou até limo, de tanto que choveu nos últimos dias, pelo amor de Deus, né? Tá louco, rapaz. Mas vamos lá, vamos encarar, o nosso show de bandas está no ar, vamos juntos até as quatro. Hoje é quarta, né? Ah, muito bem, quarta-feira, hoje é quarta, quarta, quarta. Amanhã Claudinei Coferri está de volta ao seu posto. O nosso rei do bailão está de volta amanhã. 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Você participa no 519-9988-1543, o nosso maravilhoso WhatsApp. 519-9988-1543, até as quatro tem.
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0: o Rogério Magrão e o TBT preferido, senhoras e senhores. Grupo Festerê com Cleiton Borges, o Apartamento 104 e Rainha Musical com o Medley. Ainda tivemos aqui o André Renner e o Castelo de Sonhos, 9 para as 2. Temperatura tá em 22 graus no Vale do Taquari. Excelente tarde, obrigado pela audiência. Ó, um abraço pra Circe Giovanella, tá junto conosco, mandando seu boa tarde, tudo de bom. Quem é que tá aqui?
1: Oi, Igor. Oi, vamos, gente. Que vamos.
0: Vamos.
1: Escutar nossa bandinha com o Igor Lopes.
0: Olha aí.
1: Você roda. La Paloma pra mim.
0: La Paloma.
1: Boa tarde, obrigada.
0: Tá certo, um abraço, Danielca. La Paloma, muito bem. Banda La Paloma, é isso? Tá certo. Obrigado pela companhia, tudo de bom. Um beijo, Danielca. Abraço pra Adriane Gobi. Também tá ligada junto conosco. Olha aqui, ó. Às vezes, na tentativa de alcançar o ideal, a gente esquece que viver o que já é lindo. Olha aí que bonito, que romântico. Abraço, Adriane, tudo de bom? A Eni Mesomo de Roca Salles. Boa tarde, Igor. Boa tarde pra você, tudo de bom? Ai, ai, ai. Abraço pra Sandra Reis de Roca. Obrigado pelo carinho. Tudo de bom? Um beijo no coração. E o Gilmar de Sena. Boa tarde, ligado na programação em Coronel Pilar. Manda música pro pessoal da Simonádio, terraplanagem de Garibaldi. Aqui é o Senna, grande abraço. Então tá certo, abraço pessoal da Simonádio, terraplanagem de Garibaldi. Ligados junto conosco também, abraço pra todo mundo de Coronel Pilar.
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0: Um abraço também pra Liane Giacomoli, pessoal de Santa Terezinha, ligados aqui na rádio. Tudo de bom, excelente tarde. Pediram um Barbarella, daqui a pouco pinta por aqui. Antes, Cheia de Chá, Porto do Som, deixa ela desfilar.

Clube Azul, quem ama cuida. São Marino, feliz destino. Banda Rosas com participação do Pino, né? Dos atuais. Bye bye Maria. E não tira meu nome da boca com Banda Passarela. São 2:15, 22 graus a temperatura.

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1: Estamos de volta, 2:20. Temperatura tá em 22 graus. Obrigado pela tua audiência. Vamos lá, nosso show de bandas. 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Já vazou? Já foi embora? Muito bem, então tá certo. 2:21, nós recebemos informação que tinha um veículo aí preso na Travessa Caiçara, né? Segundo o ouvinte nos repassou aqui na Rádio Encantado. Tá certo, né? Obrigado aí pela participação. Um abraço a todos, né? Que continuam mandando suas mensagens aqui na Rádio Encantado, senhoras e senhores. Isso aí, né? O pessoal participando e mandando imagens aqui na Rádio Encantado. Falando nisso, quem é que tá aqui? Abraço pro Joel das Lojas Menoge. Vamos à luta diária com a bênção de Deus. Verdade, né? Abraço. Bom trabalho aí. Boa tarde, é Luciano Marcos Tranquini. Toca Tiro de 12. Deixa pra mim. Vamos lá, vamos lá. Tiro de 12. Vamos tocar o Tiro de 12 do Rainha Musical. Deixa pra mim. Abraço, meus queridos. Tudo de bom. Pessoal da Linha Alegre Caravaggio. Ainda. Boa tarde. Desejamos um feliz aniversário pro Gustavo Turati, da Construtora Turati, que manda a seus colegas e amigos de trabalho, Paulo, o Gustavo Nonemeyer, Wilson, João Paulo, Felipe, Aguinaldo e o Juliano. Estamos trabalhando em Reuvado. Abraço, bom trabalho aí, parabéns pro Gustavo Turati. Ele pagou alguma coisa aí, pelo menos, né, rapaz? É, tem que saber aí, se tem um churrasco aí na obra, aquela coisa toda, né? É o que nós queremos saber. Wilson, me conta aí, rapaz. Me conta aí se foi um churrasco hoje ou não, né? Ou se tem alguma promessa também. Vai saber, vai saber. Você continua participando no 51999881543. Inclusive, agora a gente vai trazer um lançamento exclusivo pra você da banda Pop Sul. É, a música Palhaço. Sim, estreia amanhã em todas as plataformas digitais. E você confere em primeira mão aqui, ó.
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1: 19 para as 3, temperatura tá em 22,5 graus. Vamos lá, é o nosso show de bandas, senhoras e senhores. Vamos encarar excelente, maravilhosa e abençoada quarta-feira pra você. Bom, seguimos por aqui, deixa eu mandar um abraço pra audiência. Boa tarde, é o Ronaldo Fraporte. Isso, toca Quando Me Apaixonei do Calmão. Essa é boa, essa é dilurida, hein? Quando Me Apaixonei do Calmão, é boa, hein? Vou tocar a versão ao vivo, tá? Abraço, obrigado pela companhia. Sempre ligados aqui na Rádio Encantado. Tamo junto. Ainda, quem mais tá aqui? É o meu querido Diego Bonisegna. É o Diego Edmonte Belo do Sul. Toca Pinga na Seringa do Danube Azul pros meus amigos do Gole Intruso, Cristiano e Nenê, que estão podando parreira. Abraço pra vocês, tudo de bom. Aí, amigos do Gole Intruso, rapaz. Meu, vai amado. Abraço pra vocês, pessoal de Monte Belo do Sul. Alô, Diego. Tamo junto. Abraço, Cristiano, Nenê. Valeu, valeu, valeu. Boa tarde, galera da Rádio Encantado. Sou o minho ouvinte, Heitor Reginato. Eu e minha mamãe, Pamela, gostaríamos de desejar um feliz aniversário à minha dinda Tati Turati e minha vovó Neudo Santos. E desejar uma ótima quarta-feira a todos. Coisa mais linda, o Heitor, viu? Abraço! Alô, Heitor! Alô, Pamela! Alô, Tati! Alô, Neudo Santos! Tudo de bom? Um abraço pra vocês. Vamos tocar uma das boas aqui do programa pra vocês dançarem aí, viu? É, festa tá boa aí na família, hein? Coisa boa! O Heitor, coisa mais linda do mundo, viu? Abraço aqui pro João Toledo, boa tarde, toca chuva, me lembra você e a carta da banda Alma Nova, valeu, abraço pessoal da VD Metalúrgica. O Everaldo Kapler, quer ouvir a próxima música e manda pra toda a galera da JBS, valeu Everaldo, tamo junto. Olá, boa tarde, tudo bem? Toca Céu e Cantos, Morena Misteriosa, tamo junto. É a Thaís, Júlia e Paula em Arroio do Meio, abraço, Morena Misteriosa. Rapaz, Morena Misteriosa. Então vamos deixar programado aqui, que senão a gente se perde e eu quero ver, né? Aí que eu quero ver, hein? Abraço pra todo mundo de Arroio do Meio, ligado junto conosco. Quero mandar um abraço também pro Renato e Adriana Baldi, de São Caetano, Arroio do Meio. Sempre ligados aqui na rádio também. Tudo de bom, meus queridos. Agora 15 para as 3, vamos com o resultado da loteria das duas, pode ser? Do quinto ao primeiro prêmio, vamos lá? Quinto prêmio, 6.476, 6476, 6.476 é o quinto prêmio. O quarto prêmio, 9.461, 9461, 9.461 é o quarto prêmio. O terceiro prêmio, 6.749, 6749, 6.749 é o terceiro prêmio. Segundo prêmio da Loteria das Duas, 9.131, 9131, 9.131 é o segundo prêmio. E o primeirão, primeiro prêmio da Loteria das Duas, 5.948, 5948, 5.948 é o primeiro prêmio. Vamos de novo? Do quinto ao primeiro, rapidinho. Quinto prêmio da Loteria das Duas, 6.476. Quarto prêmio, 9.461. Terceiro prêmio, 6.749. Segundo prêmio, 9.131. E o primeirão, 5.948, senhoras e senhores.
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0: nosso show de banda, senhoras e senhores. Estamos de volta, 3:03, a hora da coincidência, 3:03. Temperatura está em, deixa eu ver, calma aí, deixa eu dar uma espiadinha. Muito bem. Temperatura nesse momento está na casa dos 23 graus. Muito obrigado pela tua audiência. Vamos lá? 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
4: E não é que a gente está de volta, 3:24, 21 graus e meio no vale. Excelente, maravilhosa, abençoada, incrível quarta-feira, meu povo. Vamos lá, vamos encarar. Vamos lá, que é só quarta-feira. Pelo amor de Deus, hein, rapaz. Ô, semaninha, hein. Ô, semaninha, rapaz. Vambora. 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Tudo num só lugar. Que a gente pode rodar agora? Ah, essa música aqui eu gosto, hein?
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4: Essa aqui era boa, hein? Definições, Estação Fanangueira e o Sorriso Lindo. 3:25, boa tarde.
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Marino, meu amigo radialista. Céu e Cantos, casa comigo? Banda Corpo e Alma com Não Me Dou Por Vencido e Estação Panangueira e Sorriso Lindo. Definições. 23 para as 4, 21 graus a temperatura. Temperatura em declínio, vem frio por aí. Coisa boa, assim não chove. Né?

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1: Olha nós de volta aí, vamos lá. Último bloco do nosso show de bandas, senhoras e senhores, dessa maravilhosa quarta-feira. Pois é, né? Vamos encarar, hein? 20 para as 4, 21 graus nesse momento a temperatura. Boa tarde, Ateri de Canoa, se possível, uma música bem animada pro meu irmão Egídio Vila, que tá de aniversário hoje. Alô, Egídio, parabéns! Saúde e prosperidade pra ti, meu queridão. Tudo de bom, hoje, amanhã e sempre. Homenagem aí da mana, a Terezinha Vila Neri. Muito bem, pessoal de Canoas ligados aqui na Rádio Encantada. Vamos de música? Uma animada pra ele, ó.
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1: Essa aqui, ó. Eita, nós. É pra arrastar o pé, hein? Flávio Dalcin, Banda Ouro, O Pintor. 19 para as 4. Daqui a pouco tem o Gaita e Viola com o nosso querido Daniel Alves. Vamos lá.

0: Coração, Paulinho e Fábio no Mailão, Rainha Musical, em Casa Marcado Não Se Mexe. Da Nube Azul, Cinderela e Flávio Dalzin, Banda Ouro, O Pintor. Fecha todas, passa régua por hoje, Deus, senhoras e senhores. Deixa eu trazer alguns recados dos ouvintes antes de encerrar o programa. A Tere Lisboa tá junto conosco. Alô, Tere. Obrigado pela parceria. Manda abraço para os amigos Valdir, Daniel e Alessandro da VD Metalúrgica. Acompanhando a rádio por aqui. Abraço, pessoal da VD Metalúrgica. Tudo de bom? Uma incrível quarta-feira. Bom trabalho para vocês aí, viu? Vou indo nessa. Tá chegando o Daniel Alves com o Gaita e Viola. E também com o fim de tarde da 104,7. Amanhã, o titular desse programa, o Rei do Mailão, está de volta a partir da 1h30 da tarde com o show de banda, senhoras e senhores. Mas eu volto amanhã, tá? É, acharam que iam se livrar de mim, mas credo, hein? Eu estou de volta amanhã a partir das 9 com o show da manhã, certinho? Amanhã é o show da manhã, completinho, né? Hoje tivemos uma programação especial por conta da cobertura da cheia, possível cheia aqui em Encantado, né, no Rio Taquari. Então, ficamos aí durante toda a manhã em cima disso, início da tarde também. Ainda estamos, né, acompanhando os desdobramentos da nossa região. Saiu o sol, rio está em estabilização, que é uma ótima notícia para essa quarta-feira. Fiquem com Deus que eu vou com ele. E agora eu vou tomar meu chimarrão da erva mate seco, uma delícia, hein? Tchau, valeu!
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2: Ei, som, ei, som. Aumenta um pouquinho aqui pra mim. Um pouquinho. Aí, legal. Aí, vamos lá então.
3: Pode avisar.

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1: Então vamos lá, boa tarde pra você. E aí, gente, quarta-feira, 29 de julho, reta final do mês. Depois aí de uma madrugada conturbada, rio elevando, arroio subindo, chuva, trovoadas, raios. Ontem também, chuva de granizo, pedra, deslizamentos, ruas trancadas, buracos, ponte interditada e tudo mais. Mas a gente é guerreiro, a gente não se entrega. Vamos juntos, vamos lutar juntos. Não é fácil, né? Para quem convive aí com a ponte interditada e precisa todo dia trabalhar, Mussum Encantado, Encantado Mussum, a situação tá complicada demais. Mas vamos lá, gente, um desafio por vez, um dia por vez, graças a Deus aí o rio tá se estabilizando, tá parando de subir, parando de se elevar, graças a Deus dessa vez passamos, né? Claro, vamos lá, vamos ficar em alerta, ficar observando, mas a vida que segue, dessa vez bateu na trave e foi pra fora, né? Bateu na trave e foi pra fora, espero que a gente erre sempre, toda semana, um gol atrás do outro a gente coloca aqui pra fora, né? 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Meu amigo Gleidson Luiz Cardoso perdeu a placa da caminhonete, aí no interior de Roca Salles. ELT9J79. Se alguém encontrar a placa aí, ele precisa urgentemente da placa para poder trafegar aí pelas ruas, né? Precisa para trabalhar também. ELT9J79. Qualquer informação pode mandar o WhatsApp aqui para a rádio, que a gente comunica o Gleidson Luiz Cardoso, que perdeu a placa da sua caminhoneta, né? Se alguém encontrar aí no interior de Roca Salles, né, ele precisa muito da placa. Vamos começar, gente? Vamos lá, 4 e 6, vamos meter então até as 7 é comigo, até as 6 com o Gaita e Viola, das 6 às 7 com o Fim de Tarde. Por amor, eu te deixo ir. Pode ir embora, não tem problema não, tá? 4 e 6, boa tarde.

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0: Aí a música do Mato Grosso e Matias, amanhã aqui no Gaita e Viola, 4:24. Quero mandar um abraço aqui pra Tere Lisboa, pra Ialca Porto, Elisângela Frobose lá de Mussum, Terezinha Petróleo ouvindo a gente lá em Bé. Um abraço também pro meu amigo o João aí da VD Metalúrgica, vovó Anália Versetti, o Eleutério e a Ana Versetti. Um abraço pro Marcos e pra Luciane também, pessoal da Linha Alegre lá no interior de Mussum ouvindo o programa, a Karina Kruk no Jardim do Trabalhador e a Nadir e o Leodacir e o Dr. Ricardo também ouvindo a gente. Todo esse povo agora vai ouvir falar da JB Mix, Xarope Mel do Campo, aqui comigo visitando os estúdios da rádio para falar ao vivo com a gente, meu amigo Jardel. Jardel, boa tarde.
1: Meu amigo, boa tarde a todos nossos amigos ouvintes de Encantado e toda a região que estão ligadinhos na programação, né? Que legal, que alegria, que satisfação poder estar aqui, trazer um assunto de grande importância, né, Dani? Que é assunto sobre saúde e qualidade de vida. Minha gente, o inverno chegou, né? 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
0: Olha isso, ó. E você vai deixar um mimo aqui pro pessoal, né?
1: Com certeza, né? Nossos amigos ouvintes, um xarope Mel do Campo, pra nós fazer um sorteio, né?
0: Aqui, tá aqui. Então vamos fazer o seguinte, a partir de agora, quem participar com a gente, daqui a pouquinho, às 6:30, né? 6:30, tem aí 2 horinhas pra participar do programa, pra mandar o seu recadinho, só que tem que mandar o recado, eu quero o meu Mel do Campo.
1: Olha só, hã? É uma oportunidade, um presente para uma quarta-feira à tarde, né? Maravilhoso. Mel do Campo é da família, um presente muito especial que você então vai estar concorrendo, Dani.
0: Valeu, Jardel, obrigado aqui pela sua visita, né? Sucesso aí na
1: tua trajetória. Eu que agradeço, obrigado pelo espaço, pela conversa e por esse recado especial a todos nossos amigos ouvintes. Um abraço, Dani, um abraço, amigos ouvintes, e até a próxima, se Deus quiser.
0: Tá aí o Jardel da JB Mix falando do xarope Mel do Campo aqui pra gente. Daqui a pouco a gente vai sortear um xarope Mel do Campo pra participar. Você tem que mandar mensagem, eu quero o meu Mel do Campo. É, tem que ser assim, ó, eu quero Mel do Campo, tá bom? É, pra participar junto com a gente aqui. Vamos lá, quem tá interagindo com a gente, pessoal da MS lá de Mussum, pessoal da Erva Mate Seco também, Erva Mate Seco. Daqui a pouquinho nós vamos tomar um chimarrão com Erva Mate Seco. Abraço pessoal no Mercado Pio também com a gente, doutora Riele Zamboni, aí da Clínica Vivenza, próxima escola, Érico Veríssimo também tá ligada. João Bosque Vinícius, cuida de mim, Deus. 4:29.

0: Música linda, lançamento, regravação, João Bosco e Vinícius, Cuida de Mim Deus, aqui no Gaita e Viola. 4:33, quero mandar um abraço aqui pro Neudi Capitani, pra Dona Marlene, eu quero o Mel do Campo. Eliane Giacomoli, eu quero o Mel do Campo também, um abraço pessoal do bairro Lambari. Um abraço pessoal da linha São Roque, dia 16 de agosto tem a tradicional almoço de São Roque aí, né? Na linha São Roque encantado com a carne de ovelha. Churrasco servido nas mesas. Dona Maria Schneider também, que é Mel do Campo, e que é a Roberta Miranda também, né? É, graças a Deus, né? Dona Maria Schneider, obrigado pela companhia. Quem mais interagindo com a gente aqui? A Circe Giovanella, sem chuva tá muito bom, tá bom demais. Flavinho de Souza, eu quero o Mel do Campo, grande Flavinho de Souza. Leandro Garbim, fala Garbim.
1: Boa tarde aí, Dani.
0: Oi.
1: Uma música aí pros guri do Caminhão do Lixo aí.
0: Um abraço pra toda a turma do Caminhão do Lixo, né? Pessoal da coleta do lixo. Pessoas competentes, né? Grandes trabalhadores aí, um abraço pra toda a turma da coleta do lixo aí de Encantado e de toda a região. Eu quero o Mel do Campo, Marcos e a Luciane lá na Linha Alegre. A Sandra de Roca Salles mandou a foto do Mel do Campo, ela quer mais um, eu quero o Mel do Campo, é isso aí. Nair Santin também quer Mel do Campo, a Nadir e o Leodacir e o Dr. Ricardo também quer Mel do Campo, a Helena Gedós também aí em Roca Salles quer Mel do Campo, a Yalca Porto também quer Mel do Campo, a minha amiga Jovilde lá de Mussum, quero ouvir uma música para animar um pouco e eu quero o Mel do Campo. A Marli Agostini De Vitti também quer Mel do Campo. A Maria Cristina Zamboni também quer Mel do Campo lá na linha Pierinho. E o Patrick Lima também quer Mel do Campo. Tá todo mundo querendo! 25 para 5.

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1: Vamos lá, 15 faltando para 5 de volta no Gaita e Viola, 21 graus a temperatura. Pessoal do bairro São José reclamando com a volta da água, sabe por quê? Porque a água voltou, mas ela tá virada num barro, né? Não dá para tomar. Não dá para tomar a água da Corsã, que retornou aos canos aí de alguns bairros que estavam sem água, né? Puro barro, né? Sem condições de tomar, hein? Tere Lisboa, ela quer o mel do campo, a Salete Andrioli do Jardim da Fonte também, a Alessi Sassi também quer mel do campo, a Ana Maria Pailarini também quer mel do campo, um abraço pro Antenor da La Libera e do Jardim do Trabalhador, a Neiva Moreski também quer mel do campo, meu amigo Ademir Severo, lá de Vespasiano Corrêa, também quer mel do campo. Interagindo comigo, um abraço pro meu amigo Mazieiro aí da Mazieiro Pneus, um abraço pro Elton do Marsala também. Dia 7 tem a noite do Carneiro aí no Marsala. O Sacola da Sacola Refrigeração também com a gente. O Gilmar Possebon aí da Peixaria Lambari. Um abração. Pessoal da DVJ. Alô, Júnior. Um abraço aí pro Beto, pra toda a turma da DVJ. Paulinho Peixoto na Barbearia Fagundes. A Bruna lá da Mecânica Fronquete. Um abraço pro Santos Zonato. Elisandra Garcia lá em Doutor Ricardo. Abraço pro Pedro Passolange lá em Mussum da Confeitaria Dona Sola. Carlos Alberto Marcolim também com a gente aí da Garibote. Wanderson Leal aí da Fruteira WR. Um abraço pro Zé Gonzatti aí da JC Contabilidade. Quem mais aqui com a gente? Santos Zonato. Um abraço pro Elton Pezzi e o Thiago lá da Funerária Pezzi em Mussum. O Mustafa aí do Shop Delivery. Um abraço pro Mustafa. Pessoal da MM Escátula também, um abraço aí pra Dani, pro Márcio, pra toda a turma da MM Escátula. Daniel Veículos, um abraço pro Daniel, pra Sandra, pro Ademar Butzel, também com a gente, né? E um abraço pro Guilherme aí, pessoal da Pizzaria Marasca lá na Júlio de Castilhos, em Roca Salles. Um abração pra toda a turma aí da Pizzaria Marasca. Ana Maria Weber, teu programa hoje tá arrebentando demais, tá muito bom, continua assim, eu quero o mel do campo. Minha amiga Ana Maria Weber lá de Mussum, um abraço também pro Cirilo. Boa tarde, eu quero o mel do campo, a Brenda Dalmolin, um abraço Brenda, obrigado pela companhia. Gustavo Giroldi, toca uma boa pra mim Dani, que tô nesse estado, abraço meu amigo. Tu cuida rapaz, eu já te dei o conselho hoje de manhã, Gustavão, hein? É. Já te dei o conselho, vai exagerar, né? Senão vai ficar seu tornozelo, viu? Tu te cuida aí.

0: Gustavo Giraldi, lá do bairro José Marcolim, andou se machucando, mas tá se recuperando bem. Melhoras aí pra ti, guri. Um abraço, gente boa demais. Graziela Flores Ferreira, Daniel, tô na escuta, quero mel do campo, também quer mel do campo. Vamos ver o que o Carlos Diesel mandou pra mim aqui. Fala, cara.
1: E aí, meu amigo Daniel Alves, eu também tô aqui escutando o programa Gaita e Viola, e eu quero oferecer uma música para Clair, para Nega, eu quero oferecer para todos que estão escutando, para Antoniela, pro Rafite, pro Theo, para Kelly, pro Marcos, pro Chico Arruda, para todos aqui do Picão, e também já aproveito colocar que tô bastante triste, que desde ontem estamos sem luz aqui, e o pessoal não vem arrumar a luz aqui do pessoal aqui que precisa aí, tá todo mundo sem luz. Se tu pudesse aí colocar esse áudio, eu fico contente, né? Assim que eles veem que nós estamos sem luz, de repente eles vão vir arrumar.
0: Pessoal do Picão sem luz, tá bom? Carlos Roberto Diesel, o embaixador do Picão. Rapaz, um abraço aí pro Carlos Roberto Diesel. Nadir Piccoli também quer mel do campo, um abraço aí pro Nadir Piccoli, um abraço pra Maria de Lourdes também. Davi Saldanha, boa tarde, quero ouvir uma música, estamos tomando chimarrão, minha esposa Margarete Severo e o Davi Saldanha. O Davi tá apaixonado pela Margarete, vai ter casamento, né? Vai ter casamento, rapaz, vai parar o Nova Morada aí, hein? Vai parar o Nova Morada. Abraço pra Graça e pro Ed, pessoal da Almeida Monitoramento também tá com a gente, um abração pra toda a turma aí da Almeida. Daqui a pouquinho o sorteio de um xarope mel do campo entre todos aqueles que estão participando com a gente. Vamos lá, 11 faltando para 5, Roberta Miranda. Graças a Deus.

César Menotti e Fabiano, todas as manhãs quando eu acordo, eu me lembro de você. 5 horas fechando a primeira parte do Gaita e Viola. Quero mandar um abraço aqui pro meu amigo Laércio, quer participar do sorteio do Mel do Campo e também quer ouvir uma música aí do Renan e Raí, daqui a pouco a gente ouve. Altemir Agostini, linha Parobé também, uma parte sem luz, aí na linha Parobé, um abraço pro meu amigo Altemir Agostini, tá ligado com a gente. O Jefinho, o Pio, a Vanessa, a Carol, a Gisele, um abraço pra toda a turma Mercado Pio com a gente, obrigado pela sintonia, uma ótima quarta-feira pra vocês. Amadeu Cândido, tá ouvindo a gente, grande Amadeu lá na cidade de Mussum, na companhia da dona Mari Umi, um abraço aí pra dona Mari também, obrigado pela sintonia, o pessoal tá ligadinho com a gente, né? O Davi Saldanha convidando todo mundo pro casamento dele, com a Margarete Severo, tá apaixonado, né? Me convidou aqui pro casamento também, né? Parabéns aí pro casal, né? Parabéns aí pro casal. Um abraço aí pro Davi Saldanha e também pra Margarete Severo, né? Só no love, só amando, legal, obrigado pela companhia. Vamos com música! Vou fechar então, daqui a pouco a gente vai tomar um chimarrão com gaita e viola. 5:30 nós vamos ter aqui a presença do prefeito Jonas Calvi, prefeito de Encantado, para falar a respeito aí como é que tá as condições do Rio Taquari, como é que está a situação dos arroios, da cidade em geral. Daqui a pouquinho o Dilamar dos Passos conversa ao vivo aqui no Gaita e Viola com o prefeito Jonas Calvi aqui da cidade de Encantado, daqui a pouquinho às 5:30. 6:30 tem o sorteio do xarope Mel do Campo, hein? Pra concorrer, você tem que mandar, eu quero o Mel do Campo. E às 5:30 a gente vai sortear aqui um xarope Mel do Campo entre todos que estão participando com a gente. Seu Amor Ainda é Tudo, João Mineiro e Marciano, Vale a Pena Ouvir de Novo, 5:02.

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2: Embora, vamos lá, de volta no Gaita e Viola, 5:10, 5:10, temperatura 21 graus. Quero mandar um abraço aqui pro Amarildo Tonese, que quer participar da promoção do mel do campo. A Sandra Terezinha Lorenzon também quer participar da promoção do mel do campo lá em Mussum. Um abraço pro Bruno Halber em Sapucaia do Sul, a dona Gelci. Bruno, daqui a pouco a gente roda a tua música. O seu Jandir Sense lá de Relvado também pedindo música. Daqui a pouco a gente atende aqui o pedido também do seu Jandir Sense lá de Relvado. Segunda hora do Gaita e Viola para Garibote Assistência Familiar, Jordani e Atrofim, Bonzão Móveis, também com a gente Casa Bertossi, Daniel Veículos, um abraço aí pro Daniel, pra Sandra, pro Ademar, pra toda a turma aí da Daniel Veículos. Dilamar dos Passos está na companhia do prefeito Jonas Calvi para falar aí a respeito dos últimos acontecimentos na cidade de Encantado, falar sobre o Rio Taquari, falar sobre as ruas da cidade de Encantado, como anda aí a situação. O Dilamar dos Passos, a partir de agora, com o prefeito Jonas, atualiza as informações aqui no programa Gaita e Viola. Dilamar, boa tarde.
3: Tudo, boa tarde Dani, boa tarde para todos os nossos ouvintes da Rádio Encantada, né? Exatamente, nós temos contato agora aqui na rádio, no estúdio da Rádio Encantada, né? Prefeito de Encantado, Jonas Calvi, né? Para falar sobre esse evento climático que aconteceu na semana passada, passado, né? E agora de novo no dia de ontem, ontem à noite, madrugada, no dia de hoje, na parte da manhã, e agora felizmente, né? Um evento menor desta semana, desta quarta-feira, menor nesta semana do que na semana que passou, e mostra também o trabalho que foi feito, que está sendo feito através dos municípios, através da Defesa Civil, que estão surtindo efeito, e estes trabalhos, né, de resiliência, esse trabalho também de Defesa Civil, que está surtindo efeito em nossos municípios aqui na nossa região do Alto Taquari, e felizmente que nós tivemos esse trabalho, porque dependendo da Defesa Civil também tivemos algumas falhas, né? Ainda em nível de estado, mas nos municípios efetivamente elas foram fundamentais para que a gente pudesse ter minimizado, né? Esses eventos climáticos. Prefeito Jonas, mais uma vez, na programação da Rádio Encantado, agora boa tarde, né? Para falar um pouquinho sobre os eventos, mais uma vez, da noite de ontem, hoje, muita água, muita chuva em todo o nosso Vale do Taquari.
4: Bom, boa tarde, Dila, boa tarde, Daniel, a todos os ouvintes. Realmente, né? Nós tivemos aí nos últimos dias mais um momento de apreensão e de muita conscientização também, né, da nossa comunidade, que eu acho que elas, que a comunidade também está percebendo o momento que todos nós estamos vivendo. Graças a Deus, em Encantado e na região, todo mundo trabalhou muito para que não tivesse algo mais grave. Graças a Deus não se tem registro de nada, né? E mais grave que a gente diz é perda de vidas, né? Graças a Deus a gente não chegamos nada nesse ponto. O município de Encantado, a nossa cota nós atingimos, né? Estamos no nível atual agora 13,70 metros. No evento da semana passada nós chegamos a 17,30, né? Então, e a tendência agora é começar a estabilizar, né? E começar a fazer a diminuição, né?
3: Quase 4 metros a menos, né?
4: Quase 4 metros a menos.
3: 13,70, né?
4: Isso. E na realidade a avaliação da Defesa Civil, né? De ontem à tarde, não, segunda tarde.
3: Já estamos na quarta, gente.
4: Pois é, nós temos que se...
3: Que acordar, né?
4: Que porque acordar ainda.
3: Que a gente está.
4: Mas a avaliação da Defesa Civil, na realidade, a última avaliação da Defesa Civil, que reuniu todos os prefeitos, até o Coronel Boeira esteve aqui Encantado, ela está batendo, né? A informação, a previsão da Defesa Civil está batendo com as informações e o que está chegando na régua agora, né? Nós não tivemos problemas nas nossas estradas do interior, problemas mais graves, a não ser uma árvore, né? Que caiu, árvores que caíram em alguns pontos, as valetas, né? Bastante comprometidas pelo volume de água, choveu muito, principalmente ontem à noite, né? Final da tarde, início da noite, entrou a madrugada dentro. Nós acompanhamos a evolução de todos os nossos arroios, das nossas pontes, né? Do Rio Taquari também, no primeiro momento, o que que a gente traz para a nossa comunidade, que as pontes que foram feitas, das formas que foram feitas, né, Auxiliadora, Barra do Coqueiro, na Linha Livre, São Brás, aqui em Palmas, os muros de gabiões que foram feitos, todas elas surtiram efeito. Isso que é bom, né, porque a gente tem a visão de que a gente fez a obra, foi investido recursos e o recurso é público, é de todos nós, né, mas deu resultado, né? Os muros de gabiões aqui, as galerias no Porto 15 também, conversando com os moradores, ficou muito bom, né? Ajudou, além de prevenir também. Então, de uma forma geral, quando se fala da infraestrutura do município, nós não tivemos nada mais comprometedor, né? Estamos sim com o abrigo, ainda estamos com o abrigo no Parque João Batista Marques. Nós estamos atualmente com 28 famílias no parque, né? Que estão acolhidas lá, em torno de 75 pessoas, tá? São algumas famílias ainda estavam da semana passada, né? Entre um evento da semana passada e essa semana, algumas famílias retornaram para suas residências, né? E acabaram nem precisando ser retiradas agora, porque nós não atingimos a cota, não tivemos a cota necessária para que pudesse haver o acolhimento dessas famílias, né? A remoção delas. Então, assim, de uma forma geral, a gente conseguiu atender todos os anseios da comunidade, não tivemos muitos pedidos da Defesa Civil. O que nós temos muito, sim, Dila, e ainda se tem, é o pânico das pessoas, né? Certamente o volume de chuva que caiu em Encantado assustou muito, né? Todos nós ficamos muito apreensivos, só que a chuva que caía aqui, a nossa preocupação, nós enquanto Defesa Civil e Administração, era o temporal, né? Vento, o granizo que pudesse destelhar. A gente tinha e tem essa concepção de que a chuva que cai aqui, ela vai para Roca Salles, vai para Arroio do Meio, Lajado, Estrela, né? Ela vai dando o encaminhamento. Então, por isso, a gente se assusta com o volume de chuva que está caindo e Encantado, mas em termos de alagamento, ela vai espalhando, né? No curso do rio. E também, graças a Deus, até o presente momento, a gente não teve nenhuma incidência de deslizamento. Que eu volto a dizer isso, que é uma preocupação muito grande nossa, e a gente vai monitorando, né, e tentando fazer essas projeções, e fizemos algumas intervenções, por exemplo, aqui na Santa Clara, a gente fez algumas intervenções para poder minimizar, né, os riscos. A gente não tem como fazer uma obra em alguns pontos do município que vai dar a garantia, a segurança, que não vai acontecer mais nada.
3: Sim.
4: Mas que a gente pode mitigar, né, alguns danos, e é isso que a gente está fazendo. E a gente acompanhou essa situação ali na Santa Clara, especificamente, que resolveu, né, aquele problema que tinha, né?
3: A gente falava na semana passada sobre um valo que foi feito, isso, na verdade, literalmente.
4: Para a comunidade compreender.
3: Para a comunidade compreender, né, na região alta de Santa Clara, e agora já surtiu efeito com as chuvas dessa semana.
4: Claro que a gente fez todo um levantamento topográfico, de meio ambiente, né, para ter a canalização, né, o nível de toda essa vala que foi feito aí. E a gente vai replicando em outros pontos do município, né? O importante é que a gente vai monitorando, e o nosso alerta da Defesa Civil, chegou um determinado número, né, o quantitativo de chuva, a gente já emitiu o alerta para que as pessoas saiam das suas casas, e é assim que vai ser. Quem está residindo nesses pontos, eles vão estar cientes disso, que quando a Defesa Civil emitir o alerta, tem que sair de casa, né? Ah, mas não aconteceu nada. Graças a Deus, que bom que não aconteceu nada. Mas a Defesa Civil vai emitindo esses alertas, esses avisos, né? Independente se é de deslizamento ou inundação, e a comunidade está compreendendo mais isso, né? Nós estamos com algumas situações pontuais, que é isso que eu vou dizer, que as pessoas, nós estávamos na cota 9, né? E as pessoas que estavam na cota 18 estavam apavoradas, que queriam sair de casa. Então, né? Calma, que a gente vai monitorando, e vai, na medida que vai subindo as cotas, a gente vai avisando para fazer as remoções, né? Algo que foi muito positivo também, Dila e ouvintes, é a questão principalmente ali do Navegantes. Até 2 anos atrás, nós estávamos aí com mais de 350 famílias no bairro Navegantes. Hoje nós estamos com em torno de 100 famílias. Então, naturalmente, o risco foi diminuído em um terço, e, consequentemente, as pessoas não estavam mais no Navegantes, que não precisavam ser removidas, né? Não precisavam ir serem abrigadas no parque, então toda essa situação. Graças a Deus a gente está conseguindo avançar nesse plano de habitação para conseguir fazer com que os moradores, não só de Navegantes, mas enfim, dessas áreas de risco, a área de arraste aí, possam estar numa condição melhor futuramente.
3: E um programa desenvolvido por um encantadense, né? Que é o Rodrigo Dallavec, o Viara, está funcionando perfeitamente, né? Provas na semana passada e também nessa semana.
4: É o que tá...
3: carece, claro que sempre vai carecer sempre de ajustes, é normal e natural sempre. Isso, né?
4: E da semana passada para cá também a gente já vai percebendo o que precisa ser incluído nessa, nessa IA, né? Mas ela tá nos auxiliando muito, tanto é que a gente vai pegando não só o que traz a Iara, né? Porque a Iara capta dados que são públicos, né? Da SGB, do governo do estado, né? Das barragens, mas também o olhar nosso, né? A gente consegue projetar em cima do mapa de Encantado, né, a possibilidade ou a previsão de onde vai chegar a água. E a gente vai conseguindo antecipar. A nossa previsão é em torno de 8 horas. Então, em 8 horas, a gente consegue fazer com que avisar a comunidade, pedir para sair de casa, né, ajudar na remoção, enfim, a gente consegue dar essa previsão e nós estamos conseguindo avaliar ela para poder incluir mais mecanismos para que a gente tenha previsões mais acertadas no futuro.
3: Prefeito, outra situação que a gente sempre falava e reclamava e dizia aqui da enchente era o Rio Taquari, né? Hoje nós temos também uma outra realidade, que são os nossos arroios. Este monitoramento dos nossos arroios, que são menores aqui na região, também é fundamental. Isso, e a Defesa Civil e o sistema está conseguindo fazer isso, e é fundamental.
4: Porque, olha só, Adir, o que nós temos a situação? Nós temos o arroio Taquari, o Rio Taquari. O
3: Taquari.
4: No Rio Taquari, vários arroios contribuem para o volume de água do Taquari. Então, se nós formos pegar lá em Palmas, né? Nós temos o arroio lá de Palmas. Ele vai cair no Rio Taquari, mas o quanto que aquele arroio está vindo água lá de Capitão, né? Lá da Linha Alegre, da Gruta da Linha Alegre, lá de cima, né? Que vai cair no Rio Taquari, só que nesse trajeto todo ele tem a comunidade de Palmas. Então, ir monitorando isso para ter o reflexo na comunidade de Palmas. E aí tu vai, né, o próprio Arroio Lambari aqui, que é praticamente no centro da cidade, né, indo monitorando ele, o jacarezinho, para vocês terem uma ideia, ontem à noite, no mesmo período, nós fomos ver tanto o jacaré como o jacarezinho, né? O jacarezinho não tinha o volume de água que tinha o jacaré. Por quê? Porque a água do jacaré pega uma outra parte, né, de outros municípios, né, uma outra bacia de contribuição, que choveu mais. Então, isso é fundamental, e às vezes a gente não, as pessoas, mas quanto é que está o Rio Taquari? Sim, o Rio Taquari tá, tinha cota tal, mas como é que está vindo água aqui lá de Jacaré, do Jacarezinho, lá do Moinho, né? Quanto é que choveu lá em Arrevado, em Capitão, para a gente fazer essa medição? Claro que a gente vai dizer, mas o arroio Jacarezinho vai contribuir no Rio Taquari? Depende o quanto que está o Rio Taquari. Né? Se o Rio Taquari está mais baixo, e foi o que aconteceu lá em 2024, né? Veio a água dos arroios, e aí depois que subiu o Taquari. Então, são dados, são informações que nós aqui temos isso, né? Conversando com o pessoal do Jacarezinho, da Auxiliadora, de Palmas, a gente vai conversando e fazendo essas construções para ter uma previsão. E sempre, pessoal, é previsão. Tá? E aqui vamos trazer aqui para a Copa do Mundo, né? Que não é muito bom nós brasileiros lembrar da Copa do Mundo, mas levando para o futebol, que dizem, só erra o pênalti quem bate. E previsão é isso, né? Então as pessoas vão na internet aí ficar falando, mas a previsão diz que pode chover como não pode chover, que pode isso como pode que. Sim, é uma previsão. A Defesa Civil do Estado trabalha com previsões, né? E graças a Deus essas últimas previsões aí tem melhorado muito, né? E tá batendo com as informações que nós estamos colhendo, pelo menos aqui no município de Encantado, aqui na nossa região.
3: O senhor falou em a questão habitacional. Nós temos um módulo que algumas pessoas acabaram se refugiando agora, vamos dizer assim, né? Em função dessa preocupação, foi muito mais preocupação do que esta necessidade nesse momento, e a gente entende também essa preocupação das pessoas. Acaba atrasando o cronograma da obra para que se,
4: com certeza,
3: se faça esse trabalho,
4: com
3: prefeito.
4: Com certeza, Dilan. Então, a gente entende, sim, que naquele momento que as pessoas encontraram ali o prédio, refúgio. Né? O refúgio, e sim, totalmente compreensível, né? A gente entende, só que agora, daqui para frente também, a gente tem que construir uma linha, né, de evolução nisso, porque se as pessoas continuarem ali, a empresa não consegue terminar a casa delas, né? E são 8 famílias, e as 8 famílias que acabaram se abrigando ali, nesse prédio que nós estamos construindo, elas já têm, elas estão cadastradas, elas vão receber essas casas, né? Ou as casas lá na Fatercos, que são 100 casas que nós estamos construindo, ou os 2 prédios aqui que tem 80 apartamentos. Então, essas pessoas já estão garantidas. Só que a gente está conversando com eles, né? Assistente social, as secretárias, as assistentes sociais, para que eles também possam, agora começa a reduzir o nível do rio, né? Ou voltar para suas residências, né? Que, claro, residência que não possa de ter risco, sim, de vida, né? Que estão habitáveis, né? Ou tentar junto com elas encontrar algum outro caminho. O que nós temos e estamos encaminhando junto com a prefeitura, departamento jurídico, a própria empresa já conversou e a Caixa também, que está trabalhando muito disso, já comentaram a questão do contrato que pode inviabilizar, e nós, não, vamos com calma, a gente vai conduzir e vamos encontrar um caminho, né? Sim, a responsabilidade é da empresa e da Caixa, né? Mas o município de Encantado também, através da nossa secretária, através da Jaque e das assistentes sociais, a gente está conseguindo aí, tentando construir um caminho para que todos possam estar seguros e no final do ano, início do ano que vem aí, a gente possa entregar a chave das residências para essas famílias aí que foram atingidas.
3: Prefeito, a gente falava ontem na entrevista também sobre uma questão, uma demanda mais regional agora, que é a ponte da Barra do Copo. A gente não pode deixar de tocar também neste assunto aí. Me parece que não está evoluindo conforme acordado em Porto Alegre, e me parece que está uma situação bem, bem delicada nesse sentido.
4: Certamente, é uma situação muito delicada, né? As pessoas...
3: Estressante.
4: Estressante para todo mundo, né? Não só para prefeito, mas assim, para a comunidade de uma forma geral, quem precisa usar a ponte, comunidade de Mussum, Vespasiano, enfim, né? A comunidade mais acima da ponte, nós Encantados. Então ela é uma situação delicada, e infelizmente é uma parte muito técnica, né? E que tem que ser avaliado tecnicamente, e a gente entende isso, ninguém quer que se libere a ponte e que possa correr algo que vá prejudicar, né? Ou vai correr algum risco para as pessoas. Ninguém quer isso. Uhum. Só que o que nós queremos, que é a reunião que a gente fez junto com o governo do estado, que a gente quer algo claro, né? A primeira situação que nós tivemos, que é um pilar. Bom, então já temos uma grande, algo muito interessante que está caracterizado, que é somente um pilar. E em cima dessa situação, o que pode ser feito com esse pilar? Porque a gente tem que compreender isso. Eu não vou discutir, eu não tenho a condição técnica, mas tem técnicos que vão discutir com técnicos, né? E o que a gente quer isso aí? A gente quer que seja esclarecido, e agora, amanhã, quinta-feira, a EGR se comprometeu em fazer essa avaliação, para fazer a avaliação, né? A avaliação está sendo feita também, mas eles precisam fazer mais uma sondagem, que eu não sei tecnicamente como seria isso, mas enfim, teria que baixar um pouco o nível do arroio Guaporé, fazer essa sondagem, porque nesse pilar aí tem um pilar, um eixo central que dá estabilidade na ponte. Tá? Isso eu estou dizendo que os técnicos estão nos passando.
3: Tecnicamente falando.
4: E tem uma camada de concreto que ajuda, uma camada de concreto de 15, 20 centímetros, que faz a sustentação, digamos assim, do restante. Então, pelo que estão nos passando, seria uma coisa assim menos danosa o que aconteceu, mas tem que esperar a parte técnica, e a gente entende, é estressante, e não só estressante, mas também como, imagina agora, nós não temos como passar na ponte, gente, É um absurdo isso, né? E tem que se passar lá por Roca Salles, uma estrada de chão. Não, nós não podemos mais viver nessa condição sem algo mais previsível. Nós estamos em 2026, com toda a tecnologia que tem, tem que ter algo mais rápido, né, para fazer essa sondagem. Vamos imaginar se nós ficássemos 10 dias, se ficar 10 dias o leito do rio assim, nós vamos ter que aguardar 10 dias para ter essa sondagem, para baixar. Não pode ser assim, né? As coisas têm que ser mais rápidas, mais eficientes. A gente sabe que a administração pública ela é mais morosa, mas ela não pode ser morosa ao tanto quanto para prejudicar mais do que já está ali a situação. Então, a gente está guardando bastante, conversando, nós, os prefeitos aqui, todos da região, muito empenhados para que a gente tenha algo concreto e poder passar isso para a nossa comunidade.
3: É aguardar até amanhã.
4: É, infelizmente é essa situação, aguardar até amanhã, o que se tem agora é não passar mais nada, né? Não Sim. passa mais nada, não passa mais ninguém. Confesso que eu não consigo imaginar toda essa gravidade disso tudo, mas é uma pessoa técnica que está passando disso. Eu não posso, sem um laudo, né, não acreditar nessa parte técnica, porque ninguém vai assumir uma responsabilidade maior do que a sua qualificação, presumo eu, né? Mas fazer essa, aguardar essa avaliação e em cima disso tomar as providências. E outra coisa que muita comunidade também está questionando a gente, vamos fazer uma estiva, vamos botar a ponte do exército. Não está descartado nenhuma possibilidade. Nós, prefeitos, nós não descartamos nada, né? Só que a gente tem que ter essa avaliação técnica para poder projetar quanto tempo vai demorar e avaliar. Bom, se é uma ponte do exército, não sei. Se é construir a estiva, também não sei, mas nós não descartamos nenhuma possibilidade do que possa ser feito. O que nós temos assegurado pelo governo do estado é a manutenção dessa estrada em Roca Salles. Mas mais do que qualquer tipo de manutenção que vai ser feita, ela é uma manutenção muito superficial, porque ela não é uma estrada que tem base para passar caminhão pesado, um fluxo intenso de veículo, carretas, né? Nós vamos ter que conviver por um período com esse problema. Agora, esse problema não pode afetar mais do que ele já está afetando a nossa comunidade.
3: Prefeito, muito se fala também sobre aquela passarela que foi construída, que teria contribuído para essa questão do pilar da ponte lá. Na reunião em Porto Alegre, o que os engenheiros que foi passado para vocês, se é que foi passado algo nesse sentido?
4: O que eu posso trazer de forma muito oficial é que a passarela foi autorizada pela EGR.
3: Sim.
4: É, o município de Encantado sim fez a construção, mas a passarela foi autorizada a construção pelos técnicos da EGR. Tá? E conversando com algumas pessoas também dessa parte técnica de engenheiros, e inclusive nós fizemos um laudo no final deste ano, início desse ano aqui, a gente contratou um profissional que fez a avaliação da passarela, tá? Que não tinha problema, não tinha nenhum problema. Nenhum problema de queda, tá? E essas pessoas aí comentaram também que a passarela não tá sustentada no pilar, ela tá sustentada na ponte. Então também aí é uma situação técnica que tem que ser avaliada também, né? A questão da passarela tem que ser avaliada e se contribuiu ou se não contribuiu, nós temos pessoas técnicas que vão poder fazer essa avaliação, tá? Mas pelo que nos passaram, não teria havido essa contribuição ao ponto de comprometer esse pilar.
3: Bom, a partir de hoje, amanhã, quinta-feira, na sexta-feira, retomada de alguns trabalhos, algumas coisas bem mais urgentes, principalmente na questão de estradas também, Encantado.
4: Nós estamos com as nossas equipes, então, no interior, fazendo essa tensão primeira, né? Dando essa manutenção primeira. A gente segue com as atividades, né? A partir de amanhã, então se segue com as atividades normais, a gente já tá limpando algumas ruas, né? A previsão, então, tá começando e está estabilizando para menos, vamos dizer assim, né? Já tá baixando o nível do rio e final de semana não temos previsão de nada mais grave de questão de chuvas e a gente vai avaliando e conforme vamos avançando a gente vai passando as informações para nossa comunidade.
3: Obrigado, prefeito.
4: Obrigado, né, pela oportunidade, parabenizar a Rádio Encantado pelo trabalho que realiza, né, na comunicação das informações, não só de Encantado, mas da região de uma forma geral. Agradecer a todas as nossas equipes que trabalharam noite adentro, né, madrugada adentro, então que sempre estão à disposição, e a gente vai, conforme vai avançando, a gente vai trazendo as informações para toda a nossa comunidade.
3: Obrigado, prefeito de Encantado. Jonas Calvi falando aqui na programação da Rádio Encantado, meu caro Daniel Alves.
2: Beleza, obrigado, Gilamar, pelas informações. Entrevista com o prefeito Jonas, falando a respeito dos assuntos gerais aí sobre o Rio Taquari, os últimos acontecimentos aí na nossa cidade e região. Nós vamos a um rápido intervalo comercial e depois do intervalo tem o momento chimarrão aqui do Gaita e Viola.

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4: 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Um abraço para o Edicácio Boiano. Boiano está ouvindo o programa. A Soila Almiqueira aí no Nova Morada. Também ligadinhos com a gente. A Noêmia Borba em Roca Salles quer ganhar o mel do campo. Boa tarde, meus queridos. Aqui é o Vladimir e mais 4 famílias. Estamos sem energia elétrica há mais de 48 horas e a RGE manda mensagem pedindo se já temos energia. Mas se eles não vêm levantar a chave, a energia não volta sozinha. Obrigado pelo apoio de vocês. Meu amigo, o Vladimir. Vladimir, aí na linha 20 de setembro, em Mussum, 4 famílias estão 48 horas sem energia elétrica. Atenção, RGE. Pessoal lá na 20 de setembro em Mussum. Depois do intervalo, nós vamos tomar um chimarrão aqui com gaita e viola, com a erva mate seco. Erva mate seco vai oferecer o chimarrão gostoso aqui do gaita e viola. 6:30, dentro do programa Fim de Tarde, nós vamos sortear aqui um xarope mel do campo. Para concorrer, você tem que mandar mensagem: eu quero mel do campo, tá bom? Daqui a pouquinho a gente vai realizar aqui o sorteio do mel do campo. Oi, quero mandar um feliz aniversário para o João Sivardi, com carinho da Vitória, Maria, Emanuele e o João. Mora em Mussum, na linha 28 de setembro. Parabéns aí pro João Sivardi, recebendo a homenagem aí de toda a família, né? Muitas felicidades, tá? De aniversário. Vai pagar o churrasco hoje, João, hein? Muitas felicidades para ti aí, tudo de bom. Pessoal da linha 28 de setembro em Mussum. Nós já voltamos.

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tá aí a música do César Oliveira e Rogério Melo, Milonga Abaixo de Mau Tempo aqui no Gaita e Viola. 13 para 6, reta final do programa. Um abraço pro Nestor Schwab. Tá ouvindo o programa aí no bairro Lambari. Um abraço aí pro Nestor, pra Nanda, pro Eker, pra Dona Lourdes, pra toda a turma aí. Obrigado pela companhia de vocês. Um abraço também pro seu Benjamin Desordi lá de Mussum, grande Benjamin Desordi, na companhia da Luciane Togni também, um abração, obrigado pela companhia. Dona Lila Borba, Lila Maria Borba, aí do Nova Morada, abração. A Ieda Zotti lá no Jardim do Trabalhador. O Guedes aí, entregador do Encantos, quer participar da promoção do Mel do Campo, um abraço aí pro Guedes. E a Márcia Benini, um abraço pra Márcia, pra Suzy e também pro Joneide Azevedo, que quer participar da promoção do Mel do Campo. 12 para 6. Querência amada, naquele clima da hora do chimarrão.

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1: Vamos lá, 5 faltando para 6. Vamos fechar por aqui o Gaita e Viola. Vou ficar devendo, né, alguns pedidos musicais no dia de hoje, no Gaita e Viola, por causa da entrevista aí com o prefeito, né, que acabou aí tomando conta aí do programa Gaita e Viola. Informações importantes aí do prefeito Jonas dentro da programação do Gaita e Viola. Vou fechar com Lourenço e Lorival, Velha Porteira. Daqui a pouco eu volto. O nosso fim de tarde, o sorteio de um xarope Mel do Campo entre todos aqueles que estão participando com a gente. Na sequência, a hora da Ave Maria.

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1: Olá, boa noite, ouvintes. Quero com vocês agradecer a Deus e interceder os auxílios da Mãe do Céu em favor de cada ouvinte e também em favor de tantas pessoas que pedem nossas humildes orações. Nossa Senhora foi e continua sendo uma mulher orante. O livro dos Atos dos Apóstolos, no capítulo 1, versículo 14, nos fala que os apóstolos e algumas mulheres, dentre as quais Maria, a mãe do Senhor, eram assíduos na oração, que unidos elevavam a Deus. Nossa Senhora rezou ao longo de toda a vida. Uma das mais belas orações que ela compôs foi o Cântico do Magnificat, que na liturgia das horas os religiosos recitam diariamente ao final da tarde. E agora Nossa Senhora nos céus continua rezando junto a Deus e reza pelos seus filhos, por todos nós. Reza pela humanidade inteira, reza e intercede a Deus bênçãos e graças que são derramadas continuamente sobre toda a humanidade. Ter algum momento diário de oração individual, familiar ou em comunidade faz muito bem. Rezar eleva a nossa condição humana para que mais estejamos perto de Deus. Então, vamos rezar. Ave Maria, cheia de graça, o Senhor é convosco, bendita sois vós entre as mulheres e bendito é o fruto do vosso ventre, Jesus. Santa Maria, Mãe de Deus, rogai por nós, pecadores, agora e na hora de nossa morte. Amém. Despeço-me abençoando-vos. Deus Todo-Poderoso, afaste de vós toda a adversidade e derrame sobre vós a abundância de suas bênçãos. O Senhor ilumine os vossos pensamentos com a luz da palavra divina, para que possais alcançar a felicidade eterna. Deus vos ajude a compreender o que é bom e justo, para que, percorrendo sempre os caminhos dos seus mandamentos, tomeis parte na herança dos céus. Pela intercessão da Mãe Maria e de São João Batista Scalabrini, a bênção de Deus Onipotente, Pai e Filho e Espírito Santo, desça sobre vós e convosco permaneça para sempre. Amém. Boa noite, bom descanso e até amanhã. Tchau.
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4: Então vamos lá, de volta, 6:07, 6:07, 20 graus e meia, temperatura, previsão do tempo, os números da, hoje não tem loteria, hoje não, hoje é quarta-feira, hoje ela é federal, só depois das 7:30. Por falar nisso, hoje tem campeonato brasileiro, hein? Tem Inter e Flamengo, campeonato brasileiro e a Rádio Encantado em cadeia com a Rádio Gaúcha de Porto Alegre. 20 graus e um décima temperatura, 6:30, tem o sorteio de um xarope Mel do Campo, hein? É, 6:30, a gente realiza aqui o sorteio do xarope Mel do Campo, entre todos aqueles que participaram e mandaram pra gente que querem o Mel do Campo, né? Tem muita gente participando aqui, tava fazendo a lista agora, mais de 70 ouvintes estão participando aqui do sorteio do Mel do Campo, que daqui a pouco a gente realiza aqui o sorteio. Vamos embora, 6:08, uma boa noite para você, para Bar e Mercado Zanon. 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Xarope Mel do Campo também com a gente, daqui a pouco o sorteio de um Mel do Campo.
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4: Vamos começar com o Eduardo Costa, Imagina Eu, 6:09, boa noite.

0: Vamos lá, 6:16. Vamos trazer aqui a previsão do tempo, como é que vai se comportar amanhã, quinta-feira. A previsão do tempo e também para sexta-feira. Amanhã, uma área de alta pressão passa a atuar sobre o sul do Brasil, favorecendo a estabilização das condições do tempo. O dia inicia com maior nebulosidade e não se descarta a ocorrência de chuva fraca e muito isolada durante a madrugada ou nas primeiras horas da manhã. No decorrer do dia, a nebulosidade diminui gradualmente e o sol passa a aparecer entre nuvens, mantendo o tempo firme na região. As temperaturas permanecem na maior parte do dia amenas. Mínima de 15, máxima de 21 graus amanhã, quinta-feira. Na sexta-feira, as áreas de alta pressão mantêm o tempo firme durante todo o dia e o sol predomina entre algumas nuvens. Em razão do fortalecimento do gradiente de pressão, os ventos ganham intensidade entre o final da tarde e a noite, podendo ocorrer rajadas moderadas e fortes. As temperaturas ficam amenas ao amanhecer, mas a tarde será quente, com temperaturas elevadas para a época. Mínima de 14, máxima de 29 graus para sexta-feira. As informações do tempo, conforme o Núcleo de Informações Hidrometeorológicas da Univates. A chuva retorna no sábado, com mínima de 19, máxima de 30 graus e 15 milímetros de chuva. No domingo também teremos instabilidade, com uma mínima de 17 e uma máxima de 25 graus e 10 milímetros de chuva. Teremos chuva sim sábado, domingo e segunda-feira e também na terça-feira da próxima semana, mas não é muita instabilidade, tá? São chuvas aí moderadas, de 10 a 15 milímetros por dia. As informações do tempo, conforme o Núcleo de Informações Hidrometeorológicas da Univates. Daqui a pouquinho o sorteio do Mel do Campo, hein? É, daqui a pouquinho a gente vai sortear aqui o Mel do Campo. Um abraço pro Rodrigo Franchini. Chega de chuva. Isso aí, verdade, né? Chega. Final de semana tem de novo. Oi, quero participar do sorteio do xarope Mel do Campo. A Ivone Girardi. Boa noite, Ivone. Tá concorrendo aqui também. Obrigado, uma boa noite. Simone Mendes, Direitos Iguais.
1: Oi.

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0: boa música no fim de tarde, 6:30. Vamos trazendo aqui as participações para o sorteio do Mel do Campo, participações encerradas para participar aqui do sorteio do Mel do Campo, né? Não pode mais quem mandar a partir de agora, não pode mais, né? Boa noite, no bairro Nossa Senhora Aparecida, estamos sem luz, podem informar a RGE do hospital em direção ao Fontana. Pessoal tá sem luz, né? Aí no bairro Nossa Senhora Aparecida. Abraço pra Eleni Dutra aí no Jardim do Trabalhador. E o Barbeiro Fagundes também tá acompanhando o programa. Uma boa noite aí pro meu amigo Barbeiro Fagundes. Tá sintonizado com a gente, tá acompanhando o nosso programa. 6:30, a gente vai ouvir mais uma música e depois a gente volta pro sorteio do xarope Mel do Campo.
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Vamos lá, tá aí Wesley Safadão, displicente. Vamos realizar aqui o sorteio. Vamos realizar o sorteio, então, do xarope Mel do Campo. Tivemos aqui 76 participações. E vamos realizar aqui o sorteio online. O computador tá me dando o número 64. Número 64, então, pro sorteio aqui do xarope Mel do Campo na promoção desta quarta-feira aqui na programação da Rádio Encantado. Número 64, Sara Machado de Vespasiano Correia. Olha aí. Parabéns aí pra Sara Machado de Vespasiano Correia. Tá faturando aqui o xarope Mel do Campo. Tem aí uma semana para retirar aqui na recepção da Rádio Encantado, tá bom? Sara Machado de Vespasiano Correia é a ganhadora, então, do xarope Mel do Campo. Parabéns, obrigado a todas 76 pessoas aí, 76 ouvintes que participaram com a gente. Henrique Juliano, Eu Te Pegaria, 25 para 7.

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1: Vamos lá, 6h41. Muitas localidades aí sem energia elétrica, hein? Muitas comunidades aí, muita gente ligando pra cá que não tem energia elétrica. Pessoal na 20 de setembro lá em Mussum. Pessoal aí no bairro Nossa Senhora Aparecida, lá em Roca Salles também, na linha Mariano, né? O pessoal tá sem energia elétrica. Bastante gente aí sem energia elétrica nesta quarta-feira, dia 29 de julho. A temperatura 19,5 graus. Nosso fim de tarde vai ficando por aqui. Vem aí as últimas músicas do programa de hoje. Fim de tarde que volta amanhã com seu apresentador oficial, Claudinei Kofeg, volta de férias amanhã. Aqui na programação eu volto com o Gaita e Viola também amanhã, a partir das 4 até as 6, aqui para ficar junto com vocês. Obrigado pela companhia, pela sintonia, uma ótima quarta-feira, uma boa noite, um bom restinho de semana para todos vocês. Valeu demais, Ana Castela para fechar.

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1: Tecnicamente muito superior e que vem com 4 jogadores de meio campo. A lógica é dar Flamengo. E a lógica do Inter é tirar a lógica do jogo e fazer da Internacional.
2: 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E a Nani está te recepcionando aqui no Beira-Rio, torcedor colorado. Você que acredita, que tem fé no time, que está esperançoso de que saia dessa dificuldade, que quem sabe até consiga uma vitória hoje à noite. Nani, fala com esse torcedor, ele merece todo o nosso carinho, Nani.
3: É verdade, Pedro. O torcedor merece muito carinho por estar aqui hoje. Teu nome?
4: Bárbara.
3: Bárbara, o que te trouxe ao Beira-Rio hoje? Tu tem alguma esperança? No que tu te apega pra uma vitória do Inter?
4: Cara, eu não sei por que a gente vem, ainda não sei. Tava conversando agora. A gente vem porque a gente gosta demais, é a nossa vida. Porque se fosse por resultado e tudo mais, a gente não vem mais.
3: Teu nome?
5: Jennifer.
3: Jennifer, o que tu falou agora?
5: A gente vem por amor.
3: É muito amor, né?
5: É muito amor, é só o que move é o amor.
3: Não, mas vamos lá, se tem alguém que pode fazer alguma coisa nesse momento, e não que tenha nenhuma responsabilidade, mas é o torcedor, né? Vir aqui apoiar.
5: Sim, o apoio é o que nos move, né? E a gente espera que o time faça o mesmo.
3: Vem cá, teu nome?
6: Everton.
3: Everton, alguma confiança pra vitória hoje?
6: Ah, aquele 6-0, né? Mesmo que seja do goleiro, a gente vai comemorar. E o que nos resta é vir apoiar e rezar para que melhore esse momento e passe essa fase ruim.
3: Bárbara, teu placar pro jogo?
4: 0-0, eu acho que tá uma vitória.
3: Tá ótimo.
4: Tá ótimo.
3: Tá aí o torcedor do Inter, com muito amor ao Colorado, aqui no Pátio do Beira-Rio hoje, para Pão de Alho Santa Massa, Pedro.
2: 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Quero mandar um abraço ao Cláudio Montanelli, que tá lá em Pelotas, ouvindo o futebol da Gaúcha, ao Padre Seron, que tá lá no seu acampamento, lá na zona sul da cidade, projetando aquelas casas para os meninos que estão desamparados, enfim, fazendo seu trabalho, mas jamais esquecendo de torcer pelo Internacional. E também quem está por aqui é uma tia tua, Maurício, a tia Carmen. Veio trazer a beleza feminina para dentro da arquibancada. Olha que maravilha.
1: Que tenha um bom jogo e para que o Internacional, um dos nossos gigantes, consiga fazer o improvável, porque em futebol o improvável acontece com muita frequência, Pedro.
2: 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Lucas Arruda. E a campanha do Inter e do Flamengo tem diferenças acentuadas, né?
7: Muito, né, Pedro? A diferença é gritante, extremos na classificação. O Internacional é o 16º colocado com 21 pontos, é o primeiro time fora da zona de rebaixamento e chega para essa partida com 4 derrotas consecutivas na competição. 2 antes da Copa e 2 depois da volta do futebol brasileiro. Se perder para o Flamengo, repito, vai para a zona de rebaixamento de qualquer forma. O Flamengo, por sua vez, Pedro, vice-líder do campeonato, 38 pontos em 19 jogos. Ele tem uma partida a menos ainda a ser realizada contra o Mirassol. Mas na última rodada deixou 2 pontos pelo caminho no estádio Maracanã, no empate com o São Paulo por 1-1. Está a 6 pontos do líder Palmeiras. O Flamengo é segundo colocado nesse Brasileirão.
2: Muito bem, Carlos Conklin, Rio Grande, ligado no futebol da Gaúcha. Sérgio Vasquez manda uma nota para mim aqui. Sérgio Vasquez, a gente sabe, é conselheiro do Grêmio, já foi diretor e tal.
1: Mas é o da diretoria dos anos dourados de 95, 96,
2: exatamente.
1: Aquele monte de título.
2: Cacalo, Fábio Koff, Denis Abraão, aquela turma toda, né? Que foi tão bem, né? Ele diz assim: o treinador pensou certo. O Flamengo, quando é atacado, não fica à vontade. O Vitória e o Racing fizeram isso e se deram bem. Será que ele tem razão, hein?
1: Não, a estratégia, o Sérgio, que conhece muito futebol, ele está acertando na intenção do treinador ao montar um time tão ofensivo, perto do que todos os repórteres, e não é erro da nossa reportagem, é porque a lógica mandava, eu que estou falando tanto dessa palavra, que o Inter se defendesse muito mais do que atacasse. Mas pensando nessa premissa que traz o Sérgio, o Internacional coloca um time muito ofensivo. Qual é o grande risco que ele corre? É que, tecnicamente, o Flamengo é tão superior que se o Flamengo ficar com a bola e tiver que ser marcado por esse meio campo do Internacional, ele não é um meio campo bom marcador. E aí daqui a pouco tem bola no Pedro, tem bola no Samuel Lino, e aí melhor nem seguir, né?
2: Pois é, Coronel Amorim também tá aqui no estádio, o Marco Brenner tá lá na cidade de Montenegro, ligado no futebol da Gaúcha, tem ainda o Daniel Jequis, que veio lá de Santana do Livramento para ver o Internacional jogar. Vamos lá, tem mais gente aqui, o Zé Dedão tá ligado também, né? A Tamara, minha gerente lá no Banrisul, Maurício. ela liga pra mim quando não tem saldo. Quando tem saldo, ela não liga.
1: Mas a lógica tá certa. A lógica tá certa.
2: Fazer queixa pro Fernando Baleiro. Tá bom. Então tá, um beijo, Tamara. Olha aqui, ó. 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Agora vamos lá, porque o Arruda vai trazer o jogo do Mirassol e Remo, é isso que tem hoje, né?
7: É, Pedro. Atenção total para esse jogo. Estarei aqui acompanhando ao longo de Inter e Flamengo, também às 7:30 no Estádio Maião, lá em São Paulo. As duas equipes que estão dentro da zona de rebaixamento e uma delas pode tomar a posição do Inter em caso de derrota do Inter para o Flamengo no estádio Beira-Rio.
2: Explica direitinho, o Inter tem quantos pontos agora?
7: 21.
2: 21, Mirassol e Remo?
7: O Remo tem 21 também, só que está dentro da zona de rebaixamento pelos critérios e o Mirassol tem 20 pontos.
2: Então, se der empate e o Inter perder o jogo aqui, o Inter está no rebaixamento.
7: Isso, porque alguém vai pontuar, Pedro, o empate já serviria, por exemplo, para o Remo tomar a posição do Inter. Se alguém vencer, né, o vencedor da partida também passa o Inter, em caso de derrota para o Flamengo. Então, ele sabe que se for derrotado no Beira-Rio, ele vai entrar no Z4 nessa noite.
2: Muito bem, quero mandar um abraço para o nosso Adelar Amarante, narrador da nossa Rádio Jornal da Manhã de Juí, que está ligado também no futebol da Gaúcha, um dos grandes narradores que nós temos aqui no Rio Grande do Sul, né? 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Arruda, vamos adiante, vamos lá, tem dois jogos ainda do dia no Brasileirão, né?
7: Perfeito, Pedro, outras duas partidas a partir das 9:30 da noite nesta quarta-feira. Um jogo que talvez não interesse em nada a dupla Grenal, especialmente ao Inter, que acontece no estádio Maracanã, no Rio de Janeiro. Tem Fluminense contra o Bahia, dois times da parte de cima da classificação. Mas o outro jogo eu coloco também como um ponto de atenção, Pedro, por conta do Vitória. No estádio Barradão, em Salvador, o Vitória recebe o líder Palmeiras. O Vitória tem 26 pontos, 5 a mais do que o Inter, só que tem campanhas muito distintas dentro e fora de casa. Vence praticamente todos os jogos no Barradão e perde fora de casa. Então atenção, às 9:30, Vitória contra o Palmeiras, porque lá na frente, Pedro, o Vitória pode ser candidato também ao rebaixamento à Série B.
2: Pois é, mas o Vitória vem fazendo uma campanha bastante razoável.
1: Se o Vitória escapar, deve ir diretamente ao Barradão, onde ele faz a imensa maioria, a esmagadora maioria dos seus pontos, onde inclusive venceu esse Flamengo que hoje o Inter quer vencer no Beira-Rio. Eu estou dizendo que é impossível? Não, eu não sou maluco. O futebol é o esporte, por isso tão apaixonante, em que mais vezes, com naturalidade, o pior ganha do melhor. Então, se o Internacional conseguir competir mais do que o Flamengo, se o Inter conseguir levar o Flamengo ao desconforto pressuposto aí pelo Serginho Vázquez, de que o Flamengo se defende mal, o Inter pode ganhar o seu jogo. Claro que pode. E uma vitória como essa, ela tem a importância direta dos 3 pontos, mas tem também a importância de ganhar de um time que muito provavelmente vai ganhar do Mirassol, vai ganhar da Chapecoense, vai ganhar de todo do Remo, de todo mundo que está embaixo. Por isso que essa vitória seria tão extraordinária para a confiança e para a tabela.
7: Pedro, ainda sobre o Vitória, é importante que se diga o seguinte: como mandante, ele tem a quarta melhor campanha desse campeonato.
2: Olha só.
7: Só está atrás do Atlético Paranaense, do Palmeiras e do Fluminense. Só que como visitante, ele tem a segunda pior campanha fora de casa. Então, é uma campanha de extremos, por isso que o jogo de hoje é importante. O Vitória recebe o líder Palmeiras no estádio Barradão e o Inter, o Grêmio e os demais times torcem pela derrota do Vitória.
2: Pois é, na última semana o Palmeiras perdeu e o Flamengo não aproveitou e empatou com o São Paulo.
1: Foi no fim de semana.
2: Então, imagina hoje, se o Palmeiras não aproveita aqui e o Palmeiras aproveita lá, bom, aí fica mais próximo do título, né?
1: Eu sempre digo, em se tratando da história do Flamengo, por mais que ele esteja modernizado, profissionalizado, o Flamengo é sempre uma pressa por cair, né? Tem muita gente, tem muita torcida, fica no Rio de Janeiro, uma cidade turística, o jeito de torcer lá é diferente. Então, o Flamengo de Sapucaí é um Flamengo menos competitivo. O Flamengo ferido, o Flamengo desafiado, que é este que vem aqui porque empatou com o São Paulo no Maracanã, ele fica mais concentrado e com a qualidade disponível ele fica mais perigoso.
8: Ô Maurício, e sobre essa qualidade, terminou agora o aquecimento dos jogadores do Flamengo, voltaram pro vestiário. A intenção da diretoria do Flamengo é reforçar ainda mais esse plantel. Dois jogadores estão em uma negociação, inclusive um deles aguardado para chegar amanhã ao Rio de Janeiro. Thiago Almada, meia atacante do Atlético de Madrid, esteve na Copa do Mundo com a seleção argentina. E o Flamengo deve pagar 25 milhões de euros, o que dá quase 15 milhões de reais por 60% do passe do argentino. E além dele, tem conversas também em andamento com Luiz Henrique, atacante que hoje está no Zenit da Rússia, ex-Botafogo, esteve no Mundial também com a seleção brasileira. Por ele, o Flamengo está prestes a desembolsar 35 milhões de euros, o que dá 204 milhões de reais.
2: Então, dinheiro que o Maurício tem no Banrisul, né?
8: É muito dinheiro, né, Pedro?
9: Ô Pedro, Felipe, para se ter uma ideia...
2: Passou o teu dinheiro pro Sicredi, eu tô sabendo. Tá no Sicredi.
9: Se eu tivesse esse dinheiro todo, eu não saberia sequer o que fazer com ele, mas uma coisa é certa. O Flamengo estaria contratando, se isso andar, os dois destaques individuais do Botafogo, que foi campeão brasileiro e da Libertadores. Lembra? No mesmo ano, os destaques eram o Marlon Freitas do meio para trás e na frente, Almada e Luiz Henrique. Ambos estiveram na Copa do Mundo. O Almada jogou algumas vezes, o Luiz Henrique jogou menos de meio tempo contra o Marrocos, mas se vierem para o Flamengo, imagino que fica o elenco do Flamengo.
8: E por outro lado, Pedro, Maurício, teve uma proposta do Beşiktaş da Turquia pelo Léo Pereira, zagueiro Léo Pereira, também esteve na Copa do Mundo com a seleção. 10 milhões de euros. O Flamengo não quis vender. 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
2: Pois, dona Nani.
10: Por outro lado, Pedro, o Inter também, claro que é um outro patamar, né? Mas o Inter também está tentando contratar um jogador de Copa do Mundo, que é o atacante paraguaio Alex Arce, do Independiente Rivadavia, da Argentina. Esteve na seleção do Paraguai na última Copa do Mundo, numa negociação que deve girar em torno de 3 milhões de dólares. O Inter também tenta contratar o seu jogador de Copa do Mundo.
2: É, tu tá falando em números aí, juntamente com o Felipe Duarte, que tem a ver com a realidade financeira do Internacional e do Flamengo e do Grêmio também. Vamos botar o Grêmio junto, porque estamos aqui em Porto Alegre, aqui moramos, aqui vivemos, né? E eu quero dizer pra Nani o seguinte: Nani, já deve ter 5 mil pessoas aqui, ainda é um público pouco significativo, mas eu imagino pelos congestionamentos, pelas fotos que recebi, etc, que tenhamos ainda um movimento bastante interessante. Aí fora no pátio, é isso ou eu tô enganado?
3: Está certo, Pedro. O movimento está bem intenso aqui no pátio nesse momento. A fila para o estacionamento, para a entrada de carros, também é grande. Então, eu acho que o público hoje, com certeza, vai ser muito melhor do que aquele que a gente viu semana passada. Claro que a trégua da chuva ajuda bastante. Vamos conversar aqui com o torcedor. Tem um nome?
2: Ainda falta 18 minutos, viu?
3: 18 minutos e tem gente que chega depois de começar o jogo, né?
2: Mas dá para chegar bastante gente. 18 minutos é um bom tempo.
3: Eu acho que vai aí muito próximo dos 20, Pedro. Vamos ver aqui, Dalton, né?
11: Isso.
3: Dalton, o que tu achou da escalação? Matheus Cunha no gol hoje, Alan Patrick no lugar do Alejandro.
11: Infelizmente, eu acho que o treinador ele erra bastante, tá? Porque ele não dá uma continuidade. No início do campeonato, eu achei que ele tinha que mudar, tá? Que meio que perdeu a convicção dele. Bora, mas três zagueiros em casa contra o Cruzeiro, e aí jogando fora com três zagueiros, agora contra o Flamengo ele muda para dois zagueiros, acho que falta um pouquinho de convicção para ele nesse momento, né? Acho que ele tem que tentar reagrupar esse grupo de jogadores aí para tentar dar uma dignidade e voltar a vencer. O Inter não pode ficar tanto tempo sem vencer, e não vem de hoje, vem desde o ano passado, é o time que mais perdeu no campeonato desses 60 jogos.
3: Não tá muito contente com a escalação, mas acha que dá para ganhar? Dá para arrancar uma vitória? Ou uma esperança, assim?
11: Pelo histórico do Inter, né? O Inter sempre num momento difícil, em jogos grandes é onde os jogadores aparecem, né? E eles têm que aparecer, eles têm que mostrar por que eles recebem o salário deles, por que a torcida não abandona eles.
3: Perfeito. Tá aí o Dalton, então, confiante apesar da escalação de Pezzolano para Pão de Alho Santa Massa.
2: Pois é, Maurício, a reação do torcedor não é a pior, pelo contrário, acho que vão fechar aí com 15 mil almas, por exemplo.
1: Olha, se forem as 20 mil que a Nani está projetando, então seria extraordinário para o momento que o Inter vive. O que me chama a atenção...
2: Tu viste a torcida do Flamengo lá? Tá já quase lotado.
1: Dois terços do espaço dela já está tomado, é que vive outro tipo de expectativa, a torcida do Flamengo. Para ter uma ideia, tá, dessa diferença financeira que você acabou de trazer. O Eduardo Gabar está falando no Internacional, juntando os trocos para poder chegar a 3 milhões e meio de euros ou de dólares para contratar o Arce, o centroavante do Rivadavia da Argentina. O Flamengo, segundo Felipe Duarte, está trazendo Almada e Luiz Henrique a 25 e 35 milhões de euros, o que dá, até na minha matemática, 60 milhões de euros. Essa é a diferença financeira dos dois, o que significa automaticamente uma diferença também de qualidade de elenco. Por isso que a gente fala com tanto pessimismo, que eu chamaria de realismo, a possibilidade de o Inter vencer, porque as realidades no momento, não é para sempre, mas a realidade do momento tem um oceano no meio.
2: É, por aí. Bom, amanhã tem mais jogos na rodada, não é, Arruda?
7: Sim, Pedro. O encerramento parcial desta rodada acontece amanhã com dois jogos. Em São Paulo, Neoquímica Arena Corinthians contra o Atlético Paranaense. E às 9:30 no estádio Couto Pereira tem Curitiba contra o Cruzeiro. Também atenção com Curitiba, que tem 27 pontos na tabela. Os outros quatro jogos, Pedro, que seriam nesta semana, nesta rodada de Brasileirão, estão adiados por conta da repescagem da Sul-Americana. Botafogo e Grêmio, São Paulo e Santos, Atlético Mineiro contra o Bragantino e Chapecoense contra o Vasco.
2: Aliás, a Copa do Brasil também é bom situar, né? Porque ela tá diferente esse ano, ela é jogada no domingo e na quarta, me explica direitinho isso aí.
7: Exatamente, eu confesso, Pedro, que desde que eu acompanho futebol, eu nunca tinha visto isso, né? Eu posso estar enganado, mas não me lembro dessa fórmula de disputa da Copa do Brasil.
2: É que quando a Copa do Brasil nasceu, tu já era um nascido também, né? Não,
9: a única, pra você ter uma ideia, Lucas, a única final de Copa do Brasil que foi num fim de semana foi a da primeira Copa do Brasil conquistada pelo Grêmio num sábado à tarde contra o Sport Recife no Olímpico 2-1. Foi num sábado e no domingo o Brasil jogou contra o Chile pelas eliminatórias, o jogo da fogueteira, aquele jogo que o Rojas cortou a própria cara, 1-0 Brasil, gol do Careca. Então foi a final no final de semana. Dali em diante, as finais, a semi, sempre a Copa do Brasil jogada em meio de semana.
2: É, dá uma ideia da minha idade, como eu tô velho, Maurício, eu tava nesse jogo.
9: Eu narrador era
2: o Ranzolim, eu era o repórter.
9: Eu tava.
2: E o Rui era o comentarista.
9: O meu narrador na Bandeirantes era o Sérgio Moraes, dos Pampas aos Seringais. Fazia o comentário e a reportagem. Como é que você chama? Locum, como é que ele...
2: Não, eu era na Recon Platec, né?
9: Eu tava nessa vida.
2: Quando eu viajava, naquele tempo viajava um, né? Excursão do Grêmio na Europa, do Inter e tal, lá ia eu, na Recon Platec. O que quer dizer isso?
9: Você é
2: narrador? Não. É narrador, repórter, comentarista, plantão e técnico. Tudo junto. Ia sozinho, viajando pelo mundo. Bah, vou te dizer, que loucura aquilo. Bom, mas enfim, aconteceu, né? Arruda, o que tu ia dizer mesmo?
7: É isso, Pedro, porque a configuração sempre foi, né, de meio de semana, e agora teremos a abertura da fase de oitavas de final no próximo final de semana e os jogos de volta na semana que vem, na metade. Então, em relação ao Inter, domingo às 7:30 da noite no estádio Beira-Rio, o Inter recebe o Corinthians, atual campeão da Copa do Brasil. E o jogo da volta na próxima quinta-feira, dia 6, lá em São Paulo, na Neoquímica Arena, Corinthians e Internacional às 8 horas da noite, valendo R$4 milhões e a classificação às quartas de final.
2: 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Você, torcedor, tá ligado no futebol da Gaúcha. Que bom, que maravilha saber que você tá ligado conosco, né?
9: E eu quero... Rodrigo Adams faz uma correção importante. Nosso ouvinte, nosso amigo, nosso integrante de equipe de Copa.
2: Não foi na nossa festa de confraternização.
9: Certamente devia ter algum compromisso importante. O Rodrigo me lembra que
2: deslixo.
9: Grêmio e Corinthians na Copa do Brasil com o Tite, aquela lavada que o Grêmio deu no Corinthians 3-1, foi num domingo. A primeira das finais foi no domingo na Arena, no Olímpico 2-2, e no outro domingo se jogou a final da Copa do Brasil com 3-1 pro Grêmio. Boa, Rodrigo.
2: Morumbi. Muito bem. Torcedor chegando, aumentando bastante o público aqui no Beira-Rio. Vamos ver se chegamos. A previsão seria 20 mil pessoas, é isso, Nani?
3: Assim, o Inter ele não passou uma previsão exata, porque adotou essa nova estratégia de não passar uma expectativa de público. Mas eu acredito que em torno de 15 a 20 mil. Agora, o Inter acabou de anunciar que tem 10 mil já.
2: 15 é o banco pra ti.
3: Então, já tem quase 10 mil. Vamos conversar com essa gurizada aqui? Vem cá, vamos conversar, vem cá. Vem comigo. Teu nome?
12: Guilherme,
3: no que tu te apega pra uma vitória hoje?
12: Bah, eu me apego na fé, né? Porque esse time é muito ruim, bah, tá louco. Eu acho que tem chance de ganhar. Se ganhar, vai ser na tradição do clube, claro. Mas tem que ir pra cima, né? Tem que ir pra cima e tem que tentar ganhar.
3: O que que tu achou da escalação com o Matheus Cunha no gol?
12: Ah, tem o Antony, tem o Rocher. Rocher tá mal, o Antony tá mal. Tem que testar alguma coisa diferente.
3: Então, é que pega tudo hoje, né?
12: Exato. Então acho que é válido.
3: Teu placar pro jogo?
12: 2-1 Inter.
3: Gol do Alan Patrick que tá voltando?
12: Um gol do Alan Patrick e um do Vitinho.
3: Perfeito, valeu, querido. Tá aí o torcedor do Inter para Pão de Alho Santa Massa.
10: A escalação do Inter tá nos alto-falantes agora e no telão do Beira-Rio.
2: O pessoal não tá reagindo bem, né?
10: É, agora tá no Matheus Bahia, lateral esquerdo. Vamos sentir aqui a reação da torcida.
13: Rodrigo Vidiagra!
2: Isso foi bem.
13: 8, Bruno Henrique! Yeah!
2: carinho do torcedor, apesar de tudo.
13: 28, 21! Paulo Pergolano, eles em campo, você na arquibancada, pra cima deles, Colorado.
2: Aí o Montanho, fazendo aquela animação extraordinária, bonita, beleza, aquela coisa toda, né? Bom, o que que eu tenho que perguntar pro Arruda? Quem é que tá no G6? Me conta aí.
7: Vamos lá, Pedro, porque o Palmeiras é líder do Campeonato Brasileiro, 44 pontos conquistados, mesmo com a derrota na última rodada. O Flamengo é vice-líder com 38, o terceiro, o Atlético Paranaense, tem 36, o quarto, o Fluminense, tem 33 e o quinto colocado, o Bragantino, tem 31. Fecha o G6, o Bahia também com 31 pontos, atrás no critério das vitórias, o G6 do Campeonato Brasileiro.
2: Muito bem, lá no G4. Meu Deus, já tô me coçando.
7: Ai.
2: Vamos lá,
7: Pedro. Não temos o Inter, não temos a dupla Grenal nesse momento, mas pode acontecer em breve. 17º colocado, Vasco da Gama, tem 21. 18º, Remo, também tem 21. A diferença está no saldo de gols. O vice-lanterna Mirassol tem 20 pontos. E a lanterna Chapecoense tem apenas 10. O Z4 do Campeonato Brasileiro, que tem à sua frente imediatamente Internacional e Grêmio.
2: Tumeleiro, ninguém facilita tanto, né? 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Ainda com a Ruda, eu quero saber os brasileiros que estão na Sul-Americana. O Grêmio, por exemplo, é amanhã.
7: Perfeito, Pedro. Amanhã a Rádio Gaúcha transmite a partir das 7h em Porto Alegre, na Arena, Grêmio contra Bolívar. Na ida, na altitude de La Paz, o Grêmio foi derrotado pelo placar de 3-2. Hoje, Pedro, destaque para outros dois brasileiros que estarão em campo. O Vasco da Gama enfrenta o Independiente Medellín no Rio de Janeiro, no estádio São Januário. Bola já está rolando pelo placar de 0-0, na ida 2-2. E ainda o Bragantino, às 9h30, no estádio Cícero de Souza Marques, recebe o Sporting Cristal do Peru. Na ida, em Lima, placar de 0-0. Ontem, o Santos se classificou, venceu mais uma vez a UCV, a Universidade Central da Venezuela, por 4-2 na Vila Belmiro. Está classificado à próxima fase da competição.
2: 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Futebol da Gaúcha, agora nós temos 19h23, faltam 7 minutos para começar a partida. Eu imagino que ainda tenha movimento, porque eu tô vendo aumentar o público aqui, Dani.
3: Aqui no pátio, Pedro, o público tá bem bom, realmente muita gente se movimentando, muita gente chegando. Vamos conversar aqui com o torcedor, teu nome?
14: Leandro.
3: Leandro, vocês passaram falando, vai dar hoje?
14: Tem que ser hoje, não adianta, né? Depois do Cruzeiro, o time foi mal. Mas, se Deus quiser, hoje o Internacional aí vai pra cima, com força, com vontade. As peças não são muito boas, a gente sabe, mas tem que dar.
3: Pelo menos entrega e vontade tem que ter, né?
14: Tem que ter, bastante. 2-0.
3: 2-0, teu placar tá ótimo?
14: Tá excelente.
3: E aí, tu acha que a gente sobe ou a gente ainda tem que ficar cuidando?
14: Não, vamos subir.
3: Valeu, Leandro. Tá aí o torcedor pra Pão de Alho, Santa Massa. E Pedro, eu vou subindo, te encontro aí em cima.
2: Nos encontramos aqui, olha aqui, no Jardim do Campo, ferramenta motorizada e Steel. 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E Eduardo Gabardo está trazendo agora, para você que ligou o rádio agora, para você que está no automóvel, está tentando chegar, está congestionado, está na fila do estacionamento, sei lá quem mais. Gabardo, diz aí o time do Inter, Gabardo.
15: Que tem novidade, Matheus Cunha, o goleiro titular. E além disso, Alan Patrick está de volta. Escalação de Paulo Pezzolano. Matheus Cunha, Bruno Gomes, Mercado, Maripan e o Matheus Bahia. Dijagra, Bruno Henrique, Alan Patrick, Bernabé, Carboneiro e Vitinho.
2: Muito bom, Felipe Duarte, este Flamengo.
8: Rossi, Varela, Vitão, Léo Pereira, Alexandro, Everton Araújo, Jorginho Arrascaeta, Carrascal, Samuel Lini, Pedro, técnico Leonardo Jardim.
2: E no Nacional Brasileiro aí no seu rádio.

0: hino nacional brasileiro executado aqui no Beira-Rio, o público aumentando bastante, a Nani já nos deu uma ideia de que tem muita gente entrando ainda, há congestionamento na chegada de Porto Alegre, talvez não tenha mais, talvez as pessoas já tenham conseguido passar por este processo, mas agora tem congestionamento aqui na garagem do Beira-Rio. Mas enfim, Maurício Saraiva, e esta faceirice do Pezzolano?
1: Bom, você que brinca comigo sobre a minha leviandade, a minha irresponsabilidade por gostar de futebol ofensivo, até eu estranho essa escalação, diante do que o Inter não conseguiu fazer com uma escalação parecida no início do campeonato, porque se fragilizou defensivamente, porque quando jogava bem perdia, quando jogava mal perdia também, houve modificações para o Inter reagir, e reagindo ganhou assim do Corinthians e do Santos, jogando mais na defesa do que na frente, e hoje pega o melhor time do Brasil, o melhor elenco da América Latina, e contra esse time o Inter vai mais alegre, mais audaz, mais faceiro do que em qualquer outra partida do ano. É all-in, a aposta completa, tudo ou nada na conta de Paulo Pezzolano, que tenha sucesso.
0: 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Nasceu isso. Ali aqueles gringuinhos ali, lá de Encantado.
1: E o pessoal tá louco para poder fechar alguma coisa com pão de alho para poder oferecer lá nos Estados Unidos, porque eles só não oferecem, me disse um dos gerentes, porque eles não têm abastecimento suficiente para toda a rede. Quando tiver, vai ter pão de alho lá também.
0: Então tá. Bom, nós temos agora 20 horas mais
2: 7:28.
0: 28 minutos, faltam 2 minutinhos. Estão tirando fotografia, aquela coisa toda. Onde é que tu anda, hein, Gabarto? Tá à minha direita, né?
2: Isso, atrás do gol à direita
0: tá
2: aqui.
0: Tá tudo bem contigo?
2: Tudo ótimo,
0: Pedro. Gabriel tá bem?
2: Muito bem, tava com saudade, né? Depois do longo período da Copa do Mundo.
0: Tu Pedro, tava com saudade ou ia?
2: É, os dois. Eu os dois. Acho que mais, né? Mas ele também.
0: É, porque tu é velhinho, já tá chorando. Tá com 50 anos, não exatamente. É mais aquela criança do outro lado. Aí, quem é que tava me chamando aí?
2: O coração bate mais forte. Pedro, pra dizer que aqui atrás desse gol, onde tá a Guarda Popular, o ambiente é de cobrança. De pressão. A todo momento o grito da torcida é de sejam mais guerreiros, enfim, cânticos de cobranças aos jogadores do Inter antes da bola rolar.
1: Que é muito aí, bom, não é, Maurício, aí não é só a direção. Você
0: aprendeu com uma coisa que eu não
3: Pedro,
0: tinha
3: ponto.
0: Fala, Nani.
3: Eu subi agora e junto com os cânticos de seja mais guerreiro pros jogadores, tiveram gritos direcionados ao presidente Alessandro Barcelos mais uma vez.
0: Muito bem, Maurício.
1: É que quando é em relação à direção, é autoexplicativo. A gestão é ruim há bastante tempo. Mas não estão levando livre os jogadores, falando sobre ser mais guerreiros, mais competitivos, ganhar dividida. É nessa levada que o Inter vai tentar competir com o Flamengo.
0: Eu cheguei aqui no Beira-Rio, tu me chamasse a atenção, o Inter tem 4 derrotas consecutivas.
1: 2 antes da Copa, 2 depois da Copa.
0: É um retrospecto realmente muito aquém daquilo que é o interesse do torcedor colorado, né? Bom, mas vamos adiante porque a partida vai começar, os jogadores do Inter estão reunidos ali, certamente muito mobilizados diante da necessidade de conquistar uma vitória e tomara que eles consigam. É difícil, eu sei que é difícil, muito difícil, tá? 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A saída vai favorecer o time do Flamengo, são 9:29, portanto o senhor juiz está na hora de começar a partida, está na hora de vermos emoção aqui no Beira-Rio, está na hora de torcermos muito pelo Internacional. Convido o torcedor a ficar solidário com o time, mesmo diante de alguma dificuldade que eventualmente possa acontecer, e irá acontecer, afinal o adversário é poderoso, e aí apita o árbitro e a bola está rolando, saída para o time do Flamengo, a bola foi jogada lá na esquerda, por lá está colocando a Arrascaeta, meteu na ponta, a bola foi para Samuel Lino, ele está recuando onde está colocado o jogador Léo Pereira domina pelo campo defensivo, empurra a bola para o Alexandro, ele corre ali pelo lado esquerdo, levando a bola para o campo de ataque, ainda ele, chegou a marcação, o passe foi mal feito, a bola foi tirada e foi para Carboneiro dominando a ponta direita, tem 3 caras, tem uma blitz ali, ele consegue recuar tocando a bola para o jogador Bruno Gomes tenta jogar, jogou a bola, ela foi na ponta direita, ela tá ele de novo colocado pela ponta, tentou ganhar, tocou a bola para o Carboneiro dominou, tentou meter no meio, a bola foi recuada onde está colocado Alan Patrick, que está dominando ali pelo meio, não há marcação, agora quando chega ele mete a bola na esquerda, a ali está colocado o jogador Matheus Bahia. Matheus Bahia faz o domínio, procura jogar, jogou na frente, cortou para o Internacional Maripan. Maripan jogando a bola na frente, encontrou colocado o Vijagra. Vijagra carregou ali pela meia esquerda, abertura na ponta, a bola foi para o Matheus Bahia, pode tentar o cruzamento, prefere reter a bola. Dois jogadores do Flamengo chegando na marcação, recuou, tocou a bola para Vijagra. Vijagra colocou ali pelo meio, jogou a bola para Bruno Henrique, tocou na esquerda, o cruzamento acontece, Carboneiro tá ali, a bola tá saindo pela linha de fundo, o juiz tá dando tiro de gol, Felipe.
4: É, tá dando tiro de meta porque o último toque foi do Carboneiro, o cruzamento que veio da esquerda de Bernabé, ele dividiu a bola com Léo Pereira, mas tocou por último, colombiano colorado, por isso tiro de meta pro Flamengo, a informação é Claro.
0: 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Tá aí, tá bom? 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Futebol da Gaúcha aqui no Beira-Rio e a bola é dominada para o time do Flamengo através do jogador Jorginho. Jorginho tocou a bola, deu para Vitão. Vitão carregou ali pelo lado direito, conduziu, tem colocado o Everton Araújo, dá a bola para ele, recolhe o volante do time do Flamengo, empurra a bola para Léo Pereira, ele domina ali pelo lado esquerdo, abriu a bola na ponta esquerda, Alexandre tá colocado por lá, por elevação, tentou para o campo de ataque, foi lá para dominar o jogador do Flamengo, a bola chega na bandeirinha de escanteio, tava lá o jogador Samuel Lino, a bola saiu pela linha de lado, arremesso lateral cobrado pelo Alexandre para o Flamengo, ele deu a bola para o Samuel Lino, que recuou, tocou, encontrou colocado Léo Pereira, que joga no meio, a bola para Jorginho, Jorginho recuou tocando para Everton Araújo, buscou a direita, Varela tá colocando por ali, recolheu a bola, tocou para Carrascal, recuou para Varela, Varela deu para o Everton Araújo, que fez a bola chegar para Vitão, Vitão recolhe, jogando acho que pela primeira vez contra o Internacional aqui no Beira-Rio, né?
4: Primeira,
0: né? É, e tá aí ele com a bola, dominando com a sua categoria de sempre, jogando uma bola curta, recebeu devolução, tocou a bola para o Everton Araújo, agora com Varela, Flamengo tentando descer para o campo de ataque, o placar é 0-0, são 3 minutos do primeiro tempo, a bola foi no Vitão, Vitão deu para Rascaeta, que deu para Varela, Varela recuando a bola onde está colocado o Everton Araújo, que dá para Vitão, Vitão tocou para Léo Pereira soltou na esquerda, por lá está colocado Jorginho, pé direito na bola, levantou, corta de cabeça para o Internacional, o zagueirão, o Maripan, Maripan jogando a bola na frente, ela foi, onde está colocado o Carboneiro, Carboneiro dominou, jogou com Alan Patrick, chegou para dentro da grande área, marcado, ganhou do marcador, bateu no canto e a bola foi para a linha de fundo, chegou forte o time do Inter, ei, Felipe.
4: Chegou no contra-ataque puxado por Carboneiro, que serviu Alan Patrick, é bem verdade, marcado, ele chutou, a bola desviou no defensor flamenguista, ao menos ganhou o escanteio, próprio Alan Patrick na cobrança, a informação é Tumelé.
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1: A última linha de marcação, e eu chamo de última porque antes disso tem ataque e meio campo, do Internacional tem 5 defensores, o Bruno Gomes sem a bola vem para dentro ser zagueiro e o Vitinho é quem cobre a lateral direita. Defende-se com 5 Inter. Quando ataca, aí o Bruno Gomes vira a lateral direito.
0: Uma bola longa para o ataque do Inter, Bernabé correu, tentou chegar, chegou no fundo do campo, dominou na bandeirinha de escanteio, veio Varela na marcação, recuou, tocou a bola onde está colocado o seu companheiro, o jogador Matheus Bahia, ele tenta chutar, a bola bate no adversário, linha de lado, o arremesso favorece o time do Internacional. Você, torcedor, tá ligado no Futebol da Gaúcha, né? E a Rede Gaúcha, com quase uma centena de emissoras espalhada por todo o território brasileiro. Começou o quê mesmo?
5: Tem bola rolando, Pedro, e com atraso, quase 5 minutos de delay no jogo entre Mirassol e Remo, 0-0 no estádio Maião, em função da fumaça, Unimed Porto Alegre.
0: Matheus Cunha, hoje o goleiro do Inter, estreando, jogando a bola no meio do campo, ela ficou dominada pelo jogador do Flamengo, Everton Araújo. Everton Araújo procura jogar, foi desarmado, a bola foi para o Alan Patrick, Alan Patrick dominou, ganhou de 2, soltou para o Vijagra, veio de trás com bola dominada, abriu na direita, por ali está colocando Vitinho, Vitinho tocou na aranha, bomba, e a bola tá na linha de fundo. Que Inter é esse que eu tô vendo aí, senhor Maurício Saraiva?
1: É o Inter que tenta fazer a jogada de lado com o Bruno Gomes aberto e o Vitinho já aí se transforma no atacante do corredor direito. Do outro lado, o Bernabé é um ponta esquerda da antiga, mas ele agora tá por dentro porque sem a bola. Quem defende pelo lado de um é Matheus Bahia, do outro é o Vitinho. E por dentro vem o Bruno Gomes.
0: 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Placar é 0-0, Inter e Flamengo, são 5:40, primeiro tempo. E você tá ligado no futebol da Gaúcha, o Arrasca tem a bola, recuou, tocou a bola, está colocado o Everton Araújo, ele procurou jogar na direita ali, está colocado Varela, pisou na bola, Everton Araújo tá pedindo também o Carrascal, a bola foi no Carrascal, que deu para o Everton Araújo, que tentou jogar na frente, a bola foi tirada, o rebote ficou pra bomba, grande defesa do goleiro do Internacional, Matheus Cunha, no chute forte, ele defendeu com o pé, e claro, salvou, né? Salvou aquilo que seria o gol do Flamengo. A bola do Arrascaeta tentou levantar, ficou para Varela, dominou dentro da área, recuou, Carrascal tentou para a área do Internacional, a bola foi tirada. O goleiro da primeira experiência foi um sucesso, hein, Gabardo?
2: Olha, Pedro, primeira impressão do goleiro Matheus Cunha, boa, Carrascal escapou pela ponta direita, livre, chutou rasteiro, Matheus Cunha defendeu bem com o pé direito, informando o tri legal.
0: Everton Araújo procura jogar a bola para o campo de ataque, ela foi o destaque colocado do Léo Pereira tentou jogar, jogou, tocou a bola na esquerda, por lá está colocado Samuel Lino, ele faz o domínio, atacado, recua a bola, encontra colocado por ali o Jorginho tá recuando mais ainda, tocando a bola para o Alexandro, que tá recuando para o goleiro Rossi, que tá saindo fora da sua grande área, tá lá na intermediária, dominando a bola, olhando para todos os lados, não há ninguém do Inter por ali, ele faz a bola chegar onde está colocado Alexandro corre lá pelo lado esquerdo, Samuel Lino tá mais à frente, a bola foi para ele, dominou lá pela ponta esquerda, a marcação chega, ele recua a bola, deu para Arrascaeta procurou jogar ali pelo lado direito, meteu a bola para o Alexandro e foi pro fundo do campo, marcado, procura passar, a bola tirada, linha de lado, arremesso lateral, e há um jogador do Inter caído e tem uma falta marcada, não é, Gabardo?
2: A falta foi cometida pelo lateral esquerdo, o Alexandro, derrubou o Bruno Gomes ali pela lateral direita, campo de defesa do Internacional, falta marcada, 0-0 o placar, a informação é de Grupo IESA.
6: O risco do jogo, Pedro, o primeiro ataque do Flamengo virou chance de gol. A primeira vez que o Flamengo atacou, trocou três passes e o Carrascal estava a três passos da pequena área chutando mais o chão do que a bola e o Matheus Cunha fazendo sua primeira grande defesa. Esse é o problema de o Flamengo ficar tanto com a bola, porque se ele verticalizar o seu jogo, o risco é muito grande.
0: 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É, mas importante, né? Matheus Cunha, na primeira vez que foi exigido, fez uma defesa extraordinário e tirou um gol do Flamengo. Lá vai Jorginho tá recuando a bola, soltou para o Everton Araújo, que dominou ali pelo meio, tocou a bola para Vitão vai partir para o campo de ataque, levar o time do Flamengo para lá, tocou a bola e encontrou colocado para ali o Carrascal, recebeu no Varela, deu para Vitão dominou, recuou, é Jorginho que está dominando ali pelo campo defensivo, ele faz o domínio, toca a bola curta, encontrou colocado por ali o Everton Araújo, que deu para o Jorginho recolheu, tocou na esquerda, lá está colocado o jogador Alexandre, ele faz o tabelamento, a bola foi outra vez para o Jorginho tentou levar, jogou na frente, o Inter tem o domínio da bola, o toque foi feito pelo Alan Patrick, ele buscava a profundidade, mas a zaga do Flamengo cortou, lá vai Alexandro correndo pelo lado esquerdo, meteu no meio, encontrou colocado Jorginho, tá livre de marcação, meteu a bola para o Varela dominou, Carrascal pedindo, a bola foi para ele, chegou no fundo do campo para cruzar, pé direito, a bola chutada no gol e outra vez Matheus Cunha tem ela, acarinhando, colocando nos braços e levando tranquilidade para o torcedor colorado, Gabardo.
2: Samuel Lino girou de perna direita na entrada da grande área, o chute foi no meio do gol. Aí o goleiro do Inter, estreando hoje, Matheus Cunha soltou, pegou de novo com segurança. Tá aí, boa defesa do Matheus Cunha, mais uma informando o Sicredi.
0: 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Lá tá o Inter no ataque, Bernabé lutando, tentando ganhar, derrubou o adversário, cometeu falta, parou tudo, né, Felipe?
4: É, mas o Léo Pereira, zagueiro da seleção brasileira, se atrapalhou, ele não conseguiu dominar a bola e quase o Carbonero rouba dele dentro da área. Cometeu a falta, já cobrada, informando, claro.
0: Pois é, Nani, que o torcedor tá achando?
3: Vamos ver aqui com o seu Ayrton, tá gostando do Inter por enquanto?
7: Sim, tá bem, tem que continuar assim, lutar que podemos conseguir alguma coisa.
3: Tá aí o seu Ayrton para Pão de Alho Santa Massa.
0: Uma bola longa para o Pedro, ela foi tirada, linha de lado, arremesso lateral para favorece o time do Flamengo. Lado esquerdo, Alexandro cobrou, dominou por lá o Arrascaeta, dominando pela meia esquerda, ainda ele jogando para o Alexandro. Ele domina pela ponta, recua outra vez para Arrascaeta, que está jogando no meio do campo. Quando nós temos 10 minutos e 15, é o primeiro tempo, o placar é 0-0, é Inter e Flamengo, é a Gaúcha, né? 37.600.000 pessoas alcançadas na grande cobertura que a Gaúcha fez e a RBS toda na Copa do Mundo. É muita gente, que bom, que maravilha, né? E a bola foi para o Arrascaeta. É a Arrascaeta, é o Varela. Varela dominou ali pelo lado direito, tem colocado por ali o Carrascal. Prefere, no entanto, recuar a bola, tocando para o Everton Araújo. Ele domina, recua a bola para Vitão. Vitão está colocado no campo de defesa do time do Flamengo. Empurrou a bola para o seu companheiro Léo Pereira. Léo Pereira jogou na esquerda, Alexandre está colocado por lá, faz o domínio, tenta jogar do meio, cortou parcialmente Bernabé, a bola ficou para o Alan Patrick. O Alan Patrick está esperto, está movediço para tudo isso, só que agora ele perdeu. A bola ficou para o Arrascaeta, uma bomba, a bola está na linha de fundo, mas de qualquer forma, mesmo que tenha perdido essa bola, me parece, Maurício, que a movimentação do Arrascaeta é extremamente superior à que ele estava tendo, né?
1: O Alan Patrick, ele é o centro de toda a iniciativa de contra-ataque que o Internacional tem, porque o passe dele é diferente, só que o Flamengo tem duas conclusões dentro da área em dois ataques iguais. O Pedro sai de dentro da marcação dos zagueiros, vem pro meio desmarcado, dá no Varela, Varela faz com o Carrascal 2-1 em cima do Matheus Bahia. A primeira foi uma chance real de gol que o goleiro evitou e a segunda foi um chute comum que ele pegou com naturalidade, mas o lado esquerdo de defesa do Internacional tá vazando.
0: 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Você na Gaúcha, futebol da Gaúcha aqui no Beira-Rio, contando o jogo do Inter pelo Campeonato Brasileiro. Amanhã tem o Grêmio contra o Bolívar e aí a Copa Sul-Americana. Marcelo Debona comandará o futebol da Gaúcha para você, torcedor. Lá vai o Flamengo, a bola do Samuel Lino. Lino tenta no meio, deu para Jorginho. Jorginho recolheu, levantou a cabeça, deu atrás, deu para Léo Pereira. O Flamengo chegando para o campo de ataque, ele faz a bola chegar no Everton Araújo. Ele domina ali pela meia direita, conduz a bola, tentou na frente, deu para o Carrascal. Carrascal tentou o tabelamento, a bola foi para o Arrascaeta, deu para o Carrascal, foi desarmado e a bola foi tirada para o Internacional. Mas não deu o contra-ataque, volta o Flamengo. Lá vai Léo Pereira. Léo Pereira soltou a bola, encontrou o Alexandre. Alexandre está colocado tá pelo lado esquerdo, tem um jogador caído, ele está jogando a bola pela linha de lado. Parou tudo. É o Jorginho, pensou.
4: Não. Léo Pereira.
0: É o Léo Pereira que está caído. Gabardo.
2: É isso aí, Léo Pereira, ele sentiu, Pedro, acho que a perna esquerda, num choque ali com o atacante do Internacional. O Carbonero vai bater um papo com ele. Médico do Flamengo em campo para o atendimento médico, jogo parado, a informação é de Trilegal.
0: E a Nani falando com o torcedor.
3: Vamos falar aqui com o Gabriel. Gabriel, o que tu achou do Inter até essa pausa aí?
8: Eu acho que estão controlando bem o meio campo do Flamengo, acho que esses cinco atrás estão dando sustentação, eu acho que tem que escapar e fazer 1-0 e vão ser felizes.
3: Tá aí o Gabriel torcendo pra ser feliz hoje, Pedro. Eu tô torcendo muito também pra Pão de Alho Santa Massa.
0: Jorge, tu tem um olhar atento pra tudo isso? Ele se machucou sozinho.
9: Sozinho, né? Absolutamente sozinho. Ele tava caminhando ali, não sei se foi alguma coisa no movimento de perna ali, mas parece que é joelho, Pedro.
1: Foi quando ele antecipou o Carbonero, Jorge. Ele antecipou o Carbonero, dividiram uma bola, mas o Carbonero sequer toca no Léo Pereira.
9: Talvez tenha pisado mal, de mau jeito ali e tal, mas ele toma o spray mágico aquele no joelho esquerdo, e joelho é a base de tudo, né?
0: É, e o Léo Ortiz já tá no aquecimento.
2: Mas vai tentar continuar o Léo Pereira.
0: Tem dois
9: spray mágico aquele no joelho esquerdo, e joelho é a base de tudo, né?
0: É, e o Léo Ortiz já tá no aquecimento.
2: Mas vai tentar continuar o Léo Pereira.

0: 700 mil pessoas foram impactadas no episódio da Copa do Mundo, que recém terminou, pelos veículos da RBS e a cobertura que lá foi realizada. Obrigado a você que torce, que acompanha. Olha a bola no ataque, tem outra falta. Tem outra falta, o Inter metia um contra-ataque, o técnico do Inter está ali com os braços abertos reclamando, Felipe Duarte.
1: Porque o Vejagra roubou a bola do Carrascal e já descolava o passe para o Carbonero, que sairia na cara do Rossi, mas a origem da jogada foi faltosa, na opinião do Matheus Candançan, árbitro que marcou, paralisou o jogo, segue 0-0 a informação. Tumeleiro, Léo Pereira está de volta.
0: Teve essa falta aí, Jorge?
2: Teve a falta, Pedro. A chegada foi mais forte ali por cima, o Vejagra cometeu a falta bem marcada pela arbitragem.
0: Muito bem, cobrada para o Flamengo, através do jogador Everton Araújo. Ele joga a bola onde está colocado Léo Pereira, que toca a bola outra vez para o Everton Araújo, que domina e dá a bola para o Vitão. Vitão tentou abriu na ponta direita, a bola foi onde está colocado Varela. Varela dominou, recuou para o Everton Araújo, pé direito na bola, suspendeu, corta para o Internacional Maripan jogando a bola na frente. A tentativa foi do jogador Bernabé, mas a bola ali foi tirada, recuada para o goleiro Rossi. Rossi está jogando, metendo a bola onde está colocado o jogador Everton Araújo, ele tá recuando a bola para Vitão deu para Everton Araújo, que conduz a bola ali pelo lado direito defensivo do time do Flamengo, empurra a bola na ponta esquerda, por lá está colocado Alexandro parte para o ataque, mas a marcação chega, ele é obrigado a recuar e toca a bola para o Léo Pereira, que tá buscando recuperação daquilo que ele teve no joelho, que ninguém entendeu muito, mas enfim, a bola tá com a Arrascaeta e o Flamengo tá no ataque, deu para Jorginho, Arrascaeta, recua da bola ali no campo defensivo onde está colocado outra vez o Léo Pereira, que sai jogando, metendo uma bola para o Everton Araújo, que joga como volante, dá bola para Vitão dá para Everton Araújo, estendeu na frente para o Varela não deixou passar, a bola ficou para o Carrascal, levou para o fundo do campo, a bandeirinha de escanteio, chegaram dois do Internacional e a bola saiu. Agora o que o bandeirinha vai fazer com isso aí, Gabardo?
3: Arremesso lateral para o Inter, aparecendo bem na marcação, Maripan, Vejagra, Matheus Bahia, aí o Carrascal se atrapalhou, saiu com bola e tudo, posse de bola para o Inter, informando o Sicredi.
0: Atenção, tempo e placar do futebol da Gaúcha. 16 minutos e meio, primeiro tempo, 0-0, Flamengo, Internacional, Inter, Flamengo, tá tudo igual, Arruda.
4: 0-0 também, Pedro, no estádio Maião, 12 minutos da etapa inicial lá em São Paulo, Brasileirão, 0 pro Mirassol, 0 pro Remo, Mirassol com o terceiro goleiro em campo hoje, ainda logo mais a partir das 9:30, outras duas partidas, Fluminense contra o Bahia, Vitória contra o Palmeiras.
0: Foi chutado o jogador Varelo, o juiz não deu falta, a bola ficou para Matheus Bahia, tentou arrancou, tocou a bola, encontrou colocado o Carbonero deu para o Matheus Bahia, boa bola, chegou no fundo do campo para cruzar, cruzou sem olhar, cruzou mal, faltou capacidade, agora era uma boa chance que foi desperdiçada pelo time do Inter, Felipe.
1: Ele buscava o Alan Patrick, ingressava na pequena área, mas também tinha Vitinho no segundo pau como opção, a zaga do Flamengo chegou antes, cortou, é lateral para o Inter, Bernabé com a bola.
0: É, Bernabé está colocado para cobrança no arremesso lateral, o Inter está empatando, 17 minutos, primeiro tempo e você está ligado no futebol da Gaúcha. E da Rede Gaúcha, né? Afinal, somos praticamente 100 emissoras ligadas no satélite em todo o Brasil. Bernabé levantou lá dentro da grande área. Já, o que ele tá marcando ali?
1: Uma reversão. Acredito eu, Varela vai lá cobrar o lateral, reverteu o lateral. E os dois zagueiros do Flamengo voltaram pro aquecimento, Léo Ortiz e Danilo. Me parece que o Léo Pereira não tá 100%,
5: Pedro. Pedro, não dá pra lateral esquerdo reverter lateral. Aí não dá. Não é casados contra solteiros. Lateral esquerdo tem que saber bater lateral, pelo amor de Deus.
0: 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grande área, Varela afastou de cabeça, mas o Inter volta com Alan Patrick que dá para Vejagra faz o domínio, foge da marcação do adversário, recua a bola, soltou para Mercado dominou, deu para Bruno Gomes que dominou ali pelo lado direito, que meteu a bola na frente, encontrou colocado por lá o Vitinho recolheu, pé direito na bola, suspendeu, Bernabé tá tentando chegar, abandonamento, goleiro Rossi, a bola é dele e o placar é 0-0. 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São três vezes, ou é três vezes, a população do estado do Rio Grande do Sul. Muito obrigado a todos os gaúchos, brasileiros, pro pessoal que tá em qualquer lugar do mundo, pela receptividade que nós tivemos nesta grande cobertura que orgulhou a todos nós.

0: Lá estivemos e também os nossos companheiros que aqui em Porto Alegre fizeram um trabalho impressionantemente efetivo. Vitão tem a bola para o Internacional, soltou, deu a bola para o Jorginho, Jorginho abriu na esquerda, a bola foi para Léo Pereira, ele arranca lá pelo lado esquerdo, levando o time do Flamengo, tocou a bola na esquerda, ela foi para Alexandre, que recua, deu para Jorginho, Jorginho domina, recua a bola para o Léo Pereira, que está colocado ali no meio do campo, ele conduz a bola, levanta a cabeça, tocou outra vez para Jorginho, Jorginho tentou na frente e encontrou colocado por ali Samuel Lino, Lino recua a bola para Jorginho, Jorginho tocando, encontrando, colocado Everton Araújo, tentou para o Varela, errou o passe, a bola tá na linha de lado, são 20 minutos, primeiro tempo, quem tá falando com você, olha só, é Maurício Saraiva, tá?
1: Pedrinho, lá pelo lado direito, o Internacional controla toda a movimentação do Samuel Lino, quando tenta correr também o Arrascaeta por lá, mas o seu lado esquerdo de defesa aqui é mais problemático, aqui se faz 2-1 em cima do Matheus Bahia. O Inter não tem até agora a conclusão na direção do gol, a única foi do Carboneiro para o alto, mas ele controla o jogo porque o Flamengo não põe intensidade, não põe velocidade na partida, esse toque macio que o Flamengo está tentando, o Inter está controlando.
0: 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A bola foi na direita, Vitinho, Vitinho deu para Bruno Gomes, recolheu, tem colocado o Alan Patrick ali pelo meio, tentou para ele, foi lá, Alan Patrick tentou levar, levou pelo lado direito, o Inter chegando para o campo de ataque, a bola foi para o Vitinho, Vitinho recuou, encontrou colocado o seu companheiro, o jogador Bruno Henrique deu para Alan Patrick, limpou para bater, não deu, chegou mais um na marcação, ainda ele, girou de um lado para o outro, Alan Patrick, vendo para quem pode fazer o lançamento, tocou a bola curta para Bernabei, Bernabei tem Alan Patrick ali pelo meio, tentou para ele, a bola bateu no adversário, e no rebote o Flamengo ficou com a bola com o Carrascal, chegam dois na marcação e a bola tá na linha de lado, o árbitro tá dando arremesso lateral para o Internacional, 21 minutos, já cobrado, tentativa ali do jogador Alan Patrick, deu para o Carboneiro dominou, recuou, encontrou colocado ali pelo meio o jogador Bruno Gomes que tá recuando, soltando a bola para Bijagra, Bijagra jogou para Vitinho, Vitinho dominou na ponta esquerda, tentou na frente, conseguiu, o toque foi onde está colocado o jogador Bruno Henrique que recuou para Vitinho, Vitinho dá mais atrás ainda, jogando a bola, onde está colocado o Mercado que está jogando com Bijagra, vai começar tudo de novo lá para o campo de ataque o Internacional, a 21 minutos e meio deste primeiro tempo, o placar é 0-0, e a bola foi na frente, dominada pelo Alan Patrick, recuou para o Matheus Bahia, a bola outra vez para o Alan Patrick, tem jogador do Inter caído, é o Bernabei, ele parou tudo, vai ser atendido o jogador do Internacional, ficou caído, foi uma chegada forte, Felipe.
2: É, e o Maripan agora foi falar com o árbitro pedindo até um cartão amarelo. O Alan Patrick pisou na bola, viu que o Bernabei ficou no meio do caminho e que também não sairia nenhuma jogada dali. É falta pro Inter, pode pintar cruzamento na área do Flamengo. A informação é Tumeleiro.
0: A dor é grande, mas não tem cartão amarelo, Jory.
3: É, não tem cartão amarelo por enquanto, foi uma pegadinha por trás ali, mas uma falta de jogo, né? O Bernabei tá de costas, o pisãozinho ali no pé. O árbitro vai controlando o jogo sem cartões, Pedro.
1: Mas aqui no jogo ficou engraçado aqui no campo, Jory, porque quem marcou a falta foi o Alan Patrick. A bola ficou com ele, ele abriu os dois braços, tipo assim, não, eu prefiro não ter vantagem. Aí o juiz parou, mas não foi pro atendimento. Tanto é que ele não tá botando bola ao chão pro Inter. Ele marcou a falta, depois o Alan Patrick parou.
0: 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Falta para o Internacional, Alan Patrick está colocado para a cobrança. É uma boa chance do Inter, né? Essa bola vai parar lá dentro da grande área. O Inter tentando chegar ao primeiro gol. 0-0 é o placar. São 23 minutos deste primeiro tempo, portanto, passamos da metade da primeira etapa. Alan Patrick na bola, pé direito, levantou, ela foi tirada. O rebote ficou para o time do Flamengo. Está ali Samuel Lino afastando, metendo uma bola na esquerda, tentou Jorginho. Jorginho foi desarmado. O Inter tem a posse de bola. Lá vai Vitinho. Vitinho recuando a bola para Bruno Henrique, que jogou na direita. O Inter chegando, lá vai o jogador Vitinho, Vitinho tentando levar, levando ali pela ponta direita, tentou jogar no meio, a bola foi afastada, e aí o toque foi feito onde está colocado o meio campista, Arrascaeta, que busca o campo de ataque, a tentativa foi para o Samuel Lino, dominou, não, mas antes tem uma falta anterior que foi marcada e o Felipe Duarte diz exatamente o que teria acontecido.
2: A bola foi lançada pelos jogadores de defesa do Flamengo buscando o Pedro para o contra-ataque, o Pedro foi no corpo do Gabriel Mercado e fez a falta, mas o Pedro tá reclamando que ele sofreu uma falta no lance anterior que não foi dado. Agora bola no chão, favorece a equipe do Inter, informando claro.
0: Eu vou reclamar que tu reclamou bastante também, tá? 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Uma falta para o time do Internacional, será cobrado, é o Bruno Henrique, tá ali, né?
2: Ele mesmo.
0: É, ele mesmo, tá todo mundo lá dentro da área. Outra vez o Inter vai na bola aérea, levantamento, o toque de cabeça, a bola ficou dentro da grande área, voltou o rebote, cruzamento, chute foi dado pelo jogador Alan Patrick, mas a bola saiu, liga de fundo, de qualquer forma, foi um arremate do Internacional e isso, digamos que é uma boa evidência, né, Maurício?
1: É, o segundo chute a gol, o segundo que é por cima do gol, não é na direção do gol, mas é uma presença ofensiva do Inter, olha o Flamengo.
0: Ela vai o Flamengo, a bola do Pedro, tentou levar, foi desarmado, o Mercadão chegou nele, tocou a bola pela linha de lado, arremesso lateral, no conforto da sua casa, compre tudo que você precisa no site ou no aplicativo da rede de farmácias São João, você com a gaúcha, Alan Patrick tocando a bola para Varela, os dois de cabelo descolorido. E a bola foi tirada, linha de lado, arremesso lateral do Internacional. 25, Nani, e o torcedor, hein, Nani?
4: Vou falar com o Sérgio. Sérgio, o que tu tá achando da postura do Inter até aqui? Se continuar assim, dá pra sonhar?
5: Dá pra sonhar, tô gostando, o time tá esperando, marcando bem. Só tem que melhorar a saída de bola. Se a gente acertar uma saída, abrir o placar, aí é fechar, segurar e aguentar no osso.
4: Tá aí o torcedor colorado confiante para Pão de Alho Santa Massa.
0: 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Vamos lá, 25 minutos e meio, primeiro tempo, placar é 0-0. Você, torcedor, ligado no futebol da gaúcha, né? Estamos aí. A bola do Matheus Bahia cobrando falta, tocou a bola para o Vijagra, que recuou, tocou a bola para o Maripã. Maripã faz o domínio, dá para Mercado. O Mercado vai ser marcado pelo Arrascaeta, fez a bola chegar do Bruno Gomes. Ele domina, lança a bola na ponta direita. Lá está o jogador Bruno Henrique para dominar, ganhou do marcador, tocou a bola, encontrou, colocado por ali o Vitinho. Vitinho busca o campo de ataque, a bola foi para o Alan Patrick. Ali, o Carbone para marcar o gol, o goleiro faz uma defesa espetacular, voltou o Inter, a bola chutada, gol! Gol! É do Internacional, o massacre colorado que veio agora nesse ataque, primeiro numa grande defesa do Rossi, quando o jogador do Internacional Carboneiro chutou, e no rebote, tem o gol marcado pelo Vitinho tá marcando o gol para o Internacional. Senhoras e senhores, 26 minutos e meio, o Inter ofensivo, o Inter que vai para cima do Flamengo, que não se acovarda, que não fica retrancado, é o Inter que tá fazendo 1-0, largando na frente nesse primeiro tempo, Felipe.
2: Esse é o Inter que a torcida colorada gosta de ver, por isso a festa, não é apenas um gol, é o Inter que se impõe. Ah, do outro lado é o milionário Flamengo, não importa, é no Beira-Rio. Inter vai o ataque, Carbonero lançado dentro da pequena área, cara a cara com Rossi, o goleiro do Flamengo fecha bem o ângulo. Em outros tempos, o Inter poderia lamentar. Chance de gol perdida, desperdiçada, Vitinho briga de novo, retoma a bola e percebe, Rossi está fora do gol. Finaliza, Varelo, lateral uruguaio, se joga, toca na bola, tenta tirá-la dali, não consegue. A bola estufa a rede, é 1-0 pro Inter sobre o Flamengo, Maurício.
1: O Flamengo esburacado no seu lado esquerdo, com o Léo Pereira claramente abaixo, sem poder nem velocidade ter, nem competir, problema do Flamengo. O Inter atacou com o Carbonero, o rebote foi do Vitinho por dentro e de esquerda para fazer um gol, que é um gol de vitória que leva o Inter para onde, hein, Lucas?
3: Vitinho, vice-artilheiro da última temporada, marca o quinto gol neste ano, primeiro dele no Brasileirão, 23º do Inter no campeonato. Vitória que está rompendo a sequência de 8 jogos sem vencer o Flamengo. O Internacional, com esta vitória, chegando a 24 pontos, é o 14º colocado.
0: Olha o Pedro, tocou na frente, a bola tirada para o Internacional, havia uma chance muito forte. O que tu estava dizendo mesmo?
3: É o 14º colocado, Pedro, com 24 pontos. O Flamengo, vice-líder, segue com 38.
0: Olha que subida na tabela bonita, tá dando o Internacional com esta vitória que começou a conseguir, né? Mas tem muito jogo ainda, gente. São apenas 28 do primeiro tempo. Daqui a pouco a Nani vai desfilar pela arquibancada. Vai ouvir você, torcedor colorado, que veio aqui, que acreditou no Inter. Será que vai dar, gente? Será que vai dar? Tá 1-0, tá legal, né? Lá vai o time do Flamengo. A bola solta para o Varela. Apareceu pela ponta direita, cruzou, tá ali. O goleiro Matheus Cunha para pegar, ele é aplaudido pelo povo, Gabardo.
6: Porque está muito bem no jogo, cruzamento pela ponta direita do Varela, Matheus Cunha com segurança defendeu. Tem jogador do Inter caído, Vijagra está pedindo atendimento médico.
0: Parou tudo, Nani, desfila por esse grande, extraordinário Beira-Rio. Fala com esse povo que nesse momento vive uma felicidade em comum esse ano, Nani.
4: É, Pedro, o torcedor tá feliz e eu vou conversar com o xará do autor do gol, o Vitor. Vitor, boa jogada do Inter, o Inter já tava chegando, resultado justo até aqui, né?
7: Justo, justo. Eu acho que o time entrou muito bem armado, a escalação. Eu admirei como foi postado o Inter, esperando o Flamengo. E foi um ótimo passe. O Vitinho fez o que tinha que fazer, né?
4: É isso. Se o atacante faz o que tem que fazer, facilita, Pedro, para Pão de Alho Santa Massa.
0: É, e Pão de Alho Santa Massa facilita o teu churrasco, né? Lá vai Bruno Henrique, tocou a bola para o Anan Patrick, abriu na direita, Bruno Gomes chegou de trás, deixou a bola pro Vitinho, Vitinho recolheu, recuou a bola, deu para Bruno Gomes, que trabalhou, Arrascaeta vem na marcação, ele dá para Vitinho, Vitinho está recuando a bola para o Mercado, Mercado sai jogando, tocando a bola para Vijagra, Vijagra jogou na direita, a bola foi pro Vitinho, Vitinho Mercado, Mercado levantou a bola para o campo de ataque, tá ali o Léo Pereira, foi mal na bola, tá lá o Carboneiro, dominou, vai ser mais um gol, bateu! Meu Deus! Cheguei a pensar que era gol. Que coisa impressionante. Felipe,
2: chama o pintor.
0: Será que essa bola não entrou? Porque será que...
2: Não entrou, Pedro. Chama o pintor para dar uma retocada na trave, porque tirou a tinta, viu? É. Acho que o Flamengo reclamaria a falta. Houve carga do Carboneiro no Léo Pereira, ele finalizou, o Rossi pulou. A bola passou do ladinho da trave, mas teimou em não entrar, Pedro.
0: É, mas eu vou te contar, tu fizesse uma frase aí que agora ficou bem claro. O Léo Pereira tá capengando,
1: então. Não, o Léo Pereira é um a menos. O Flamengo tá jogando com 9 jogadores de linha e pelo setor esquerdo de defesa, o Internacional tem o seu gol e tem esta segunda chance. Esse gol, porque o Léo Pereira manca e o Leonardo Jardim não age problema do Flamengo.
0: É, lá vai o time do Flamengo tentando o ataque, a bola foi para Varela, Matheus Bahia chegou cortando, tocando a bola pela linha de lado. Atenção, tempo e placar do futebol da Gaúcha. 31 minutos, tá 1-0 pro Inter. Alô, você aí que tá, você lá onde? O cara daqui a pouco tava, sabe, dormindo, né, mano? Não vou adiante, vou deixar assim, tá bom? Não, o cara tava numa outra atividade, que não o futebol, ligou o rádio, o Pedro Ernesto enlouqueceu, tá 1-0. Não enlouqueci não, tá 1-0 pro Inter, o Inter tá muito legal. Olha lá o Flamengo, tem escanteio. Fala, Ruda.
3: Pois é, Pedro, o Inter tá rompendo a sequência de 4 derrotas consecutivas no Brasileirão, 14º colocado com 24 pontos, abrindo 2 em relação ao Z4, segue 0-0 no estádio Maião, Mirassol contra o Remo.
0: Coronel Amorim tá aqui no Beira-Rio, que é um sorriso só, né? Tá uma beleza pro Coronel. 31 minutos e meio, etapa inicial, cobrança de escanteio, uma bola curta, ali onde está colocado o jogador Samuel Lino, deu pro Arrascaeta, levantou, tá ali o goleiro Matheus Cunha para pegar firme. Até agora o Matheus Cunha tá legal, né, Maurício? Não teve bronca nenhuma.
1: Ele,
0: né,
1: tem uma defesa na única chance de gol do Flamengo e boas intervenções.
0: Olha lá o Inter, a bola foi para o Alan Patrick, levou, Carboneiro pediu, a bola foi para ele, ao lado da grande área, dentro dela, agora chutou em cima do adversário e a bola no rebote fica dominada para o Flamengo. Samuel Lino tá ali para dominar e tocar para Arrascaeta. Arrascaeta faz o domínio, a marcação chega, é o Vitinho que tá em cima dele, ele procura passar, a bola foi recuada, onde está colocado o Léo Pereira, que deu para Jorginho, que soltou para Arrascaeta, que tocou pro Varela, e lá vai o Flamengo. 32, primeiro tempo, linguiça Borrússia, né? Aquela qualidade da Borrússia. 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Lá vai Samuel Lino, dominou, Alex Santos tá pedindo pelo lado esquerdo, é o Flamengo chegando, o Pedro tá pedindo dentro da grande área, a bola não foi para ele, foi recuada para o Carrascal. Carrascal chocou, tocou a bola curta para o Everton Araújo, que domina, recua a bola para Vitão. Vitão soltou, ali na meia direita está colocado o jogador Jorginho. Jorginho deixou para Léo Pereira, agora sim com o Jorginho. Tentou na ponta esquerda, olha o cruzamento, a bola passa na frente do gol do Internacional. Matheus Bahia chega do outro lado para tirar, dá um chutão para o campo de ataque, aplaudido pelo torcedor. Mas aí Rossi foi lá quase no meio do campo para dominar e soltar a bola curta, ali colocado Jorginho tocando a bola para o Varela, Jorginho outra vez, ele faz o domínio. Carrascal tá colocado por ali também, ele prefere jogar a bola onde está colocado o Everton Araújo, que domina, jogou a bola na esquerda, lá está colocado o jogador do Internacional Alexandre, tocou para Samuel Lino, pro Arrasca Caeta, de costas pro gol, tentou girar, foi desarmado, recuperou para o Flamengo. Everton Araújo deu a bola para Vitão soltou, ela foi na esquerda, ali o Jorginho levantou a cabeça, tocou outra vez para o Everton Araújo, buscou a frente, a bola foi tirada, ficou lá na esquerda. Alexandre dominou, ainda ele passando, pedalando, chegando a bola no fundo do campo, vai rolar cruzamento veio, corta Vijagra para o Internacional, completa então de qualquer maneira a zaga colorada, o chutão foi dado, a bola tá na linha de lado, Flamengo tá tentando acordar, Maurício Saraiva, porque até agora Até agora o Flamengo não existiu no ataque, quase, né?
1: Para os recursos humanos que dispõe o Léo Jardim, esse Flamengo está jogando muito pouco futebol. Ele joga sem velocidade e sem verticalidade. Que é isso, Maurício? Ele não joga na direção do gol, muito em paralelo. E agora o Internacional fecha todos os caminhos, o Flamengo vem para dentro do campo.
0: Tem gol. Carrascal levando, tocando a bola dentro da grande área, o chute foi dado, a bola foi tirada, a linha de lado é do Flamengo. Gol de quem?
3: Tem gol, Pedro, no estádio Maião, Campeonato Brasileiro, 30 minutos da etapa inicial, o Mirassol abre o placar contra o Remo, 1-0, gol contra do zagueiro Marlon. O Mirassol chega ao terceiro jogo de invencibilidade no campeonato, 21 pontos na 18ª posição.
0: O arremesso cobrado pelo Varela foi no Carrascal, por trás chegou o jogador do Internacional, Matheus Bahia, a bola tá na linha de lado outra vez, é novo arremesso para o time do Flamengo, 34 minutos e meio. E a bola foi no Arrascaeta, tentou girar, Pedro tá pedindo, a bola não chega nele, chega, sabe em quem? No Carboneiro. Ele foi desarmado na sequência, a bola ficou para Arrascaeta, Arrascaeta tocando a bola para o Léo Pereira tentou para Arrascaeta, antecipação feita pelo Bijaga cortando, tentou ligar com o Carboneiro, mas errou o passe, a posse de bola fica outra vez para o Flamengo, lá está dominando o time carioca a 35 minutos desse primeiro tempo e perdendo por 1-0, lançamento foi feito para Varela, dominou na ponta direita, encostou por ali o jogador Carrascal, a bola foi para ele, fez o domínio, foi marcado, foi obrigado a recuar, recuou, tocando a bola, encontrou Everton Araújo, outra vez a bola foi, onde está colocando o Carrascal, deu para Varela, Varela domina pela ponta direita, tocou na frente, a bola foi para o Everton Araújo, tentou recuar, a bola fica dominada então para o Internacional, quem está por ali é Bijagra, Bijagra deu para Bernabé, Bernabé perdeu a bola, olha o perigo, tentativa do Arrascaeta, a bola foi tirada, o rebote, Arrascaeta chegou para marcar o gol, não deu porque chegou a marcação colorada e a bola foi afastada, lá no Alan Patrick, ele foi empurrado, é falta, o juiz da partida está parando e está marcando, 35 e meio. Flamengo tá perdendo. Tá ganhando o Internacional, Dani.
4: Tá ganhando, Pedro. Vamos falar aqui com o Eduardo. Eduardo, o que que tu me falou agora sobre o Bruno Gomes?
2: Pô, o Bruno Gomes na zaga, lateral zagueiro, ele é muito melhor que volante.
4: Tá gostando?
2: Pô, muito. A atitude do Inter é a atitude de time grande. Só não podemos recuar demais, mas assim, ó, se precisar dar bico e vamos tirar, vamos ganhar esse jogo.
4: Tá aí o torcedor do Inter confiante, gostando da atuação do Bruno Gomes pra Pão de Alho, Santa Massa.
1: Todo recurso defensivo que inclui o bico tá legal. No primeiro ataque do Flamengo, goleiro e pro chão, o Alan Patrick pro chão ao mesmo tempo pra parar. Ah, é do jogo, mas não precisa. Precisa o Internacional, que até então controlava o Flamengo à base de organização, de marcação, de compactação. Se o Flamengo fazia esse toque macio em paralelo ao gol, problema do Flamengo, o Inter tem uma chance de gol e converteu. Agora, não pode vir tão para trás e não pode entrar na vida de se o Flamengo atacar, cair dois pro chão. Aí não é negócio, aí não é jogo, né, Pedro?
0: 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Fala, Gabardo.
8: O goleiro do Inter, Matheus Cunha, sentiu a mão esquerda. Tirou a luva, tá pedindo um atendimento médico. Acho que deu um mau jeito ali no, em um dos dedos. Tá pedindo uma proteção extra, passou spray ali. Vamos ver se ele vai conseguir continuar, tá com cara de dor, né? Vai reforçar a proteção, vai colocar a luva para continuar no jogo, goleiro do Internacional.
0: Mas é, tá meio calorzinho, né? Meio calorzinho. Eu pensei que ia tá frio. Não tem a temperatura aí, Rudo? Tu consegue para nós ou eu tô te pedindo uma coisa impossível? Não, não tem. Não respondeu porque não tem. 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
2: Pedro.
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2: Aqui 17 graus, aqui no campo 17 graus.
0: 17 graus. Tá bem pra ti ou tu tá com um casaquinho aí?
2: Eu passei mais frio lá em Bagé, viu, Pedro? Em La Paz também.
0: É, lá em Bagé é duro.
1: O Flamengo repete um primeiro tempo pouco vertical que ele tinha feito também contra o São Paulo, que tem muita queixa da sua torcida, da imprensa, dos influencers flamenguistas, de que o Flamengo só jogou o segundo tempo. Aqui, em grande parte pelo mérito do Inter, mas em outra parte porque o Flamengo está menos diante dos jogadores que tem, o Flamengo se repete e por isso perde merecidamente de 1-0.
0: O Inter busca o ataque, mas a bola foi tirada pelo Arrascaeta, meteu a bola pro Pedro, dominou lá pelo lado esquerdo, tentou levar, foi desarmado, a bola tá fora do campo, o arremesso vai ser do Internacional. 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Arremesso lateral cobrado pelo Bruno Gomes. Ele jogou a bola na frente, ela foi tirada, ficou para o Samuel Lino, que recuou, tocou a bola, ali está colocado o Jorginho, ele faz o domínio, recua, jogando a bola curta, onde está colocado o Bruno Henrique, ele faz o domínio, Bruno Henrique, o Everton Araújo, ele joga a bola para o Vitão, Vitão procura jogar lá pelo lado esquerdo, empurra a bola, encontra colocado o Alexandre, que domina lá pela ponta esquerda, marcado, ele procura passar, ainda ele levando, chegou mais um na marcação, ele procura ganhar dos dois, mas ele vai perder essa bola, não vai ganhar todo esse tempo, né? Claro que perdeu, a bola foi tirada e Vijagra ficou com a posse de bola para o Internacional, deu para o Alan Patrick, dominou pelo meio, jogou a bola na esquerda, chegou para ali, Matheus Bahia, tentou levar, levou pelo lado esquerdo, levou para o fundo do campo, ainda ele tentando jogar, se fez a volta sobre si mesmo, recuo de bola foi feito, ela foi para o Vijagra, Vijagra abriu na direita, chegou Vitinho, ao lado da grande área, o recuo para o Bruno Gomes, pé direito na bola, levantou, virou, Varela salvou o time do Flamengo, estava chegando ali o jogador do Inter para marcar o gol, e Varela conseguiu o cabeceio para salvar o Flamengo, e o Inter está no ataque outra vez, a bola foi para o Vijagra, Vijagra jogando uma bola curta, deu para o jogador Bruno Henrique, deu para Vijagra, Vijagra tentou jogar, jogou do outro lado, Bruno Henrique está colocado por lá, ele vai avançando com bola dominada, ainda ele levando, a marcação chegou, quem chegou foi Everton Araújo, ele procura passar, não dá para ir adiante, aí, bom, aí levou a carga, pediu falta, o juiz da partida parou, marcou, a falta foi marcada, em cima do Bruno Gomes, favorece o time do Internacional, lado direito, campo de ataque, Felipe.
2: E foi esperto o Bruno Gomes, ele estava cercado por dois flamenguistas, e viu que o Everton Araújo faria a carga, foi exatamente o que aconteceu, desacelerou, deixou o flamenguista chegar mais perto, cometeu a falta, ele é na quina da grande área pelo lado direito, vai pintar cruzamento, Alan Patrick, Maripã e Mercado estão na área do Flamengo, a informação é do Meleiro.
1: O grande mérito do Inter é o paradoxo em que ele se defende muito bem com um time mais ofensivo do que os últimos que ele colocou em campo, se defende sem dar muito bote, sem dar muita entrada, tomando a bola dos outros, mas compactado, cortando linha de passe e vindo para o contra-ataque. Faz uma boa partida do Inter.
0: Isso vale cinco salas de redação para discutir, Maurício, porque realmente é o que está acontecendo. Tá bem, vamos ver. Falta para o Inter e é chance, hein? Olha lá, cobrança, a bola no Carboneiro, girou, tocou para a linha de fundo, não deu nada, Felipe.
2: Jogada ensaiada, né? Carboneiro partiu lá da área, por trás da marcação do Flamengo, para receber esse passe. Chutou torto, pra fora, tiro de meta já cobrado pelo Flamengo.
0: E sai jogando Jorginho, levando o time do Flamengo, conduzindo a bola, ele carregando, ainda chegando no meio do campo, tocando a bola onde está colocado o Everton Araújo, são 41 minutos, é o primeiro tempo, o Inter ganha por 1-0, a bola foi onde está colocado o jogador Arrascaeta, abriu na esquerda, está colocado por lá o Samuel Lino, ele está recuando a bola, soltando ali onde está colocado o Léo Pereira tocou a bola para Vitão, Vitão sai jogando, empurra a bola para o Carrascal, Carrascal se mete pela meia direita, jogou na ponta, a bola foi para o Varela, ele foi desarmado, voltou para o Carrascal tocou, deu para Everton Araújo, ele procura jogar lá do outro lado, Alexandre está colocado por lá, chegou o lateral no campo de apoio, ali do lado dele está o Samuel Lino, a bola foi para ele, fez o domínio, recuou para Jorginho, Jorginho está jogando pela meia esquerda, o Flamengo tentando chegar, o Inter agora está fechadinho defensivamente, a bola foi para o Everton Araújo, tentou levantar para o Varela, corta Matheus Bahia para o Internacional, mas volta o time do Flamengo, a bola foi no Carrascal que jogou a bola curta, deu para Everton Araújo, Flamengo trocando passes, 42 minutos, não tem penetração, não chega próximo da área do Internacional, ali o Inter não permite, e lá vai o Jorginho, pé canhoto na bola, levantou buscando Varela, essa bola vai sair pela linha de lado, péssimo passe, é arremesso lateral, eu tô chamando, tempo e placar do futebol da Gaúcha. Linguiça Borrússia, né? Tu sabe, né? No teu churrasco, meu irmão. 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Que loucura. Vamos lá, 42 minutos e meio, primeiro tempo, Inter 1-0, gol do Vitinho.
3: 39 minutos da etapa inicial no Estádio Maião em São Paulo, 1 para o Mirassol, 0 para o Remo, gol contra do zagueiro Marlon, nesse momento a zona de rebaixamento, tem Grêmio 17º com 22, Vasco 18º com 21, Remo vice-lanterna também com 21 e a Chapecoense a última colocada com 10 pontos.
0: Vida do Inter mudando para melhor, Dani.
4: Vamos ver aqui com o Fábio. Fábio, o Inter com esse resultado tá saindo lá de baixo e deixando o rival.
9: Será que estamos vendo um novo Inter? Esperamos que sim, viu? Na minha opinião, o melhor jogo do Inter nessa temporada, viu? Eu gosto muito das ideias de jogo do Pezzolano, acho que ele escalou bem o time hoje com a melhor material humano que a gente tinha disponível para a partida, né? E vamos ver se a gente aguenta aí a pressão deles que vai vir no segundo tempo. e garantir os 3 pontos, já vamos convocar o pessoal para domingo, pessoal. Domingo a gente precisa da torcida, viu?
4: Tá aí o Fábio já convocando a torcida pra domingo, pra Pão de Alho Santa Massa.
0: É, domingo tem o Corinthians, aí é a Copa do Brasil, é outro papo, é outra competição. Alexandre domina, joga a bola na ponta esquerda, a bola foi lá onde está colocado a Arrascaeta, levou para o fundo do campo, tentou jogar por ali, mas a marcação é forte, a bola sai, linha de lado, arremesso lateral, a lateral do Flamengo, o jogador Alexandre tá colocando para a cobrança, deu a bola para o Everton Araújo, a bola na ponta esquerda, tem 10 caras em cima da bola, ela sai pra linha de fundo, sofre com eles. O arremesso é cobrado, a bola saindo na linha de lado, a bola foi para o Everton Araújo que dominou, recuou no meio do campo, ali está colocado Vitão, Vitão está jogando a bola para o Carrascal, Carrascal está recuando para Vitão, Vitão domina pelo meio do campo, deu para o Everton Araújo, jogou a bola para o Jorginho, estendeu na ponta esquerda, Alexandre colocado por ali, empurrou a bola, tocou para o Samuel Lino, foi para o fundo do campo, tentou jogar, deu para o Alexandre, chegou com perigo, corta de cabeça o zagueiro Mercado do Internacional, tirando para fora da grande área, Carrascal vem pegar o rebote, ela foi onde está colocado o jogador Vitão, Vitão joga a bola para Jorginho, Jorginho tentou na frente, conseguiu o toque, Samuel Lino tentou o domínio, foi desarmado, voltou o Flamengo, a bola do Everton Araújo, ele faz o domínio, o Flamengo não cansa de tentar chegar, mas não chega, o Inter não tá deixando, a bola foi na ponta esquerda, o cruzamento aconteceu, corta Mercado e mete a bola para a linha de fundo, Pedro tava chegando ali para marcar o gol e tirar o pão da boca, né, ô Gabardo?
8: Foi exatamente isso, corte fundamental, presença importante no Mercado, porque o Pedro tava chegando para marcar o gol, escanteio, ponta esquerda para o Flamengo, informando Trilegal.
0: 45 minutos esgotado o primeiro tempo. E agora vamos para o período de recuperação que em seguida será mostrado pelo árbitro reserva. Saberemos quantos minutos tem ainda o jogo nesse primeiro tempo e o Flamengo tem escanteio para cobrar. Portanto, todo cuidado é pouco. Virar com a zero é fundamental. Olha o levantamento. Chegou o Vitão, atropelou todo mundo, 2 caíram fora do campo, tá todo mundo ali?
8: Mais 5.
0: O Mercado tá por ali também, se abraçaram, tá tudo certo, gente boa, né, o Gabardo?
8: Ah, já levantou, Vitão derrubou o Mercado, mais 5, deu tempo de acréscimo aqui no Beira-Rio.
1: O Flamengo tem uma atuação mole, uma atuação que não firma ponta na direção do gol do Internacional. Parte disso é uma atitude do próprio Flamengo, que se repete em 3 dias, mas a grande parte é a organização defensiva do Inter, que não é um time cheio de volantes e de zagueiros, e sim um time bem distribuído. O Flamengo joga pouco em parte por ele, mas em grande parte pelo que o Inter faz.
0: 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portanto, faltam 4 minutos para terminar o primeiro tempo, a vantagem do Internacional que ganha por 1-0 e o Flamengo vai tentar descer para o ataque, Carrascal tá levando, soltando a bola para o Varela, Varela vai ser marcado pelo Bernabei que chegou na frente, arregou, tocou a bola para o Matheus Bahia, que de pé esquerdo levantou a bola, buscando o campo de ataque, ela caiu, sabe em quem? É, ele, Alan Patrick, o homem que coordena o jogo do Internacional, meteu boa bola para Bruno Henrique dominou, tentou abrir, abriu para o Vitinho, Vitinho apareceu pela ponta direita, ele é autor do gol que está dando vitória para o Internacional, o recuo foi feito, a bola foi para Vijagra, Vijagra dominou, recuou mais ainda para Mercado, Mercado deu para Bruno Gomes, dominou pelo lado direito, é o Inter que troca a passe, agora errou o Vitinho, deu um presente, a bola ficou para o Flamengo, que vai buscar o campo de ataque com Samuel Lino, ele é desarmado, a bola voltou para o Mercado, Mercado deu para Vijagra, lá vai o Inter outra vez, Bernabei tocou, Alan Patrick recolheu ali pelo meio, pediu uma falta, o juiz que não houve absolutamente nada, a bola foi tirada, lá tá o Pedro, Pedro tocando a bola, no Arrascaeta, Arrascaeta botou a bola para Jorginho, Flamengo descendo, levando perigo, ali pelo lado esquerdo, ainda ele carregando, levantando a cabeça, jogando a bola na ponta esquerda, Samuel Lino tá colocando por lá, ele procura jogar, passou pelos 2 adversários, tocou a bola para o Arrascaeta, que abriu, deu a bola para o Varela, 47, 2 minutos adiante no tempo regulamentar, a bola foi para o Arrascaeta, corta, bem colocado o Maripan, Maripan chuta a bola para o meio do campo e Vitão volta, é o Flamengo outra vez com a posse de bola, tentando pressionar e a bola foi curta, onde está colocado o Carrascal, que deu para o Varela, que cruzou, tá lá o goleiro do Inter para tirar de soco, voltou a bola para o Everton Araújo, chutou, outra vez a zaga do Inter tem vantagem, a bola tá pela linha de lado, Flamengo não consegue chegar no gol do Inter, 47 minutos e meio, senhor está terminando o primeiro tempo, você ligou o rádio agora, é? Tá 1-0 pro Inter, viu? É, 1-0 pro Inter, gol do Vitinho, acredite, o Inter tá ganhando e vai ganhar, eu tenho convicção disso, ou pelo menos tenho muita esperança, a bola foi do Carrascal, tocou no Arrascaeta, buscou o meio, a tentativa ali do Samuel Lino, ele foi desarmado, a bola ficou para o Carboneiro, Carboneiro tentou passar, derrubaram o coitadinho do Carboneiro, derrubaram o coitadinho do Carboneiro aí, Gabardo.
8: O primeiro desarme perfeito do Vijagra, e entregou a bola pro Carboneiro disparar pro contra-ataque. Foi derrubado por dois jogadores do Flamengo, ganha tempo, o Inter prende a bola na frente, vai terminar o primeiro tempo com vitória colorada 1-0, informando o Sicredi.
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3: Tem gol.
0: O gol de quem?
3: Empata o Remo, Pedro, reta final da etapa inicial no estádio Maião, 1 para o Mirassol, 1 para o Remo, Leonel Pico faz com desvio. Nesse momento o Grêmio sai da zona de rebaixamento, 16º colocado com 22, e as duas equipes que se enfrentam lá no Maião estão no Z4 Unimed Porto Alegre.
0: 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Olha a cobrança de falta para o Inter, chega para afastar Carras para o time do Flamengo. Matheus Bahia vem dominar para o Internacional, recua a bola, soltou, encontrou colocado por ali o Maripan. Maripan tentou por elevação, a bola tá saindo lá do outro lado, vai sair pela linha de lado, era o Mercado que tava ali, né? É. E a bola foi tirada, ficou para o Flamengo, 49, um minutinho para terminar o primeiro tempo, 1-0 para o Internacional, e o Inter tá faturando, né? É, vamos ver se vai aguentar o segundo tempo também, por enquanto tá muito bem, obrigado, disse Maurício Saraiva, comentarista do futebol da Gaúcha. Torcedor tá jogando, tá vaiando, porque o Flamengo tá trocando bola, ela foi para o Jorginho, que deu para Vitão, Vitão tentou carregar ali pelo lado direito, meteu a bola para Carrascal, chegou pelo lado direito, deu pro Varela, foi forte demais, ele não vai chegar, ele não tem motorzinho, não tem motorzinho, não, da Steel, tá? 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Vai terminar o primeiro tempo, terminou, né? Fim de papo, 1-0, nós vamos ao bola parada, quem é que se habilita aí pro bola parada, vamos ver.
10: Luciano Périco.
0: Ah, o grandão. Gigante, que vitória gigante do Inter, gigantão.
10: É, Pedro Ernesto, 1-0 pro Inter, gol do Vitinho, 8:20, Três Tentos, parceira do produtor, do planejamento até a comercialização, oferecendo o ecossistema completo de grãos, insumos e indústria. O Inter tá ganhando, 1-0 no Beira-Rio, a saída de campo por aí, Eduardo Gabardo. Torcedor do Inter feliz da vida, hein, Gabardo?
11: É verdade, Luciano, se teve muita cobrança antes da partida, né? Agora aplausos para os jogadores do Inter pela vitória no primeiro tempo, pela boa atuação, os jogadores já saindo em direção ao vestiário, o Vitinho ali parou para dar entrevista, enfim, um ambiente bem diferente agora no intervalo com a satisfação do torcedor colorado.
2: E da parte do Flamengo, Lucianinho, três jogadores terminaram o primeiro tempo no aquecimento aqui atrás do gol: Léo Ortiz, Danilo e Pulgar. Não te surpreende, Lucianinho, se na volta das equipes eu disser troca e é do lado do Flamengo.
10: 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A vantagem é do Inter, 1-0. Maurício Saraiva, comentarista do futebol da Gaúcha. Maurício, o Inter fez por merecer este 1-0, Maurício.
1: A vitória do Internacional começa pelos méritos do Internacional. Essa é a melhor notícia que o Internacional dá para sua torcida, além do próprio placar. Não foi aleatório, não foi um gol de chiripa num escanteio depois de o Inter tomar 10 bolas na trave, nada disso. O Flamengo abre o jogo com uma chance importante, que o Matheus Cunha defende no chute do Carrascal. Fizeram 2-1 em cima do Matheus Cunha, aliás, do Matheus Bahia, lateral esquerdo do Internacional. Depois tem um segundo chute de dentro da área do Flamengo, sem perigo, o goleiro pega no centro do gol. O Flamengo fez esses dois movimentos atacando pelo lado esquerdo do Inter. Depois, o Inter foi ajustando esta marcação e sem bote, sem muito carrinho, sem muita falta, apenas cortando linha de passe e compactando os setores. Então, o paradoxo aqui, Luciano, interessante para quem torce para o Inter, é que o time está formatado com muitos jogadores ofensivos, mas eles estão conseguindo defender bem. E aí o Inter tem um ataque que não é contra-ataque, tá? Ele não é o Flamengo perdendo uma bola e o Inter em velocidade transitando para chegar no gol. É um ataque do Inter posicionado lá na frente, que dá as costas do Léo Pereira, que não tem capacidade de competir depois da lesão que sofreu. Veio o cruzamento, desperdício no primeiro momento do Carboneiro, e depois o Vitinho faz um gol improvável de longe, de pé esquerdo, que o Varela tenta tirar em cima da linha e não consegue, justíssimo. Depois o Flamengo passa a ter mais a bola, projeta mais a sua presença sobre o campo do Inter, mas mole, jogando em paralelo ao gol, sem jogada pessoal, sem vitória sequer em dividida. Então, o Inter compete com esse seu time formatado com jogadores ofensivos e merece muito 1-0 que tem.
10: 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No Bola Parada, que chama Lucas Arruda. Arruda, o outro jogo desta noite pelo Campeonato Brasileiro que está em andamento, Arruda.
3: Pois é, Lucianinho, com interesse direto do Internacional, intervalo de partida agora no Estádio Maião, lá em São Paulo, um para o Mirassol, gol do zagueiro Marlon contra, um para o Remo, gol de Leonel Pico. Os dois times que se enfrentam lá no Maião, Lucianinho, estão na zona de rebaixamento. 17º Remo com 22 e o 18º Mirassol com 21. O Grêmio esteve na zona de rebaixamento precisamente por 16 minutos, do gol do Mirassol até o empate do Remo, mas nesse momento o Grêmio é 16º colocado com 22 e o Inter dá o salto. 14º colocado com 24 pontos, 2 a menos que o Vitória.
10: Esse detalhe é importante, a vitória do Inter faz com que o Colorado chegue a 24 pontos e suba na tabela. 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Nani Quemeldo, tá 1-0 pro Inter, Nani, torcedor queria a vitória, o torcedor que veio de carona com a gaúcha, queria os dois, pai e filho apostaram no 1-0 e tá dando 1-0, Nani.
4: Olha, que felicidade por enquanto, né, Lucianinho? Só um detalhe, na saída dos jogadores de campo não teve protesto contra eles, mas de qualquer forma a torcida protestou contra o presidente mais uma vez. Gritos contra o presidente foram ouvidos mais uma vez. Vou conversar aqui com o Marcelo. Marcelo, te esperava um Inter com uma postura tão boa nesse primeiro tempo, indo pro intervalo com 1-0?
12: Olha, o Inter é capaz de dar as maiores tristezas e as maiores surpresas. Eu vim aqui porque eu sou colorado desde que nasci, mas estou admirado com o resultado e tomara que nós sustentamos isso até o final do jogo, que vai ser uma evolução na tabela e uma evolução para todos, até na confiança da torcida.
4: Acha que vai ficar assim o placar? Ou 2-1, 2-0?
12: Quem sabe a gente não consegue um segundo golzinho para deixar eles mais nervosos ainda e conseguir essa vitória que tanta torcida quer no Brasileirão dentro de casa, que dentro de casa eu acho que nós estamos ainda virgem esse ano.
4: Valeu, Marcelo, tá aí o torcedor faceiro por enquanto, Lucianinho.
10: 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Bom, Maurício, o Inter tem que mudar alguma coisa na postura nesse segundo tempo? Não. Mantém como tá, e o que que o Flamengo pode fazer de perigoso aí pro Inter, Maurício?
1: O perigo tá na sua pergunta. Só o Flamengo tem que melhorar no jogo. O Inter não. O Inter já tá muito perto do seu teto. A assistência pro Carboneiro chutar e o Rossi defender é um passe de meio armador que no elenco do Inter só o Alan Patrick é capaz de dar. E o passe foi do Alan Patrick. Corredor direito, desmarcado, a frouxidão de marcação do Flamengo, o problema é deles. Vem o passe, vem o chute. O Jorginho depois perde uma dividida pro Vitinho, como se o Jorginho estivesse jogando futebol de praia no Leblon, o que também é problema do Flamengo. O Inter está firme, o Inter está compactado, consegue jogar o melhor futebol possível para a qualidade que ele tem disponível. E esse é o grande paradoxo, que bom, que positivo para colorados em geral. O Inter está formatado com um monte de gente ofensiva. Alan Patrick, Vitinho, Carboneiro, especialmente esses caras, e nem por isso o Inter tem menos capacidade de se defender. O Bernabéu passou a ajudar o Matheus Bahia, que no primeiro momento tomava 2-1, depois ele ajudou, não se criou mais nenhuma jogada por aqui. O Leonardo Jardim tentou inverter os pontas, botou Carrascal à esquerda, Samuel Lino à direita, nada deu certo, e o perigo é esse na sua pergunta, Lucianinho. O Inter está bem perto do seu teto para a qualidade disponível. O Flamengo jogou tão mal, em parte provocado pelos méritos do Inter, em outra parte por ele mesmo, que só o Flamengo pode melhorar no jogo e ele tem recursos humanos para isso.
10: Maurício Saraiva, opinião. 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Foi o Pedro que chamou?
0: Sim, eu.
10: Fala, Pedro.
0: Para te dizer que faleceu Egon Linderman. Ele é pai do Rafael Linderman, nosso colega, a quem eu mando um abraço muito carinhoso. Seu pai partiu. e todos os sacerdotes de amigos precisam saber disso para acompanhar então as últimas homenagens que serão feitas. E um abração muito, muito, muito, muito especial para o Rafael Lindemann, que é um cara extremamente competente, uma figura humana maravilhosa. É esse o recado.
10: Ok, obrigado, Pedro. Obrigado. Um abraço para o nosso querido Rafael Lindemann aí. Encontrei ele ontem, inclusive, quando eu estava chegando aqui para trabalhar. Enfim, um beijo, um abraço para ele. Muita força nesse momento, Rafael, e sinta-se acolhido por todos nós aqui da equipe da Rádio Gaúcha, do Grupo RBS, nosso querido parceiro aí que perde o seu pai. Então, como é que é o nome mesmo do pai do Rafael? Egon Lindemann. Então, grande abraço aí pro nosso Rafa aí, muita força nessa hora. 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Sinal em seguida vai marcar 8:30, antes dos recados aí, Lucas Arruda, da interatividade, vou ver com o Diori. A arbitragem teve alguma incidência no primeiro tempo?
3: Diori, não,
10: praticamente não. Nem falou, né?
3: Não, praticamente não falei. É um jogo jogado, um jogo que as equipes, ao contrário do que a gente tem visto desde a retomada do futebol brasileiro depois da Copa, quando os jogadores parece que não estão muito preocupados em jogar e sim em tumultuar, cercar a arbitragem, hoje a gente vê um jogo que os jogadores colaboram de um certo modo e a arbitragem conduz bem a partida sem grandes dificuldades, sem grandes problemas. Foi bem o Matheus Candançan.
10: Muito bem, Diori com a arbitragem tranquila. 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Bola Parada vai com o jornalismo. Maria Regina Eichenberg, informações da noite desta quarta-feira. Maria Regina, tudo bem?
13: Tudo bem, Lucianinho. A gente traz informação de que o Guaíba atingiu a cota de atenção no Cais Mauá, em Porto Alegre, no início desta noite. Segundo a Defesa Civil da capital, o nível da água alcançou a marca de 2 metros. Com a previsão de chuva para os próximos dias, expectativa da prefeitura é que o Guaíba alcance a cota de alerta, que é de 2 metros e 50 centímetros. A Defesa Civil informa que com a cheia, regiões ribeirinhas das ilhas, extremo sul e sul, podem ter algum impacto. A vigência do alerta segue até às 6 horas da tarde de sábado. E só para a gente trazer informação também, Lucianinho, hoje bastante complicada a situação também no Rio de Janeiro e em São Paulo. No Rio, 2 pessoas morreram devido à queda de um muro no bairro Santa Teresa, que aconteceu durante uma ventania com rajadas de vento superiores a 100 km por hora. Houve apagão também por lá, com impactos no transporte. E no estado de São Paulo, os ventos também superaram os 100 km por hora, causaram 3 mortes em cidades do litoral e também região metropolitana de Sorocaba.
10: Ok, obrigado, Maria Regina Eichenberg, informações do jornalismo aqui no nosso Bola Parada, 8:31. 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Vamos com a interatividade, Lucas Arruda, o que que a galera tá comentando na nossa live aqui no chat, Gaúcha Esportes. Não te inscreveu, vai lá, te inscreve em Gaúcha Esportes e manda recado, participa com a gente, Arruda.
3: Pois é, Lucianinho, temos uma interativa no ar perguntando se o Internacional deve mudar algo para o segundo tempo. Sim, 24%, não 76%. Convido o pessoal também a deixar o voto na enquete.
1: E a resposta sensata do 76%, porque o Inter faz tudo certo até aqui, sempre contando aquilo que ele vinha jogando até esse momento, nas outras partidas, e o que consegue fazer hoje com essa escalação. É por isso que o risco, é preciso evitar, Lucianinho, que o Flamengo melhore, porque só o Flamengo é que precisa melhorar, o Inter não.
10: Mais alguma coisa, Arruda?
3: Mais mensagens, Lucianinho. O Gabriel de Vargas coloca o seguinte: falem do semiautomático, muito interessante, né? A respeito do tempo.
10: O gol funcionou
3: para validar o gol do Internacional, exatamente. O Pablo Silveira manda o seguinte: o resultado do Inter é louvável, mas o Carboneiro não está bem. Já errou 3 gols. Do estilo só fazer, né? Então a crítica ao Carboneiro por parte do torcedor Pablo Silveira na nossa interatividade. O pessoal tá se manifestando, Lucianinho, mas satisfeitos com o resultado parcial de 1-0 no estádio Beira-Rio.
10: É, o Inter tá ganhando 1-0. 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Em seguida, os times voltando para o segundo tempo no Beira-Rio. Dá tempo de falar, Ruda, ainda da Sul-Americana, que tem o Vasco em campo.
3: É, drama lá no Rio de Janeiro, 75 minutos de jogo, ou seja, 30 da etapa final em São Januário, 0 pro Vasco, 0 para o Independiente Medellín. Repescagem da Sul-Americana, na ida foi 2-2 e tem uma revisão de pênalti para o Vasco nesse momento, Lucianinho. Quem sabe, hein? O Adson foi calçado dentro da área, a bola bateu na mão do zagueiro. É. Não sei, acho que...
10: Bola sobe.
3: Acho que talvez ele vai marcar o pênalti,
10: viu?
3: Você
10: chamou a revisão, isso. É porque tem treta.
3: Mas o Vasco está jogando em casa, buscando a classificação às oitavas de final da Sul-Americana. Ainda hoje, o Bragantino recebe o Sporting Cristal no Cícero de Souza Marques, na ida 0-0 em Lima.
10: 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Ainda não confirmou o pênalti. Eu pergunto. Ah,
3: vão achar uma mão lá na origem. Se foi pênalti. Não te vão achar essa mão na origem da jogada.
10: Ah, mas ali é muito a mão, né?
3: E é muito origem, tá? É muito atrás. Mas eu acho que vão marcar essa falta para o Independiente Medellín.
10: Pra ter voltado até essa imagem ali.
3: Isso aí. E o pênalti não vai ser marcado lá no Rio.
10: Bom, vamos ficar no aguardo ali da confirmação. Em seguida, os times voltando por aí, Gabardo e Felipe no Beira-Rio para o segundo tempo. Apareceu alguém já?
11: Do Inter, o Matheus Cunha, goleiro, já voltou e os reservas sentaram ali no banco. Daqui a pouco voltam os titulares.
2: E no Flamengo tá voltando agora e já vem com a placa de substituição que vai ser erguida. Vai ter troca, né? O Léo Pereira terminou o primeiro tempo completamente capenga, um lance com o Carboneiro, sentiu ali o joelho e vamos ver, vai subir a placa agora. O Léo Pereira é o número 4. Vamos confirmar se é ele quem vai sair. Tem dois jogadores que estão na beira do campo. Teremos duas trocas. Um dos jogadores é o Pulgar e o outro me parece o Danilo.
11: É, o Léo Pereira não voltou.
2: É, sai o 4, entra o 13, Danilo. Essa é a primeira troca. Danilo que foi lateral com a seleção brasileira, no Flamengo é zagueiro. E a outra mudança é Everton Araújo sai com a 52 para a entrada do 5, Pulgar. Duas mudanças do Flamengo.
1: A troca principal que o treinador Leonardo Jardim não fez e foi um erro grosseiro dele para a qualidade de treinador internacional que ele é não ter percebido o Léo Pereira logo depois da lesão ficar incapaz de competir, incapaz de correr para trás, como no lance do gol do Internacional, depois perde uma dividida com o Carboneiro, ele tá trocando com 1-0 contra. E um volante por outro para tentar ter mais firmeza do que o Everton Araújo. Para mim, o problema maior do Flamengo não foi do meio para trás, foi do meio para frente, mas isso é um problema do Léo Jardim. O Inter não mexeu em nada porque não precisava, tá, Lucianinho?
10: Muito bem, ficamos por aqui com a Bola Parada. Volta o comando do futebol da Gaúcha com Pedro Ernesto Denardim. Vai, Pedro!
0: Danilo 21, né?
2: Danilo é o 13, 5 Pulgar.
0: 13. Então tá, começou o segundo tempo, o Flamengo duas alterações, o Inter o mesmo time e o Inter tá buscando o ataque, mas a bola foi tirada e ficou dominada pelo Arrascaeta, que deu a bola para o Alexandre, que chutou prensado e no rebote, quem está dominando é Jorginho para o time do Flamengo, jogando lá do outro lado onde está colocando o Vitão, e lá vai o Flamengo para o campo de ataque, ele vai conduzindo, levando a bola, fazendo um recuo, ela foi ali onde está colocado o jogador Danilo, Danilo procura jogar, tocou a bola na esquerda, ela foi dominada então pelo jogador Samuel Lino, ele fugiu da ponta, levou pro meio, jogou lá do outro lado, encontrou colocado por lá o Carrascal, Carrascal tocando para Varela, Varela tá recuando a bola para o Danilo, Danilo domina, dá a bola curta para Vitão, Vitão faz a bola chegar do outro lado, lá vai o Flamengo, Alexandro, Alexandro levando pelo lado esquerdo, pisou na bola, esperou a marcação chegar pelo Carboneiro, recuou a bola, tocou para o Danilo, Danilo tocou a bola para o Carrascal, recolhe pela ponta direita, buscou o meio, tocou para Jorginho, Jorginho abriu, a bola foi, onde está colocado o jogador Varela, Varela tá recuando, soltando a bola outra vez para Carrascal, que recolhe ali pelo lado direito, ataque do time do Flamengo, dá para o Danilo toca no meio, recebe devolução, toca a bola para o Vitão, lá vai o jogador Vitão, Vitão cara conduzindo a bola ali pela meia esquerda, abrindo na ponta, a bola foi para o Arrascaeta, Arrasca domina, procura fugir, marcação de dois adversários, ele recua a bola para o Vitão, Vitão toca a bola para o Danilo, Danilo domina, dá para Vitão, Vitão jogou na direita, a bola foi para o Varela, Varela recolheu, foi marcado, tocou para o Carrascal, escapou do primeiro, jogou a bola na ponta, é bom lançamento, chegou o Flamengo pelo lado direito, de Manzantes, Matheus Bahia tá tirando e metendo a bola pela linha de fundo, vai ser pela linha de lado, aliás, vai ser arremesso lateral para o time do Flamengo. Varela tá colocando para cobrança, Varela tocando a bola, onde está o seu companheiro, o jogador Carrascal. Carrascal tocou, a bola foi para o Vitão, Vitão deu para Danilo, pé canhoto na bola, caiu um jogador do Flamengo, pediu uma falta ali, mas o árbitro não houve nada, e o jogo continua andando, e a posse de bola do Internacional dominada pelo lado direito. A tentativa foi do jogador Vitinho, ele chutou em cima do adversário, tá na linha de lado, arremesso lateral será colorado, lado direito no seu campo defensivo.
3: Começou. Ah. Bola rolando, Pedro, segundo tempo de jogo no estádio Maião, Campeonato Brasileiro, Mirassol 1, Remo também 1, com a vitória do Inter, passa a ser um bom resultado, Unimed Porto Alegre.
0: 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Placar de 1-0 para o Internacional, Flamengo tentando se armar outra vez, Alexandre dominou pelo lado esquerdo, chegou a marcação, ele tocou a bola curta, deu para Samuel Lino, ele dominou ali pela ponta, recuo de bola bem apertado pro Vitão, mesmo assim ele conseguiu o toque, jogou na frente, a bola foi para o Jorginho, Jorginho jogou lá do lado direito, Danilo tá chegando, Danilo empurrando a bola para o Carrascal, Carrascal tem Varela colocado pela ponta, pisou na bola, Varela o acompanha, a bola foi para ele, o recuo de bola foi feito para o Danilo, Danilo vem de trás com a bola dominada, tentou abrir, soltou a bola na frente, Carrascal deu o toque para o Varela, outra vez com o Carrascal, tá colocado pela ponta direita, rente a linha de lado, recua a bola para o Danilo, Danilo tem Pulgar colocado pelo meio, deu a bola para ele, o recuo de bola foi feito, onde está colocado Vitão, Vitão deu para Alexandre, Alexandre procurou abrir, errou o passe, a bola está na linha de lado, vai ser apenas arremesso lateral que favorece o time do Internacional. Maurício.
1: Alexandre é um jogador muito, muito no fim da sua capacidade de competir, faz uma partida pequeníssima, só que o Ayrton Lucas é menos confiável ainda do que ele, é um jogador que marca menos e ataca mais. O Inter continua compacto nesse início de segundo tempo, e compacto digo os setores todos muito próximos, não é um time de dar bote, de tentar tomar a bola do Flamengo, o que faz é cortar o passe, não tem para quem dá a bola. Isso é um mérito da organização do Pezolan.
0: 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Lá vai Alexandre, lá vai o Flamengo a 4 minutos e meio. Ele toca a bola na frente, era tirada na linha de lado pelo Bruno Gomes e arremesso do Flamengo. Alexandre cobrou, empurrou a bola curta, deu para Vitão. Vitão jogando do outro lado, a bola foi lá no Carrascal. Ele domina a bola pelo lado direito, Varela o acompanha pela ponta. É sempre aquela jogadinha ali, ó. Outra vez a bola pro Varela. Varela com, marcado pelo jogador Matheus Bahia, levou vantagem, cruzou com perigo. Pedro chegou, tentou, não conseguiu fazer o cabeceio, tá reclamando, pedindo, argumentando que alguém pegou ele, a bola foi no Carboneiro e perdeu pro Vitão, Vitão tentou na frente, agora ele parou, marcou a falta, mas aconteceu tanta coisa, tanta reclamação, todo mundo vai para cima dele. Nesse momento, o doutor Jorge Vasconcelos, parece que o juiz meio que deixou correr demais, né?
3: É, o fio se perdeu, né? Se foi o boi com a corda, Pedro. Falando nisso, o centroavante do Flamengo ficou reclamando ali, e eu não vi nada, não vi infração, não vi motivos para reclamação do jogador flamenguista por uma penalidade.
2: Jori, os dois lados, tanto o Flamengo como o Grêmio, estão reclamando do mesmo lance. O Flamengo pede um pênalti numa carga do Pedro e o Inter pede uma falta do Pedro, falta de ataque que não foi dada. Agora a falta é pro Flamengo do lado de fora da área. Bom, vai pintar bola aérea na área do Inter, Pedro.
0: Já que um reclama, outro reclama também, faz o que? Não dá nada.
2: 0-0, né, Pedro?
0: É, deixa assim, tá bom. Todo mundo tem argumento para reclamar. A Rascaeta tá colocando para cobrar falta. É falta para o time do Flamengo. 6 minutos, etapa complementar, pé direito na bola, levantou, o toque da zagueirada foi dado, a bola tá na linha de fundo, tem escanteio.
2: Maripan foi o último a tocar e se ele não dá a casquinha na bola, o Danilo vinha babando atrás dele. Então escanteio pro Flamengo, Carrascal na cobrança, a informação é Tumeleiro.
0: Lado direito, campo de ataque flamenguista. O Inter tá ganhando por 1-0, hein? Ligou o rádio agora. O Inter tá ganhando o Flamengo, gente. Vamos ver se segura. Vamos lá, Inter. Vamos lá, Inter. Vamos lá, torcida colorada. Olha o escanteio. A bola alta. Afasta o zagueiro do Internacional Maripã. A bola no rebote do Flamengo. A tentativa foi feita, mas o Varela tá reclamando, sabe da onde? Da intermediária do ataque do Flamengo para o goleiro Rossi, que tá jogando quase no meio do campo. E a bola foi solta agora para o Samuel Lino, que dominou e que recuou, tocando a bola curta para o jogador Alexandro, que recolhe pelo campo defensivo, faz a bola chegar no Danilo, Danilo Varela. Varela tá colocado no canto do lado direito. Quem tá na marcação é o jogador do Internacional, o jogador colorado, sim, o Vitinho, né? Mas a bola ficou para o Flamengo, dominada ali pelo lado esquerdo. A tentativa é do Arrascaeta, ele vai levando, chega a marcação, ele tenta passar, é derrubado e a falta tá marcada, falta e foi cometida pelo Bruno Henrique, se agarrou nele, né? Não precisa nem saber, daqui tu não passa, daqui ninguém te tira e fica por aí. O Flamengo tá de novo no ataque, outra vez a Arrascaeta, tentou em profundidade, jogou no fundo do campo, cruzamento aconteceu, olha o perigo, erra em bola o jogador do Flamengo, voltou o rebote, corta Maripã, essa bola tava entrando dentro do gol e agora erra o zagueiro do Flamengo, mas tem conserto pelo Alexandro e a bola foi recuada outra vez para o goleiro do time do Flamengo, que vai de novo para o ataque. O Flamengo agora quer atacar, Carrascal do Domina, procura jogar ali pelo lado direito, foi desarmado pelo Bijagra. Bijagra tocou a bola para Alan Patrick. Alan Patrick buscou Carboneiro. Não se entenderam e o Flamengo tem outra vez a posse de bola. Lá vai carregando Vitão. Vitão levando para o meio do campo, parando agora a sua corrida, recuando, soltando a bola. Onde está colocado o seu companheiro, o Danilo? Danilo tem o domínio e toca a bola no meio, encontrando, colocado por ali o jogador Alexandro, que dá a bola para o Samuel Lino. Lino que recua para Alexandro. Já são 8 minutos, etapa complementar. A bola foi jogada. Onde está colocado Pulgar? Pulgar jogou a bola na direita. Varela tá outra vez no campo de apoio. Carrascal tá pedindo, a bola foi para ele. Outra vez Varela. Pulgar tá por ali tentando entrar na jogada, mas a bola foi recuada para o Vitão. Vitão tá tocando a bola para o Danilo. Danilo soltando no meio, a bola para Pulgar. Pulgar faz o giro, mete a bola na direita. Carrascal tá colocando por ali, conduz a bola, leva o Flamengo, tocou a bola na frente, deu para Arrascaeta. Arrascaeta soltando, a bola foi onde está colocado Pulgar. Pulgar deu para o jogador flamenguista Carrascal. Carrascal tá recolhendo a bola, tocando na esquerda, chegou por ali, o Alexandro tentou cruzar, a zaga do Inter afastou e a bola voltou para o Alexandro, que flamenguista Carrascal. Carrascal tá recolhendo a bola, tocando na esquerda, chegou por ali, o Alexandro tentou cruzar, a zaga

0: do jogador do Flamengo que estava em progressão, que ia armar um contra-ataque, tomou só na bola, sem falta, sem nada, tem acerto de passe, tem proteção à zaga, e o Bruno Gomes, que acaba de errar um passe por precipitação, vem logo abaixo como capacidade individual de marcação no meio e de ser também um zagueiro quando o Inter não tem a bola. São os dois melhores do Inter até aqui.
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2: Tem gol.
1: Número um, gol de quem?
2: Mais um gol do Mirassol, Pedro, 2-1 no estádio Maião, início do segundo tempo e de novo de escanteio, assistência do Reinaldo, gol do zagueiro João Vitor. Mirassol está vencendo em casa, o Grêmio entra mais uma vez no Z4, 17º com 22.
1: 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Lá vai o jogador Arrascaeta, tentou jogar em direção à área, chegou para cortar, o Mercado tirando a bola para o meio do campo, Vitão domina para o Flamengo, empurra a bola curta, soltou, colocado ali pelo meio, Jorginho, Jorginho abriu, deu para o seu companheiro, o jogador Daniel Lino, o Samuel Lino. Samuel Lino tem o domínio ali pelo lado esquerdo, deu a bola, recebeu a evolução, ainda o Samuel, Samuel tocando a bola para Jorginho, outra vez com Samuel Lino, ele faz o domínio, atacado, recua a bola, solta, onde está colocando o Pulgar, Pulgar joga lateralmente, tocando a bola para o Danilo, lá vai o time do Flamengo descer para o campo de ataque, Danilo vai levando, tocou a bola no meio, Carrascal está colocado por ali, outra vez com Danilo, troca passe, o time do Flamengo não tem progressão nenhuma, nenhum o time do Flamengo, não consegue passar pelo Internacional, que se defende muito bem, e a bola foi jogada na esquerda, Samuel Lino está colocando por ali, enganou o marcador, pé direito na bola, levantou,
3: sentiu,
1: direto, linha de fundo, sentiu o quê?
3: Matheus Bahia sentiu, cai agora na pequena área, o cruzamento do Samuel Lino vinha pro segundo pau, não sei se foi um choque ou se foi uma entorse, me parece sozinho, Matheus Bahia cai no gramado agora e conversa com o Arthur, e é sempre bom repetir, né, Pedro? 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
1: Isso, ele caiu, mas o Inter não caiu pro Flamengo.
0: Não,
1: ainda.
0: O Inter, só tem uma coisa que o Inter precisa melhorar em relação ao que tinha no primeiro tempo e não está tendo até aqui, o Inter não tem nenhuma escapada. O Inter não tem nenhuma bola dominada, dois, três toques em progressão no campo do Flamengo para preocupar o Flamengo. Ele continua se defendendo muito, muito bem o Inter, mas sem levar perigo ao Flamengo no início do segundo tempo. Então vai levando o Flamengo mais para dentro do seu próprio campo. Tem que ter uma saída, né, Pedro?
1: Flamengo tentou outra vez o ataque, a bola ficou dominada pelo Mercado. O Mercado deu a bola para Bruno Gomes, que jogou na frente, a bola saiu pela linha de lado. O arremesso lateral favorece o Internacional e o Alexandro, inconformadamente, pega a bola, vai até o bandeirinha, reclama bastante, mas o lateral é do Internacional. Já são 12 minutos, etapa complementar. O Inter tá ganhando o Flamengo por 1-0. Tá subindo na tabela. Onde é que anda o Inter nesse momento, hein, Arruda?
2: Ah, Pedro, a vitória do Inter pega o elevador. 14º colocado com 24 pontos, 2 a menos que o Vitória, que entra em campo logo mais contra o líder Palmeiras.
1: Vitinho buscou Carboneiro, ele estava impedido. Bandeira marcou, o juiz da partida confirmou. São 12, primeiro tempo. Segundo tempo, claro. Primeiro tempo o Inter ganhou por 1-0 e agora continua ganhando por 1-0. E lá vai o Flamengo descer para o ataque, a bola é do Danilo. Danilo levando ali pelo lado direito, o Inter vai se encolhendo outra vez, a bola foi solta para Pulgar, recolheu pelo meio, conduziu a bola, tentou abrir, abriu para Alexandro, ele ultrapassa a metade do campo, joga a bola para o Samuel Lino, dominou pela ponta esquerda, a marcação chega primeiro pelo Vitinho, ele tenta no meio, erra o passe, o Internacional tem outra vez a posse de bola. Bijagra tenta jogar no meio, Carboneiro tá ali, lutou e foi desarmado, Alexandre ficou com a bola, jogou, encontrou colocado o seu companheiro, o Samuel Lino, deu a bola para Pulgar, Pulgar para Alexandre, recua a bola para Vitão, Vitão sai jogando com Danilo, troca passes no time do Flamengo, já são 13 minutos, etapa complementar, a bola foi na direita, onde está colocando Varela, Varela tocou para Carrascal, Carrascal tá recuando a bola para Pulgar, Pulgar busca a combinação, encontra colocado Arrascaeta, ele vem buscar bola na intermediária, conduziu, vai levando, buscou jogar pessoal, ainda o Arrascaeta, a marcação chega forte com o jogador Bruno Henrique, ele tem a bola ainda, Arrascaeta, fica um minuto com a bola, mas não consegue absolutamente nada a não ser recuar uma bola que nada tem a ver com perigo para o Internacional, para o Pulgar, outra vez Arrascaeta tentou por elevação, cortou o Maripan, voltou o Flamengo, Pedro dominou, tentou a combinação, errou,
0: e quem é isso que eu falo, ó, Pedro, hein? Agora teve o corte da defesa, tá? Não tem ninguém do Inter nem perto da bola e o Flamengo já retoma.
1: É, o Flamengo retomou e a bola foi para o Alexandre, que dominou na ponta esquerda, Samuel Lino foi lançado, passou pelo Vitinho derrubou ele, cometeu falta, o juiz marcou. Tá caído o jogador do Flamengo, Felipe.
3: Caído e rolando, Samuel Lino passava pela marcação colorada, Vitinho Paulinho, triscou no calcanhar, é na quina da grande área pelo lado esquerdo de ataque do Flamengo. Mais uma bola vai ser cruzada. Atenção aí, Matheus Cunha, informando, claro.
1: São 14 minutos, etapa complementar. O Inter está ganhando por 1-0. 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

0: ouvindo o Futebol da Gaúcha. Eu fico muito agradecido, né? 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Arrascaeta levantou, corta Manipã, a bola fica na esquerda lá dominada pelo Bernabé. Bernabé tentou por elevação, a bola foi tirada para o Flamengo pelo Varela, Varela tocou, encontrou colocado para ali o Carrascal, ele levou uma chegada, o recuo de bola foi feito para o Varela, ele ataca pela ponta direita, meteu a bola na frente, vai pintar cruzamento, o cruzamento é defeituoso, Alan Patrick está cortando para o Internacional, está tranquilizando, recuando a bola para o Matheus Bahia, pé canhoto na bola, levantou buscando o jogador Carboneiro, chega antes o Vitão, recuando a bola para o goleiro Rossi, Rossi sai jogando rapidamente, não quis saber, toque de primeira, tocando a bola para Danilo, Danilo Varela, Varela Danilo, Flamengo trocando passes ainda pelo seu campo de defesa e a bola foi agora para o jogador Pulgar. Pulgar joga a bola na esquerda, Jorginho tá colocando por ali, quem o acompanha Samuel Lino, ele pelo lado esquerdo, ele prefere jogar do meio, deu a bola para o Arrascaeta, outra vez para o jogador Jorginho, viu o outro lado, viu colocado por lá o seu companheiro Varela, Varela dominou, recuou, encontrou Carrascal, outra vez Varela, Varela na ponta direita, pé direito na bola, jogou curto, meteu a bola para o Carrascal, tá jogando lá pela ponta direita, procura de Blar, recua a bola para Varela, não sai dali a bola, tá perdendo tempo o Flamengo, quem tá ganhando é o Internacional, e a bola foi recuada para Vitão, esse vai, não, Danilo, Danilo dominou, tentou abrir, abriu, tocou, Alexandre, Alexandre para Samuel Lino vai ser marcado, o Bruno Gomes está em cima dele, a bola foi recuada e a bola ficou dominada então para Pulgar, Pulgar leva o Flamengo, tenta chegar próximo à grande área do Inter, recua a bola, ela foi no Carrascal, pé direito, levantou, subiu Pedro, cabeceou, sai o goleiro do Inter e de soco, tira a bola para fora da grande área. Boa intervenção do goleiro Matheus Cunha. Volta o Internacional, mas aí uma falta em cima do Carboneiro. Juiz da partida
1: está parando. Agora não tá bom. Agora não tá bom, Pedro, porque o Inter não joga. Agora toda a bola, todo o tempo é do Flamengo. E consegue progredir pelos lados, tá conseguindo botar essa bola dentro da área do Inter, como não conseguia no primeiro tempo. O Inter, quando dá a saída, quando toma essa bola do Flamengo, ele não contra-ataca, ele não faz o Flamengo correr para trás. Nesse momento, o Inter só defende. Continua defendendo bem? Sim. Mas todo tempo não dá.
0: É, melhor dar uma escapadinha. Vou escapar agora da narração e vou chamar tempo e placar do Futebol da Gaúcha. São 17 minutos, etapa complementar. Tá 1-0 para o Inter tá ganhando. Tá construindo uma vitória importantíssima. Não é, doutor Arruda?
2: É verdade, Pedro. Outros dois jogos acontecem às 9:30 no estádio Maracanã. Tem Fluminense contra o Bahia e no Barradão Vitória contra o Palmeiras. O Inter é 14º colocado com 24 pontos, 2 a menos que o Vitória.
0: 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Linguiça Borrússia. 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Meu Deus. Tá Vitinho jogando para o Internacional. Ele é autor do gol do Inter. Vai carregando ali pelo lado direito. Ele tenta jogar do meio, a bola é tirada pelo Jorginho, linha de lado, arremesso lateral, favorece o Internacional.
3: Vai trocar.
0: Ah, vai trocar.
3: Flamengo vai trocar, Emerson Royal e Bruno Henrique. Tá saindo agora o 15, que é o Carrascal, para entrada do 27. 27 é Bruno Henrique. Temos dois Bruno Henrique. Bruno Henrique do Flamengo é atacante. E o 26 pelo 22. Alexandre, lateral esquerdo, vai deixar o time para a entrada do Emerson Royal, que é lateral direito, a informação é claro.
0: A pouco, Alexandre deixa o time, qual é o outro que deixa?
3: O Carrascal. E entram Bruno Henrique, 27, e Emerson Royal, 22.
0: Muito bem.
1: Há pouco eu falei sobre a pouquíssima competitividade do Alexandre, cada vez menor, fazia uma partida ruim, tão ruim que o Varela vai vir pro lado esquerdo e o Emerson Royal vai ser lateral direito. Tá saindo um desses jogadores. E o Carrascal, muita perfumaria, pouco jogo, muita bola em paralelo ao gol e também por isso tá saindo.
0: 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O Inter com Vitinho, Vitinho tenta jogar. Opa! Uma chegada fortíssima, uma falta marcada, cartão amarelo imediatamente aplicado pela arbitragem, Gabardo.
4: Cartão amarelo para o zagueiro Vitão. O Alan Patrick escorregou e aí o Vitão pegou a bola, só que o Vitinho veio na velocidade e ganhou, tomou a bola do Vitão. O Vitão foi tentar fazer o corte, acertou em cheio o Vitinho. Amarelo para o Vitão, que ainda levou a pior, tá sentindo o joelho direito.
5: É, o cartão mais... O cartão bem aplicado por uma falta mais forte, né, Pedro? O Vitão mirou a bola, só que o Vitinho foi mais rápido. Aí ele levantou o Vitinho. Deu joelho com joelho ali, ele levou a pior, o Vitinho sentiu menos, mas o cartão tá bem aplicado.
0: É, mas a dor que sente o Vitinho é alguma coisa assim... importante, né? Preocupante. O Vitão, é o Vitão, caso o Vitinho do Internacional, é Vitão e Vitinho. Bom, ele está sendo levantado agora pelos jogadores do Flamengo, também pelo departamento médico. Vamos ver se ele recupera, tomara que não tenha acontecido nada. Grande figura, querida figura esse Vitão, né? 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Esse Rio Grande, amado, este é o meu Rio Grande. Claro. Pedro, é falta para o Inter. Alan Patrick está na cobrança. Olha a chance aí,
4: Pezolano. O Pezolano chamou o Juninho e o Paulinho.
0: Juninho e Paulinho.
1: O Paulinho é diretamente no Bruno Henrique, que já cansou, já por duas vezes chegou atrasado na bola, pode tomar cartão amarelo.
0: Tá bom. Alan Patrick está colocado para cobrança da falta, ao lado da área, pé direito, levantou, toque de cabeça, a bola ficou pingando, ali dentro da grande área, tá valendo, o Carboneiro girou, o goleiro pegou no chão. Que coisa estranha, quase milagrosa a sua defesa, hein, Gabardo?
4: Carboneiro tentou de calcanhar, a bola sobrou, o Maripã tentou dividir com o goleiro Rossi, que defendeu, não deu rebote. O Inter teve oportunidade de ampliar, mas parou no goleiro argentino do Flamengo, informando o grupo IESA.
0: 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Não, fica bonito em qualquer lugar. Né?
1: Obrigado, Pedro.
0: É, um cara
1: tô
0: elegante.
1: Com medo da próxima frase agora.
0: Quem é que vai sair? Maripã?
3: Maripã tá caindo.
0: Tá caindo?
3: É. Caiu pela segunda vez e levantou agora, Pedro.
0: É, tem que levantar, porque enquanto ele estiver em campo, tem que estar de pé, porque o Flamengo tá querendo atacar. E o lançamento foi feito lá pra o campo do Flamengo, não há ninguém do Internacional. Rossi está pegando, são 21 minutos e meio, já estamos na metade do segundo tempo. Verdade que o Inter não atacou, mas o Flamengo também não conseguiu, bulhufas,
1: hein, Maurício? O Flamengo só conseguiu ocupar mais o campo do Inter e colocar mais vezes a bola dentro da área do Internacional, o que sempre é uma temeridade se o centroavante é o Pedro, tem uma taxa muito alta de conversão da chance que chega, né? É chegar nele e acaba entrando. É mais ou menos guardadas as proporções, guardadas bem as proporções, o que a gente sofreu com o Haaland lá no jogo do Brasil com a Noruega, traz para a proporção do Pedro aqui. O Juninho no lugar do Maripã e o Fernando Henrique, o Bruno Henrique sai esgotado e começou a chegar atrasado, fez duas faltas no Pulgar já sem a bola, poderia tomar amarelo a qualquer momento. O próximo jogador talvez a sair seja o Alan Patrick, que também não compete há muito tempo, está fazendo boa partida, deu passe participando do gol, mas para motivar mais a vitalidade do seu time, talvez o Pezolano faça mais trocas.
4: Só confirmando aí, Pedro, Paulinho, número 27, entrou no lugar do Bruno Henrique. E tá lá o Juninho, com o número 18.
0: No lugar do Maripã.
4: Isso aí.
0: Muito bem, Juninho que não andou bem. Vamos lá, Juninho, hein? Te flagra, tá? 23 minutos, passamos da metade do segundo tempo. O Inter continua ganhando, que vitória importante está surgindo aqui no Beira-Rio, né? E lá vai o Varela, lá vai o Flamengo, mudou de lado o Varela, tá aqui do lado esquerdo agora. A bola foi solta lá na direita, lá onde está colocado o jogador Emerson Royal, ele tem o domínio, jogou a bola na ponta e recebeu devolução, a bola foi agora para o Danilo soltando a bola para o Varela, está colocado pelo lado esquerdo, conduz a bola, Arrascaeta está pedindo ali pelo meio, ele prefere jogar a bola para o Samuel Lino recua a bola e toca onde está colocado Vitão joga na direita, a bola foi lá onde está colocado Pulgar tentou na frente, conseguiu a bola para o Emerson Royal, ele recuou, tocou para Pulgar, Emerson Royal de novo, vai pintar cruzamento agora, a bola bate na bunda do adversário, que é o jogador do Internacional, entrou nesse momento e a bola está na linha de lado, já foi cobrado o arremesso lateral com a bola para o Danilo tocando para Vitão, 23 e meio, etapa complementar, o Inter ganha por 1-0, a bola foi ali onde está colocado o jogador Arrascaeta, ele tenta o domínio e pegaram o tornozelo dele e a bola foi tirada pelo mercado com categoria, ele toca a bola para o Vitinho domina no peito, põe na grama, tenta lançar no campo de ataque, cortou Varela, voltou Vijagra para o Internacional, Vijagra tentando na frente, a bola foi tirada e o rebote ficou então dominado pelo time do Flamengo com o jogador Pulgar tocando a bola para Varela tá dominando ali pelo lado direito, a marcação chega chega pelo Carboneiro, ele acaba recuando a bola, soltando para Pulgar, Pulgar levantou a cabeça, tocou para Varela, vai o Flamengo para o campo de ataque, tentou levar, Vitinho tá na marcação, jogou no meio, encontrou colocado por ali o seu companheiro e a bola foi